o homem para que dele te lembre, Senhor? Quem é o filho do homem para que o visites? O Senhor conhece as minhas limitações. E mesmo assim o Senhor insiste em mim. O Senhor me confiou o teu nome, o teu reino, Senhor. Não tem palavras que eu possa dizer que possa te convencer de coisa alguma. Se eu tenho sido abençoado, é por tua graça. Se eu tenho sido guardado, é pela tua misericórdia, Senhor. A tua palavra diz que até o desejo de te adorar vem de ti. O que eu posso fazer então, Deus? Ah, eu quero me entregar, Senhor. Entregar a minha vida, o meu coração para ti, Deus. Usa a minha vida, se é assim que o Senhor quer.

Senhor morreu no meu lugar. O teu sangue me comprou para Deus. 3 dias depois ele ressuscitou. E ele não está mais deitado numa manjedoura. Ele ressuscitou.

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1: Glórias ao nome santo de Deus, irmãos, porque estamos aqui para louvar, para exaltar o nosso Senhor e Salvador Jesus Cristo. Eu quero convidá-los a abrir a Bíblia em Atos capítulo 3, a partir do versículo 1. O título da nossa mensagem, qual o motivo de tua busca? Atos capítulo 3, a partir do versículo 1. Nos diz a palavra de nosso Senhor e Salvador Jesus. Certo dia de tarde, Pedro e João estavam indo ao templo para a oração das 3 horas. Estava ali um homem que tinha nascido coxo. Todos os dias ele era levado para um dos portões do templo, chamado Portão Formoso, a fim de pedir esmola às pessoas que entravam no pátio do templo. Quando o coxo viu Pedro e João entrando, pediu uma esmola. Eles olharam firmemente para ele e disse: "Olhe para nós." O homem olhou para eles, esperando receber alguma coisa. Então Pedro disse: "Não tenho nenhum dinheiro, mas o que eu tenho lhe dou. Pelo poder do nome de Jesus Cristo de Nazaré, levante-se e ande." Em seguida, Pedro pegou a mão direita do homem e o ajudou a se levantar. No mesmo instante, os pés e os tornozelos dele ficaram firmes. Então ele deu um pulo, ficou de pé e começou a andar. Depois entrou no pátio do templo com eles, andando, pulando e agradecendo a Deus. Toda a multidão viu o homem pulando e louvando a Deus. Quando perceberam que aquele era um mendigo que ficava sentado perto do portão formoso do templo, ficaram admirados e espantados com o que havia acontecido. Amém. Senhor, nós te glorificamos, Pai, pela tua palavra, porque a tua palavra é viva. E quando nós precisamos de um socorro, precisamos de um milagre, Senhor, nós, quando lemos a tua palavra, encontramos a tua voz dizendo para nós buscarmos, porque receberemos o teu milagre, Pai eterno. É nessa noite que nós queremos clamar, Senhor, que tu venha nos envolver com tua graça, nos envolver com tua misericórdia, encher o nosso coração de esperança, encher o nosso coração de fé, Senhor, para que nessa busca possamos te encontrar e vivermos segundo a tua vontade. Senhor, fale a cada coração, para que cada vida seja alimentada por ti, é que eu te peço em nome de Jesus. Amém, Senhor. Irmãos, todos nós vivemos em busca de alguma coisa. Dificilmente nós vivemos sem buscar alguma coisa para a nossa vida. Quando trata-se das coisas espirituais, nós queremos buscar o Senhor para a nossa existência, nós queremos encher o nosso coração com aquilo que é de Deus, com aquilo que é lá dos céus. Algumas pessoas aí fora também buscando alguma coisa de Deus, buscando o Senhor, buscando do seu modo. Mas nós, graças ao nome santo do Eterno, fomos escolhidos por eles e direcionados para buscarmos da forma que é conveniente. E aqueles que buscam o Senhor da forma que é conveniente, estes alcançam a graça, estes alcançam a misericórdia, estes alcançam a bênção, estes são tocados pelo Espírito Santo do Senhor, porque o Espírito de Deus adentra os corações, nos faz arrepiar com a sua presença. Estoura nosso coração de alegria, enche a nossa vida de esperança e faz-nos andar pelos caminhos, caminhos de vida, caminhos de restauração, caminhos de bênção, caminhos que nos apontam para a glória, nos apontam para o Todo-Poderoso. Amém, amados? Mais uma coisa, querido, nós precisamos ter dentro do coração o desejo de buscar, o desejo de buscar a presença do Senhor, o desejo de estarmos continuamente correndo para o Eterno, buscando daquele que pode alguma coisa fazer por nós, buscando naquele que pode nos dar uma nova vida, uma vida restaurada, uma vida feliz, uma vida alegre e, acima de tudo, cheio do Espírito Santo de Deus. Esta era a busca dos apóstolos. Pedro e João, às 3 horas da tarde, ali estavam no templo. Eles tinham ido buscar a presença do Senhor. Estavam ali apresentando-se diante do Eterno. Estavam ali glorificando o nome do Senhor, porque aqueles homens tinham uma experiência viva com o Senhor. Eles viviam uma experiência real com o Todo-Poderoso. Eles haviam optado por viver Cristo Jesus na sua existência. E quando optamos em viver Cristo Jesus, nada é difícil, irmãos, nada é difícil, porque o nosso prazer, a nossa alegria, a nossa satisfação é estar na presença do Senhor. Era por isso que Pedro e João, às 3 da tarde, lá no templo já estava, e lá no templo um tanto de gente também já estava, porque eles tinham prazer em viver a verdade de Cristo Jesus. Eles tinham prazer em viver aquele Senhor, o Todo-Poderoso, que deu a vida por eles na cruz, que ressuscitou e está na glória, e em breve virás buscar-nos. Assim também, amados, nós precisamos cultivar dentro do nosso coração, dentro da nossa vida, o desejo de buscar cada dia mais o Senhor, de buscar cada dia com mais intensidade a presença de Deus. É preciso, irmãos, darmos o sangue para o Senhor, entregar a nossa vida por completo para o Todo-Poderoso. Nós não podemos reter, irmãos, reter a nossa existência, mas buscar o Senhor continuamente, buscar o Senhor com todas as nossas forças. É preciso que tu busques para que haja uma experiência cada dia maior e verdadeira com Deus. Amados, eu sei que as coisas muitas vezes nos impedem, querem nos impedir de buscar o Senhor. As coisas ficam difíceis, as portas se fecham, são tantas as dificuldades que aparecem na nossa caminhada, um motivo aqui, outro acolá. As pessoas desistem de buscar o Todo-Poderoso. Mas o Senhor nos diz que nós somos fortalecidos nele, nós somos resgatados e somos feitos fortes em Cristo Jesus. E quando nós temos a força do Senhor dentro do nosso coração, irmãos, a situação, mesmo que fique complicada, fique difícil, extremamente difícil, mas nós não vamos abrir mão de buscar o Senhor, de estar na presença do Todo-Poderoso. Assim foi com os apóstolos, assim inclusive foi com Cristo Jesus. Jesus é algo interessante, amados. Porque ele mesmo sendo escolhido para morrer numa cruz, para através dele vir a salvação, mas Jesus não se conteve, Jesus não ficou parado ali num canto. Jesus, ao meio-dia, à noite, a qualquer momento, ele estava na busca pela presença de Deus. E nós precisamos buscar esse exemplo do Senhor para as nossas vidas. Buscar, irmãos, o exemplo de Cristo Jesus e também estarmos cada dia mais aproximando-nos do Senhor para que experimentemos qual boa e agradável a vontade do Senhor na nossa vida. Amém, igreja? Precisamos buscar o Senhor, irmãos, alegrarmos no Senhor. Oh, meu Deus, precisamos cultivar a presença de Deus dentro dos nossos corações. Se você ainda não tem essa presença viva dentro do teu coração, clame para que o Senhor te avive, clame para que o Senhor mude tua vida, clame para que o Senhor restaure por completo a tua existência, clame para que Deus te dê uma vida de restauração, uma vida de transformação, e com certeza o Eterno ouvirá o teu clamor, ouvirá a tua voz, e você experimentará a presença viva do Todo-Poderoso. Busque o Senhor, irmãos, busque o Senhor, busque o Senhor. Mas nós temos visto, amados, que há diversas formas de buscar o Todo-Poderoso e diversos motivos pelos quais as pessoas buscam o Senhor. Alguns motivos são motivos errados, são caminhos errados, mas as pessoas têm nos seus corações que estão fazendo as coisas certas. A Bíblia já diz que nós precisamos conhecer qual a vontade do Senhor? Porque quando nós conhecemos a vontade de Deus, a nossa busca, a nossa caminhada, essa será segundo o coração do Senhor. Será uma caminhada certa, uma caminhada de vitória, uma caminhada de cada dia de mais proximidade com o Todo-Poderoso. Mas, amados, nós temos visto que as pessoas muitas vezes erram o caminho e querem buscar o Senhor onde Ele não está. Querem buscar a Deus onde Ele não está. Naqueles dias, o lugar de buscar o Senhor era no templo, era por isso que os apóstolos estavam ali, era por isso que aquele povo estava reunido às 3 horas da tarde, porque eles estavam buscando o Senhor no templo. Hoje, nós podemos buscar o Senhor no templo, claro, devemos, e é por isso que aqui estamos reunidos, mas também é preciso buscar o Senhor pelas manhãs, ao meio-dia, à tarde, à noite, é preciso nas madrugadas, é preciso a cada instante estarmos ligados no Senhor. É preciso sair um fio da nossa cabeça que vá direto para o céu, uma ligação contínua com Deus, uma ligação direta com o Senhor, porque quando assim acontece, irmãos, vamos viver de fato uma realidade viva que nos encherá de alegria e de prazer na presença do Senhor. Mas ao lermos o texto, amados, encontramos algo interessante. Encontramos que alguém estava em busca, não de uma cura, não da presença do Senhor. Encontramos alguém que estava indo para o templo buscar esmolas. Olha só, esse homem, o coxo que a Bíblia faz referência, ele foi para o templo também às 3 horas da tarde, mas o interesse daquele homem não era a presença do Senhor. O interesse daquele homem não era buscar a Deus. O interesse daquele homem não era fazer a vontade do Todo-Poderoso. O interesse daquele não era satisfazer a graça do Senhor, alegrar-se com o Todo-Poderoso. Mas o que ele buscava era uma fonte de vida, uma forma de conseguir viver. Ele buscava esmolas para o seu sustento. Ele buscava recursos financeiros, pedindo esmola àqueles que estavam no templo. Mas esse homem, esse coxo, irmãos, num dia desses de busca, em busca da sua sobrevivência, ali estava ele na porta chamada de Formosa. Ali estava esse coxo, mas Deus tinha preparado para ele um milagre. Deus tinha preparado para ele uma surpresa. Deus tinha preparado algo grande na vida daquele homem. Talvez ele não imaginava, com certeza ele desejava a cura, porque todos que são doentes de uma forma ou outra, buscam a cura do Senhor, com certeza. Mas, certamente, ele não imaginava que aquele dia era o dia do Senhor na sua vida, era o dia de Deus na sua vida. Ele foi buscar a sua sobrevivência, mas também encontrou a presença, encontrou o milagre, encontrou o poder do Senhor, encontrou a graça de Deus, encontrou a misericórdia do Senhor na sua vida. Eu não sei qual a tua busca, não sei o que tens buscado, não sei, mas uma coisa é certa, busque o Senhor, vá para a presença do Todo-Poderoso, fale para o Senhor que você precisa da sua misericórdia, fala para o Senhor que você precisa do milagre dele na tua existência. Aquele homem, irmãos, aquele homem estava ali sentado, levado, colocado ali, estava ali sentado e apareceu diante dele Pedro e João, cheio da graça do Senhor. Eles estavam ali buscando, querendo viver cada dia mais, estreitar sua comunhão com Deus. Estavam ali buscando a presença do Senhor. Mas, ao subir a escadaria, ao subir, ao chegar ali no templo, ele deparou com aquele aleijado, deparou com aquele coxo, e aquele coxo olhou para ele e pediu uma esmola. Pediu uma esmola. Mas o Senhor, através do apóstolo Pedro e também do apóstolo João, olhou para aquele coxo e disse: olha, eu não tenho a esmola para você. Eu não tenho uma esmola para você, mas eu tenho algo melhor. Eu tenho algo melhor, porque hoje é o dia da cura, hoje é o dia do milagre, hoje é o dia da restauração, hoje é o dia que Deus vai mudar a tua sorte, hoje é o dia que Deus vai restaurar a tua vida, hoje será o dia mais importante da tua existência, hoje será o dia que ficará marcado em toda a tua vida, porque o Deus de Abraão, o Deus de Isaac, esse Deus poderoso fará um milagre na tua vida, fará um milagre na tua existência. E o milagre, irmãos, quando ele disse: não tenho nenhum dinheiro, mas o que eu tenho lhe dou, pelo poder do nome de Jesus Cristo de Nazaré, levante-se e ande. Eis aí o milagre dos apóstolos, eis aí o milagre do Senhor que aconteceu naquela vida, eis aí o grande presente para aquele homem. Ele foi buscar recursos para a sua vida, o Senhor deu além daquilo que ele precisava. Ele foi buscar nas esmolas a sobrevivência e ele voltou com a sua vida curada, voltou com a sua vida restaurada, voltou com a sua vida transformada. É assim que o Senhor faz na nossa vida, amados. É assim que o Senhor faz. Mas nós vemos, queridos, que aquele homem, aquele coxo, ele acreditou na palavra do milagre, ele acreditou na palavra do Senhor. Quando aquele homem disse, levanta, levanta, estendeu a mão e ele ficou de pé. Ele não perguntou, será que eu vou conseguir andar? Será que esse Deus pode fazer alguma coisa por mim? Será que o Deus de Abraão pode? Olha para mim. Será que esse Deus tem misericórdia de mim? Não, ele não fez questionamentos diante do Senhor. Ele apenas creu, estendeu a mão e foi erguido e ficou de pé e saiu pulando de alegria, irmãos. Saiu pulando de alegria. É assim que o Senhor quer que você faça também. Talvez você esteja com um problema na tua vida, talvez você precisa de um milagre, talvez você precisa de uma restauração, você precisa de uma cura, talvez você precisa de uma renovação na tua vida, na vida da tua família, e você está em busca dessa renovação. Eu quero falar para você que hoje o Senhor estende a mão para você e manda você ficar de pé. O Senhor estende a mão e manda você ficar de pé. Porque a tua busca, ela foi ouvida pelo Senhor, o teu clamor foi ouvido pelo Senhor, e Deus quer mudar a tua sorte. E a Bíblia diz, basta que creias. Quando nós vemos Cristo fazendo os milagres, ele dizia, tua fé te salvou, tua fé te curou, tua fé te renovou, tua fé te salvou. Esta era a palavra de Cristo Jesus para muitos. E é pela fé que nós tomamos posse da bênção, irmãos. É pela fé que nós tomamos posse da cura. É pela fé que nós tomamos posse da bênção do Todo-Poderoso. E nós precisamos ter o coração cheio de fé. Cheio de fé, irmãos. Porque sem fé é impossível agradar a Deus. E muitos não conseguem agradar o Senhor. Porque não tem fé dentro do coração. Não tem fé. E quando nós não temos fé, a fé é verdadeira. Dentro do coração, nós batemos nas portas erradas, buscamos nos lugares errados. Quando nós não temos fé de fato, nós não buscamos como os apóstolos buscavam no templo a presença do Senhor, mas buscamos em portas estranhas, buscamos em lugares estranhos, andamos por caminhos que levam-nos para lugares estranhos, e esta não é a vontade do Senhor para as nossas vidas, porque Deus nos comprou, nos salvou, nos restaurou para que nós possamos dar passos com Ele, andarmos lado a lado com o Senhor. Você tem andado com Deus? Vocês têm andado com o Senhor? Você tem andado com Deus, amados? Nós precisamos andar com o Senhor, precisamos andar com Deus. Nós não podemos abrir mão de Deus, povo dos céus. Nós não podemos abrir mão do Senhor a nenhum instante sequer da nossa existência. Nós não podemos largar o Senhor, mas precisamos sim nos envolver cada vez mais com Ele, porque Deus é tão necessário na vida da gente quanto o oxigênio que nós respiramos. Se você não consegue ficar sem oxigênio, você também não pode ficar sem o Senhor, mesmo que seja necessário carregar um tubo pendurado nas costas, como faz aqueles que nadam, que mergulham, como faz os mergulhadores, mas nós precisamos carregar, sim, um tubo de oxigênio, que é a presença do Senhor, porque mesmo em meio às dificuldades, em meio aos problemas, nós precisamos respirar o Senhor, irmãos, respirar Deus na nossa vida, porque se não for desta forma, nós não vamos conseguir viver a graça do Senhor. Irmãos, qual o motivo da tua busca? Qual o motivo da tua busca? Qual é o motivo da tua busca? Já parou para refletir? Talvez você busque a alegria, a libertação. Talvez você busque a cura. Talvez você busque um tanto de coisas. Mas a nossa principal busca, nunca esqueça disso, é pela presença do Senhor. A nossa principal busca é pela presença de Deus. Quando nós buscamos o Senhor em primeiro lugar, povo dos céus, quando nós buscamos o Senhor em primeiro lugar, Ele garante que todas as demais coisas vos serão acrescentadas. Vos serão acrescentadas. Busque, portanto, em primeiro lugar, conhecer o Senhor, viver em comunhão com Ele, estar próximo ao Senhor, saber qual a vontade dEle, como é que deve ser a nossa vida, como devemos nos portar na presença do Senhor. Busque conhecer o Todo-Poderoso, coloque a tua vida nas mãos do Senhor. Porque quando nós buscamos e colocamos a nossa vida nas mãos do Senhor, aí sim estaremos aptos para sermos abençoados, abençoados pelo Senhor, tocados pelo Espírito Santo de Deus, movidos pelo Todo-Poderoso e o Eterno. Esse Deus que nós cremos entrará na tua vida, entrará na tua casa, entrará na tua família, entrará na tua existência, mudará a tua sorte, restaurará a tua casa, renovará as tuas forças, te dará uma vida nova, uma vida de vitória, uma vida de realizações. Mas isso é consequência da busca pelo Deus, o Deus verdadeiro. Busque o Senhor, povo dos céus, busque o Senhor. No versículo 6, versículo 7 e 8 nos diz: em seguida, Pedro pegou a mão direita do homem e o ajudou a se levantar. No mesmo instante, os pés e os tornozelos dele ficaram firmes. Então ele deu um pulo, ficou de pé e começou a andar. Depois entrou no pátio do templo com eles, andando, pulando e agradecendo a Deus. Ouça o que Deus faz. Deus fez isso, irmãos, através dos apóstolos, mas para que os apóstolos tivessem esse poder, eles pagaram o preço de servir ao Senhor, pagaram o preço de conhecer a Deus, pagaram o preço de doarem-se, entregarem-se para o Senhor. Eles deixaram o mundo, deixaram Satanás, deixaram o pecado, deixaram a carne, mataram a velha natureza e tornaram-se novas criaturas, porque foi através dessa mudança de vida, através dessa restauração, que eles alcançaram a comunhão com o Todo-Poderoso, e essa comunhão com o Senhor é que proporcionou poder, autoridade para que o milagre viesse à existência. Se você precisa do milagre, é preciso também dar lugar para o Senhor na tua vida. Dar lugar para o Senhor na tua vida. Devemos mortificar a nossa carne, mortificar a nossa velha natureza, a nossa antiga natureza, mortificar os desejos que nós temos dentro do coração, mas que são desejos que desagradam o Senhor. Nós precisamos, irmãos, frutificar no Espírito Santo, sermos pessoas que através das nossas ações, dos nossos atos, aqueles que nos cercam, aqueles que nos conhecem, possam olhar para a gente e enxergar o Espírito Santo de Deus agindo através de nós. Tem acontecido isso na tua vida? Se não tem acontecido isso na tua vida, é porque a tua busca não é intensa. Se isso não acontece, é porque está faltando buscar de fato. Está faltando buscar de fato a presença do Senhor. Está faltando buscar com amor, com zelo, a presença do Todo-Poderoso. Eram 3 horas da tarde, irmãos. 3 horas da tarde. Ali estava Pedro e João indo para o templo, 3 horas da tarde. Também estava no caminho deles um coxo sentado à escadaria do templo, também às 3 horas da tarde. Ambos buscavam alguma coisa. Pedro e João buscavam fortalecer-se na presença do Senhor. Eles estavam indo para a oração, estavam indo para glorificar o nome santo de Deus. O outro estava buscando a sua sobrevivência, buscando as esmolas. Mas tanto um quanto o outro estavam na direção do Senhor. Os apóstolos direcionados estavam ali buscando o Todo-Poderoso. Aquele coxo, o Espírito Santo de Deus, permitiu que ele estivesse no caminho dos apóstolos para que ele experimentasse o poder de Deus, a transformação do Senhor. Nós precisamos buscar o Senhor, amados, buscar o Senhor com todas as forças de nosso ser, buscar o Senhor a cada instante, a cada minuto de nossa vida. Nós não podemos abrir mão, irmãos, abrir mão da presença de Deus. Não abram mão, gente, não abram mão de Deus na tua vida, Porque se com Deus aparentemente está difícil, aparentemente está complicado, se nós abandonarmos o Senhor, aí sim é que a coisa ficará difícil. Aí sim é que nós vamos perder por completo a guerra, a batalha, porque aquele que é o nosso inimigo há de levantar-se poderosamente e há de nos envolver, tocar em nós e destruir a nossa existência. A Bíblia diz que a nossa luta não é contra o homem, a nossa luta são contra os espíritos malignos. E se nós temos dificuldades, se nós temos problemas, se nós passamos por problemas nessa terra, é porque nós temos um inimigo, irmãos, um inimigo forte, um inimigo ferrenho, um inimigo poderoso que quer destruir por completo a nossa vida. Mas o Senhor já nos diz, o Eterno já nos diz na sua palavra que aquele que se levanta e resiste o maligno, ele fugirá, o diabo fugirá. E é por isso, irmãos, que Pedro, que João estava indo para o templo. Eles estavam querendo buscar o poder do Senhor para enfrentar o diabo e buscar o poder de Deus para enfrentar as dificuldades, buscar o poder do Senhor para enfrentar as adversidades da vida. E ele encontrou, e ele tinha esse poder, porque o Espírito Santo do Senhor se manifestou na vida deles. Ainda no versículo 10 de Atos capítulo 3, a palavra diz: quando perceberam que aquele era o mendigo que ficava sentado perto do portão formoso do templo, ficaram admirados e espantados com o que havia acontecido. Irmãos, o povo que estava no templo, aqueles que estavam ali no templo, quando eles viram, eles reconheceram que aquela pessoa que estava certamente todos os dias sentado à porta, estava andando, pulando, eles olharam para aquela pessoa e ficaram admirados, espantados, porque eles reconheceram que o Deus, o Todo-Poderoso, tinha alcançado aquela vida, tinha alcançado aquela alma. E quando Deus alcança, irmãos, quando Deus nos envolve, o nosso coração também é tomado por uma admiração, é tomado por um espanto, porque nós não nos acostumamos com a glória do Senhor. É impossível nos acostumarmos com a glória de Deus. Todo dia que eu ouço um testemunho que alguém foi curado, que alguém foi restaurado, eu me admiro, eu fico feliz, me alegro o coração, porque eu não consigo acostumar com a glória do Senhor. A glória de Deus é assim, irmãos. Cada dia precisa ser novidade de vida na nossa existência. Nós não podemos acostumar com o Senhor, nós não podemos acostumar com Deus a ponto de não reconhecer mais a sua glória, mas é preciso estarmos cada dia mais atentos e alegres por aquilo que Deus pode fazer na nossa existência. Povo dos céus, povo de Deus, olhe para o Senhor, olhe para Deus. Nos momentos da dificuldade, olhe para o Todo-Poderoso. Nos momentos mais necessários da sua vida, olhe para Deus. No momento em que a coisa parece que vai sair dos trilhos, aparentemente você vai perder o controle da tua vida, olhe para o Senhor, busque com mais intensidade a presença de Deus, porque esse Deus quer mudar o teu caminho, esse Deus quer mudar a tua vida, esse Deus quer fazer você ficar de pé, esse Deus quer te dar uma nova vida, e essa cidade precisa olhar para você e ficar espantada com aquilo que Deus fez no teu coração, fez na tua vida. Mas para que isso aconteça, temos que buscar o Senhor. 3 horas da tarde foi quando os apóstolos estavam no templo. Precisamos buscar o Senhor. Nós não podemos ter preguiça, irmãos. Nós não podemos deixar que a preguiça tome conta do nosso coração. Nós não podemos deixar que as dificuldades tome conta do nosso coração. Nós não podemos deixar que as adversidades, enfim, aquilo que o diabo coloca no nosso caminho, venha tampar, venha fechar, venha nos impedir de chegarmos à presença, de chegarmos à presença do Senhor. Mas passe por cima, porque o Senhor te dá o poder, o Senhor te dá autoridade, o Senhor te dá condições. Vá por cima das dificuldades, vá por cima dos problemas, passe por cima. Lá em Isaías, o Senhor diz: eles sobem como águias, voam como águias. É o povo de Deus. O povo de Deus é assim, irmãos. Não andam por baixo, andam por cima como águias. Porque quando nós somos tomados pelo Espírito Santo de Deus, o Espírito que invade o nosso coração, que nos dá alegria, nos dá prazer, paz, nós vamos passar por sobre os problemas, por sobre as dificuldades. Os problemas ficarão e nós vamos por cima, mas precisamos buscar o Senhor para que isso aconteça. É preciso buscar o Senhor. Não deixe de buscar o Senhor. Não pare a tua busca. Não pare. Não sente e fique esperando acontecer. Faça acontecer. Não sente e fique parado ali esperando acontecer. Faça acontecer. Busque a presença do Todo-Poderoso. Está difícil? Busque o Senhor. Precisa do milagre? Busque o Senhor. Está triste? Busque o Senhor. Está feliz? Busque o Senhor. Está tudo bem na tua vida? Não se acomode. Busque o Senhor, porque o Eterno quer que assim seja. 24 horas por dia na sua presença e que a nossa busca seja contínua para que nós possamos experimentar o poder do Senhor na nossa vida. Amém, povo dos céus. Nós precisamos, amados, olhar para o Senhor, confiar no Senhor, dedicar nossa vida para o Todo-Poderoso, sermos espirituais, pessoas espirituais. Vamos mortificar nossa carne, mortificar nossas vontades e buscar o Senhor a tempo e a fora de tempo. Porque quando nós batemos na porta, o Senhor diz que Ele abre a porta. E quando Ele abre a porta, nós vamos adentrar. E quando nós adentramos, nós seremos cobertos com toda sorte de bênçãos, com toda sorte de bênçãos. É isso que Deus quer para mim, é isso que Deus quer para você. Basta que você também queira isto para a tua vida, porque eu preciso querer para fazer que a graça do Senhor se manifeste na minha vida. Amém? Que Deus abençoe você, amado. Abençoe a tua casa. Abençoe você cada dia mais, para que você olhe para o Todo-Poderoso, confie nele, espere nele e veja a glória do Senhor manifestar-se na sua existência. Amém? Vamos orar então. Senhor, nós te louvamos, te glorificamos, nós te bendizemos, meu Deus, porque tu tens nos colocado no caminho da busca, e nós temos experimentado o teu poder, experimentado a tua graça, experimentado a tua glória, Senhor. Permita, Senhor, que o teu povo, Pai, tenha experiências profundas contigo, para que andem, Senhor, para que não fiquem parados à beira do caminho, mas que sigam em frente. Deus abençoe a tua igreja, Pai. Abençoe teu povo, em nome do teu filho Jesus. Amém, Senhor Deus. Aleluias.
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Os jovens se cansarão e se fatigarão, e os mancebos cairão. Mas os que esperam no Senhor renovarão as suas forças. Subirão com asas como águias, correrão e não se cansarão, andarão e não se fatigarão. Isaías 40, 30, 31.

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Nós vamos abrir as nossas Bíblias no Evangelho de João, capítulo 14, versículo 6. Amém? Abra sua Bíblia. Evangelho segundo João, capítulo 14, versículo 6. Apenas o versículo 6. Nós vamos meditar nessa palavra de Deus para a nossa vida nessa noite. Vamos ficar de pé para nós lermos a palavra. Disse Jesus: eu sou o caminho e a verdade e a vida, e ninguém vem ao Pai senão por mim. Amém? Vamos recitar juntos? Vamos, amados. Está aqui projetado na mesma versão. Vamos juntos. Eu sou o caminho e a verdade e a vida, e ninguém vem ao Pai senão por mim. Amém. Amado Deus, muito obrigado, Pai, porque um dia Tu mostrou-se a nós. Nos abraçou, Senhor, nos alcançou, meu Deus, porque um dia lá na eternidade Tu vistes as nossas necessidades e quanto precisávamos de salvação, Pai. E Tu nos deu a vida, Senhor, nos deu a oportunidade para que hoje estivéssemos reunidos para juntos glorificarmos e bendizermos o Teu nome. Senhor, fala conosco nessa noite. Senhor, alimenta o nosso coração em nome de Jesus. Amém. Aleluias. Os irmãos podem assentar-se. Amados, hoje eu quero falar a respeito de três necessidades. As nossas três maiores necessidades. Quando nós falamos de necessidades, geralmente nós lembramos, talvez da despensa, talvez da nossa conta bancária, sempre ali difícil, aquela coisa toda. Lembramos o trabalho que você precisa, nós listamos uma série de situações que consideramos como necessidades. E realmente são necessidades na vida da gente. Nós podemos pensar no alimento, nas roupas, nos bens, no casamento. Nós podemos pensar em diversas necessidades, mas é preciso entender, irmãos, que o Senhor não está falando necessariamente dessas necessidades. Porque tudo isto o Senhor tem prazer em nos abençoar, Ele tem prazer em fazer acontecer na nossa existência. Quando nós somos fiéis ao Todo-Poderoso, Ele vem e Ele supre a cada um de nós, segundo as nossas necessidades. O Senhor não está com a sua mão encolhida para que não nos abençoe, para que não nos ajude. No entanto, amados, nós precisamos observar com mais profundidade aquilo que Deus quer para a nossa existência. E lermos a palavra e deixarmos o Espírito Santo do Senhor abrir o nosso entendimento, a nossa compreensão, para que nós possamos ouvi-lo, entender aquilo que Ele quer falar aos nossas vidas, falar aos nossos corações e assim sermos movidos pelo Espírito Santo de Deus. E nesse texto em especial, nós somos chamados a atenção pelo Senhor, que apresenta-nos três grandes necessidades que nós não podemos abrir mãos de forma alguma, mas é preciso corrermos, é o nosso alvo, é o nosso objetivo, é necessário estarmos atentos a esta verdade, a esta realidade, amados. Nós vemos que o Senhor Jesus, Ele na sua graça e na sua misericórdia, diz a palavra que amou-nos de uma forma tão grande, de uma forma tão extraordinária, e eu não me canso de falar que o amor do Senhor é tão grande, a ponto de nós não compreendermos, nós não entendermos de forma alguma aquilo que Ele fez por nós. Nós não entendemos e não vamos entender. Talvez na glória, quando você estiver diante do altar do Senhor, lá nos céus, talvez você tenha a tua mente aberta para que você veja a majestade e compreenda como Deus nos amou, mas aqui, hoje, é impossível para nós. Tanto é que nós vivemos tropeçando diante do Senhor. Se nós entendêssemos de fato, na real, o amor do Senhor para com a nossa vida, nós viveríamos de joelhos diante do altar do Senhor a cada instante, a cada minuto. Nós não teríamos lugar na nossa existência nem mesmo para pensamentos que, de uma forma ou outra, viessem a desagradar ao Senhor.
quanto mais atos. Mas vivemos, amados, meio que no superficial e entendemos de forma superficial o amor do Senhor. No entanto, Ele é real, Ele é real para com as nossas vidas. E nesse texto nós vemos que o Senhor se apresenta, Jesus, o nosso Senhor, Ele se apresenta como sendo o caminho, a verdade e a vida. Oh, glórias! Ele é tudo para nós, amados. São as maiores necessidades da existência do ser humano. E o Senhor apresenta-se como Ele, Ele, aquele que supre essas necessidades na nossa vida. E nesta palavra, nesta ministração, eu quero que vocês estejam com seus corações abertos, para que o Espírito Santo fale de uma forma poderosa, para que haja uma busca por aquele que supre as nossas necessidades, que enche o nosso coração de gozo, de prazer, de alegria, que transforma-nos por completo a ponto de fazer-nos parecidos com Ele, semelhantes a Ele, um só com Ele, a mesma essência com o amado de nossas vidas. Amém, amados? Oh, glórias! Jesus responde àqueles que estavam diante dEle: eu sou o caminho, oh, e a verdade e a vida, e ninguém vem ao Pai a não ser por mim. Uma resposta clara que muitos não entenderam. Os contemporâneos de Cristo Jesus não entenderam essa resposta e o penduraram numa cruz. Hoje, amados, 2000 anos passaram-se. Nós temos toda a revelação do Senhor diante de nós. Eu posso afirmar para vocês que estamos em melhor, talvez em melhor situação, melhor condição de entendermos essa verdade do que aqueles que eram contemporâneos a Jesus. Mas o que nós temos visto é que os corações continuam fechados à voz do amado. Oh, glórias! Os corações continuam fechados, rejeitando o sacrifício de Cristo. E isto é de fácil constatação. É só você olhar o grupo que estão reunidos diante do Senhor e aqueles que estão reunidos para servir o mundo. Vocês vão de constatar que, com certeza, aqueles que não querem saber de Deus é em número infinitamente maior. Amém? Mas vamos meditar e vamos deixar que o Espírito Santo fale ao nosso coração, para que nós possamos sair daqui com as nossas necessidades supridas para a honra e para a glória do Senhor Jesus. Amém, amados? Segundo Jesus, a primeira grande necessidade é o caminho. O Senhor diz que nós necessitamos de um caminho para seguir. E Ele apresenta-se como o caminho. Amém? Oh, glórias! Amados, será que nós sabemos para onde estamos indo? Você está certo? Você tem convicção que a rota, que o caminho que você escolheu, que o caminho que você está trilhando é o certo? Você já parou para refletir se este caminho te leva para a presença do Senhor, te leva para o céu? Será que você, amados, será que nós estamos vivendo aquilo que Deus quer a ponto de servi-lo com integridade, com totalidade? Talvez você possa até falar: mas pastor, Jesus não está suprindo nenhuma necessidade. Não, não está, mas Ele afirma como o caminho. O caminho que supre a nossa necessidade de salvação. E o que é maior do que a salvação, amados? O alimento? A roupa? Os bens? O que é maior do que a presença de Deus? Esta, portanto, é a nossa maior necessidade, a necessidade de estarmos diante do altar do Senhor, e Cristo Jesus, Ele vem e Ele apresenta-se a cada um como o caminho, aquele que conduz o homem, aquele que é a rota, aquele que é o caminho certo, que permita-nos acessar a presença do Senhor.
Nós temos que entender que a nossa maior necessidade é de Cristo, é de Deus, é de Deus. Portanto, nesse mundo confuso que nós estamos inseridos, quando você olha para um lado, você vê uma diversidade de caminhos, olha para o outro, outros caminhos, é um atalho, é uma forma de agir, são as filosofias, meu Deus, quantas coisas! E nós temos que nos agarrarmos e estarmos no caminho certo, e o caminho é Jesus. E o caminho, amados, é Jesus, não te esqueças, jamais te esqueças. O Senhor, amados, Ele veio para encher-nos de gozo, de alegria, de contentamento. O Senhor Jesus, amados, é aquele que dá sentido à nossa vida. Se porventura você é uma pessoa que está sobre a face da terra, desconectado de sentido, porque estou aqui, o que é que eu faço? Minha vida é assim, minha vida é daquele jeito, e está faltando-lhe trilhar o caminho, está faltando-lhe estar na presença de Cristo Jesus. Porque quando nós acessamos a presença do Eterno, Ele supre todas as nossas necessidades. E aquele vazio existencial que é tão comum na vida das pessoas, deixa de existir, porque é Ele que enche o nosso coração, e Ele nos conduz com segurança, nos conduz para a pátria celestial. Se você quer ir para o céu, é preciso trilhar o caminho, e o caminho é Jesus, e é Ele que afirma, não é o pastor que vos fala, que faz tal afirmação, apenas ratifico aquilo que Cristo afirma. Ele diz: eu sou o caminho. Amém, amados? Eis aí a nossa primeira necessidade, um caminho para seguir, um caminho para trilhar. Jesus é este caminho. A nossa segunda necessidade, Cristo diz que a nossa segunda grande necessidade é uma verdade para crer. Uma verdade para crer. Amados, todos aqui são servos do Senhor. Glórias a Deus por isso. Mas, se nós pudéssemos enxergar o profundo do coração de cada um de vocês, como Deus enxerga, provavelmente, depararíamos com algumas verdades que não os liga a Jesus Cristo. Veja como são as coisas. Nós temos, amados, que analisar o nosso coração, analisar a nossa vida e nos encaixar, aceitar, viver a verdade verdadeira. Vamos aí na redundância, a verdade verdadeira que é Jesus. Jesus é a verdade verdadeira. Nós estamos vivendo dias de um Jesus paralelo, de um Jesus que não é da Bíblia. Hoje todos falam em nome de Jesus, todos pregam em nome de Jesus, todos fazem alguma coisa em nome de Jesus, mas será que esse Jesus que é tão pregado por aí, que é tão falado, que é tão mostrado, será que é o Jesus a verdade? Nós temos que analisar essa situação, irmãos, porque nós temos uma tendência, o ser humano ele tem tendências. E uma das nossas tendências é agarrarmos aquilo que nos facilita a vida. Tudo aquilo que nos facilita a vida é agradável. A vida espiritual, muitas vezes, se você não vigiar, se você não estiver alicerçado em Cristo Jesus, de fato, há de agarrar-se a uma vertente, agarrar-se a um Jesus paralelo, um Jesus genérico, coisa assim desse tipo, e tentar servir esse Jesus, porque é um caminho que mostra-se um pouco mais fácil, ou uma verdade que aparentemente é mais fácil. Irmãos, nós não podemos de forma alguma abrirmos mãos dos princípios bíblicos de Deus para a nossa vida. Nós não podemos, amados. Não há um facilitador.
Não há, irmãos, uma vertente, um caminho paralelo que possa conduzir, ou um atalho que possa conduzi-lo e fazê-lo chegar à porta do céu. Não, não existe essa situação. O caminho é Jesus, ele mesmo diz que ele é o caminho e também ele é a verdade. A verdade é essa que está expressa na palavra, e para que eu possa viver Jesus de fato, eu tenho que me adequar àquilo que a palavra afirma. Queira eu ou não, gostaria eu, talvez, sei lá se eu gostaria, mas talvez sim, que a palavra fosse mais branda, a ponto de tivesse a oportunidade de usufruir de algumas coisas desse mundo, talvez, meu coração não inclina-se muito para isso. Mas quando nós olhamos a palavra, vemos que ela corta reta. A palavra de Deus é reta. A verdade é uma só. A verdade não é alicerçada na mentira ou em situações fakes. Mas a verdade é a palavra. E nós temos que nos encaixar dentro dessa palavra, irmãos. E o ser humano por si só, naturalmente, ele busca viver sempre uma crença. O ser humano, ele é religioso por natureza. É uma partícula que Deus colocou em nosso DNA, talvez, no DNA. Uma partícula que o Senhor imprimiu na nossa existência, na existência da humanidade. E você pode ir no lugar mais isolado do mundo. Talvez lá no meio da floresta amazônica ou no lugar lá da Ásia, que ninguém tem acesso, não tem internet, não tem rádio, não tem televisão, nunca viram ninguém, é só um bloco ali, só um grupo familiar. Pode ter certeza que no meio desse povo tem uma fé, tem uma crença.

E quando nós não temos cuidado, vamos crer naquilo que não é a verdade. Ah, pastor, isso não acontece comigo. Será que não? Como está a tua vida de pecado? E aí? Como está a tua vida de pecado? Ela existe? Se existe a tua vida de pecado, é porque a verdade de Cristo não é uma verdade na tua existência. É simples, irmãos. É simples. A Bíblia diz que nós podemos até tropeçar, cair. Sim, está... Infelizmente, nós estamos sujeitos a essas situações, no entanto, nós não podemos viver no pecado, na prática do pecado, nós não podemos nos deixar dominar pelo pecado. É preciso estarmos atentos, porque nesses últimos tempos, há um vendaval de filosofias, ideologias, religiões e outras situações mais que tentam confundir as pessoas e afastá-las do amado Senhor, daquele que deu o seu sangue na cruz, para que a verdade se manifestasse. Irmãos, João capítulo 8, versículo 32, o próprio Cristo diz: conhecereis a verdade e a verdade vos libertará. A verdade é Jesus. Se tu queres viver liberto, conheça a verdade. Conhecer a verdade é viver a verdade. Conhecer no aspecto de viver. E assim o Senhor virá, te libertará, moverá na tua vida e suprirá esta necessidade no teu coração. Certamente serás liberto, porque essa é a promessa do Senhor para a nossa vida. Amém, amados? As nossas três maiores necessidades... Não é o carro novo, não é a casa bonita, não é a mansão, morar na praia, ter um avião. Não, não são essas coisas. As nossas três maiores necessidades, a primeira é andar no caminho, e o caminho é Jesus. A segunda é viver a verdade, e a verdade é Jesus. E por fim ele diz que é preciso ter vida, e ele é a vida. Finalzinho do versículo 6 de João capítulo 14, eu sou o caminho e a verdade e a vida. Oh, glórias! Jesus é a vida. Só existe vida de fato quando Jesus está presente. É Ele que supre essa nossa necessidade, é o Senhor Jesus que faz com que tenhamos de fato uma vida. Que possamos viver, irmãos, de uma forma completa. Se Jesus não faz parte da tua existência, se Jesus não domina o teu ser, se Jesus não mora no teu coração, se você não é dominado pelo Espírito de Deus, você não tem vida. Pode lembrar daqueles filmes de zumbis, coisa assim, do morto-vivo andando? Claro, não existe também, mas é esta a realidade do ser humano. Mortos-vivos, vida física sem vida espiritual, porque a vida espiritual é Jesus, igreja, é Jesus. E a partir do momento que nós reconhecemos que Jesus é a nossa vida, consequentemente, nós vamos morrer para o pecado, morreremos para as nossas, para as práticas pecaminosas, porque o nosso prazer não estará mais em usufruir das coisas da morte, mas sim daquilo que é proporcionado pela vida. Não teremos mais prazer no pecado, irmãos. O pecado, ele está ao nosso redor. Como eu falei no início desse culto, o pecado é extremamente agradável. Se as pessoas acham que não é, estão enganados pelo próprio pecado. O pecado é extremamente agradável. O ser humano nasce para pecar. O Senhor nos fez para adorá-lo e glorificá-lo, porém, lá no Éden, foi desvirtualizada essa verdade. E o ser humano, a partir daquele momento, ele nasceu para viver o pecado. O salmista já afirma que em pecado ele foi concebido, ele nasceu em pecado. E esta verdade se estende a cada um de nós. No entanto, quando Jesus veio, derramou

0: o seu sangue, ele nos deu a oportunidade de viver uma nova vida com ele. E essa vida só é possível quando você olha para Jesus e o recebe como Senhor, como Salvador da tua vida. Caso contrário, você é um escravo do pecado, é escravizado pelas trevas, escravizado pelo inimigo. Só Jesus pode nos libertar e nos dar essa nova vida para a honra e para a glória dele próprio. João capítulo 10, versículo 10, Cristo afirma: eu vim para que tenham vida e a tenham em abundância. João capítulo 14, versículo 6, ele afirma: eu sou a vida. E depois ele confirma dizendo: eu vim para que tenham vida e a tenham em abundância. Quando nós, amados, abraçamos a Jesus, permitimos que o Espírito Santo de Deus nos domine, nos guie, nos oriente, nos direciona, a nossa vida será completa. Será completa. Deixa eu falar algo muito sério para você. Talvez você esteja ouvindo esta palavra e não consegue encaixá-la na tua existência. Pastor diz que Jesus é a vida e quando nós temos vida, temos prazer nele. Mas eu não tenho prazer em Jesus. Eu não tenho prazer naquilo que é de Deus. Eu não tenho satisfação nas coisas relacionadas ao Senhor. Olha, irmãos, reveja teus conceitos a respeito do que é e quem é Jesus, o que é que ele fez e quem é Jesus. Está faltando ali de fato Jesus na vida. Amados, nós precisamos entender o seguinte. Deixa-me dar um exemplo para vocês, será mais compreensível. Você tem uma tinta branca, um pote de tinta branca. Quando você joga tinta de outra cor dentro, a tinta branca deixa de existir, não é fato? Se você tem um pote, uma lata de tinta branca, você joga amarela, ela deixa de ser branca. Se você joga preto, deixa de ser branca. Se você joga azul, deixa de ser branca. Amém? É fato? É fato, não é? Aqueles que receberam Jesus nas suas vidas, deixaram de ser quem era. Deixaram de ser, irmãos. É impossível, gente. É impossível receber a vida, receber Jesus e continuar como antes. É impossível. Você ter Jesus na tua vida, você viver Jesus, Jesus ser a tua vida, porque é assim que precisa ser. Jesus precisa ser a nossa vida e vivermos como dantes, com prazer em tudo aquilo que desagrada a Deus. A nossa maior necessidade é que Jesus domine a nossa existência. E quando nós somos dominados por Cristo Jesus, de fato, há uma mudança profunda no nosso ser. E isto é visível. É visível. É contemplável. Aquele que nos conhece, sabem que somos diferentes. Mas por que sabe que somos diferentes? Porque deixamos de ser a base branca. Lembrando o exemplo da tinta. E tornamos-nos uma cor nova. Deixamos-nos dominar pelo Espírito de Deus. A velha vida deixou de existir. Agora temos uma nova vida. E essa nova vida é para viver conforme a vontade do Senhor. E é isso que Cristo diz: eu vim para que tenham a vida e a tenham em abundância, e viver abundantemente diante do Senhor. Não é a onda da prosperidade. Ah, venha para cá que o Senhor vai te dar uma fazenda, vai te dar um carro, um apartamento, vai te dar uma esposa, um esposo, vai fazer isso, fazer aquilo. Não, não é nesses aspectos, irmãos, mas sim a abundância de alegria, de paz, de satisfação, do mover do Espírito Santo de Deus, porque agora seremos movidos pelo Espírito Santo, pelo Senhor, e tudo aquilo que é comum ao Criador será comum a nós, será comum a nós. Quando Jesus adentra a nossa vida, com a vida, a nossa existência, ela deixa de ser vazia, sem sentido, e nós teremos objetivos na nossa alma, teremos satisfação na nossa vida, teremos paz, alegria, esperança, teremos prazer no Senhor. Aquilo que é de Deus será agradável aos nossos olhos e ao nosso coração. E mais uma vez, citando o salmista, a casa de Deus será lugar de alegria para nós, será lugar de prazer. Fazer a obra de Deus será prazeroso, porque nós temos o entendimento que é para a honra e para a glória daquele que nós amamos. Ontem eu estava citando um exemplo para alguém a respeito de amor. E eu falava para esta pessoa, até citei um exemplo de esposa. Eu falei, quando você quer dar um presente para a sua esposa, você escolhe o melhor ou o pior? Geralmente, nós escolhemos algo agradável, que possa trazer alegria a ela. Por quê? Nós a amamos. Então, nós vamos dar o melhor. Não é assim? Geralmente é dessa forma. Deveria ser assim. Com relação a Deus, amados, por incrível que pareça, o exemplo é aplicável. Como é que eu posso oferecer restos para Deus se eu o amo? Se eu entendo a sua mensagem, se eu sei que Ele supre as minhas necessidades, se eu sei, eu tenho consciência que Ele tirou-me da perdição, tirou-me do lamaçal, que Ele mudou a minha vida, que Ele restaurou-me, que Ele quer que eu vá morar com Ele na glória. Eu vou dar trapos para o Senhor, o resto dos restos da minha vida para Ele. Se sobrar, Senhor, eu te dou. Se sobrar, Senhor. Não, amados. A vida que está na nossa vida move de uma forma tão grandiosa que nesses atos e ações fica explicitado que Jesus domina nossa existência. Mas se nós agirmos de forma diferente, é para pensar. Até que ponto nós amamos a Jesus de fato. Amém? E concluindo essa palavra, alegrem-se, igreja, alegrem-se. Jesus os ama. Alegrem-se, igreja. Jesus deu a sua vida, tornou-se o caminho. Jesus, Ele mostrou-se como a verdade que salva e encheu o nosso coração e preparou um lugar indescritível, maravilhoso demais para cada um de nós. Alegrem-se, porque nada merecíamos, mas o amado nos amou. Ele olhou para a minha vida, olhou para a tua vida, Ele olhou para você. Ele viu a tua necessidade, e Ele viu a necessidade de suprir a tua vida. E eis o porquê que Ele derramou o seu sangue numa cruz. Amém? Sejam felizes com o Senhor. Se essa felicidade, ela parece não existir, e ou não exista de fato, busque-a. Busque. Está faltando buscá-la. Amém? E concluindo esses momentos, esta palavra, amados, lembre-se, se nós não estamos no caminho, e ou se nós não temos Jesus como o caminho, a nossa vida, ela é sem rumo. A nossa vida é sem rumo. E faz-me lembrar as reportagens de pessoas que se deram mal porque seguiram as orientações de um GPS que as colocou no meio de lugares terríveis. Já viram isto? A nossa vida sem Jesus é assim. É um GPS descalibrado que te coloca no meio do perigo. Fique atento. Amém? Lembre-se ainda, irmãos, que Jesus é a verdade. E que esse Jesus que nós amamos, ele é Deus. E Deus é soberano. Deus é tudo. E não existe outra fonte a não ser a verdade. E ainda, que ele é a vida. E não pode se viver sem vida. Se você não tem Jesus no teu coração, você é um morto vivo. Você não agrada o Senhor. Não é bom. E se você está morto espiritualmente falando, talvez vivo fisicamente, mas morto espiritualmente, você está debaixo de condenação. Debaixo de condenação. Amados, nós temos que abraçar Jesus hoje, enquanto há tempo, porque o Senhor diz, vinde a mim, vinde a mim. O Senhor nos convida para suprir todas as nossas necessidades, e nós temos que entender que sem Jesus, estamos fadados a um fracasso eterno. Amém? Permita que Deus plante essa palavra no teu coração. Que você possa meditar nesta verdade. E se teu conceito a respeito de Deus te leva a enxergá-lo de uma forma diferente daquela que está na Bíblia, é tempo de acordar. Ele é o caminho, ele é a verdade e ele é a vida. E fora desta verdade, não existe outra verdade. Não existe uma verdade paralela. Não existe um Cristo paralelo que possa te salvar. Até existe, mas não te salva. Amém? Glórias a Deus por isso. Vamos ficar de pé para nós orarmos. Amado Deus, muito obrigado pela revelação da tua palavra, Senhor. Nós sabemos, ó Deus, que teu Espírito supre as nossas necessidades. E queremos clamar a Deus que essa palavra fique gravada nos corações, para que nós possamos entender, Senhor, que é preciso corrermos para a tua presença. Andarmos em ti, que tu és o caminho. Vivermos a tua verdade, Senhor. E sermos vivos, porque tu és a vida, a fonte da verdadeira vida. Que assim seja, Senhor, o nosso viver, para a tua honra e para a tua glória. Senhor, imprime esta palavra em nossas vidas, em nome de Jesus. Amém. Aleluias. Amém, amados? Deixe-se mover pelo Espírito Santo do Senhor.
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porque 1000 anos aos teus olhos são como o dia de ontem que passou e como a vigília da noite. Tu os levas como por uma torrente, são como um sono. De manhã são como a erva que cresce, de manhã cresce e floresce, à tarde corta-se e seca. Salmos 90, 4, 5 e 6.

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1: Eis o bom ânimo. Ô, bênção. Eis o bom ânimo. Sabe quem falou isto? Jesus. Jesus olha para aquele povo e diz: tende bom ânimo. Tende bom ânimo. Eu venci o mundo. Amados, é certo que o tal do ânimo não é fácil. É difícil. E nós muitas vezes nos pegamos envolvidos pelo desânimo. É uma atmosfera envolvente, uma atmosfera assustadora que nos envolve, e é preciso estarmos atentos para que não venhamos a sucumbir, para que não venhamos a cair nas dificuldades que são impostas pelo desânimo. É preciso um cuidado muito grande, queridos. E esse cuidado, com certeza, é o Espírito Santo de Deus que nos dá. É o Senhor, irmãos. É o Senhor que cuida da gente. A

problemas, vivemos num país com um tanto de problemas. É comum. Não há como fugir desta verdade. Foi assim com Cristo Jesus, ou você acha que Jesus amanhecia o dia, oh, que legal, oh, que bênção? Não, quando ele amanhecia o dia, lá também amanhecia com ele os problemas, as dificuldades. É, amados, nós somos surpreendidos dia a dia pelas dificuldades e elas insistem em produzir desânimo no nosso coração. E às vezes, não espalha para ninguém, mas às vezes o desânimo consegue êxito na vida da gente. É. Tem dia que ele entra de forma sorrateira na tua vida, que ele entra de uma forma desapercebida, que você não vê. E às vezes você se toca. Um estalo. Por que estou assim? É preciso que haja vigilância. É preciso que haja vigilância. Amados, a carne, ela deixa-se tomar pela tristeza. A carne, ela tem essa queda grandiosa pela tristeza. A carne gosta da melancolia. A carne é melancólica. Ela puxa para todas as situações ruins. Veja se não é assim. Veja se teu dia está marcado pela facilidade com a alegria ou pela facilidade com a tristeza. Você vai descobrir que a tristeza sempre quer aparecer, ela quer estar em alta na vida da gente. É o desânimo. Mas o Senhor diz para você, eis o bom ânimo. Eis o bom ânimo. Amados, para fecharmos essa porta só com a presença do Espírito Santo de Deus na nossa vida. Só com a presença. O dinheiro não resolve. O trabalho também não. As amizades. O alimentar-se. O ler a Bíblia também não resolve. Há muitos que leem a palavra do Senhor todo santo dia. Porém, não consegue a alegria do Senhor na sua existência, porque a alegria é fruto do Espírito. É fruto do Espírito. É evidente, amados, que nós temos o dever de não apenas ler a palavra, mas meditar nela, nos enchermos com ela, decorarmos a palavra, aprendermos a palavra, com certeza, é nosso dever. No entanto, apenas fazendo isto não é o suficiente. Nós precisamos estar com o coração receptivo para a vontade do Senhor, para que essa palavra ela encontre lugar, ela torne-se viva no nosso coração. E a partir deste momento, o Espírito de Deus age na nossa existência e destrói todo o horizonte sombrio que forma-se diante de nós. Oh, bênção! Eis o bom ânimo, eis o bom ânimo. Quero convidá-los a abrir a Bíblia em João capítulo 16, versículo 33. São palavras do amado Jesus. Essas coisas vos tenho dito para que tenhas paz em mim. No mundo passais por aflições, mas tende bom ânimo. Eu venci o mundo. Amém? Mais uma vez, vamos ler juntos? Essas coisas vos tenho dito para que tenhais paz em mim. No mundo passais por aflições, mas tende bom ânimo. Eu venci o mundo. Declaração de Cristo Jesus e ensinamento para cada um de nós. Senhor, nós te louvamos por esta palavra. E quero clamar que tu venhas nos dar a revelação dela, Senhor. Para que nós possamos sair deste lugar mais atentos à tua vontade. Vigiando, Senhor. Para que não sejamos tomados pelo desânimo, fruto das aflições, das perturbações, dos problemas. Senhor, abençoa-nos, fala conosco, em nome de Jesus. Amém. Irmãos,
Eis a direção do Senhor para a nossa vida. Veja como Deus é maravilhoso, como a graça do Eterno se manifesta sobre a nossa existência, porque Cristo Jesus sabia que o homem passa por dificuldades. Ele mesmo passou pelas dificuldades, passou pelos problemas e tinha uma experiência vívida do que é sentir as dificuldades na sua vida. E é preciso entendermos que o Senhor manifesta essa orientação para que nós possamos andar segundo a sua vontade, para que vivamos aquilo que Ele quer. E a partir do momento que nós observamos esta palavra, o Eterno virá sobre nós. Ele te fortalecerá, Ele te colocará de pé. O Senhor fará grandes coisas na tua existência, porque assim é o nosso amado Jesus. É o amor do Senhor que se manifesta para cada um de nós. E na primeira parte desse versículo, veja: estas coisas vos tenho dito para que tenhais paz em mim. Irmãos, o objetivo maior de Cristo Jesus era que o homem o reconhecesse como Messias e que se achegasse a Ele, porque Ele é a razão da nossa paz, a razão de todas as situações para que o nome santo de Deus seja honrado e seja glorificado. E o Senhor Jesus afirma de forma clara: para que tenhais paz em mim. Eis a paz, eis a paz. Amados, são promessas do Senhor para a nossa existência. O Eterno tem promessas maravilhosas para cada um de nós. E esta é uma das muitas promessas que o Senhor tem para aqueles que são fiéis. E aquilo que o Senhor Jesus promete é a paz ao nosso coração. A partir do momento que você olha para Cristo, que você deposita a tua vida nele, que você vive a verdade do Senhor, Ele diz: tenhais a paz. Ele é a paz. Ele afirma: eu sou a paz, eu vos dou a paz. E isso significa, irmãos, que é preciso tomarmos posse dessa verdade e descansarmos no Senhor, mesmo em meio às tribulações, em meio às dificuldades, em meio a uma igreja vazia. Oh, misericórdia! É você olhar e você ter a paz de Cristo, porque você sabe que o Senhor está no controle, que Deus cuida, que Deus zela, que a graça do Eterno é para conosco. E confiamos na promessa do Senhor, porque as promessas de Deus não falham. Elas chegam no tempo certo, também não tardam, elas chegam no tempo certo. O homem acha que as promessas de Deus estão atrasadas, no entanto, elas estão no tempo certo. Porém, hoje não vamos falar especificamente da paz que Cristo pode nos dar, mas sim do ânimo que Ele tem reservado para aqueles que são fiéis, para aqueles que são fiéis. E diz a palavra ainda, irmãos, versículo 33, João capítulo 16: no mundo passais por aflições. No mundo passais por aflições. Oh, meu Deus! O Senhor Jesus poderia ter falado: olha, no mundo vocês vão viver de boa, vocês vão curtir, quem sabe vai até nascer asinhas e vocês vão bater asas assim. Não, o Senhor olha de uma forma real, de uma forma verdadeira, e Ele diz para você: nesse mundo tereis aflições. Elas chegaram até você? Chegaram até você? É provável que sim. Porque nós passamos pelas aflições, passamos pelas dificuldades, nós passamos, amados, por todas as situações complicadas que são comuns a todos os pobres mortais, mesmo servindo a Cristo Jesus. A diferença é que nós temos a paz verdadeira no coração, a paz que só o Senhor pode dar, a paz real, a paz duradoura. Nada pode nos roubar esta paz. E isto é maravilhoso, porque a paz que Cristo nos dá, ela nos fortalece no meio das aflições. Mas, pastor, o que é que nós podemos entender por aflição? O que são as aflições às quais Cristo referia-se? Amados, entenda aflições como angústias, agonias. Oh, meu Deus!
as pressões do dia a dia, as adversidades, as perturbações, sofrimentos, e a lista é grande, e ela segue. Tudo isso, irmãos, são sinônimos de aflições, são as dificuldades que insistem em achegar-se a nós, em andar conosco. No entanto, nós somos daqueles que olhamos para Cristo Jesus, porque a nossa fé é verdadeira, a nossa fé é real, e nós já temos o alerta de Cristo que essas situações aconteceriam na nossa vida. Portanto, não há motivo para que nós possamos abaixar a cabeça e nos sujeitarmos a esse quadro sombrio. Não, não podemos. Mas é preciso que, no meio das dificuldades, quando elas surgem, com força total, que tu possas levantar a cabeça, entendendo que o Senhor é contigo, que o Senhor não te desampara, que o Senhor te guarda, que o Senhor te fortalece, que o Senhor te dá condições para andar. E se você está nesse lugar nesta noite, é porque o Senhor tem te dado condições, é porque o Senhor tem te fortalecido, é porque o Senhor tem te guardado. Eis o porquê que você está aqui. As aflições estão aí, mas o Eterno tem dado-lhe forças o suficiente para que tu possas passar sobre elas e declarar a vitória que só o Senhor pode nos dar. E isto com paz no coração. Quando as aflições chegam, quando as angústias batem à porta do nosso coração, quando a agonia nos pressiona, nós olhamos para o Senhor e esperamos nele, porque ele é tudo na nossa vida. Oh, glórias! Oh, bênção! Aleluias! Irmãos, seríamos hipócritas se afirmarmos que não passamos pelas aflições. Seríamos hipócritas, porque a palavra diz que passamos por elas. Todos nós estamos suscetíveis às aflições. Pastor, não pastor. Apóstolo, não apóstolo. Jesus e todos os demais que amaram a Deus sobre todas as coisas, eles foram afligidos, foram provados. E aqueles que olharam para Cristo venceram com o Senhor. Oh, glórias! E esta é a vontade do Eterno para a minha vida, também para a tua vida. Nós não podemos nos deixar, irmãos, nós não podemos nos deixar tomar pela tristeza, tomar pelas dificuldades, mas sim, nos momentos em que elas surgem, lembre-se que o Senhor diz: eis o bom ânimo, tendes bom ânimo, tende bom ânimo. Esta é a palavra de Deus para cada um de nós. E o Senhor Jesus, com certeza, não era criança ou alguém inconsequente que fazia afirmações soltas, afirmações sem nexos. Não, de forma alguma. Aquilo que Jesus afirmou, aquilo que ele orientou, era com base no seu poder, na autoridade que ele tinha. Oh, glórias! E essa é a verdade. É para nós crermos, é para nós confiarmos. É para nós confiarmos. E Cristo olha para aqueles que o seguiam e disse: no mundo passais por aflições, mas tende bom ânimo, mas tende bom ânimo. Amados, é necessário que sejamos pessoas para cima. Bom ânimo, animados, para cima. Ô, bênção! É preciso que sejamos pessoas para cima. Que haja alegria verdadeira em nosso coração. Que a verdade do Senhor seja, irmãos, uma fonte de alegria na nossa vida. Afinal de contas, todos que estamos aqui, cremos no Senhor. Afirmamos que o Senhor é o nosso Deus. E sabemos que Ele é tudo. Sabemos ainda das promessas que Ele tem reservada para cada um de nós, daquilo que Ele afirmou aos fiéis. Temos certeza que o Senhor não desampara o justo. Temos certeza que o Espírito Santo, ele move no nosso coração com os dons. Que ele enche o nosso coração de força, de contentamento, de esperança. Que a nossa vida é a habitação do Espírito de Deus.
Portanto, amados, nós temos todo o conhecimento suficiente para vivermos felizes sobre a face da terra. Temos todo o conhecimento, e esse conhecimento é verdadeiro, é real, não é algo fictício, não é algo inventado pelo homem. A Bíblia não é um livro de histórias, mas sim relatos de fatos, relatos de fatos. É o mover do Espírito Santo de Deus, e nós podemos crer naquilo que o Senhor tem falado para cada um de nós. Amém? Creiamos no poder do Todo-Poderoso. Amados, mas como é possível que haja ânimo no nosso coração, mesmo em meio a tantas situações difíceis? A escassez, as tristezas que surgem, as provações. Como é possível? Mais uma vez, amados, nos achegando ao Senhor. Ele diz para cada um de nós: vinde a mim os cansados e sobrecarregados. O interessante é que nós olhamos para este texto bíblico de Cristo. É interessante, amados, como nós observamos esta afirmação do eterno Jesus. A afirmação é: vinde a mim os cansados e sobrecarregados. E nós olhamos e entendemos que estes são os bêbados, os drogados, as prostitutas e outros que vivem nas mais diversas práticas do pecado. Nós gostamos de atrelar esse texto de Jesus a estas pessoas. Não é assim? Quando você ouve esse texto, vinde a mim os cansados e sobrecarregados, de quem você lembra-se? Mas eu quero falar para você o seguinte, amados. É para você. É Jesus falando para você: vinde a mim. Vinde a mim. É um convite de Cristo Jesus àqueles que estão lá fora, sim, com certeza, mas é um convite de Cristo que se repete dia após dia a cada um de nós, para que no meio das nossas dificuldades, no meio dos nossos problemas, quando tudo se fecha, o mundo escurece, as luzes se apagam, aí você ouve a voz de Cristo: vinde a mim, os cansados e sobrecarregados. É o Senhor que chama por você. É o Senhor te chamando. Não leia mais esse versículo e o atrele àqueles que estão lá fora, sim, também a eles. Porém, deixe-se envolver por este convite de Cristo, porque o Senhor está dizendo para você: vinde a mim. E quando nós atendemos esse convite de Cristo, coisas maravilhosas acontecem na nossa vida. Coisas que você não entende, coisas que você não compreende ou há de compreender, porque muitas vezes o agir de Deus jamais será compreendido na nossa existência. Vamos viver 70 anos, 80, 90, 100, 120, 200 anos sobre a face da terra e não vamos compreender o mover de Deus. Não vamos. Porque Deus faz coisas maravilhosas na vida daquele que crê. E hoje é tempo de você ouvir: eis o bom ânimo, tende bom ânimo. Ouça esta palavra do Senhor para a tua vida. E quando nós observamos esta palavra, vemos que o sobrenatural acontece na nossa vida. O sobrenatural vem à existência. O sobrenatural, veja, estavam ali os discípulos, haviam pescado a noite toda. Jesus olha para eles e diz: tende bom ânimo, fiquem animados, joga do outro lado. Veja o milagre do Senhor, veja o milagre, veja o milagre. Quando chegaram diante do Mar Vermelho, gosto muito desse texto, magnífico, extraordinário, ele fortalece a nossa fé. Quando aquele povo chegou diante do Mar Vermelho, eis o mar, eis o mar. Tende bom ânimo, tende bom ânimo, estejam animados. Deus poderia ter feito mil coisas ali.
Deus poderia ter feito surgir uma ponte de concreto. Deus poderia ter feito a água tornar-se dura e eles andarem sobre as águas. Deus poderia ter feito apenas, tipo assim, e eles surgiriam do outro lado do mar. Veja, as possibilidades que estavam diante daquele povo, porque o Deus que abriu o mar poderia ter feito coisas mais fáceis. Endurecer as águas era muito mais fácil do que abrir o mar, com certeza. Veja, mas o Senhor, Ele age da forma que lhe apraz. E o milagre vem à existência. O Senhor é assim, Ele faz forte aos cansados. Ele multiplica a força daqueles que já não têm. Oh, glórias! E se você segue na palavra, verás o sobrenatural de Deus nas cordonizes. Você vê, mais uma vez, as águas se abrirem ao passarem o Jordão. As lutas em Canaã e as vitórias, tudo o agir de Deus. Tudo o agir de Deus. Com isso eu quero falar para você, por mais difícil que seja a tua causa, por mais difícil que seja o teu problema, eis a resposta do Senhor para ti. Vinde a mim os cansados. Quem são os cansados? Aqueles que estão com problemas, com dificuldades, que não sabem o que fazer da vida, que já perderam as expectativas. Tenham expectativas em Cristo, porque Ele pode todas as coisas fazer por nós. Nós precisamos aprender com urgência, a tirarmos da frente do nosso olhar, tirarmos os problemas e colocarmos as soluções. Mais uma vez, nós gostamos de problemas. O ser humano é assim. A nossa carne, ela puxa para o negativo, ela puxa para o lado ruim. E nós gostamos dos problemas. Ah, pastor, eu não gosto de problema não, pastor. Ah, problema não, eu não gosto. É? Porque nós valorizamos tanto os problemas em detrimento das soluções. Veja, quando você tem um problema, só misericórdia. Quantas dificuldades? Quantas dificuldades? Mas por que não olha para aquele que pode resolver os problemas? Porque da mesma forma que nós imprimimos energia nas dificuldades, não fazemos de forma inversa. Deixamos as dificuldades nas mãos daquele que diz, vinde a mim os cansados, e olhamos, devíamos olhar para aquele que é o dono de todas as soluções. E ele mesmo diz para cada um de nós, tende bom ânimo, tende bom ânimo. Amados, eis a solução que nós precisamos buscar com urgência para a nossa vida. Em meio às dificuldades, quando as portas se fecham, tende bom ânimo, porque o Deus que nos fortalece, Ele é o dono da vitória. Ele é o dono da vitória. E no finalzinho do versículo 33 diz, eu venci o mundo. Eu venci o mundo. João capítulo 16, versículo 33, Cristo diz, essas coisas vos tenho dito para que tenhais paz em mim. Primeiro o Senhor nos dá paz. No mundo passais por aflições. O Eterno já nos alerta que passaríamos pelas aflições. Porém, tende bom ânimo. Sejam animados, sejam para cima, sejam confiantes, sejam firmes. Olhe para o alto, não olhe para baixo, olhe para cima. Olhe para onde vem o socorro. Olhe para onde pode vir o socorro para a nossa vida. E por fim, eu venci o mundo. Cristo afirma, eu venci o mundo. Amados, tudo quanto você lê a respeito de Cristo Jesus,
são realidades vivas para cada um de nós. Realidades que nós podemos praticar no nosso dia a dia. E Cristo Jesus disse que era possível vencer. Ele deixa claro para você o seguinte: é possível vencer. Eu venci. É possível que tu venças. Esta é a afirmativa de Cristo Jesus para a minha vida, sim, para a minha vida, mas também para você, para cada um de nós. Se Cristo Jesus alcançou a vitória, se Ele venceu esse mundo, se Ele venceu todas as provações, todas as adversidades, tudo aquilo que poderia jogá-lo para baixo, jogá-lo, quem sabe, numa depressão, jogá-lo num estado lamentável, Ele venceu, Ele passou com êxito, Ele passou, Ele passou. É porque no meio das provações Ele olhava para o alto, Ele tinha convicção de quem era Deus, da sua missão, do cuidado do Eterno para com a sua existência. Ele sabia que não estava desamparado, Ele sabia que não estava solto, Ele sabia que existia alguém que velava por Ele, que cuidava dEle, que o fortalecia, que o abençoava, que dava-lhe forças para seguir em frente. Ele tinha o mover do Espírito na sua existência, e esse Espírito o fortalecia. Eis aí a razão da vitória de Cristo Jesus. Não era uma vitória apenas pelo seu braço, pela sua força, mas era uma vitória de Deus para a sua vida. E a vitória que nós temos hoje, à semelhança de Cristo, é a vitória de Cristo para a nossa vida. Se nós vivemos em Cristo Jesus, se nós nos deixamos mover no Senhor, somos cheios do Espírito de Deus, impulsionados pelo Espírito de Deus, certamente somos vitoriosos, porque a vitória que é comum a Cristo é comum a cada um de nós. E será comum àqueles que um dia entenderem a mensagem de Cristo e o aceitarem como Senhor e Salvador das suas vidas. Aleluias. Irmãos, nós precisamos entender que nos apoiamos não em terra arenosa, mas em terra firme. Ô, glórias! Nós nos apoiamos em terra firme. Nós nos apoiamos em Cristo Jesus. O apóstolo Paulo, um exemplo de vida para cada um de nós. Um homem poderosamente usado pelo Espírito de Deus. Ô, glórias! Ele entendeu, amados, que a permanência em Cristo gera vitórias. E ele afirma aos Romanos capítulo 8, versículos 35 até o 39. Ouça: quem nos separará do amor de Cristo? Olha só a pergunta. Paulo, audacioso, corajoso, homem que sabia quem era o seu Senhor. E ele diz, e ele pergunta, aliás: quem nos separará do amor de Cristo? Quem nos separará do amor de Cristo? Você já pensou a respeito do que é que te separa do amor de Cristo? Às vezes você é separado do amor de Cristo por coisas insignificantes. No entanto, o apóstolo Paulo faz essa pergunta e responde: será tribulação, ou angústia, ou perseguição, ou fome, ou nudez, ou perigo, ou espada? Meu Deus, que lista grande! Veja, amados, quem nos separará do amor de Cristo? E ele diz: não serão as tribulações, também não serão as angústias, as perseguições, a fome, não será a falta do que vestir-se, não será a nudez, os perigos, a espada, que são as perseguições. Não, não serão essas coisas. No 36, como está escrito: por amor de ti, somos entregues à morte o dia todo, fomos considerados como ovelhas para o matadouro. 37, em todas estas coisas, porém, somos mais que vencedores por meio daquele que nos amou. Ô, bênção! O apóstolo Paulo entendeu que Jesus era a sua vitória. E ele afirma à igreja de Roma, aos irmãos que se reuniam em Roma:
Em todas estas coisas, porém, somos mais que vencedores, por meio daquele que nos amou. Porque eu estou bem certo de que nem morte, nem vida, nem anjos, nem principados, nem coisas do presente, nem do porvir, nem poderes, nem alturas, nem profundidade, nem qualquer outra criatura poderá separar-nos do amor de Deus que está em Cristo Jesus, nosso Senhor. Oh, glórias! Irmãos, quando nós lemos uma afirmativa como essa, uma declaração de fé como essa, nós temos que, no meio das nossas adversidades, olharmos para Cristo Jesus. Olharmos para aquele que é a nossa vitória. Olharmos para Cristo, porque Ele é a nossa vitória. E o servo de Deus, ele vence por antecipação. Oh, glórias! O servo de Deus vence por antecipação. A batalha já é ganha. A batalha é marcada pela vitória. E a vitória é nossa para a honra e para a glória do Senhor. Amados, nós precisamos deixar-nos ser vencedores. Deixe-se ser vencedor em nome de Cristo Jesus. Olhe para o Senhor. Quando as situações ficarem difíceis, complicadas, eis o bom ânimo, eis o bom ânimo. Confie no Senhor, espere no Senhor, ande com Deus, abrace o Senhor, envolva-se com o Todo-Poderoso, encha o teu coração com a presença do Espírito. Oh, glórias! Confie na mão poderosa do Eterno, porque Ele não desampara os seus amados. E mesmo em meio a todas as sortes e dificuldades que surgem, surgirão na nossa caminhada, nós teremos força, poder, autoridade para sobre elas passarmos e passarmos com a vitória que vem de Cristo Jesus. Ele é a fonte da nossa vitória. Ele é a fonte do nosso ânimo. Ele é a fonte de sermos para cima, animados, cheios do Espírito de Deus. E é impossível, vale ressaltar, que é impossível sermos cheios do Espírito Santo e vivermos para baixo. É impossível. Você pode até passar por alguma crise, mas viver continuamente para baixo é impossível. Amém? Busquemos, portanto, a presença do Senhor. E lembre-se, o Eterno é contigo. Ele conhece os teus sofrimentos, as tuas dificuldades. Ele tem compaixão de você. Ele sabe quais são os teus problemas e Ele tem prazer em te ajudar. No meio das dificuldades, das aflições, eis o bom ânimo que nos é dado por Cristo Jesus. Toma posse dele. Afinal de contas, Ele diz para você, vinde a mim, vinde a mim. Amém? Oh, glórias! Vamos lá? Vamos seguir? Vamos marchar? Marchemos em nome de Cristo. Vamos orar, vamos colocar de pé para nós orarmos. Senhor, nós te louvamos pela palavra, Pai. E queremos clamar que tu venhas gravá-la no nosso coração, nas tábuas do nosso coração. Para que quando os maus dias chegarem, possamos lembrar de ti, Senhor. Lembrar da palavra. E assim, Senhor, certos da vitória, marcharmos em frente. Porque tu és o Deus que nos coroa com ânimo e com a vitória, Senhor. Nós te louvamos por todas as coisas e queremos clamar que esta palavra fale aos corações, em nome de Jesus. Amém.

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1: Nós vamos meditar na palavra de Deus. Quero convidar os amados a abrir a sua Bíblia. Gênesis capítulo 21. Vamos ler a partir do versículo 1 até o versículo 8. Eu lerei na versão Nova Tradução na linguagem de hoje. Nos diz a palavra do Senhor: de acordo com a sua promessa, o Senhor Deus abençoou a Sara. Ela ficou grávida e na velhice de Abraão lhe deu um filho. O menino nasceu no tempo que Deus havia marcado, e Abraão pôs o nome dele de Isaque. Quando Isaque tinha 8 dias, Abraão o circuncidou como Deus havia mandado. Quando Isaque nasceu, Abraão tinha 100 anos. Então Sara disse: Deus me deu motivo para rir, e todos os que ouvirem essa história vão rir comigo. E disse também: quem diria a Abraão que Sara daria de mamar? No entanto, apesar de ele estar velho, eu lhe dei um filho. O menino cresceu e foi desmamado, e no dia que o menino foi desmamado, Abraão deu uma grande festa. Amém, amados? Senhor, nós te louvamos pela tua graça e pela tua misericórdia. Nós te exaltamos porque sabemos que tu és o Deus poderoso, tu és o Deus justo, o Deus magnífico, o Deus que tem um propósito na vida de cada um desses que aqui estão presentes, Senhor. Nós sabemos, meu Deus, que tu tens um plano particular para as nossas vidas. Nós precisamos, no entanto, Senhor, abrir os nossos corações, abrir a nossa vida e permitir que teu Espírito nos direcione pelo caminho certo, Senhor, pelo caminho que nos conduz a fazer a tua santa e bendita vontade. Oh, Espírito de Deus, fale conosco nessa noite, para que nós possamos aprender e possamos, oh Deus, deixar que a tua graça nos envolva de uma forma profunda e intensa, para a tua honra e para a tua glória, em nome de Jesus. Amém. Irmãos, quando nós lemos a história de Abraão, vamos nos deparar com situações que foram, no mínimo, estranhas. No mínimo estranhas. A Bíblia nos diz que Abraão era filho de Terá. Eles viviam em Ur, que Terá, ele era uma pessoa que cultuava deuses estranhos, uma pessoa que tinha uma religião onde a idolatria era comum. Aquela família prestava os seus cultos aos deuses os mais estranhos possíveis. No entanto, irmãos, a Bíblia nos diz também que o Senhor tinha um propósito muito especial na vida de Abraão. O Senhor tinha um propósito na vida daquele homem. Abraão, inclusive, significa pai de multidões. Abraão, antes Abraão, depois o Senhor mudou para Abraão, que significa pai de multidões. O Senhor tinha um propósito, o Senhor tinha um propósito especial naquela vida, e o Senhor um dia encontrou Abraão andando pelos campos, andando lá na sua terra, e o Senhor se manifestou àquele homem. Veja como o Senhor faz, amados. Quando o Senhor quer falar conosco, quando o Senhor quer agir na nossa vida, quando o Senhor quer mover, quando o Senhor quer transformar-nos, Ele nos pega onde quer que nós estejamos, talvez soltos desse mundo, Ele nos pega, Ele nos trabalha o coração. O Espírito Santo de Deus abre o nosso entendimento, abre o nosso entendimento, e nós seremos moldados segundo a vontade do Senhor. Senhor, é isso que Deus quer fazer na nossa vida, irmãos. É isso que Deus quer fazer na nossa existência. É isso que o Senhor quer mover. É isso que Deus quer trabalhar em cada coração aqui presente. Você não está nesse mundo para passear. Você não está nesse mundo para curtir o mundo. Mas você está aqui para fazer exclusivamente a vontade do Senhor. Fazer aquilo que Deus quer. Fazer aquilo que é a vontade do Todo-Poderoso. E nós não podemos perder tempo, amados. Você que me ouve pela internet, você também não pode perder tempo, porque o tempo passa rápido demais, o tempo está voando, e quando nós abrimos o olho, passou mais um ano, e muitas vezes foi um ano perdido na nossa existência. você para à beira do caminho, senta, analisa e você pergunta: o que foi que eu fiz para Deus? O que foi que eu fiz para o Senhor? E corre o risco de você não encontrar nenhum ponto positivo, nada que você fez para o Senhor no decorrer do ano. Mas eu quero dizer para você, queridos, que não é assim que Deus quer que seja a tua vida, não é assim que o Senhor quer que você seja, mas o Senhor quer que você seja pai de multidões, pai de multidões, que você seja um pregador da palavra, alguém que ame o Senhor, alguém que dá a vida para o Todo-Poderoso, alguém que coloca Deus acima de todas as coisas. É isso que Deus quer para a minha vida, irmãos, e é isso que Deus quer para você, é isso que Deus quer para essa família, a família Missão Vivos. É o Senhor que quer trabalhar o teu coração, é Deus que tem um propósito, é Deus que tem um plano, é o Senhor que quer mudar por completo a tua existência. Mas nós não podemos endurecer o pescoço, nós não podemos virar as costas para o Senhor, nós não podemos colocar as dificuldades como muitos no passado colocaram, nós não podemos, irmãos, mas é preciso que sejamos sensíveis, estejamos abertos no mover, no querer, à disposição do Espírito Santo de Deus. Se eu perguntasse quem está à disposição do mover do Espírito Santo, talvez a tua pergunta fosse: eu estou no mover, eu estou à disposição, eu estou à disposição do Senhor. Mas como está se não houve o Espírito? Como está à disposição do Senhor se não houve o Espírito Santo de Deus? Nós precisamos estar à disposição, irmãos, mas também com os ouvidos abertos, atentos à voz do Senhor, atentos à voz do Senhor, porque Deus fala conosco de muitas formas, o Senhor manifesta-se de muitas formas para aquele que crer, para aquele que crer. Nós vemos, irmãos, que é para Abrão, o Espírito Santo manifestou-se, o Espírito Santo apareceu, o Espírito Santo conversou, o Espírito Santo direcionou, o Espírito Santo o comissionou e tirou de uma terra e enviou para outra. Amados, é interessante quando nós lemos a história de Abrão, porque vemos um homem que acreditou no Senhor, um homem que creu no Senhor, e é por isso que ele é chamado o pai da fé, um homem que acreditou, um homem que se deixou mover, um homem que não colocou limites, um homem que não colocou limites, que não fechou a porta para o agir de Deus, um homem que apenas ouviu, mas colocou em prática a vontade do Mestre. E como eu disse inicialmente, irmãos, estava ali Abraão em Ur, quando o Senhor manifestou-se a ele e disse: olha, Abraão, eu tenho para você um chamado, eu tenho para você algo, eu quero que você deixe a tua casa, eu quero que você deixe a tua família, eu quero que você deixe tudo quanto você tem, que você pegue apenas a família e aquilo que é seu, e que você prepare-se, porque eu vou te enviar para uma terra distante, eu vou te dar uma nova terra, eu vou te dar um novo lugar, eu vou te abençoar, Abraão, eu vou te abençoar. Irmãos, não é fácil, queridos, não é fácil. Abraão viajou aproximadamente 800 quilômetros desde Ur até chegar a Canaã, a Canaã que foi habitada posteriormente com o pessoal que veio do Êxodo. Aquela terra já era de Abraão, já era de Abraão, mas perdeu-se no decorrer dos anos, dos séculos. Mas vemos, irmãos, que o Senhor tinha um propósito na vida de Abraão, e o Senhor chamou aquele homem, e ele disse: eis-me aqui, estou à tua disposição. E Abraão pegou a sua família, pegou tudo quanto tinha, e foi segundo a direção que Deus o concedia, segundo a direção que Deus o concedia. Eu quero falar para você, irmão amado, irmão precioso, que assim também o Senhor faz conosco. Hoje talvez você não vai sair de montanha para São Paulo, ou de montanha para os Estados Unidos, ou outro lugar qualquer, mas o Senhor quer tirar você do seu lugar, o Senhor quer tirar você da sua casa, o Senhor quer te comissionar, o Senhor quer te colocar de pé, porque tu precisa ser pai de multidão, povo dos céus, tu precisa ser pai de multidão, porque se você não pregar o Evangelho, quem há de pregar? Se você não falar do amor de Cristo Jesus, quem há de falar? se você não testemunhar de Cristo, se você não deixar o mover do Espírito Santo de Deus acontecer na tua vida, quem colocar-se-á à disposição? Nós não podemos deixar a oportunidade de servir, de cultuar, de glorificar o Todo-Poderoso passar, irmãos. Não deixemos a oportunidade passar. Não deixemos, porque o arrependimento só virá depois. O arrependimento só virá depois. O arrependimento de não ter feito nada para o Senhor, de não ter dado para o Senhor, não ter entregado a vida para o Senhor, de não ter doado o seu ser para o Todo-Poderoso, só virá depois, e muitas vezes tarde demais. Mas Abraão, irmãos, quando ele ouviu a voz do Todo-Poderoso, quando ele ouviu a voz do Espírito, ele não se deteve, ele não se deixou fechar porque sua família era idólatra, porque ele acreditava em outra religião, ele não se deixou fechar, mas ele deixou que o seu coração fosse tocado poderosamente pelo Espírito, e o Espírito Santo do Senhor entrou naquela família, moveu naquela família, e ele ficou registrado na história como um homem que obedeceu, como um homem que foi fiel, como um homem que amou o Senhor e fez a vontade de Deus no seu dia a dia. Hebreus capítulo 11, versículos 8 e 9 nos diz a palavra: foi pela fé que Abraão, ao ser chamado por Deus, obedeceu e saiu para uma terra que Deus lhe prometeu dar. Ele deixou o seu próprio país sem saber para onde ia. Pela fé ele morou como estrangeiro na terra que Deus lhe havia prometido. Viveu em barracas com Isaac e Jacó, que também receberam a mesma promessa de Deus. Irmãos, quando nós olhamos para Abraão, nós olhamos para Abraão e até gostamos muito da história de Abraão, não é verdade? Quem não gosta da história de Abraão? Quem não gosta? Mas nós precisamos não apenas gostar, mas viver como ele viveu. Nós precisamos trazer para o nosso coração, irmãos, os princípios de Deus, os princípios que aquele homem cultivou, os princípios reais, verdadeiros do Senhor, e foram princípios tão importantes que ficaram registrados para todos sempre, e se houver mundo daqui a 1.000 anos, 2.000 anos, 5.000 anos, certamente hão de falar de Abraão, hão de falar do pai da fé, hão de falar do pai de multidões, hão de falar e mostrar que aquele homem amou o Senhor acima da sua casa, acima da sua família, acima dos seus bens, acima da sua própria existência. E Abraão, quando ouviu o chamado do Senhor, arrumou tudo quanto tinha, colocou nos seus camelos e foi em direção a Canaã, foi em direção a Canaã. E ali, quando ele chegou, irmãos, o Senhor manifestou-se poderosamente naquela vida. O Senhor manifestou-se de uma forma intensa, poderosa. Abraão era casado com Sarai, não tinha filhos. E uma das coisas que Deus falou para Abraão: vou te dar um filho, vou te dar um filho, vou te dar um filho. Mas, amados, algo interessante nos chama a atenção é que muitas vezes a promessa de Deus não é para a hora seguinte, para o dia seguinte, nem tampouco para a semana seguinte. No caso de Abraão, a promessa do filho foi para muito tempo depois, muito tempo depois. Mas o que nós não podemos perder de vista é amar o Senhor com toda a força do nosso ser, certos que Deus não se esquece da sua promessa, certo que Deus não se esquece daquilo que Ele promete para cada um de nós. Com Abraão foi assim, irmãos. Abraão precisava de uma família. Ele precisava de filhos, ele precisava povoar aquela terra, tomar aquela terra. E Deus chega para ele e diz: Abraão, prepara-te que eu vou te dar um filho. Passaram-se os anos, 99 anos chegaram. 99 anos de vida. 99 anos ele olhava para trás e cadê o filho? O filho não vinha. Mas o Senhor voltou e falou: vou te dar um filho. Sara, aproximadamente 90 anos, e chegou o tempo, irmãos, em que as coisas impossíveis, algumas coisas que aparentemente são impossíveis, mas que Deus faz vir à tona, aconteceu na vida daquele casal. Gênesis 18, versículo 14, Gênesis 18, versículo 14. Será que para o Senhor há alguma coisa impossível? Será que para o Senhor há alguma coisa impossível? Pois, como eu disse, no ano que vem, virei visitá-lo outra vez, e nessa época, Sara terá um filho. 99 anos, irmãos. A mulher, 91 anos. A Bíblia diz que já havia cessado os costumes. Mas o Senhor, para o Senhor, não é impossível. Não é impossível. Para o Senhor não é impossível, irmãos. Muitas vezes nós olhamos para a nossa causa, olhamos para o nosso problema, olhamos para a nossa vida, e segundo os olhos humanos, segundo o nosso entendimento humano, a nossa maldita sabedoria humana, nós concluímos que não tem mais jeito, não tem mais jeito. Não é verdade? Quantas vezes você diz, não tem mais jeito, não tem mais jeito. Não tem. Passou o tempo. Já era, mas eu quero falar para você, será que para o Senhor há alguma coisa impossível? Será que para o Senhor há alguma coisa impossível? Sabe o que Deus quer de cada um de nós, irmãos? Fé, fé, fé. E Abraão era o pai da fé, foi chamado de pai da fé. Nós precisamos crer, irmãos, crer que o Senhor não nos abandona, crer que o Senhor não nos deixa, crer que o Senhor está a nos guardar, a nos proteger, crer que o Senhor não esqueceu de nós, crer que o Senhor, Ele nos ama e Ele quer manifestar-se de uma forma poderosa na nossa existência, na nossa existência. Mas é preciso entender que, se porventura Abraão tivesse resistido à vontade do Senhor e continuado em Ur, é certo que ele não teria experimentado o poder de Deus, que ele não teria recebido as promessas do Senhor, é certo que ele não teria visto que dele nasceria uma grande multidão de filhos. Certamente ele não teria deixado se usar pelo Todo-Poderoso, e a glória do Senhor não teria se manifestado, amados. Eu quero falar para você, irmãos, muitas vezes é preciso ter coragem e deixar Ur. É preciso ter coragem e deixar Ur. Qual é o teu Ur? Ur é um país onde Abraão morava. Qual é o teu Ur? Qual é o teu Ur? Você precisa abrir mão. Você precisa abrir mão para a honra e para a glória do Senhor. Você precisa abrir mão para a honra e para a glória de Deus, porque o Senhor tem um propósito na tua vida e o Senhor quer manifestar-se na tua existência, irmãos. Mas se nós não dermos os passos e ficarmos ali esperando acontecer, você vai morrer esperando acontecer. Irmãos, o Senhor quer que façamos alguma coisa. Você não pode se deixar reter.

assim foi com esse homem, o pai de multidões, e o Senhor quer te fazer pai de multidões. O Senhor quer trabalhar o teu coração, quer trabalhar a tua vida e quer fazer algo maravilhoso na tua existência. Irmãos, é preciso crer, confiar, viver, submetermos à vontade do Pai Eterno. Mas a Bíblia

Ele quer fazer coisas novas na nossa vida. E quando nasceu Isaac nasceu. E quando nasceu Isaac, passaram-se alguns anos. E o Senhor disse para Abraão: Abraão, chegou o momento de você me devolver o Isaac. Chegou o momento de você me devolver o Isaac. Amados, é preciso estar prontos para ouvir a voz do Senhor. Porque Ele dá, Ele também pede.

dos céus, é de Deus. E ali chegou o Senhor Abraão e disse: olha, você vai levar Isaac até o Monte Moriá, e ali você vai sacrificá-lo a mim. Ali você vai sacrificá-lo a mim. Irmãos, não é fácil. Primeiro esse homem saiu de Ur. Depois o Senhor fez uma promessa que demorou tanto para se cumprir. Algumas coisas complicadas aconteceram nessa espera. Algumas coisas aconteceram, nasceu Ismael, por exemplo. Mas chegou o momento, o Senhor pede a Abraão a vida de Isaac. Irmãos, muitas vezes o Senhor pede a nossa vida. Ele pede a nossa vida. O Isaac. Quantas vezes nós resistimos. Nós não nos doamos. Nós não entregamos o nosso Isaac. Nós não entregamos para o Senhor aquele que Ele nos deu. Porque nós tomamos posse para nós. Mas a Bíblia diz, irmãos, que nada é nosso, porque Ele é dono de tudo. O Senhor é dono de tudo. O Senhor é dono da nossa vida. O Senhor é dono dos nossos bens. O Senhor é dono da nossa família. O Senhor é dono de filhos. O Senhor é dono de tudo quanto nós temos, irmãos. E há de chegar o momento que o Eterno há de pedir a você. E tu precisa estar pronto. Pronto para falar para o Senhor: eu vou fazer. Eu vou fazer. Eu estou à disposição. Porque eu creio que tu podes mudar a história, que tu podes renovar tudo. E no caso de Abraão, ele cria que o Senhor poderia trazer de volta, através da ressurreição, o seu filho amado. E certamente ele sofreu bastante com aquela situação, mas ele sabia que melhor era obedecer ao Todo-Poderoso. Assim é a jornada dos pais de multidões. Assim é a jornada, irmãos. Nós muitas vezes precisamos abrir mão do conforto, abrir mão da nossa casa, abrir mão dos nossos bens, abrir mão da nossa vontade, para que a vontade do Senhor se manifeste na nossa existência. Na nossa existência, irmãos. Nós precisamos abrir mão também do nosso entendimento, da nossa sabedoria. Nós precisamos abrir mão do nosso entendimento e da nossa sabedoria, porque enquanto formos donos, proprietários e comandarmos a nossa vida, não veremos a glória do Senhor, não veremos a glória de Deus, não veremos a glória do Senhor. Se Abraão, irmãos, não seguisse os princípios do Senhor, se ele não tivesse entendido a vontade de Deus, e se ele não tivesse disponível para oferecer Isaac como sacrifício, certamente não teria recebido de Deus a promessa maior, ser pai de multidões. Talvez não teria recebido a promessa maior, porque o Senhor poderia ter fechado a porta para ele, porque o Senhor poderia ter arrancado a promessa dele, porque o Senhor poderia ter mudado a história daquele homem. Mas eu quero falar para você, amados, a você que nos vê, a você que nos ouve, povo dos céus, não podemos deter a bênção de Deus. É Ele que nos dá, é Ele que pede, e é preciso estarmos prontos para devolver ao Senhor. Hebreus 11, 19. Abraão reconhecia que Deus era capaz de ressuscitar Isaac, e por assim dizer, Abraão tornou a receber da morte o seu filho Isaac. Isso é fé, irmãos. Isso é acreditar. Isso é confiança. Isso é depositar esperança. É depositar a vida. Isso é acreditar que Deus não perde de vista a sua promessa em nosso favor, desde que estejamos prontos a obedecê-lo. Prontos a obedecê-lo. Talvez você não quer abrir mão do teu Isaac, não é verdade? O que é o teu Isaac? Qual o teu Isaac? O que é que Deus tem pedido de você? Talvez você não quer abrir mão, não quer abrir mão, mas eu quero afirmar para você, creia nisso, entregue para o Senhor o teu Isaac, e você verá a glória de Deus na tua vida. Entregue para o Senhor, devolva para o Senhor, fale para Deus: aqui está, Senhor, aqui está, estou pronto para o sacrifício, porque o Senhor, no tempo certo, Ele tomará as medidas necessárias. Com Abraão, no tempo oportuno, o Senhor enviou o animal,

para o sacrifício, e a vida de Isaac foi poupada, e a vida daquele filho amado foi poupada, irmãos. Queridos, nós precisamos aprender com esses homens que viveram a fé, viveram a fé. Eu quero falar para vocês que hoje é muito mais fácil. Hoje, em nossos dias, na nova aliança na qual nós estamos, é muito mais fácil servir ao Senhor. Naquele tempo, não tinha pastores, não tinha igrejas, não tinha evangelistas, profetas, uma vez ou outra aparecia um, mas não era comum tê-los ali perto para orientar as pessoas. E cada um precisava buscar sua comunhão com o Todo-Poderoso, buscar, e muitas vezes a pessoa passava um ano, dois anos, sem ouvir a voz do Senhor, mas ele persistia na fé, irmãos. Em nossos dias, na nova aliança, nós ouvimos a palavra de Deus todos os dias. E se você não quer ouvir, você pode lê-la o dia todo, porque o Espírito Santo de Deus há de falar com você o dia todo através da palavra. É assim que o Espírito de Deus faz, amados. Mas em muitas situações, nós não queremos essa comunhão com o Senhor, nós não queremos essa comunhão com Deus, nós não vamos experimentar, portanto, o poder do Eterno, não vamos ver a promessa do Senhor se cumprir.

0: olhando e ouvindo apenas isso todos os dias da sua vida, sem nada fazer para o Senhor. Mas um alerta para você, porque no dia eterno, o eterno Deus, o Todo-Poderoso, Jeová, Ele pode olhar para você e perguntar: o que foi que você fez? O que foi que você fez por mim? O que foi que você fez por mim? E você poderá responder: ah, ó Deus, eu estive na igreja, eu não perdi um culto. Ah, eu fiz isso, eu fiz aquilo. Mas eu quero dizer para você, irmãos, que não é o suficiente sentar em bancos de igreja. Não é suficiente sentar em bancos de igreja, mas Deus quer que você seja atuante. Que você seja atuante, povo dos céus. Que você seja um homem, uma mulher, que ame o Senhor, que ame o Senhor. Que teu coração bata, que bata disparado por amor ao Todo-Poderoso, a ponto de morrer para si próprio, para que Cristo Jesus possa manifestar-se na tua vida e na tua existência. Abraão viveu 175 anos. Ele não contemplou a promessa de Deus, que era geração como os grãos de areia. Ele não chegou a contemplar isso. Mas quando hoje olhamos para trás, 4.000 anos aproximadamente após a promessa de Deus para aquele homem, nós vemos que é inumerável a geração do pai de multidões. É inumerável, impossível contar os filhos de Abraão, impossível contar, povo dos céus, impossível contar. E você, como está a tua geração? Como estão os teus filhos? A promessa de Deus é para você também. A promessa do Senhor é ampla, irrestrita, aberta a todos. Ele diz para você: ide e pregai o Evangelho. Temos feito a vontade do Senhor. É mandamento, é promessa do Senhor para as nossas vidas. Mas o grande problema, irmãos, é que nós não queremos abrir mão de Ur. Nós gostamos de Ur. Nós gostamos daquele lugar. Nós amamos aquele lugar. E o grande problema é que Deus não está em Ur, Deus está em Canaã. Deus está em Canaã. Prepare-se, portanto, amado, para dar passos de fé, para que o Senhor possa olhar para você e falar: é filho meu, é filho amado, carrega meu sangue, esse tem meu sangue nas veias. Mas muitas vezes o Senhor tem olhado e, como dizem no popular, um monte de covardes. Não tem meu sangue, não tem meu sangue. Irmãos, é preciso estar atento. O Senhor não nos chamou para ficarmos em bancos de igreja, mas o Senhor chamou-nos para sermos pais de multidões. Você precisa ser pai, mãe de multidões. Você precisa deixar o Espírito Santo de Deus manifestar-se na tua vida. Tu precisa deixar o propósito do Senhor vir à existência no teu viver. Porque assim, irmãos, nós vamos contemplar o grande mover de Deus. E aquilo que é impossível, veremos tornar-se possível diante dos nossos olhos. Gênesis 18, versículo 14. Será que para o Senhor há alguma coisa impossível? Será que para o Senhor há alguma coisa impossível, igreja? Será? Para Deus não tem nada impossível. Mas tem algo interessante. Nós fazemos Deus impossível. Nós fechamos o nosso coração para o Senhor e fica impossível Deus agir na vida da gente. E muitas vezes nós temos fechado o coração para o Senhor. E porta fechada. Dizem por aí que Deus não arrebenta, Ele não chuta a porta de ninguém, porque Ele quer ser convidado para entrar. E muitas vezes nós temos fechado a porta, para o Senhor na vida da gente. Amados, abramos a porta, ouçamos o convite do Senhor, ouçamos o chamado de Deus E o Senhor diz para você: saia de Ur, vai para Canaã. Saia de Ur, vai para Canaã, porque eu quero fazer de você uma grande nação. Uma grande nação. Amém? Deixa o Senhor trabalhar no teu coração. Deixa o Senhor mover na tua vida. E você verá como Deus agirá. E muitas vezes você não vai entender. Mas lá nos céus, um dia, você há de chegar diante do Senhor e lhe falará: esses são teus filhos, são teus filhos. Evidentemente que isso não está na Bíblia, é apenas uma conjectura. Estou conjecturando com vocês. Mas há uma probabilidade do Senhor apontar: são teus filhos. Por quê? Porque um dia você plantou a semente, um dia você plantou a semente, um dia você saiu de Ur, um dia você foi para Canaã, e um dia de você foi gerado Isaac, e de Isaac nasceu toda uma posteridade para a honra e para a glória do Senhor. Amém? Que sejamos assim com o Todo-Poderoso. Vamos orar. Senhor, nós te louvamos pela tua graça e pela tua misericórdia. Nós te bendizemos, meu Deus, porque sabemos que tu és o Deus do impossível. Tu és o Deus que move, o Deus que trabalha, o Deus que restaura, o Deus que cura, o Deus que muda a nossa sorte, meu Deus. E nós queremos nesta noite, Pai, mais uma vez fazer um compromisso contigo e declarar que queremos te servir, queremos te adorar, queremos fazer a tua vontade. Faça, portanto, o teu querer na nossa existência, Senhor. Tira-nos de Ur e envia-nos para Canaã, porque nós queremos ser pai de multidões, porque é a tua promessa para aquele que crê. Faça segundo a tua vontade, em nome do teu Filho Jesus. Amém, Santo Deus. Aleluias.
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Deus não nos deu espírito de temor, mas de fortaleza e de amor e de moderação. 2 Timóteo 1:7.

tudo acalma, tudo suaviza. O amor é como um rio manso, oferece carinho e oferece descanso. O amor, na verdade, é uma dádiva de Deus. E eu descobri que a felicidade é o amor.

pela meia-noite, Paulo e Silas oravam e cantavam hinos a Deus, enquanto os presos os escutavam. De repente, houve um tão grande terremoto que foram abalados os alicerces do cárcere, e logo se abriram todas as portas e foram soltos os grilhões de todos. Atos 16, 25 e 26.

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1: Nós vamos meditar um pouco na palavra de nosso Senhor e Salvador. Nós vamos estudar aquilo que Deus tem para os nossos corações nessa manhã. Na verdade, vamos conversar a respeito da palavra do Eterno, uma recomendação do apóstolo Paulo à igreja que reunia-se em Éfeso. Nós vamos ouvir um pouco desse ensinamento e trazer para o nosso contexto de vida, para que nós possamos viver a verdade do Senhor dia após dia. A palavra de Deus nos diz que nós devemos nos preparar para que cada dia possamos melhor servir o Criador, cada dia possamos melhor vivermos a vontade do Eterno sobre a face da terra, honrando o Senhor, glorificando o Criador, bendizendo a Deus em todos os nossos atos e ações. E quando nós entendemos essa verdade, amados, nós vamos também entender a verdade de colocarmos Cristo em primeiro lugar na nossa vida, em todos os aspectos, em todas as situações, e nada será mais importante, nada será melhor do que servirmos, do que estarmos na presença de nosso Senhor e Salvador Jesus. Mas para que nós possamos alcançar essa realidade, necessário mergulhar nas águas do Espírito, mergulharmos na palavra, mergulharmos na revelação do Espírito Santo de Deus, para que assim possamos crescer no conhecimento do Mestre. Amém? E o conhecimento de Cristo Jesus nunca é demais. Na verdade, nenhum tipo de conhecimento é demasiado, mas a palavra do Eterno nos recomenda que quanto mais o conhecemos, melhor nós vamos poder servi-lo, melhor comunhão teremos com ele e certamente venceremos as adversidades que surgem na nossa caminhada nessa jornada do dia a dia. Nós vamos ler a palavra do Eterno em Efésios capítulo 4, a partir do versículo 25, vamos até o final, versículo 32, final do capítulo. Vamos orar clamando pela bênção do Eterno nesta palavra que nós temos a proferir. Deus de amor, nós queremos clamar que Tu venhas, ó Deus, falar conosco nesse dia, para que a palavra aqui, Senhor, ministrada, que ela fique gravada em nossos corações, para que haja crescimento, para que nós possamos, ó Deus, ainda melhor Te servir, melhor Te honrar, melhor Te glorificar. Ó Espírito Santo de Deus, traz a revelação aos nossos corações. É que eu te clamo em nome de Jesus. Amém, Senhor. Aleluias. Efésios, capítulo 4, a partir do versículo 25, nos diz a palavra. Por isso não mintam mais, que cada um diga a verdade para o seu irmão na fé, pois todos nós somos membros do corpo de Cristo. Se vocês ficarem com raiva, não deixe que isto faça com que pequem e não fiquem o dia inteiro com raiva. Não deem ao diabo oportunidade para tentar vocês. Quem roubava, que não roube mais. Porém, comece a trabalhar a fim de viver honestamente e poder ajudar os pobres. Não digam palavras que fazem mal aos outros, mas usem apenas palavras boas que ajudam os outros a crescer na fé e a conseguir o que necessitam, para que as coisas que vocês dizem façam bem aos que ouvem. E não façam com que o Espírito Santo de Deus fique triste, pois o Espírito é a marca de propriedade de Deus colocada em vocês, a qual é a garantia de que chegará o dia em que Deus os libertará. Abandonem toda amargura, todo ódio e toda raiva. Nada de gritarias, insultos e maldades. Pelo contrário, sejam bons e atenciosos uns para com os outros e perdoem uns aos outros, assim como Deus, por meio de Cristo, perdoou vocês. Amém? Lemos na versão Nova Tradução na linguagem de hoje. Irmãos, o apóstolo Paulo foi um plantador de igreja. Ele conheceu a Cristo Jesus, veio de um momento difícil na sua vida, um homem mau, um homem perseguidor, um homem que desejava o final, o fim da obra de Cristo Jesus. E o seu objetivo, com certeza, era dizimar aqueles que procuravam a Cristo, que estavam querendo servir à nova religião, vamos colocar dessa forma, à nova religião que surgia e que confrontava alguns princípios do judaísmo. Batia de frente com o judaísmo. E o apóstolo Paulo, na época Saulo, não estava nada satisfeito com isso. E esse homem levantou-se e foi um grande perseguidor. Ele consentiu com a morte de muitos. E ele mesmo tinha o desejo de fazer algo ainda mais forte contra aqueles que serviam a Cristo Jesus. No entanto, o Senhor o chamou e deu uma nova vida. O Senhor mudou por completo a existência daquele homem e o fez um homem cheio do Espírito Santo, um homem que teve uma comunhão tão próxima com o Mestre, uma comunhão tão intensa, tão real com Cristo Jesus, a ponto de deixar para nós, que hoje seguimos a Cristo, princípios que são a base de nossa fé. O apóstolo Paulo foi um homem profundamente usado pelo Senhor. Isso é interessante, amados, para que nós possamos olhar para aqueles que muitas vezes estão no pecado, mergulhados nas práticas das coisas ruins, fazendo aquilo que não presta, e vermos que ali há potencialidade de mudança. É uma realidade aquilo que Deus pode fazer na vida do homem. E não há ninguém que não possa ser transformado, ninguém que não possa ser mudado e usado poderosamente pelo Mestre. E a palavra de Deus nos ensina qual a forma correta, como devemos agir para que o nome santo do Senhor seja glorificado e seja bendito na nossa vida. E nós precisamos, queridos, buscar o Senhor cada vez mais, para que o nosso coração seja adequado à vontade do Eterno. E quando nós mergulhamos na leitura da palavra, nos princípios de Deus, nós seremos edificados dia após dia, vamos crescer, vamos viver e vamos alcançar aquilo que o Senhor quer para as nossas almas. E nesse texto, amados, o apóstolo Paulo ensina à igreja de Éfeso como deveriam viver, como deveriam portar-se, quais os princípios deveriam estar em alta na vida daqueles, para que eles tivessem uma vida que fosse segundo aquilo que o Eterno queria. E esses princípios, nós vamos hoje conversar a respeito deles, para que eles também sejam inseridos em nosso coração, para que nós possamos colocá-los em prática em nosso dia a dia, no nosso local de trabalho, entre os amigos, no meio da nossa casa, da nossa família, na escola, onde quer que nós estejamos, que sejamos de fato homens e mulheres que observem e vivam os princípios de nosso Senhor e Salvador Jesus. E nesse versículo 25, o apóstolo, ele inicia a sua recomendação, ele inicia o seu ensino à igreja de Éfeso, dizendo: não mintam mais, não mintam mais. Queridos, a mentira em nosso meio, nessa sociedade corrompida na qual nós estamos inseridos, vivendo, a mentira tornou-se totalmente aceitável. É algo que as pessoas dizem que sem ela é impossível viver. E mentem em todas as áreas, em todas as escalas, em todos os níveis. É difícil você acreditar nas pessoas hoje em dia. Você vai até uma repartição, você pergunta alguma coisa e você ouve uma resposta e você fica perguntando: será que é verdade? Você precisa que alguém preste serviço para você, você procura alguém e essa pessoa faz um orçamento, faz uma coisa assim, te fala um monte de coisa e você questiona: será que é verdade? Na escola, da mesma forma. O esposo fala para a esposa e você fica assim, e ela fica com o pé atrás: será que esse meu esposo está mentindo para mim? Está falando a verdade? Irmãos, o diabo tem usado a mentira de uma forma muito grande para desestruturar toda a sociedade. Mas não é novidade. O apóstolo Paulo, há 2000 anos atrás, já combatia a prática da mentira, já ensinava que isto era coisa que não procedia de Deus, e a Bíblia diz que Satanás é o pai da mentira. E é necessário, queridos, que em nossos atos, como servos do Senhor, jamais a mentira encontre lugar em nossos corações. Seja a mentira nos nossos negócios, nos nossos relacionamentos, a mentira em relação à palavra de Deus, porque tem muita gente mentindo em nome de Deus. Meu Deus, nesses últimos tempos, tempos do fim, quantos mentirosos em nome do Senhor? Mentem em nome do Senhor, ou seja, ensinam doutrinas, princípios que eles sabem que são mentirosos, porém trazem benefícios pessoais. E hoje as pessoas estão muito interessadas nos chamados benefícios pessoais, naquilo que eles podem colher, naquilo que eles podem ajuntar sobre a face da terra. No entanto, a recomendação do apóstolo é que a igreja não devia mentir, devia abandonar por completo essa prática, abraçando a verdade e vivendo exclusivamente a verdade. Eu quero falar para a igreja que nada justifica a mentira. Nada, irmãos, nada. Ah, mas se eu não mentir, eu vou perder... Deixa eu colocar um exemplo. Ah, mas se eu mentir, eu vou perder uma transação que há de render 10 mil reais, por exemplo. Se eu não temperar essa conversa com uma mentira, eu vou perder isto. Melhor perder do que perder a salvação. Precisamos entender, irmãos, que a mentira afasta o homem dos céus, afasta o homem de Deus e leva o homem para o inferno. E nada justifica isso. Nós precisamos viver a verdade, nada mais além da verdade. Só a verdade em Cristo Jesus. E é essa a recomendação, que cada um diga a verdade para o seu irmão na fé, pois todos nós somos membros do corpo de Cristo. Amém? É difícil sermos sinceros sobre essa face da terra? É difícil sermos sinceros sobre a face da terra? Sim, é difícil. Mas é necessário. Somos luz, e a luz, ela dissipa as trevas. Ainda versículo 26. Se vocês ficarem com raiva, não deixe que isso faça com que pequem e não fiquem o dia inteiro com raiva. Irmãos, a raiva, a ira, ela até acontece na vida da gente. Não tem como. Ah, eu vivo sem ira, eu vivo sem raiva. É quase que impossível. É quase que impossível. Ela vem de forma natural. É algo do nosso ser. No entanto, nós precisamos ter o controle sobre ela. O controle sobre a raiva, o controle sobre a ira. Não permitir que a ira torne-se num pecado que de proporções assustadoras. E tampouco a raiva da mesma forma. Nós podemos ter nossos momentos de raiva e de ira, sim. Mas não podemos é pecar contra o Senhor. Nós não podemos é abrir espaço na nossa vida, abrindo as chamadas brechas na nossa vida para que o maligno venha, para que o maligno venha e destrua a nossa existência, a nossa comunhão com o Todo-Poderoso. A vigilância é algo extremamente necessário na vida do servo do Senhor. Nós precisamos vigiar a cada instante, a cada minuto. É estarmos atentos. Nós somos considerados como atalaias. Atalaias, amados, é aquele que está no local, numa torre de vigia e fica ali atento, atento a tudo, para que o mal não se achegue, para que algo ruim não se achegue. Precisamos viver desta forma, como atalaias, como vigias, com os nossos olhos abertos. E se porventura a ira entrar no coração, a raiva entrar no coração, nós não podemos alimentá-la. Não podemos. Nós temos é que destruí-la. Temos que aniquilá-la. Para que ela não vá em frente e não venhamos a pecar contra o nosso Senhor e Salvador Jesus. Amém? E diz ainda, quem roubava, não roubem mais. Oh, meu Deus. Quem roubava, não roubem mais. Essa questão do roubo, da pessoa ser ladrão, tornou-se tão comum. Mas tão comum, vocês já notaram, irmãos, que tudo aquilo que é errado tornou-se comum e aceitável? Toda a prática de pecado na nossa sociedade tem seu lugar de honra reservado. Quando você olha para essa questão do roubo, dos ladrões, os mais famosos são aqueles que estão na cúpula do nosso país, por incrível que pareça. Quando você olha para as outras questões, você verá que a sociedade hoje aceita o pecado como natural. Como natural. Mas somos chamados para vivermos em santidade, observando os princípios do Senhor. E da mesma forma que você não pode subtrair, por exemplo, uma caneta, simplesmente uma caneta de alguém, alguém também não pode subtrair milhões, bilhões do nosso país, por exemplo. Aqueles que estão lá em cima, eles são taxados de ladrões, porque estão aí com seus pecados à mostra e as suas ações são assustadoras. Mas aquele que subtrai uma caneta ou algo até mais inferior, estão em pé de igualdade, porque o faz ladrão da mesma forma. É necessário muito cuidado com essa questão. Muitas vezes nós agimos de forma desonesta com o próximo. Mas a honestidade precisa ser uma marca do servo do Senhor. Uma marca do servo do Senhor. Deixe-me contar um exemplo lá de casa, só para que vocês possam compreender. Ontem nós fizemos compra no supermercado, e ao chegarmos em casa tinha um pacote de pão. R$4. Só que nós não tínhamos comprado pão. Naturalmente, R$4 para o supermercado que tem 1 milhão de estoque investido, não é nada. Já está aqui mesmo, deixa aqui. Mas não é a forma correta. Se não é nosso, se nós não pagamos por aquilo, mas veio por engano, eles que se virem, é assim que diz a sociedade. Eles que se virem, mandou. Não, irmãos, nós temos que ser honestos em nosso proceder. Se não nos pertence, mesmo que o supermercado não saiba para quem foi, mas não nos pertence, eu tenho consciência que não é nosso. Eu tenho consciência que não é meu. Não é lá de casa, não paguei por aquilo. Nós passamos lá e devolvemos. Aí o cara disse, fulano tal até veio aqui mesmo procurar esse pão, e disse que não tinha ido na feira dele, eu até achei que tinha ido, enfim, mais ou menos assim, não foi, Tenilza? Mas é isso, irmãos. Nós temos que ser honestos nas pequenas coisas e também nas grandes coisas. Nós não podemos subtrair um pacote de pão de alguém. Mesmo que esse alguém tenha recursos financeiros, não justifica, não justifica. Nada justifica o roubo, nada nos justifica vivermos como ladrões. Amém? E algo interessante que eu tenho notado nesses últimos tempos. A greve da Polícia Militar do Espírito Santo. Gente, descobri que o capixaba é ladrão por ocasião. Ladrão por ocasião. Quantas pessoas, porque encontraram uma vidraça quebrada, uma porta arrombada, entraram e saquearam as lojas? Quantos? E nessa história toda, tinha até um pastor no meio. Ele ganhou notoriedade no estado e, de certa forma, no país. Ele passou, achou a porta aberta, arrombada, subtraiu uma máquina de lavar. Foi a máquina de lavar? Subtraiu uma máquina de lavar. Só que o Senhor é tão bom que castiga, não é? Tinha uma câmera na frente dele e ele não viu a câmera. E ele sorria para a câmera porque ele estava sendo filmado. Sorria, você está sendo filmado, não é? Assim que está a mensagem? Nas câmeras? E ele ficou conhecido. Um pastor ladrão. É assim, queridos. Era um pastor que não era de ovelhas porque não conhecia de fato a Jesus Cristo. Não tinha os princípios do Senhor no seu coração. Nós temos que ter cuidado para não sermos ladrão de ocasião. É, queridos. Mas eu achei. Achou? Tem um dono. Alguém perdeu. Qual o caminho certo? Procure as autoridades, faça um BO ou algo parecido e devolva. Mas a autoridade vai subtrair também. Já é uma questão dela com a sociedade e com Deus. Mas a sua parte você fez. Amém? Achado não é roubado, esse é o ditado. Mas achado não é seu. Pode não ser roubado, mas não é seu. E se não é seu, não é seu. Temos que devolver, e para isso, aos canais corretos. Entregar para a justiça e eles vão lhe dar o fim que acharem conveniente. Mas fizemos a nossa parte. Nós temos que vigiar muito com relação a isso. Vigiar muito, mas muito mesmo. Isso se aplica, irmãos, a muitos aspectos da vida. Essa questão do roubo, não apenas as grandes cifras que são subtraídas em nosso país pelas nossas autoridades, mas também as pequeninas coisas que nos fazem ladrões. Preciso cuidado com isso. Versículo 29 de Efésios capítulo 4. Não digam palavras que fazem mal aos outros, mas usem apenas palavras boas, que ajudam os outros a crescer na fé e a conseguir o que necessitam, para que as coisas que vocês dizem façam bem aos que ouvem. Irmãos, a chamada língua é algo terrível. A língua é terrível. Diz um texto bíblico que a língua, ela é como uma pequena chama que incendia grandes coisas. Com um palito de fósforo, você pode colocar fogo num grande campo. em algo gigantesco. Com apenas um palito de fósforo, com apenas uma palavra, você pode destruir pessoas. Com apenas uma palavra, você pode jogar a tua vida fora. Com apenas uma palavra, você pode ir parar na cadeia. A palavra é terrível. É necessário que tudo que saia da nossa boca saia segundo o Espírito de Deus que habita em nosso coração. Segundo o Espírito de Deus. A nossa palavra, ela é para edificação nossa e daqueles que nos ouvem. Mesmo dentro de casa, no local de trabalho, onde quer que você esteja. Nós vivemos no meio da sociedade que gosta das coisas impuras, dos palavrões, das piadas e um tanto de outras situações. E muitas vezes falamos as mesmas coisas. Nós temos que vigiar a nossa boca com relação às gírias. Cuidado com as gírias. Tem muitas gírias que você não sabe nem o que significa. Só que quando você abre a boca, você está sendo usado pelo inimigo. Nós temos que vigiar a nossa boca com relação às acusações. Cuidado com as acusações. Cuidado com elas. Cuidado com aquilo que você fala de forma geral, para que somente aquilo que edifica, aquilo que é bom, aquilo que é agradável, possa sair da nossa boca. E a mentira, também através da palavra, com certeza. Temos que vigiar atentamente para que, conforme o apóstolo Paulo afirma, mas usem apenas palavras boas que ajudam os outros a crescer na fé e a conseguir o que necessitam para que as coisas que vocês dizem façam bem aos que o ouvem. As tuas palavras, elas alimentam, elas edificam, elas são boas. Necessário essa vigilância, estarmos atentos a isso. Amém? Glórias a Deus por isso. Ainda, e não façam com que o Espírito Santo de Deus fique triste, pois o Espírito é a marca de propriedade de Deus colocada em vocês, a qual é a garantia de que chegará o dia em que Deus os libertará. Esse conjunto de ações que aqui foram citados, entre outros tantos, mas apenas esses exemplos, se praticados, eles vão produzir tristeza no Espírito Santo. Nós vamos entristecer o Espírito Santo de Deus. E nós precisamos vigiar muito a nossa vida para que jamais venhamos a tocar no Espírito de Deus que deve habitar em nosso coração. É por isso, queridos, que todos os nossos atos, todas as nossas ações, precisamos passar por aquela pergunta básica: Estou fazendo a vontade do Senhor? Estou agindo segundo a vontade de Cristo? O Senhor será honrado e glorificado nisso que eu estou fazendo? Tem muitas ações que o Senhor não faria, que muitas vezes são comuns na vida de muitos crentes. Muitas ações que o Senhor rejeita, que o Senhor condena, que são comuns na vida de muitos crentes. Nós não podemos entristecer o Espírito Santo de Deus. Entristecer o Espírito Santo de Deus, queridos, na prática é afastá-lo da nossa vida. Quando nós entristecemos o Espírito Santo de Deus, nós estamos afastando-o da nossa existência. E ele se entristece porque nós o rejeitamos. É isto. Não é que o Espírito Santo ficará dentro do nosso coração: mas eu estou numa tristeza tão grande, porque, mais uma vez, esse meu templo está pecando, tristeza. Não, amados. A Bíblia diz que todo pecado faz o quê? Afasta o homem de Deus. Isso é taxativo, queridos. E nós entristecemos o Espírito Santo quando nós pecamos. E se nós pecamos, o Espírito se ausenta de nós, ele se entristece porque nós o rejeitamos. E a Bíblia diz ainda que o Espírito é a marca que temos no coração, atestando que somos propriedades de Deus. Talvez, queridos, talvez nós não entendamos muito bem isto, mas aqui há dois aspectos interessantes. O primeiro aspecto é o espiritual. Quando nós temos a marca do Espírito Santo no nosso coração, quando Ele habita em nós, quando as trevas olham para nós, os demônios, Satanás, enfim, toda a casta maligna, quando eles olham para nós, nós temos no meio do peito uma marca, uma placa, algo parecido. Evidentemente que eu estou fazendo apenas uma comparação. Algo parecido com isso, escrito: propriedade exclusiva de Cristo. Esta é a marca do Espírito Santo. Nós carregamos no peito. Amém? É apenas um exemplo, que os amados entendam. Apenas um exemplo. Mas nós carregamos no peito uma placa luminosa que pode ser vista à distância por todos os espíritos malignos, que diz: propriedade exclusiva de Cristo Jesus. O outro aspecto, essa marca, ela é visível quando nós vivemos os princípios de Deus no meio da sociedade. Quando nós testemunhamos de Cristo Jesus no meio da sociedade. Esta é a marca do Espírito Santo. Amém? E quando o homem peca, essa marca que nós temos, ela deixa de existir. E Satanás olha de longe, ah, aquele lá é meu. Não tem uma placa no peito. Não tem uma marca. Amém? Eu vou apenas fazer outro exemplo para que os amados entendam ainda mais. Os proprietários de gado, aqueles que são fazendeiros e possuem gados, cabeças de gado, toda cabeça de gado é marcada, é ferrada, popularmente chamada de ferrada. Ferram o gado, ferram, queimam. Queimam o couro do animal e deixam ali uma marca. E aquela marca tem um dono. E quando alguém acha no seu pasto ou no vizinho, primeira coisa que ele olha é a marca. Deixa eu ver se é do meu rebanho ou não. E ele olha e ali está a marca, está o ferro. É isto, amados. E quando não tem um ferro, como identificar de quem é? Quando Satanás olha para aqueles que perderam a marca do Espírito Santo, ele nem questiona, porque ele sabe que é dele já. É claro assim. É simples e claro assim. E é mais sério do que parece. É mais sério do que parece. Amém? Sejamos atentos para que essa marca seja verdadeira. E diz no final do versículo 30, nesta versão, nova tradução na linguagem de hoje, a qual é a garantia de que chegará o dia em que Deus nos libertará. Quando nós estivermos diante do trono de Deus para o julgamento, não seremos julgados, porque a marca estará em nós. E o Senhor dirá: vinde benditos. Ô glórias! E é isso que eu quero ouvir lá na glória. Vinde bendito. Amém? Essa é a marca, irmãos, que nos libertará da escravidão do pecado, porque ali nos céus não há pecado e viveremos em santidade todos os dias da nossa vida. Versículos 31 e 32. Abandonem toda amargura, todo ódio e toda raiva, nada de gritarias, insultos e maldades. Pelo contrário, sejam bons e atenciosos uns para com os outros e perdoe uns aos outros, assim como Deus, por meio de Cristo, perdoou vocês. Amém? A primeira parte do versículo 31 diz que todas as práticas que são comuns àqueles que não vivem com Cristo Jesus, elas precisam ser eliminadas do nosso coração. Todas as práticas comuns àqueles que vivem sem Cristo Jesus necessitam ser eliminadas de nosso coração. Amém? Analise todas as práticas. Veja se as tuas práticas estão em conformidade com os princípios de Deus. Veja se estão. Quais são minhas práticas? Analisa, senta, vale a pena. Pega um caderno, uma caneta e faça ali uma relação. O que é que você faz que tem agradado o Senhor e o que é que você faz que não agrada o Senhor? Duas colunas. E vai descrevendo ali. Número 1. Eu agrado ao Senhor Ah, eu vou à igreja. Número 2, eu agrado o Senhor, eu leio a Bíblia, eu oro. E vai enumerando isso, aquilo, outro. Agora vamos para a coluna das más práticas. Complicado, porque nós precisamos ser honestos conosco mesmo. Número 1, ah, eu tenho dificuldade em pagar. Número 2, eu não consigo viver bem com o meu cônjuge. Número 3, eu não educo meus filhos no caminho do Senhor. Número 4, eu não sou um bom profissional. Número 5, eu não sou um bom funcionário. Número 6, e vai seguindo. Gente, é assustador quando nós sentamos para fazermos, de fato, um balanço, um inventário das nossas ações. E aquilo que não agrada o Senhor, é preciso que seja arrancado, queimado da nossa vida. E no versículo 32, pelo contrário, sejam bons e atenciosos uns para com os outros, e perdoe uns aos outros, assim como Deus, por meio de Cristo, perdoou vocês. Esta é a demonstração da presença de Cristo. É a demonstração da presença do Senhor na nossa vida. E quando nós amamos o Senhor com todo o nosso coração, temos a marca do Espírito Santo de Deus cravado no nosso peito. Oh, glórias! Todas as nossas atitudes apontarão para Cristo. Apontarão para o Senhor. Nada que façamos, ou pensemos, ou planejemos, serão contra aquilo que Deus deseja para nós. Toda a nossa vida, irmãos, é um conjunto. O meu dedinho precisa ser de Cristo Jesus, mas o meu corpo todo também. Ou seja, todo o meu ser, tudo, tem que ser segundo aquilo que Deus quer. Pelo contrário, sejam bons e atenciosos. A recomendação seja o quê? Bons. Há um texto bíblico que diz que bom é quem? O Senhor. Bom é o Senhor. E quando o apóstolo Paulo recomenda que sejamos bons, temos que ser semelhantes ao Senhor. E isso é mais do que sermos apenas bonzinhos. É preciso que sejamos bonzão. Mas bons mesmo. Amém? E ainda, pelo contrário, sejam bons e atenciosos uns para com os outros. Essa questão da convivência interpessoal, ela é muito complicada. Porque muitas vezes você não é bom, você não é atencioso para com o teu próximo. Uma palavra gentil resolve toda a questão, mas você não dá atenção, você não é atencioso. É preciso que sejamos gentis, atenciosos. Se alguém se achega a nós temos que dar atenção. Temos que ser atenciosos, mesmo que não seja possível fazer nada, mas a parte que nos cabe é sermos atenciosos, é sermos gentis para com o próximo. Amém? Mas afirmam por aí que gentileza gera gentileza. Gentileza gera gentileza. Mas é assim, queridos. Se você trata alguém bem, esse alguém retorna a você. É uma reciprocidade. Mas se você é áspero com alguém, você é áspero. E quantas vezes vemos isso no comércio, nas repartições, sei lá, andando pela rua? O cara é áspero, não precisava ser. Mas quando ele é áspero, qual a impressão que você tem dele? Qual é a impressão? É por aí, precisamos vigiar em relação a essas questões. E ainda, e perdoe uns aos outros, assim como Deus, por meio de Cristo Jesus, perdoou vocês. Perdão é necessário, é obrigação. Nós temos que liberar perdão. Liberar perdão sem olhar a quem. Ah, mas o cara fez isso comigo, fez aquilo, ele pintou e bordou, etc. Ele me tocou, ele me feriu, ele me roubou, ele assassinou meu familiar, isso, aquilo, outro. Gente, não importa. Temos que liberar perdão. É difícil, não é? Temos que liberar perdão, e se libera perdão a quem nos faz o mal, evidentemente. Se você vai liberar perdão para alguém, perdoar alguém, é porque esse alguém de alguma forma ou outra, trouxe danos à tua vida. Mas não importa qual seja a dimensão do dano, necessário é perdoarmos. E perdoar coisas pequenas é fácil. O cara que mentiu ou falou alguma coisa contra você, aí você perdoa com mais facilidade. Mas alguém, por exemplo, que tocou no seu familiar, que tirou a vida do seu familiar, por exemplo, é difícil, né? Aí é mais complicado. Mas o perdão de Jesus foi contra aqueles que tiraram a sua vida. O que foi que Jesus falou? Pai, perdoa-lhes, porque não sabem o que fazem. Mas quem eram estes? Os assassinos dele. Os assassinos dele. Jesus estava a momentos da morte, condenados por aquele que ele já estava de antemão liberando o perdão, porque haviam pedido a sua morte. Precisamos, a exemplo de Cristo, perdoar, sem olhar quem? Amém? E sem olhar o porquê, mas temos que perdoar. Não é fácil, não é fácil, mas temos que perdoar. Queridos, esses são ensinamentos do apóstolo Paulo, de como viver a nova vida. Ensinamentos necessários para que nós possamos ter uma vida nova, segundo Deus, cheio do Espírito Santo, vencedora, vitoriosa, um coração alegre, um rosto formoso, oh glórias, pela presença do Espírito Santo de Deus. Um templo limpo e apto para a habitação do Espírito Santo de Deus. E quando nós colocamos isso em prática, todas essas coisas virão à existência e nós seremos felizes, nós seremos completos, realizados, mesmo vivendo nesse mundo louco, esse mundo desenfreado, esse mundo sem porteira, esse mundo que nós estamos vendo o pecado diante de nós. É possível termos aqui a paz, a alegria, porque isto é dom de Deus para a nossa vida. Amém? Aprendamos a viver a nossa vida e vivamos a nova vida com Cristo Jesus a cada instante, a cada minuto, a cada segundo. Amém, irmãos? Deixemos que essa palavra encontre lugar em nossos corações. Nós vamos orar. Deus de amor, nós te louvamos por esta palavra, Pai. E queremos que ela fique gravada em nosso coração, para que nós possamos seguir em frente dia após dia, observando só os teus preceitos e praticando aquilo que tu queres. Que ela seja, Senhor, que ela seja uma lição para nós. Que nós possamos aprender esta lição e colocarmos em prática para que teu nome seja honrado e glorificado. Ó Espírito Santo de Deus, ratifique esse ensinamento. Ratifique, Senhor, para que assim possamos crescer na tua presença. É que eu te clamo em nome de Cristo Jesus. Aleluias. Amém. Amém, igreja.
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toda boa dádiva e todo dom perfeito vem do alto, descendo do Pai das luzes, em quem não há mudança nem sombra de variação. Tiago 1:17.

presente no nosso meio, literalmente. Aleluia. Aleluia.

quando contemplo os teus céus, obra dos teus dedos, a lua e as estrelas que estabeleceste, que é o homem para que te lembres dele, e o filho do homem para que o visites. Salmos 8, 3 e 4.

Esses momentos tensos da vida, na verdade, é uma escola através da qual nós conhecemos ainda mais o Senhor, nos aproximamos ainda mais dEle e procuramos nos assemelhar em todos os aspectos. Nosso tema de hoje, amados, momentos tensos da vida. Momentos tensos da vida. Irmãos, é quase impossível ao servo de Deus afirmar: eu nunca passei por dificuldades, nunca passei por momentos difíceis, momentos complicados na minha vida. É muito difícil isso, até porque quando você aceita Cristo Jesus como Senhor e Salvador, a Bíblia diz que nós criamos uma inimizade com o diabo. Ele torna-se ainda mais nosso inimigo e levanta-se com todo furor, com todo o seu exército, para nos fazer voltar, retroceder, cair nos braços dele de volta. É assim que o diabo faz. É por isso, irmãos, que nós temos tantas provações. No entanto, essas provações, elas são importantes na vida da gente, porque através delas nós amamos ainda mais o Senhor. Aprendemos uma dependência completa, total, do nosso Senhor e Salvador Jesus. Esses momentos tensos da vida, na verdade, é uma escola através da qual nós conhecemos ainda mais o Senhor, nos aproximamos ainda mais dEle e procuramos nos assemelhar em todos os aspectos à sua vontade, à sua presença, à sua face, à sua imagem. Nós procuramos cada dia mais sermos semelhantes ao Criador, e Deus tem nos abençoado e Deus tem feito coisas maravilhosas na nossa existência. A Bíblia nunca nos garante uma vida livre de sofrimento. Na verdade, é exatamente o contrário. Por incrível que pareça, o cristianismo é meio desanimador. É, irmãos, é por isso que nós temos dificuldades em ver as pessoas andarem continuamente com Cristo, porque ele é meio desanimador. Quando você olha para o cristianismo, primeiro, você vê o compromisso que tu precisas ter com Deus. E a partir desse momento, levanta-se todo um exército das trevas que não quer te deixar em paz. E torna-se complicado. Nós vemos as pessoas passarem por situações complicadas, difíceis demais, que, ao nosso ver, deveria ser diferente. Ao aceitarmos a Cristo Jesus, muitas vezes nós pensamos aqui dentro do nosso coração: ah, porque eu não tenho um mar de rosas diante de mim, já que eu aceitei ao Senhor, já que Ele é dono do universo. São questionamentos que surgem na nossa mente ocasionalmente, mas surgem. Ah, por que tanta dificuldade se eu sou servo do Senhor, se eu procuro viver a vontade de Deus, eu sou uma mulher, um homem de oração, de jejum, por que tantas provações? Sim, surgem essas perguntas, esses questionamentos. Mas quando nós vamos para a palavra, vamos descobrir que todos aqueles que tiveram uma vida de compromisso com o Criador, inclusive Jesus, passaram por momentos extremamente difíceis na sua vida. Jesus, todos conhecem a história, apóstolo Paulo também, e vamos assim, todos os personagens que são citados na palavra do Senhor, vamos ver que eles não tiveram uma vida de moleza, sim, uma vida de muito sofrimento, de muita dificuldade, de muitos problemas, e é necessário nos acostumarmos com essa ideia e olharmos para o Senhor, entendendo que é no meio desta dor, dessas dificuldades, que o Senhor nos faz como servos eficazes, servos firmes, servos fortes. Somos provados e aprovados. Deixe-me dar um exemplo só para que vocês possam entender. Uma pessoa que trabalha no sol o dia todo, aquele camarada que levanta de manhã, vai para a roça ou para um determinado tipo de trabalho, que ele fica no sol todo o dia. Entra dia, entra semana, sai mês, sai ano, não faz diferença para ele. Mas, se nós levarmos uma pessoa que está sempre trabalhando à sombra, no ar-condicionado, e se o colocarmos para fazer a mesma função no dia a dia, no sol quente, ele vai sofrer demais. Ele terá sérios problemas, quem sabe até insolação. Sérios problemas. Mas qual a diferença?
é que aquele que já está no calor, no ardor do dia a dia, ele é forte, ele tem resistência, ele tem condições de resistir às dificuldades. E se nós, amados, temos uma vida no bem bom, sem muito compromisso com Deus, sem muitas dificuldades, quando ela chega, a tendência do homem é desistir de Deus. Ele não aguenta. Por isso eu falo à amada igreja, no meio das provações, dê glórias ao Criador e siga em frente. No meio das provações, no meio das dificuldades, olhe para o Mestre, dê glórias ao Criador, não desista, siga em frente, porque a vitória é tua. O Senhor nos dá essa vitória para a honra e para a glória dele próprio. Amém? Vamos abrir a Bíblia em Gênesis, capítulo 37, vamos ler a partir do versículo 1. Gênesis, capítulo 37, a partir do versículo 1. Momentos tensos da vida. Nós vamos usar como exemplo a vida de José, José do Egito. Nós vamos ver alguns aspectos da vida desse jovem que tornou-se homem, homem maduro no Egito, mas alguém vitorioso. Alguém que viu a mão de Jeová, que viu a mão de Deus para com ele, mesmo em meio a tantas adversidades, mesmo em meio a tantas dificuldades. A nossa tendência é olharmos para José e vermos apenas o lado de vencedor. Ah, José, ó, José, primeiro-ministro, quase rei no Egito. Nós olhamos e vemos muito esta parte. Mas esquecemos que houve uma escada muito longa, com muitos degraus. Muitos degraus. E foi necessário subir um a um até chegar onde ele chegou. Nós muitas vezes queremos o José, ministro do Egito, para nossas vidas. Nós, como José, o ministro do Egito. Mas esquecemos dos degraus pelos quais ele passou. Amém? E hoje, segundo essa palavra, nós queremos despertá-los para isso. Despertá-los para essa realidade. Para melhor enfrentarmos as dificuldades que certamente surgem e surgirão até o nosso encontro com o Todo-Poderoso. Gênesis capítulo 37, a partir do versículo 1. Habitou Jacó na terra das peregrinações de seu pai, na terra de Canaã. Esta é a história de Jacó. Tendo José 17 anos, apacentava os rebanhos com seus irmãos, sendo ainda jovem, acompanhava os filhos de Bila e os filhos de Zilpa, mulheres de seu pai, e trazia más notícias deles a seu pai. Ora, Israel, Jacó, amava mais a José que a todos os seus filhos, porque era filho de sua velhice, e fez-lhe uma túnica talar de mangas compridas. Vendo, pois, seus irmãos que o pai o amava mais do que todos os outros, e já não lhe podiam falar pacificamente. Teve José um sonho e o relatou aos seus irmãos, por isso o odiaram ainda mais. Pois lhes disse, rogo-vos, ouvi esse sonho que tive. Atávamos feixe no campo, e eis que meu feixe se levantou e ficou em pé. E os vossos feixes o rodeavam e se inclinavam perante o meu. Então lhes disseram seus irmãos, reinarás com efeito sobre nós? E sobre nós nos dominará realmente? E com isso tanto mais o odiavam por causa dos seus sonhos e de suas palavras. Teve ainda outro sonho, e o referiu a seus irmãos, dizendo, sonhei também que o sol, a lua e 11 estrelas se inclinavam perante mim. Contando-o a seu pai e a seus irmãos, repreendeu-o o pai e lhe disse, que sonho é esse que tivestes? Acaso viremos eu e tua mãe e teus irmãos a inclinar-nos perante ti em terra? Seus irmãos lhes tinham ciúme, o pai, no entanto, considerava o caso consigo mesmo. Ainda versículo 28... E passando os mercadores midianitas, os irmãos de José o alçaram e o tiraram da cisterna e o venderam por 20 siclos de prata aos ismaelitas. Esses levaram José ao Egito. 20 siclos, o equivalente a 230 gramas de prata aproximadamente. Amém? Pai de amor, quero clamar que tu venhas falar conosco através dessa palavra. Nos trazer a revelação da tua palavra, Senhor, para que nós possamos entender a tua vontade e no momento da dificuldade, dos problemas, que possamos resistir, estarmos firmes, oh Deus, firmes, porque sabemos que estamos sendo provados para a tua honra e para a tua glória. Crie em nós um coração puro, Senhor, e fala conosco, esse é meu clamor em nome de Jesus, amém, Senhor. Queridos,
Quando nós olhamos para essa história toda, nós vemos que o Senhor já falava para José em sonhos. Sonhos é uma forma do Senhor falar ao seu povo. Sempre foi uma forma do Senhor falar ao seu povo. Quando Salomão foi chamado e o Senhor disse, escolha algo, ele escolheu a sabedoria, mas foi um sonho. A Bíblia diz que ele estava sonhando. Quando nós vamos para o Novo Testamento e vemos Cristo Jesus, toda aquela situação de Maria, José, o Senhor falava com aquele casal em sonhos. O Senhor, amados, ele usa os seus servos para trazer a revelação através dos sonhos. E nesse caso em específico, José recebia sonhos proféticos do Todo-Poderoso. O Senhor revelava a ele que o seu lugar era mais alto do que toda a sua família. E quando ele contava aquilo, irmãos, os seus familiares não gostavam. Não gostava porque José com certeza contava aquele sonho convicto, que era fato, que era uma realidade. E é isso que nós precisamos ter, convicção no Senhor, certeza no Senhor. E certamente José tinha essa certeza ao narrar aqueles sonhos, e isso despertava nos seus irmãos um sentimento não muito legal para com ele. Era o mais novo, 17 anos, sonhador, mas era aquele que o Senhor queria usar de uma forma grandiosa. Mais uma vez eu quero falar aos jovens. Jovens, o Senhor tem sonhos para vocês. O Senhor tem planos para cada um de vocês. A vossa idade é a idade que Deus quer usar, como usou grandemente a José. Amados, o Senhor tinha um projeto na vida de José que era difícil compreender. Se porventura todo aquele problema, toda aquela dificuldade não viesse à existência, certamente o projeto de Deus para que Jesus viesse a nascer como o Messias ruiria, cairia por terra, porque dependia de todo um processo. Jacó, José faziam parte desse processo. Se porventura eles morressem de fome, se porventura aquela família fosse destruída, como o projeto de Deus viria à existência? Eu quero falar para você o seguinte: fique atento, porque o Senhor também tem projetos para desenrolar através da tua vida. Só que nós não compreendemos muitas vezes. Necessário é estarmos afinados com Deus, ligados com o Senhor, para vermos nas pequenas coisas aquilo que Deus quer fazer e que sejamos parte da engrenagem, dentes da engrenagem, para que a vontade do Eterno se manifeste de uma forma grandiosa, poderosa. Amém? O jovem José. José, filho de Jacó, certamente experimentou uma grande dose de sofrimento. José passou por momentos extremamente difíceis na sua vida. Primeiro, ele conviveu com o ódio da sua família, com o ódio dos seus irmãos. Era um rapaz de 17 anos, tinha discernimento. Ele sabia que seus irmãos não iam com a cara dele, que não tinha simpatia para com ele. E certamente, queridos, naquele momento em que ele foi agarrado e que foi jogado naquela cisterna, a ideia com certeza dos seus irmãos era matá-lo. No entanto, o Senhor não permitiu e fez que uma caravana dos midianitas passasse naquele lugar, naquele momento, e eles decidiram por vendê-lo como escravo. Olha que situação complicada. É vendido como escravo pelos seus próprios irmãos, mas tinha a mão do Senhor. Vai entender isso, irmãos? Vai entender essas coisas? Para nós que estamos olhando, estamos vendo e estamos tendo uma visão panorâmica de toda a situação, é fácil compreendermos, mas coloque-se no lugar de José. Para José, era um minuto após outro. Era um minuto após outro. Ele poderia questionar, mas Senhor, e os sonhos? Senhor, e os sonhos? Mas ele não questionou, amados, ele não questionou. E nós vemos que ele foi separado da sua família, levado para um país estranho, um país diferente, no qual ele não tinha família, pior ainda, como escravo. Aquela vida boa que ele tinha, com as suas vestes bonitas, o amor do seu pai, isso deixou de existir na vida de José. E ele chegou lá no Egito,
e deparou com um

O Senhor já mostrava o cuidado, e ao chegar no Egito, ele foi acolhido, foi comprado, e ele foi servir como escravo na casa de Potifar. E a Bíblia diz que a bênção de Deus estava sobre ele. E ele cresceu, e ele mostrou trabalho, e ele foi bem visto por Potifar e pela sua casa. Foi bem visto, até chegar aquele momento que a esposa o acusou, aí a situação ficou difícil novamente. José estava no Egito, numa situação um pouco melhor, certamente já vivendo bem, comendo bem, estava dentro de uma família importante, mas tudo ruiu novamente. Tudo voltou a estaca zero e lá vai José para a prisão. Amados, como é difícil passarmos pelas provas do Senhor. Como é difícil. Meu Deus, como é difícil enfrentarmos as provas de Deus. E lá vai José para a prisão, desta vez um pouco pior. Escravo e preso. E certamente as acusações não eram as melhores. Estrangeiro, escravo. Havia tentado contra a esposa de Potifar. E isto era a acusação que estava sobre ele. E foi jogado no cárcere e ali esquecido. Esquecido ali. Irmãos, muitas vezes o Senhor permite tudo isso na vida da gente. Permite tudo isso. O que cabe a nós, queridos, e isso nós precisamos fazer com todas as nossas forças, é santificar a nossa vida, é santificar e buscar a Deus, é ter convicção que o Senhor é conosco. Porque a partir do momento que você tem convicção que Deus é contigo, você entende que tudo aquilo são provas pelas quais você passa, para que melhor você seja, para que o instrumento mais útil tu sejas nas mãos do Senhor. Isso o Senhor nos dá o entendimento, e certamente José tinha esse entendimento. E vemos ainda, queridos, que o Senhor usou o sofrimento na vida de José. Primeiro, ele foi preparado no sofrimento, preparado. Aquelas adversidades que lhes era comum, estava num país estranho, estava num momento difícil na sua vida, tudo isto foi importante para que ele pudesse governar aquela nação. Tudo isso foi importante, foi um conhecimento de causa. O Senhor o preparou para ser um governador no Egito, porém, para que ele fosse um bom governador, nada melhor do que você conhecer todas as situações, todos os estados, todas as dificuldades comuns àquela nação. E certamente José conheceu isso de perto. Outro aspecto importante, ele não contaminou-se com o mundo. O jovem José não contaminou-se com o mundo, não contaminou-se. Ele não se deixou envolver pelos deuses da nação. E olha que no Egito havia muitos deuses. Ele não se contaminou com os deuses. Ele não abraçou a religião local para agradar ao rei. Ele não abraçou a religiosidade local para agradar o rei, como hoje nós temos visto em nosso país, essa miscelânea, essa mistura, esse ecumenismo falsificado, em que as pessoas estão abraçando religiões pagãs, religiões diferentes, religiões contrárias à vontade do Senhor, para tirar proveito próprio. E temos visto muito isso, irmãos, dentro da igreja em nossos dias. José não se contaminou, ele manteve-se puro, fiel ao Criador. E ainda, naquele sofrimento, naqueles momentos difíceis, aprendeu a confiar no Todo-Poderoso. A sua confiança no Senhor, ela não foi diminuindo, ela não foi sumindo aos poucos, mas sim aumentando cada dia mais. A confiança que ele tinha no Senhor, ela foi progressiva. Cada dia sua confiança era maior. Nós temos que aprender isso, irmãos. Nós vivemos hoje exatamente o inverso. Nós confiamos no Senhor, mas quando os problemas começam a ficar difíceis, nós vamos desconfiando do Senhor. Nós vivemos diferente. Nós estamos cheios da graça, cheios do poder, cheios do Senhor. Aí vem os problemas. Aí nós vamos, ao invés de crescer nos problemas, vamos diminuindo. Nossa confiança vai sumindo. E o que mostra-se primeiro nisso é que o camarada some da igreja.

some da igreja, some dos cultos e vai mergulhando. Ele para de ler a Bíblia, ele para de orar e vai mergulhando. Aí ele chega num estado que não tem mais jeito. Aí ele morre. Morre murmurando contra Deus. Quando deveria fazer como José, quando a situação ficou difícil, ele se agarrou ainda mais ao Senhor, estava preso, buscava mais a Deus, estava difícil a situação e confiava mais no Senhor, e foi crescendo, crescendo, crescendo, e o Senhor fez coisas grandiosas na vida daquele rapaz. É assim que Deus faz, amados, é assim que Deus faz. Nessa prisão ele tinha aproximadamente uns 30 anos, já uns 30 anos, já não era tão jovem, já estava mais ou menos no meados da sua vida, mas era um homem que conhecia o Senhor de perto. Amém? Qual o objetivo ou propósito de Deus para os tempos tensos? Qual o objetivo, qual o propósito de Deus? Você já parou para perguntar-se a si mesmo? Ah, por que eu estou sendo provado? Por que estou passando por tantas dificuldades? Por que isso ocorre sobre a minha vida? Por quê? Por quê? Você já parou? Você já fez esses questionamentos? Queridos, nada ocorre na nossa vida sem um propósito. Nada, nada. Entenda dessa forma. Nada ocorre na nossa vida sem um propósito. Eu acho muito interessante quando o diácono Reinaldo cita a sua dificuldade e ele cita também o propósito. E ele fala, se eu estivesse andando por aí, provavelmente não estaria aos pés do Senhor Jesus. Já falou isso muitas vezes aqui. Mas nós precisamos entender qual o propósito, irmãos, qual o propósito. Romanos capítulo 8, versículo 29. Porquanto aos que de antemão conheceu, também os predestinou para serem conformes à imagem de seu filho, a fim de que ele seja o primogênito entre muitos irmãos. Amém? Qual o propósito, amados? Um dos propósitos do sofrimento, dos momentos tensos na vida da gente, é nos assemelharmos ao Senhor. Tomarmos a forma do Todo-Poderoso. A Bíblia diz, Paulo fala aos Romanos, que o Senhor nos predestinou, nos escolheu para sermos conformes à imagem de seu Filho. É isto, queridos. Esta é uma das respostas. O Senhor permite que os dias fiquem escuros, fiquem tensos para você, para que entendas a necessidade de assemelhar-se ao Criador, de ser ainda mais parecido com o Todo-Poderoso. Eu espero que depois dessa palavra, quando você estiver num momento difícil, e eles virão, e como virão, talvez amanhã, há de bater um momento difícil na tua vida. Lembre-se, Deus está te provando. Deus quer que tu sejas moldado segundo a imagem dele, que tu carregues na tua vida a imagem do Senhor. Quando a Bíblia fala a imagem de Cristo, não refere-se à imagem física, corpórea. Haja vista que a Bíblia não traz uma imagem corpórea de Deus, mas sim do seu caráter, das suas qualidades, das suas características. Essas precisam estar dentro da nossa mente, dentro do nosso coração, igreja, dentro do nosso coração. E cada vez que nós somos provados, o Senhor nos aproxima dele, o Senhor nos ensina a depender da sua presença, nos ensina a confiar nele, não na nossa própria força, no nosso braço. Não, ele, amados, quer que você olhe para ele, que você espere nele. Essa é a verdade do Senhor, ele quer que tu sejas parecido com ele. Amém? Que possamos ser vistos como aqueles que andam com Cristo Jesus. Ainda, o Senhor permite que os momentos difíceis apareçam, os momentos tensos, para que tenhamos foco em Deus. Foco no Senhor. Eu não sei se vocês já viram aquelas armas que têm uma mira em cima, que para acertar o alvo, a pessoa olha através da mira e vê com exatidão, com clareza, o alvo. A vida da gente tem que ser assim, irmãos. E o Senhor precisa ser essa mira na nossa vida.
Nós temos que olhar para frente e vermos o nosso alvo com clareza. Quando vocês olham para aquela pedra onde nós oramos, onde tem um monte, tem uma casinha lá em cima. Quando nós olhamos daqui, nós vamos ver uma casa, sabemos que tem uma casa. Quando nós olhamos por aquela luneta, nós vamos ver aquela casa com todos os seus contornos com exatidão. É isso que Deus quer. Se nós não olharmos através do Senhor, nós vamos ver meio que fora de foco. Mas quando nós olhamos pela luneta, pelo Senhor, Ele nos dá foco, Ele nos dá clareza. A imagem fica clara. E é isso que o Senhor quer, irmãos. Quando nós aprendemos a confiar no Todo-Poderoso, no meio das nossas dificuldades, a rebelião não estará com a gente. A murmuração não estará conosco. Nós não vamos nos levantar contra Deus. Não vamos fugir dEle. Mas sim, vamos nos aproximar ainda mais. Porque cada momento a imagem do Eterno tornar-se-á mais clara, mais nítida para cada um de nós. É isso que Deus quer nos ensinar, que no momento da dificuldade, olhemos para Ele, confiemos nele e que possamos obedecer a Sua palavra. Isso é não perder o foco no Senhor, é não tirarmos os olhos do Senhor. Amém, amados? Eu sei que todos nós temos essas dificuldades. E eu vou ser bem sincero para vocês, porque nós temos que trabalhar com a sinceridade em todos os aspectos da nossa vida. Dá uma vontade de desistir, não dá? Dá uma vontade de fugir. Dá uma vontade de voltar atrás. Parece que Deus nos deixou, que Deus nos abandonou. É dessa forma. E olha que os nossos problemas não se compara nem de perto com os problemas de José do Egito. Não se compara nem de perto. Misericórdia. Meu Deus. Ainda, qual a duração dos tempos difíceis? Qual a duração dos tempos difíceis na nossa vida? Qual a duração desses tempos tensos? Uma palavra animadora para vocês. Até a volta de Jesus. Ô, glórias! Alegrem-se, igreja! Alegrem-se, igreja, porque é uma escola. Porque é uma escola na qual o Senhor nos formará dia após dia para que possamos vencer e chegar até Ele. E quanto mais tempo na presença do Senhor, melhor. Porque vamos usufruir das suas bênçãos. Aqueles que morreram com 20 anos, se morreram em fidelidade, estão nos céus. Mas nem tiveram tempo de curtir Deus. Nem tiveram tempo de falar, eu amei o Senhor na vida. Eu amei o Senhor. Eu fiz pelo Senhor. Eu batalhei pelo Senhor. Eu falei do amor de Cristo. Eu fui. Eu fiz. Nem tiveram tempo, gente. Nós que já estamos quase com 50 anos, alguns, outros com mais de 50, e ainda os jovens que estão aí, nós temos que possuir uma história de vida. Uma história de vida. Olha, queridos, eu quero ter uma história de vida. Eu quero ter uma história de vida. Eu quero falar, eu fiz, eu fui. O Senhor me usou, eu fui instrumento, eu me alegrei com o Senhor. Eu quero, é por isso que eu quero chegar aos 90 anos, se o Senhor me permitir, com lucidez, porque eu quero experimentar meus últimos 36 anos. Ih, misericórdia, só falta 36 anos para chegar nos 90. Só faltam 36 para chegar nos 90, está acabando, meu Deus, eu tenho que correr. Eu tenho que correr. É sério, gente. Olha, quando eu tinha 20 e poucos anos, eu olhava para meu futuro e falava, meu Deus, o tempo está passando. Isso é fato, é real. O tempo está passando e eu não fiz nada para Deus com 20 e poucos anos, porque eu estava mergulhado numa religião que não me permitia nada. Quando eu cheguei aos 30, eu olhava para frente e fazia uma conta, olha, se eu viver até os 70, faltam-me 40 anos de vida. Eu não tenho feito nada para o Senhor. Cheguei aos 54, eu olho para frente e lamento, porque meus dias estão acabando. E eu ainda não fiz nada para o Senhor.
Não fiz nada. Talvez vocês olhem para mim, mas, pastor, você está fazendo alguma coisa? Eu considero nada. Porque eu tinha que fazer muito mais, muito mais. Eu tinha que viver só para isso. Essa é a minha visão. Esse é o desejo no meu coração. E às vezes, amados, me bate um negócio assim meio estranho no coração, porque não tenho feito nada para Deus. Não tenho feito nada. Nada. Queridos, temos que deixar marcas sobre a face da terra. Deixem marcas sobre a face da terra. Talvez tu não serás reconhecido pelos homens, certamente não seremos, como aqueles que estão na história dessa cidade, por exemplo. Talvez daqui a 50 anos, quando puxarem a história de Montanha, não vai constar o nome da Cida, do diácono Reinaldo. Talvez não conste o nome do presbítero Edinaldo nessa história narrada ali, escrita. Mas isso é nada, isso é coisa de homens. Nós temos que estar escrito na mente do Senhor, na mente de Deus, porque Ele não esquece de nós. E a Bíblia diz que Ele tem o galardão para cada um de nós. Não sabemos o que é, mas é bênção sobre bênção de Deus na nossa vida. Igreja, corram, corram, corram, corram, corram, corram, corram, corram, corram. Deixem marcas, eu conversava ontem com um amigo dos Estados Unidos, nosso irmão Ed. Ele foi criado no Evangelho, porém mudou-se para os Estados Unidos ainda muito novo, ainda na pré-adolescência, e lá desviou-se dos caminhos do Todo-Poderoso. Aí ele falava que, mas numa das viagens até uma cidade lá nos Estados Unidos, ele resolveu almoçar num restaurante que era de brasileiros. Chegou ali e ele ficou um tempo nessa cidade e sempre almoçava no mesmo lugar. Sempre vi uma moça para atendê-lo. Conversava um pouco com ele, aquela coisa toda. E determinada vez ele chegou nesse restaurante e essa moça não foi atendê-lo, veio outra. Aí ele pediu uma cerveja, aquela coisa toda, e ficou ali. Quando ela veio, estava ele bebendo uma cerveja. Disse que essa moça ficou assustada. Mas Ed, você não é pastor? Não, não sou pastor. Ela pensava que ele era um pastor. E ela falou, eu tenho um convite para fazer a você. Vá visitar minha igreja. Vá visitar minha igreja. Aí ele falou, guardou aquele convite no coração e foi. Ele entrou na igreja e não saiu mais. Entrou na igreja e não saiu mais. Essa jovem deixou marca na terra. O que ela fez? Apenas convidou. Nada mais. Deu atenção ali, convidou. Ele foi à igreja e o Senhor tocou na vida dele. É assim que o Senhor faz, amados. Nós não podemos perder tempo. Não perca tempo. Convide um, não quer vir à igreja. Convide o segundo, não quer vir. Convide o terceiro. Um dia, um vem. E esse que vier, com certeza o galardão é teu. É, galardão é teu. Galardão é teu. Tem muita gente levando crédito de salvação por aí. Aí o cara faz uma lista. Ah, eu ganhei tantas pessoas para Cristo. O cara é forasteiro na igreja. Chegou na igreja, nunca foi lá, a igreja trabalhou, o irmãozinho se esforçou, quase trouxe no laço alguém para a igreja, aquela pessoa aceita, e ele fala, eu ganhei para Cristo. Ganhou nada. Quem ganhou foi aquele que se esforçou. Ele apenas ministrou uma palavra, e o Espírito Santo usou, mas o trabalho, e certamente o crédito é daquele que fez alguma coisa. Esse negócio de falar, eu ganhei tantas pessoas para Cristo, eu não falo essas coisas. Eu não falo. Sei lá quantas pessoas eu ganhei para Cristo, se eu ganhei alguma. Então, vamos deixar isso nas mãos do Senhor. Amém? Qual a duração dos tempos difíceis? A adversidade dura apenas o tempo necessário para cumprir o propósito de Deus na nossa vida. É, irmãos, só o tempo necessário para que o propósito de Deus se cumpra na nossa existência. 1 Coríntios capítulo 10, versículo 13. Não vos sobreveio tentação que não fosse humana, mas Deus é fiel e não permitirá que sejais tentados além das vossas forças. Pelo contrário, juntamente com a tentação, vos proverá livramento de sorte que a possais suportar. Se houver fidelidade no teu coração,
Se houver fidelidade no teu coração, pode cair um avião na tua casa. Você pode estar 70% do teu corpo queimado. Tudo que você tinha destruído. Mas o Senhor estará contigo. Ele te guardará. Ele te protegerá. E Ele segurará a tua vida e aquilo que você tem. É por aí. Amém? É dessa forma. E ainda, queridos, quando nós olhamos mais uma vez para José, nós vemos que Deus guardou aquele homem. Os dias eram difíceis, era o tempo de provação. Mas quanto tempo durou? Deus guardou. Deus não permitiu que seus irmãos o matassem, como era plano deles. Era plano. O Senhor permitiu que fosse vendido como escravo. Mas chegando no Egito, ele também não foi assassinado. Deus não permitiu, amados, que ao ser lançado na prisão, alguém tirasse a sua vida, porque Deus protegia a sua vida, Deus estava com ele, é assim que o Senhor faz conosco. Nos momentos difíceis da vida de José, o Senhor foi com ele, o Senhor o guardou, o Senhor o protegeu. Amém? Sobrevivendo aos momentos tensos, isso que nós queremos, sobreviver em meio aos momentos difíceis, que insistem em aparecer na nossa vida. Eles gostam da gente. Tudo que é ruim gosta da gente. Já notou? Tudo que é ruim ama o servo de Deus, por incrível que pareça. É, amados. O capeta nos ama. Os demônios nos amam. As dificuldades, elas gostam da gente, que só a misericórdia. As enfermidades gostam de nós. As portas gostam de fechar para a gente. Qualquer ventinho está a porta fechando. E vai por aí. Observe e verás que é dessa forma. As coisas ruins gostam de nós. Mas nós gostamos de Deus. E Deus gosta mais de nós do que as coisas ruins. Ele nos ama tanto que deu seu Filho Jesus para que nós pudéssemos ser salvos, e isso nós não vamos compreender enquanto nessa terra, mas um dia lá nos céus, vamos compreender o tamanho do amor do Senhor. E olha que lá teremos a mente de Cristo, e esse ter a mente de Cristo é que a nossa mente será aberta, e nós veremos tal qual o Senhor vê. Amém? A nossa personalidade, o nosso eu estará com a gente ali, a nossa alma. Mas a nossa alma, para que os irmãos entendam, é como se fosse o HD de um computador. O HD tem todas as informações, é que gerencia o funcionamento do computador. É a vida, o HD é a vida do computador. Se você o tira, você pode ter tudo de primeiro mundo, mas se não tiver um HD, não vai funcionar nunca. Mas você colocou o HD, ele funciona e aparece tudo. A nossa alma é exatamente isso, irmãos. É aquilo que nós vamos levar para os céus. É o nosso eu. Nós temos todas as informações cravadas aqui dentro. Uma espécie de HD. É uma comparação, uma analogia, claro. Analogia pobre, mas acho que os irmãos vão compreender. Então, quando nós passarmos dessa para melhor, esse HD, ele será resgatado por Deus. A nossa alma será resgatada pelo Senhor. A Bíblia diz que o corpo volta ao pó, mas a nossa alma vai para o Senhor. O espírito é o espírito de vida, já é outra situação. Mas o que perdura, aquilo que vai para os céus, é a nossa alma, o nosso eu. E neste nosso eu estarão todas as nossas informações, tudo aquilo que nós somos, tudo aquilo que nós lembramos, tudo aquilo que nós entendemos. Inclusive a palavra de Deus dentro desse HD. É isso que vai para os céus. Ah, mas pastor, se for dessa forma, e as informações ruins, essas coisas todas? A Bíblia diz que teremos a mente do Senhor. Nós vamos entender como Deus entende, como Jesus entende. E eu quero frisar que o Senhor não está no canto do céu lamentando por aqueles que não querem nada com Ele. Ele não está ali lamentando. E olha que amor de verdade é o amor de Jesus. Ele é o amor. O amor é Jesus, ele é a essência, o amor de fato é Jesus. Portanto, nós teremos este princípio de Deus, nós seremos assim, nós seremos dessa forma. Amém?
sobrevivendo aos momentos tensos. Como José permaneceu fiel apesar da adversidade? Irmãos, ele lembrou-se com certeza da promessa de Deus dos sonhos proféticos. Certamente José, quando estava preso, ele não esqueceu daquilo que Deus havia dado, revelado a ele através dos sonhos. Certamente ele não esqueceu. E ele confiava no Senhor. Precisamos disso, irmãos. Confiar no Senhor. Acreditar no Senhor. Ter plena convicção daquilo que Deus tem para cada um de nós. E irmos até as últimas consequências. Segurando a bênção. Segurando a promessa. Segurando a profecia. Ainda, um dos aspectos extremamente importantes, e nós precisamos copiar esse exemplo, é ensinar os nossos filhos no caminho do Senhor. Inculcando a palavra de Deus na mente de nossos filhos. E Jacó fez isso, Israel, Jacó, nome trocado para Israel, ele fez isso, ele com certeza falou do poder de Jeová, do poder do Todo-Poderoso, ele ensinou José a respeito de Deus, e José, mesmo com 17 anos, afastado do seio da sua família, num país idólatra, cheio de deuses, mil deuses, misericórdia, como tinha, mesmo assim, ele não esqueceu de Jeová. Ele não esqueceu do Todo-Poderoso. Ele não esqueceu do Criador. Ele tinha a sua fé fundamentada naqueles princípios que lhes foram ensinados. Precisamos ensinar nossos filhos no caminho do Senhor, para que quando grande, não venham desviar-se dele. Amém? Essa é uma realidade. José manteve-se firme, não desviou-se, porque ele tinha certeza dos seus sonhos proféticos e foi alimentado, ensinado pelo seu pai nos caminhos do mestre. E ainda, amados, como nós podemos sobreviver no momento de dificuldade? Como podemos sobreviver? Como, amados? Como eu disse antes, nós não vamos escapar das dificuldades. Daqui a pouco elas aparecem, vão bater na nossa porta. Mas como? Número 1, confiando em Deus. Confiando em Deus. Nós precisamos confiar verdadeiramente no Senhor. Essa confiança, irmãos, já até citei exemplo aqui, é o lance da lâmpada. Eu não preciso apagar essa lâmpada para você entender que ela está acesa. Você sabe que ela está acesa. Você tem certeza que ela está acesa. Você tem convicção que ela está acesa. Porém, você não está vendo a lâmpada, ela fica escondida. Mas você tem convicção que tem uma lâmpada acesa aqui dentro. Certeza absoluta. Ah, vou apagar para você ver que aqui tem uma lâmpada. Essa luz não é natural, tem uma lâmpada aqui. Não, você tem certeza que tem uma lâmpada aqui. Você tem certeza. Você vê a luz, a claridade. Isso lhe dá certeza. Confiar em Deus é deste jeito. É desse jeito. 2. Lê a palavra. Lê a palavra. Quando nós lemos a palavra, nós permitimos que Deus fale conosco. Se tu queres respostas de Deus, leia a Bíblia. É a melhor fonte de respostas. Incomparavelmente melhor do que o pastor como fonte de respostas, ou de um profeta qualquer como fonte de respostas. Precisa de uma resposta? Leia a Bíblia, medite na palavra, coma a palavra, encha-se com a palavra de Deus, porque o Senhor falará com você, o Senhor te dará o discernimento, o Senhor te ensinará como deves agir. Chegou as crises, os momentos tensos, as dificuldades? Leia a palavra. No momento da dificuldade, leia a palavra. Determinada vez eu falei para uma irmã que estava passando por um momento muito difícil. Ela ligou e disse, pastor, não vou na igreja hoje não, porque sabe como é que é, está difícil a coisa, não sei o quê. Eu falei, irmã, não dê lugar para o diabo. Está difícil? Vá para a igreja. O momento ficou complicado? Vá para a igreja. Essa mulher está de pé hoje. Está de pé. Ela não foi subjugada pelos problemas, mas ela passou
pelos problemas. Talvez a situação não tenha melhorado muito, mas está de pé, firme no Senhor, andando com Deus, seguindo em frente. E o Senhor um dia fará os problemas desaparecerem, ou aliviará esses problemas. Os problemas sempre teremos, né? Mas espero que esses desapareçam. Amém? E ainda, número 3, vida de oração. Vida de oração. Gente, eu só posso ser amigo de alguém se eu converso com esse alguém. Caso contrário, eu sou conhecido deste alguém. Nós vivemos numa cidade pequena e nós sabemos praticamente quem são todas as pessoas dessa cidade. Sabemos quase todo mundo. Os comerciantes, nós conhecemos praticamente todos. Quem é dono do supermercado, quem é o dono da loja de tecidos, quem é o dono da papelaria, enfim, da padaria. Nós conhecemos quase todos. E muitas vezes eles também nos conhecem. Somos apenas conhecidos. Mas para que eu seja amigo dele, eu tenho que sentar, conversar. Eu tenho que desenvolver laços de conversa, de unidade, de comunhão. Só desta forma é que nasce a amizade. A amizade verdadeira. Com Deus é a mesma coisa. Eu tenho que orar. Eu tenho que ter vida de oração. Eu tenho que encontrar tempo para conversar com Deus. Caso contrário, serei apenas conhecido de Deus. E eu o conhecerei superficialmente. Sabendo apenas que Deus é aquele que está lá no céu, mais ou menos por aí. Vida de oração é dessa forma que nós vamos vencer as dificuldades. Quando os momentos tensos aparecerem, confie em Deus. Confie no Senhor. Leia a palavra, ore, ore, ore sem cessar. E aliado a isso tudo, uma vida de jejum, com certeza, há de quebrar a carne para a honra e para a glória do Senhor. Irmãos, se nós vivermos dessa forma, as bênçãos que recaíram sobre a vida de José, elas serão comuns a nós. A mão protetora de Deus na vida de José será a mesma mão protetora na nossa vida. O cuidado de Deus para com aquele homem será o mesmo cuidado para com a nossa existência. Talvez não seremos primeiro-ministro, eu, governador de um país, de um estado, coisa parecida, ou de uma cidade, mas o que importa é a unidade com o Senhor, é a comunhão com o Todo-Poderoso. Isso é o mais importante. E quando nós temos essa comunhão com o Senhor, virão os momentos difíceis, virão os problemas, mas o Senhor estará com a gente. Amém, amados? Observemos o Senhor, nos agarremos a Ele. Vamos nos colar no Todo-Poderoso no momento da dificuldade e veremos que o Senhor nos abençoará. Glórias a Deus por isso. Que essa palavra fique gravada no nosso coração. Fique firme na nossa vida. Que vocês possam, no momento da dificuldade, lembrar desse Deus e buscar nele o socorro tão necessário. Que Deus abençoe os amados. Nós vamos orar nesse momento. Pai de amor, eu quero pedir que Tu venhas mover, Senhor. Que Tu venhas mover na nossa vida. Para que essa palavra, Senhor, fique gravada. Para que possamos entendê-la. Para que possamos, ó Deus, firmados nela, seguir em frente. Quando vierem as provações, os momentos tensos, os momentos escuros, difíceis, que nós possamos olhar para Ti como José olhou e não perdermos a Ti de vista, não perdermos de foco, mas estarmos continuamente com a nossa vida focada em Ti, Senhor. Ó Deus, abençoa-nos e cria em nós um coração segundo a Tua vontade. Esse é meu clamor em nome de Teu Filho Jesus. Amém, Senhor. Aleluias.

Eu sou o Alfa e o Ômega, o princípio e o fim. A quem tiver sede, de graça lhe darei a beber da fonte da água da vida. Apocalipse 21:6.

E o que estava sentado sobre o trono disse: Eis que faço novas todas as coisas. E acrescentou: Escreve, porque estas palavras são fiéis e verdadeiras. Apocalipse 21:5.

0: Queridos, vamos meditar na palavra de nosso Mestre Jesus. Nós vamos orar, vamos pedir a direção de Deus para esta palavra, para que ela fique gravada em nosso coração, para que ela seja um norte nas nossas vidas e assim possamos melhor servir ao Criador. Oremos. Senhor Deus, eu quero clamar que Tu venhas nessa noite, que Tu venhas mover na nossa vida. Oh Deus, mova na nossa vida, Senhor. Que Tu nos use como instrumentos para a Tua honra e para a Tua glória. Que a palavra ministrada seja Tua, ó Espírito, e que ela fique gravada em nossos corações, nas tábuas dos nossos corações, para que nós possamos tê-la como norte, como referencial na nossa caminhada, para que sigamos em direção ao Teu trono, meu Deus. Abençoa-nos, Pai, e que vivamos a Tua verdade, em nome do Teu Filho Jesus. Amém, Senhor. Nós vamos abrir a palavra do Senhor em Mateus capítulo 22, leremos versículos 37 até o 39. Amém? Ouça o que diz a palavra. Respondeu-lhes Jesus: amarás o Senhor teu Deus de todo o teu coração, de toda a tua alma e de todo o teu entendimento. Este é o grande e primeiro mandamento. O segundo, semelhante a este, é: amarás o teu próximo como a ti mesmo. Amarás o teu próximo como a ti mesmo. Amém? Irmãos, hoje eu quero falar a respeito do amor do Senhor. O amor de Deus para com a nossa vida e, consequentemente, nosso amor para com o próximo. Haja vista que o ensinamento de Cristo é que devemos amá-lo acima de todas as coisas, que devemos amá-lo com todas as nossas forças, que devemos, amados, depositar a nossa vida, a nossa esperança diante dele, para que tenhamos uma vida feliz, uma vida completa aos olhos do Mestre. E enquanto sobre a face da terra, sermos mais que vencedores, passando por sobre as dificuldades, enfrentando os males, enfrentando toda a artimanha do maligno, pisando sobre a cabeça do nosso inimigo e saindo mais que vencedores no final desta batalha. E o mais que vencedores é o dia que estaremos com a coroa na cabeça, lá na glória com o Todo-Poderoso, amados, porque este é o nosso objetivo sobre a face da terra. O nosso objetivo aqui não é ficarmos famosos, ficarmos ricos e ou qualquer outra coisa que essa terra possa oferecer, mas nosso objetivo maior é preparar-nos para um dia estarmos na glória com o nosso Criador, louvando e exaltando o nosso Senhor e Salvador Jesus. Irmãos, quando nós falamos de amor, é preciso olharmos para Cristo Jesus. Haja vista que Cristo é a essência do amor. Quando nós olhamos e queremos um referencial de amor, olhe para Cristo, porque nele reside o verdadeiro amor. Na verdade, ele consiste o amor. Cristo é o amor. E quando nós olhamos a palavra, irmãos, nós veremos que Jesus, ele é completo em todas as áreas da nossa vida. Jesus é completo. O que falta-nos é uma vida, muitas vezes depositada aos pés de Cristo, buscando a vontade do Senhor, colocando a nossa vida segundo o mover do Espírito Santo. Isso às vezes falta na nossa vida. E eis aí o porquê que nós não experimentamos verdadeiramente o grande poder de Deus. E para nós complementarmos e conhecermos o amor de Cristo, eu quero ler para vocês 1 Coríntios capítulo 13, versículos 4 até o 7, que nos diz: irmãos, esta palavra é a essência, é Cristo Jesus. O amor é paciente, benigno, o amor não arde em ciúmes, não se ufana, ou seja, ele não se vangloria. Não se ensoberbece, não se conduz inconvenientemente, não procura os seus interesses, não se exaspera, não se ressente do mal, não se alegra com a injustiça, mas alegra-se com a verdade. Tudo sofre, tudo crê, tudo espera, tudo suporta. Amém, queridos? Esta é a essência de Cristo Jesus. Esse texto de Coríntios, o apóstolo Paulo está mostrando, na verdade, quem é Jesus. E quando nós olhamos para a pessoa de Cristo, vamos ver que estes pontos citados fazem parte do caráter de Cristo Jesus, consequentemente, deve fazer parte do nosso caráter. Nós, como servos do Senhor, precisamos carregar essas verdades, essas realidades no nosso dia a dia e demonstrá-la em atos e ações. O amor de Cristo, ele precisa nos envolver de uma forma poderosa, de uma forma maravilhosa. O amor do Senhor é real. O amor do Senhor é verdadeiro. O amor do Senhor está diante de nós e precisamos nos deixar envolver por ele. Irmãos, Nós precisamos conhecer a Cristo de verdade para que esse amor seja uma realidade também na nossa vida. A vida de servos do Senhor, irmãos, ela precisa ser pautada nos princípios, na verdade. Nós precisamos nos parecer com Cristo em todas as áreas da nossa vida. As nossas ações, as nossas atitudes, tudo quanto façamos, é preciso que vejam Cristo Jesus na nossa existência. Se porventura, amados, se porventura nós estamos agindo de uma forma a que aquele que está no mundo olhe para nós e enxergue algo diferente de Cristo na nossa vida, certamente é preciso um conserto urgente, um retorno para a presença do nosso Senhor. E é interessante, amados, que mesmo sendo pecadores como somos, quando nós lemos o Salmo, ali diz que em pecado fomos concebidos. Ou seja, nós fomos gerados em pecado, mas mesmo em pecado, mesmo como homens pecadores, nós somos amados pelo Senhor. Isso é muito interessante, queridos. Isso é muito interessante. Veja, quando alguém faz alguma coisa que te desagrada, quando alguém toca em você, quando alguém, de uma forma ou outra, mexe contigo, a primeira reação nossa é virarmos a cara para ele. A nossa primeira reação não é boa. Nós deixamos que algo ruim se instale em nosso coração e nós deixamos de gostar daquela pessoa. Não é assim? E alguns vão um pouco além e tornam-se inimigos. Mas interessante, amados, que nós batemos em Jesus, socamos Jesus, nós furamos o lado de Jesus, nós xingamos a Jesus, nós fizemos toda espécie de maldades com Cristo Jesus e, por fim, colocamos Ele numa cruz e falamos que não queríamos nada com Ele. É, irmãos, quando nós estávamos no pecado, sem a purificação de Cristo Jesus, tudo isto era comum a nós, Mas Jesus não olhou para você de uma forma diferente. Jesus não rejeitou a tua pessoa. Jesus não te abandonou. Jesus não falou, afasta aquele camarada, condena ele logo para o inferno, manda ele para o quinto dos infernos, que eu não quero nem saber daquele camaradinha, porque aqui tem gente ruim. Jesus não agiu assim, irmãos. Jesus não agiu dessa forma. O que Cristo fez foi amar-nos com todas as forças, porque o amor do Senhor, ele é completo. O amor de Jesus não é como o nosso. Nós temos aquele amor que é frio, o amor morno e o amor quente. Nós amamos segundo a face da pessoa, segundo a pessoa que nós conhecemos, e nós temos escalas de amor. Não é verdade? Tem pessoas que você ama mais do que as outras, por incrível que pareça. Mas o Senhor Jesus, olhando para nós, gente ruim de dar dor, nos amou de forma incondicional. O amor do Senhor para contigo, ele é incondicional. E quantas vezes, mesmo depois de conhecê-lo, mesmo depois de declarar que ele é teu Senhor, quantas vezes tens chutado a Jesus, tens esculhambado com Cristo, tens humilhado o Senhor, tens de todas as formas tocado em Cristo. E mesmo assim, ele está ali pronto para te perdoar. Ele está ali pronto para te perdoar, meu amado. Está pronto para te perdoar. Esse caráter de Cristo precisa estar aqui, inserido na nossa vida. Ele precisa fazer parte da nossa vida como servos, como homens e mulheres que querem ir para os céus um dia. Nós precisamos carregar em nós as qualidades, somente as qualidades de Cristo Jesus. Eu sei que à primeira vista, amados, talvez a primeira impressão, e nós vamos afirmar, é impossível que eu faça isso. É impossível. Nós temos uma dificuldade muito grande em entender que é o Senhor que cuida de nós. Nós temos uma dificuldade muito grande, amados, porque nós queremos ser donos da nossa vida. Eu quero dirigir a minha vida. Eu quero tomar as minhas decisões. Eu quero me salvar. Eu quero amar Jesus. Quando, na verdade, é no sentido inverso. É o Senhor que faz todas as coisas por nós. É Ele que nos capacita, é Ele que nos prepara, é Ele que enche o nosso coração com amor verdadeiro, que possibilita-nos amá-lo. Porque Ele é o amor, Ele é o verdadeiro amor, e para amar a Cristo Jesus, eu tenho que ter o amor, e o amor é Jesus. Amém? Amém. Ele é o amor. Como posso amar Jesus de uma forma diferente?
1: Se ele é a essência do amor, ele é o top do amor, eu não posso amá-lo de uma forma menor. Eu tenho que amá-lo da forma que ele é. Caso contrário, ele não aceita meu amor. É interessante, amados. Só que a nossa visão em relação a isso, muitas vezes, faz-nos pecar. Porque nós queremos fazer todas as coisas na nossa força, no nosso braço, no nosso entendimento, quando na verdade devíamos ser apenas servos que ouvem e obedecem. Somente isso, amados. O Senhor chamou você para ser servo, para ser escravo. A palavra correta seria escravo. Porém, crente não gosta de ser escravo. Crente quer ser filho do rei, quer ser príncipe. Crente quer ser, no mínimo, servo. Mas o Senhor diz que somos escravos dele. Escravo não tem vontade, escravo age segundo aquilo que o seu Senhor deseja. Mas, amados, o texto diz-nos o seguinte: respondeu-lhe Jesus, amarás o Senhor teu Deus de todo o teu coração, de toda a tua alma, de todo o teu entendimento. Aleluias! Isso é uma totalidade, amados. É tudo. Olha só como está o texto. De todo. É tudo, igreja. Eu não posso reservar para mim alguma coisa, mas eu tenho que amar o Senhor com tudo que eu tenho. Eu tenho que amar Jesus com minha vida, com a minha alma, com o meu conhecimento, com o meu ser. É isso que Ele exige de cada um de nós. Amarás o Senhor teu Deus de todo o coração. Será que Jesus estava enganado? Será que Jesus era hipócrita? A ponto de dar esta resposta, uma resposta impossível de ser alcançada? Não, amados. Jesus sabia o que estava falando. Jesus sabia, e mais do que ninguém, ele conhecia as nossas fraquezas, as nossas dificuldades. Mais do que ninguém, ele sabia como era difícil ao homem viver a sua verdade sem que houvesse uma dependência, sem que eles estivessem numa verdadeira dependência dele. Ele entendeu que o homem poderia viver completamente à mercê da sua vontade. E ele fala para nós, amados, é preciso amar o Senhor de todo o teu coração. Mas o que é amar o Senhor de todo o coração? Já pararam para refletir a respeito disso? Geralmente não, nós lemos a palavra, achamos o texto interessante, porque o texto chama-nos a atenção para o amor ao próximo. Devemos amar o próximo como a nós mesmos, mas esquecemos da primeira parte, que é a capacitação para que nós possamos amar aqueles que chamamos de próximo. E o texto diz que é preciso amar o Senhor de todo o nosso coração. Isso quer dizer, irmãos, que todas as nossas afeições, se eu gosto de algo, eu tenho que gostar mais de Jesus. Se eu curto alguma coisa, eu tenho que curtir mais a Jesus. Se eu sou apaixonado por algo, minha paixão por Cristo precisa ser maior. Se eu tenho prazer na minha família, meu prazer em Cristo precisa estar no nível superior. É, amados. Se eu tenho um bom amigo, um melhor amigo, meu amigo melhor é Cristo Jesus. Ele é o melhor amigo. É esta a verdade dessa palavra. É nós colocarmos o Senhor totalmente acima de tudo que nós gostamos, que nós temos afeição, que nós temos prazer. É Jesus em primeiro lugar. Oh, meu Deus. Olha, eu vou falar uma coisa para vocês. Eu nunca havia parado para meditar nesse texto. E hoje à tarde eu parei alguns momentos para refletir a respeito disso. Eu fiquei um pouco assustado. Vou ser bem sincero para vocês. Eu fiquei assustado, amados. Eu fiquei muito assustado porque esse texto ele nos chama para uma seriedade ainda maior do que aquela que eu tinha em mente. Despertou-me no coração um receio de estar errando diante do Senhor. Um receio de não amar o Senhor de todo o coração. Porque, queridos, muitas vezes, mesmo que não seja na vida prática, mas nós temos no coração algumas coisas que gostamos demais. E essas coisas, muitas vezes, nos impedem de fazer alguma coisa para Deus. Nos impedem. Meu Deus, quantas vezes deixamos Deus em segundo plano, Porque algo nos chama a atenção, algo é bom para a gente, algo nos é agradável e nós preferimos dar lugar àquilo que mexe com o nosso coração, que mexe com a gente. Irmãos, o Senhor Deus, Ele é extremamente sério. É certo que Ele também é misericórdia e quando nós confessamos o nosso pecado, Ele nos perdoa e nos habilita a crescermos na sua presença e vai nos preparando e nós vamos crescendo até alcançarmos a estatura de Cristo Jesus, com certeza. Mas, ainda mais sério, é muito sério, porque o Senhor também conhece o nosso coração e Ele sabe até que ponto você tem interesse em amá-lo com todo o teu coração, até que ponto você tem buscado isso para a tua vida, até que ponto você vive essa realidade no teu dia a dia. E às vezes tornamos-nos hipócritas. O segundo louvor que nós cantamos aqui, eu não me lembro qual foi o nome, mas fala a respeito disso aí. É anular-nos por completo. Nós precisamos, queridos, nos anularmos para que o nome santo do Senhor seja exaltado. E quando vocês lerem esse texto e ouvirem Cristo falando que é preciso amar o Senhor de todo o teu coração, lembre-se, nada é mais importante. Nada é mais precioso. Nada é mais precioso. Nada é mais precioso. E Jesus continua dizendo: e de toda a tua alma, e de toda a tua alma. Meu Deus amado, e toda a tua alma. Alguém sabe o que quer dizer isto? O que Cristo estava querendo falar com toda a tua alma? Amados, essa questão também é muito séria. Ela está relacionada com a vaidade, com o orgulho. O que foi que fez Lúcifer perder os céus? O que foi que o tirou dos céus? Foi o eu. Eu sou mais eu. Eu sou mais eu. Em síntese foi isto. Ele deixou-se tomar pelo orgulho, pela soberba, e ele achou que tinha condições de governar acima de Deus. Esta é a alma, irmãos. Esta é a alma. É quando o nosso coração é dominado pela vaidade. Quando nós nos achamos melhor do que o próximo. Quando nós temos orgulho do que somos, do que fazemos. Quando nós nos valorizamos demais. Quando nós valorizamos demais a nossa vida, achamos que somos bons demais, achamos que estamos no topo. Quando assim fazemos, nós não estamos amando o Senhor com toda a nossa alma. É necessário que haja um diminuir. É preciso que baixemos, que estejamos no pó. É preciso, amados, que a nossa face esteja no pó. Foi por isso que Davi colocou a sua face no pó, porque ele entendeu que daquela forma que ele estava, não conseguiria ter comunhão com o Senhor. E por isso que, no decorrer da história, a Bíblia diz que é preciso colocarmos a face no pó. É preciso baixarmos a cabeça. É preciso nos humilharmos. É preciso nos humilharmos. Entendermos que nada somos. E lá no Antigo Testamento há um texto, não me lembro a referência, que diz como vermezinhos de Jacó. Em algumas versões trazem assim, outras não. Vermezinhos de Jacó, ou seja, nós somos insignificantes. Precisamos nos entender como insignificantes, como nada somos. Como nada somos, igreja, como nada somos. E eu quero falar para vocês a respeito de uma grande mentira que o diabo tem plantado hoje dentro das igrejas. Ouça só, uma grande mentira que o diabo tem plantado. E a mentira é que nós temos que estar como vencedores em todas as coisas. Isso cria em nós um coração enganoso, um coração mentiroso. Porque nós precisamos, na verdade, amados, sermos mais que vencedores, mas com Cristo acima de nós. É Cristo acima de nós. Já vista que nada somos, igreja, nada somos, nada somos. E há muitos louvores que nós cantamos, inclusive na igreja, que eles exaltam o egoísmo, exaltam o orgulho, exalta uma série de situações que é carne, e nós não podemos de forma alguma dar lugar a isto, porque a nossa alma precisa amar o Senhor com todas as forças, com tudo. Irmãos, queres vencer em Cristo Jesus, como diz as músicas por aí? Baixa a tua cabeça, diminua, seja pó, e tu verás como Deus te usará, como Deus moverá na tua vida, como Deus agirá na tua vida, como o Senhor trabalhará o teu coração e te fará grande, não aos olhos do homem, mas aos seus olhos, amados, aos seus olhos. Nós precisamos ter muito cuidado com todas essas coisas, para não errarmos, não errarmos. E o terceiro mandamento de Cristo Jesus foi: de todo o teu entendimento, de todo o teu entendimento. Se tu queres amar o Senhor, necessário é fazê-lo de todo o teu coração, com toda a tua alma e com todo o teu entendimento. Mas fica aquela pergunta que não quer calar-se: o que é que domina a tua mente? O que é que domina os teus pensamentos? O que é que domina a tua essência? Será que o que domina a tua mente é a preocupação com o trabalho? A preocupação com a família? A preocupação com a igreja? É, até com a igreja. Será que o que domina os teus pensamentos é a preocupação com a nossa futuras eleições? Tem muita gente preocupada demais aí com as eleições presidenciais e defendendo com todas as forças candidatos humanos. Tem muitos envolvidos com o futebol de uma forma muito grande. Nada é mais importante para os camaradas. Mas o que deve dominar e deve estar dentro da nossa mente, o que deve sobressair aqui dentro, amados, é o conhecimento de Cristo, é o conhecimento da palavra, e a palavra é Jesus. Em João diz que o verbo é a palavra, e a palavra é Cristo. É isto que deve encher a nossa cabeça, é Cristo Jesus que deve dominar a nossa mente acima de todas as coisas, igreja. Se há alguma coisa que deve dominar a tua mente, seja Cristo. Acorde pensando em Cristo, tome café pensando em Cristo, trabalhe pensando em Cristo, almoce com Cristo, passe uma tarde aos pés do Senhor, à noite é Cristo Jesus, e quando dormir, durma com o Senhor. Jesus, ele precisa ser over na nossa vida. Jesus precisa sobrar na nossa vida. Jesus precisa sobrar na nossa vida, amados. Jesus precisa estar tanto dentro da gente, tão cheios, que nós possamos transbordar de Cristo Jesus. É todo o nosso entendimento, é todo o nosso entendimento. E nós não podemos, de forma alguma, abrir espaço dentro do nosso coração, dentro da nossa mente, para nenhuma espécie de pensamentos ruins, planos ruins, planos ruins, coisas de homem, coisas que não edificam, coisas que não nos fazem crescer. Amém? E por final, amados, e Cristo Jesus, na continuidade da sua palavra, diz: o segundo é semelhante a este: amarás o teu próximo como a ti mesmo. Queridos, prepara-te para uma dificuldade muito grande. Prepara-te para uma dificuldade. Nós precisamos amar o próximo como a nós mesmos. Parece poético, parece engraçadinho, bonitinho, parece legalzinho, mas é real. É extremamente real, amados. E quando Cristo diz que nós precisamos amar o nosso próximo como a nós mesmos, ele está dizendo o seguinte: o bem que eu quero, eu preciso querer na mesma intensidade para com aquele que é meu próximo. Você entendeu isso? Ainda não, não é? Nós precisamos olhar para o próximo e vê-los como gostaríamos de ser vistos. É sério, irmãos? Isto é muito sério. Tratá-los como gostaríamos de ser tratados. Queridos, a palavra do Senhor, ela é forte. Ela é forte. E não há lugar para fracos. Não existe lugar para fracos. Os fracos não herdarão o reino dos céus. Não herdarão o reino dos céus. Amados, amarás o teu próximo como a ti mesmo. Será que nós temos amado o próximo como a nós mesmos? Será que nós amamos? Isso significa que tu precisas amar o nosso ex-presidente como a si mesmo. Por que estou fazendo referência ao ex-presidente? Porque no momento ele é o patinho feio da história. Ninguém gosta dele e joga pedra. Não é verdade? Nós precisamos amar o maníaco do parque como a nós mesmos. Ô, gente, não é fácil. Não é fácil. Olha, vou ser bem sincero para vocês. Essa história de amar o próximo como a nós mesmos, ela existe para desbancar os falsos crentes, porque não entram nos céus. E me incomodou muito essa história hoje. Será que eu tenho amado o próximo como a mim mesmo? E vou lançar a pergunta para vocês também. Você ama o próximo como a si mesmo? Queridos, eu citei dois exemplos aqui só para pontuarmos a gravidade de amar o próximo. Eu tenho que amar aqueles que todos chamam de bandido. E está comprovado que ele fez tudo errado. Mas eu tenho que amá-lo. Eu não posso ir para as redes sociais e soltar os cachorros nele. Não posso. Eu tenho que amar, como citou a irmã, o maníaco do parque. Um cara que é estuprador, que fez as coisas erradas. Um cara que não foi gente boa. Lá em Goiânia tinha um cara que matou não sei quantas pessoas. Temos que amá-los. Eu estou falando para vocês, amar a pessoa não é aceitar os seus atos, é diferente. Amar a pessoa, os atos, a justiça está cobrando deles. Eles estão pagando para a justiça. Mas a pessoa em si precisa ser amada. Se você tivesse a oportunidade, deveria colocar a mão sobre a cabeça deles e declarar a bênção de Deus, declarar a paz de Cristo sobre aquelas vidas, a restauração do Senhor sobre eles. Só que, muitas vezes nós somos influenciados por esse mundo, e o diabo, de uma forma dissimulada, ele nos faz Maria vai com as outras. Porque todo mundo fala mal, todo mundo aponta o dedo, todo mundo diz, não, se fosse eu cortava o braço, cortava o pescoço, eu mandava fuzilar. Todo mundo fala assim. E o amor de Jesus? E o amor de Cristo? Será que você tem o amor de Cristo no coração e ou não despertou para a realidade do que é amar a Cristo e o próximo como a si mesmo? Irmãos, não estamos aqui para jogar pedra em ninguém, até porque eu fui impactado hoje com essa revelação do Senhor. Mas esta é a verdade do Eterno. Vamos agora para o outro lado da questão. Jesus. Jesus. Alguém que deixou a glória, deixou o paraíso, o reino do universo. Jesus, Criador do universo, diz a palavra que Ele estava com o Pai na criação. Ele, Criador do universo, sem limites para o seu poder, sem limites para o seu poder. Mas Jesus olha para Elias, olha para esse camarada que nasceria um tempo depois e fala, ei, aquele camarada precisa de mim, Elias precisa de mim, Jorge precisa de mim, Jefferson precisa de mim, Sandro, Celestino, Edinaldo, Deralmi, Tenilza, Valquíria, Mari, Dana Cleonice, e vai por aí, não vou citar o nome de todos vocês. O Senhor olhou para você, o Senhor olhou para mim, e Ele veio, deixou a sua glória, porque Ele amou-me de uma forma tão grande, que eu jamais entenderei quanto aqui na terra, mas terei motivos para louvar o Senhor por toda a eternidade nos céus, porque ali eu verei o amor do Senhor, o amor se destampará, Ele estará diante de mim, e eu entenderei o que Cristo fez para a minha vida, fez por cada um de nós, e eu terei motivo, a eternidade será pequena, para nós louvarmos o Criador, sem nos cansarmos, porque só lá nós vamos ver o quão tenso é o mundo espiritual e aquilo que Jesus fez por mim e por você. E Jesus nos amou, mesmo sendo ruins como nós somos. Mesmo sendo ruins como nós somos. Amados, o Senhor quer que você o ame com todas as suas forças. E da forma que tu amas a Ele, tu precisas amar o próximo também. Mateus capítulo 7, versículo 12. Deixe-me ler para vocês. Mateus capítulo 7, versículo 12 diz: tudo quanto, pois, quereis que os homens vos façam, assim fazei-os vós também a eles, porque esta é a lei e os profetas. Amém? Nós queremos nos dar bem na vida, não é? Nós queremos que as pessoas cheguem diante de nós e olhem para você e falem: oh, mas você é tão legal, você é tão bonitinho. Oh, rapaz, olha, eu senti no coração, eu vou te ajudar, eu vou te ajudar. Nós queremos receber sempre. Jesus fala o seguinte: tudo quanto, pois, quereis que os homens vos façam, assim fazei-os vós também a eles. Vocês entenderam? Entenderam o quão sério é a palavra do Senhor? E que já não é tempo para sermos meninos. Paulo diz a uma igreja, não me lembro qual delas, que ele não falava, que ele não dava uma comida forte, mas sim leite com água, porque eles não estavam preparados para ouvir, para alimentar-se com aquilo que era forte. Nós precisamos, queridos, sair dessa fase da infância e nos alimentarmos com o forte que o Senhor tem para cada um de nós. Nos alimentarmos com a palavra do Senhor, que é poder, a palavra que é autoridade, a palavra que nos levará a amar o nosso próximo e, dentro do possível, ajudá-lo, fortalecê-lo, dentro do possível, estender e dividir aquilo que nós temos. Outra questão difícil, não é? Nós vivemos num país capitalista. De certa forma é bênção, de certa forma não é bênção. É bênção porque nós temos a liberdade para nos darmos bem na vida. Somos um país capitalista, você pode progredir financeiramente. Por outro lado, é ruim, porque geralmente a ideia é tirar vantagem sobre todas as coisas. Quando as pessoas vivem num país que o regime não faça apologia ao comunismo, não gosto dele, apenas o princípio. Apenas o princípio. Quando vive-se num país em que o governo é comunista, em que o regime é comunista, ninguém tem nada, nada é de ninguém. E as pessoas nascem entendendo que nada tem e que depende de alguém para todas as coisas. Estes têm uma ideia melhor do quem é Deus, porque eles estão acostumados a depender, a receber. Nós, amados, estamos acostumados a querer tirar, a querer crescer de todas as formas. E isso é muito perigoso na vida da gente. Muito perigoso. É necessário aprendermos a dividir o que nós temos, ajudar o necessitado, ajudar aquele que precisa de alguma coisa, para que assim a bênção de Deus seja completa na nossa vida, seja completa na nossa existência. Perguntaram a Jesus: qual é o grande mandamento? Ele respondeu: amarás o Senhor teu Deus de todo o teu coração, e todo o teu coração, sem limites, sem limites. Nada é mais importante. De toda a tua alma, todos os teus sentimentos, maior para com Cristo. O teu filho, o sentimento para com ele precisa ser menor do que o sentimento de Cristo. Ou seja, por Cristo tu precisas fazer sacrifícios. Precisas fazer sacrifícios, tal qual fazemos para com nossos filhos. Aqueles que são pais aqui, aqueles que são pais, quando seu filho, ainda numa fase talvez bebê ou na fase bem na infância, ou enfermidade, alguma coisa no meio da noite, fica-se desesperado, corre-se para o hospital, tira o farmacêutico da cama, faz-se qualquer coisa. Não é assim? Isso é fruto de quê? Amor. Nós amamos nosso filho, queremos o bem do nosso filho e fazemos qualquer coisa para vê-los restaurados. Precisa fazer a comparação? Mas eu vou fazer. Para com Cristo, nós não temos a mesma força, não temos o mesmo vigor, não temos a mesma disposição. Pormenores, não pregamos o Evangelho, não distribuímos um folheto sequer dizendo que Jesus salva. Para vir à igreja é a maior dificuldade. E vai, e vai, e vai, e vai, e vai. Que amor é este? É o amor que não nos permitirá entrar nos céus. Entendo isso, irmãos. Queridos, é mais sério do que parece. Muito mais sério. Quando Cristo diz que devemos morrer para nós mesmos, mortificarmos a carne, mortificar a carne é acabar com a nossa vontade, é destruir a nossa vontade, é assassinar a nossa vontade. O apóstolo está falando exatamente essa verdade. Nós precisamos, amados, nos colocar numa situação em que o Senhor Jesus possa ser o rei em todos os aspectos possíveis e imagináveis na nossa vida. Amém? Será fácil? Não, não será. Vamos errar até o dia da nossa morte. Mas que tenhamos a humildade de pedir o perdão, arrependidos, clamar pelo perdão ao Senhor e buscar o conserto e dar um passo para cima na escada até alcançarmos, como diz o texto, a estatura do varão perfeito. Oh, glórias! É isso que nós precisamos buscar para a nossa vida, amados. Cristo Jesus, Cristo Jesus, Ele precisa ser a nossa meta. A tua meta, que não seja vencer nesse mundo, que não seja criar teus filhos, que não seja educar teus filhos, que não seja ter dinheiro, ter aquilo que nós almejamos, que a tua meta não seja isso. Claro, isso virá. Isso é uma consequência do nosso amor ao Senhor. Mas que a tua meta seja amar ao Senhor acima de todas as coisas, com todas as tuas forças, com todo o teu vigor, com todo o teu ser. Ame o Senhor. E prepare-se para ver o que Ele fará na tua vida. Prepare-se. Mas prepare-se, porque será grande demais o que Deus fará na tua vida. Acha que Paulo foi muito usado? Prepare-se para ser usado. Billy Graham é famoso. Todos consideram como referencial nos dias modernos. Prepare-se para ser maior do que Billy Graham. É assim que Deus faz na vida daqueles que o amam e daqueles que colocam-se à disposição dele. Amém? Vamos orar? Nesse momento eu quero colocar diante do teu altar a nossa vida, Senhor Jesus. Eu quero pedir que tu olhes para

0: voltarmos verdadeiramente a Ti, ó Senhor, e assim, Pai, tocados, movidos, cheios do Teu Espírito, sermos instrumentos poderosos nas Tuas mãos. E Teu nome assim será honrado e será glorificado. Senhor, toma a Tua igreja nas Tuas mãos. Acorda-nos desse sono, Senhor. Acorda-nos dessa ilusão religiosa. Acorda-nos, Pai, dessas coisas que o diabo tem tentado colocar para fazer a igreja parar, para nos fazer parar, Senhor. Desperta-nos, Pai. Abra nosso entendimento e que nós possamos ser cheios do Teu Espírito e movidos no Teu Espírito, para que em todas as coisas o Teu nome seja honrado e glorificado. Senhor, tenha misericórdia de nós, é que eu clamo em nome de Cristo Jesus. Amém, Senhor. Aleluias. E que cada um de nós, queridos, em nossas orações, possamos pedir ao Senhor para trabalhar o nosso coração e preparar-nos para que sejamos segundo a vontade dEle em todas as áreas da nossa vida. Amém.
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Pai Jesus, traga-me a memória que as aflições do tempo presente não se comparam com a glória que em nós há de ser revelada.

chamados para uma missão. Glórias a Deus. Irmãos, cada um de vocês tem um chamado para uma missão. O Senhor tem preparado para cada um de vocês uma obra. O Senhor quer que você faça alguma coisa pela sua obra. Que você faça alguma coisa por Ele. Essa é uma verdade. 1 Samuel capítulo 7, versículo 12, afirmou Samuel: tomou então Samuel uma pedra e a pôs em Mispa e Sem, e lhe chamou Ebenezer e disse: até aqui nos ajudou o Senhor. Aleluias. Hoje, amados, a missão cristã vivos pode fazer a mesma declaração. Nós podemos colocar uma pedra, e o Senhor colocou essa pedra diante de nós, Ele é a nossa pedra, a pedra do testemunho. E nós afirmamos: até aqui Ele tem nos abençoado, até aqui Ele tem nos ajudado. São 18 anos, amados, incansáveis, de muito prazer, de muita alegria. Haja vista que a palavra de Deus é prazer, é alegria, é satisfação. Fazemos não por obrigação, mas porque amamos o Senhor. O nosso objetivo é satisfazer aquele que nos chamou, que nos separou para fazermos a sua obra. E faz-me lembrar, irmãos, que há 18 anos atrás eu estava indo para uma vigília. E no meio dessa caminhada o Senhor falou de uma forma muito intensa no meu coração: trabalha com a internet, faça uma obra na internet. Isto era 2001, a internet tinha nascido por volta de 95, 96, e no 2000, 2001 ela estava ainda alcançando as pessoas. Aqui em Montanha nós não tínhamos internet. Computadores na cidade você contava nos dedos, mas o Senhor providenciou uma pessoa que tinha um escritório na cidade, tinha um computador. E ele falou: pode usar o meu computador. E ali nós iniciamos o nosso primeiro site. Oh, glórias! 5 estudos, acho que não tinha mais do que isso. 5 estudos. Como a internet era cara, eu ia para o escritório desse amigo à meia-noite. Porque você pagava interurbano, ligação interurbana, para você conectar na internet. E você pagava um pulso. Ficava bem mais em conta. E eu conectava com a internet em Nova Venécia. E ficava até umas 2, 3 horas da manhã trabalhando na obra. E assim foi por muito tempo. Até que o Senhor nos providenciou um computador. Aí a coisa ficou fácil. Oh, glórias! Mas uma coisa que chama a minha atenção, amados, foi quando nós fizemos o nosso site e apareceu o primeiro visitante. Depois de algum tempo, o segundo visitante, 2 visitantes por dia. Meu Deus, 2 visitantes. Passaram-se um tempo e nós tínhamos 9, 10 visitantes por dia. Oh, glórias! Está dando certo. E o Senhor foi multiplicando. Passava-se o tempo. 20 visitantes diários. 50. 100. 1000 visitantes. Falou: oh, glórias, pode parar. Tá bom, 1000 visitantes por dia numa página. É bom, é bom. Mas não era o suficiente. E nós tivemos a média de 20 mil visitas por dia, 20 mil visualizações por dia. Era assim que o Senhor trabalhava no nosso site. É assim que o Senhor fazia a obra, irmãos. Dessa forma, o Senhor fez e as pessoas foram alcançadas, pessoas como a pastora Sônia em Mogi, a Silvana nos Estados Unidos, a Luciene na Itália e no Brasil, inumeráveis, não é possível enumerarmos o nome, citarmos o nome das pessoas, mas que foram alcançadas e foram transformadas, não por mim, mas pela palavra de Deus, porque nós somos apenas emissários e o poder é do Senhor, o poder é do Todo-Poderoso. E o Eterno logo permitiu que nós criássemos também a nossa web rádio. E na web rádio nós tínhamos uma quantidade muito legal de pessoas que ouviam. E as pessoas eram doutrinadas na palavra. E ainda são, porque a nossa web rádio ainda está no ar. E essa web rádio tem quase 18 anos. Glórias a Deus por isso. Era uma época de internet cara, uma época de streaming caro. Streaming é o sistema que coloca teu áudio na internet. Caro, caríssimo naquele tempo. Mas o Senhor não nos deixou parar.
Queridos, louva ao Senhor, porque essa caminhada se estendeu. Se estendeu. Chegamos na Montanha FM, glórias a Deus. Faz parte dessa obra, a história está entrelaçada também com a Montanha FM. Desde 2010 nós estamos na Montanha FM. E ali conhecemos Osni, fizemos muitos cultos por essas ruas. Mas o objetivo não era a igreja. Era só falar de Cristo Jesus, testemunhar do poder. Mas em 2013 chegou o tempo que o Senhor disse, coloca a pedra, estenda a tenda. E nós estendemos e saímos do mundo virtual e entramos no físico para a honra e para a glória do Senhor. E logo o Eterno também move na vida da Sônia e ali nasce a Missão Cristã Vivos em São Paulo. Mas, amados, eu quero falar para vocês que tudo parte de um princípio, obediência a Deus. A partir do momento que você passa a obedecer à vontade do Senhor, a partir do momento que você ama a Deus e deixa que Ele trabalhe o teu coração, que Ele trabalhe a tua vida, Ele faz a obra. O que importa, irmãos, é o coração aberto para o Todo-Poderoso. Eu não sabia fazer site, mas o Senhor me ensinou. Deu trabalho aprender, mas aprendi. Eu não sabia o que era internet, nunca tinha navegado, mas o Senhor enviou para a internet. E assim vai as coisas, tudo tem seu preço, tudo tem sua dificuldade. Nada é fácil. Servir ao Senhor é um caminho estreito, é um caminho apertado. E aqueles que querem o caminho largo não entram nos céus, não entram. Mas eu quero falar para vocês que todos temos um chamado do Senhor. Você precisa ouvir a voz de Deus. Ouça a voz de Deus. Está muito difícil ouvir a voz de Deus nesses últimos tempos. Haja vista que há muitas vozes por aí. Há muitas vozes. Como discernir o que é de Deus e o que não é de Deus? Apenas faça aquilo que seja agradável a Deus. E assim você há de ouvir aquilo que o Mestre tem para falar aos nossos corações. Amados, chamados para uma missão. Mateus capítulo 11, versículo 28, Cristo Jesus fala para você o seguinte, ouça. Venham a mim todos vocês que estão cansados e sobrecarregados, e eu vos aliviarei. Oh, glórias, eis um chamado, irmãos, mas esse chamado não é apenas para segui-lo, não é apenas para andar com ele, mas é um chamado para ser feitos em filhos de Deus. Oh, glórias, é um convite, amados, um convite para você, um convite para aqueles que estão mergulhados no pecado, machucados pelo pecado, machucados por esse mundo, machucados pelas dificuldades dessa terra, e o Senhor diz para você, venha a mim você que está cansado, cansado de viver, cansado de sofrer, cansado de passar pelas dificuldades do dia a dia, porque eu tenho algo novo para a tua vida, eu tenho algo novo para a tua vida. Eu tenho algo novo, amados. E a partir do momento que nós ouvimos o chamado do Senhor e abraçamos ao Criador e que nós falamos para Ele, Deus, eis-me aqui, Senhor, cuida de mim, cuida das minhas feridas, cuida dos meus machucados, cuida das minhas úlceras, cuida, Senhor, de mim. Ele coloca uma missão na tua mão, Ele te chama e Ele te comissiona, Ele te dá uma missão, amados, e nós precisamos estar preparados para isso. E a primeira missão que o Senhor nos dá é a de sermos filhos dEle. João capítulo 1, versículo 12, Jesus diz, mas todos quantos o receberam, deu-lhes o poder de serem feitos filhos de Deus, a saber, aos que creem no seu santo nome. Aleluias, louvado seja o Senhor. Queridos, os que são hoje filhos de Deus, não nasceram em berço de ouro espiritual, não nasceram dentro de uma igreja, não nasceram no alto de um cume, lá numa capela, não. Claro, me refiro a viver de uma forma religiosa, não é isso. Aqueles que são feitos em filhos de Deus são os pecadores, aqueles que andaram longe, aqueles que serviram a Satanás, aqueles que andaram mergulhados nas drogas, talvez, andaram mergulhados no adultério, na prostituição da vida, andaram totalmente errados.
foram aqueles que a sociedade não dava valor. Aqueles, amados, que não tinham nenhum valor, esses que foram chamados. É evidente que, quando nós observamos a luz da palavra, se encaixa nessa realidade de machucados, cansados, sobrecarregados, toda a humanidade, porque todos nós estamos debaixo do jugo do pecado. E o pecado destroça, acaba, destrói. O pecado é uma carga pesada sobre nossos ombros. E o Senhor o chama, e o Senhor faz a esses que aceitam, que ouvem o seu chamado, em filhos amados, em filhos, pessoas abençoadas, agraciadas com seu cuidado, com seu zelo, com sua misericórdia. São pessoas que estão prontas para fazer uma missão, para desempenhar a vontade do Todo-Poderoso no dia a dia. E se tu és filho de Deus, não fique aí no teu cantinho, acanhado, escondido. Mas fala para o Senhor: Deus, eu quero ouvir a tua voz. Eu não posso ficar aqui parado. Eu quero é fazer aquilo que tu queres. Chamados para uma missão, amados. Chamados para uma missão. Nós também somos chamados para sermos santos. Primeiro o Senhor te chama do pecado. Te constitui como filho. E na sequência ele te dá uma ordem. E a ordem está em 1 Pedro, capítulo 1, versículos 15 e 16. Assim como é santo aquele que os chamou, sejam santos vocês também em tudo o que fizerem. Porque está escrito: sejam santos, porque eu sou santo. Oh, glórias! Queridos, às vezes nós achamos que é difícil viver em santidade. Quando nós olhamos com esses olhos, os olhos que a terra há de comer, com o nosso entendimento, nós vamos concluir que ser santo é quase impossível. Isto é porque nós esquecemos que foi o Senhor que te regenerou, foi o Senhor que te fez filho, é o Senhor que cuida de você. É o Senhor que te reveste de poder, é o Senhor que te dá força, é o Senhor que te coloca no lugar separado, e o Eterno quer que você tenha uma vida dedicada a Ele. Eis aí a condição de santos, uma vida dedicada, uma vida consagrada, uma vida voltada exclusivamente para o Senhor, que teu prazer, que tua alegria esteja no Todo-Poderoso, que a tua satisfação esteja em fazer a vontade do Mestre, que a tua satisfação esteja em procurar a presença do Criador e deixar-se encher pelo Mestre, deixar-se encher pelo poder do Espírito Santo de Deus. Eis aí, amados, é assim que nós crescemos, é assim que nós somos e vivemos a verdade de Cristo com prazer, não com um peso, não com o peso de ser crente, porque tem muito crente, amados, que anda com fardo nas costas que só misericórdia. Ele pensa: poxa, eu sou crente, eu tenho que ir na igreja, vou ter que ouvir o pastor, mas eu tenho que ir na igreja porque eu tenho medo de ir para o inferno, e está indo para o inferno. Porque não adianta, amados, nós irmos para a presença do Senhor, na verdade, não chega-se diante dele quando você está apenas querendo justificar alguma coisa, mas sim quando você faz com prazer, com alegria, quando o teu coração tem satisfação nestas coisas. É isto que Deus quer para você, é assim que Deus quer que os santos vivam. Quando nós olhamos, amados, para aqueles que estão na Bíblia, nós vemos que eles não fizeram a obra de Deus por pressão. O apóstolo Paulo, que é o mais citado, ele mesmo escreveu quase todo o Novo Testamento. Nós não vemos que ele fez a pregação do Evangelho, testemunhou de Cristo e viveu o Evangelho sob pressão, mas porque ele tinha prazer no Senhor, porque ele tinha alegria no Senhor, porque ele entendia que aquilo era o melhor que o homem poderia experimentar sobre a face da terra. Não existe nada melhor do que Jesus, irmãos. O grande engano que o diabo coloca em nossos corações nesses últimos tempos. Quando eu falo nossos, é porque o meu coração também é tendencioso a olhar para o mundo e a gostar do mundo. Meu coração também é tendencioso pelo pecado. Mas eu tenho que
ter o discernimento e entender que eu não estou aqui para curtir o mundo, nem tampouco para satisfazer a minha carne com o pecado, mas para deixar-me mover pelo Espírito Santo de Deus, guiar-me por Ele, porque o Senhor colocou sobre meus ombros uma missão, e a missão é prazerosa. Oh, glórias! A missão é boa, a missão é agradável. E a partir do momento que nós entendemos que Deus nos ama, e nós passamos a amar o Senhor, aí você anda sem parar. Você tem prazer no Senhor, nada te impede. Vim à igreja, alegria, satisfação, louvar o Criador é bom, é agradável. Ler a palavra é deixar-se encher com o conhecimento de Cristo. É Deus que move, é Deus que age, é o Espírito Santo de Deus que fala. E é assim que deve ser, igreja. É dessa forma que deve ser. Amados, se eu tivesse ficado parado, o dia que o Senhor disse para mim, olha, faz um site, trabalha com a internet. Se porventura eu tivesse olhado para as dificuldades que estavam à frente. Primeiro, eu não tinha um computador. Segundo, não tinha internet na cidade. Terceiro, eu não conhecia a internet, não sabia que era um site, nunca tinha navegado, apenas via na televisão. Quarto, não fazia a menor ideia de como fazer um site. E vai por aí. Se eu tivesse me deixado parar por essas dificuldades, e eram dificuldades grandes, vocês não estariam aqui reunidos comigo hoje. O Senhor não teria movido até este ponto. Tudo parte de um princípio, amados. Tudo parte de um princípio, e o princípio maior é a obediência à vontade do Senhor. Porque a partir do momento que você obedece a Deus, Ele trabalha através de você. Ele move através de você. Eu não sei quantas pessoas conheceram a Cristo através do site, nem tampouco das pregações que ouviram via rádio e ou pelo YouTube. Não faço a menor ideia. Mas, com certeza, muitas pessoas, milhares, foram edificadas. E isso não é soberba, porque eu sei que é o Espírito Santo que faz. Eu nada faço, apenas disponibilizo aquilo que Deus concede a gente. É assim que precisa ser feito, irmãos. Apenas coloque-se como um instrumento. Fale, Deus aqui está, haja através de mim. E é Ele que faz a obra acontecer. Amém? E não é difícil a partir do momento que você faz por amor. Amados, somos chamados para uma missão. E somos também chamados para sermos bênçãos. Olha que maravilha. Gênesis capítulo 12, versículos 1 até o 3. Diz a palavra. O Senhor disse a Abrão, saia da tua terra, saia da tua parentela e da casa do seu pai, e vá para a terra que eu lhe mostrarei. Farei de você uma grande nação e eu o abençoarei e engrandecerei o seu nome. Seja uma bênção. Abençoarei aqueles que o abençoarem e amaldiçoarei aqueles que o amaldiçoar. Em você serão benditas todas as famílias da terra. Amados, Abraão. Posteriormente, esse homem, por obedecer à palavra de Deus, teve seu nome alterado para Abraão. É o pai de multidões. Esse homem foi usado por Deus de uma forma tão poderosa. Mas tudo parte de um princípio, irmãos. Ele obedeceu algo. Ele obedeceu ao Senhor. Ele ouviu uma voz, não conhecia Deus, não tinha pastor, não tinha profeta, não tinha apóstolo, não tinha bispo, não tinha evangelista, não tinha missionário, não tinha ninguém, mas o Senhor se manifestou a ele. O Senhor disse para Abraão, olha Abraão, deixa a tua parentela, saia dessa terra, vá para uma terra que eu te mostrarei. Vá para uma terra que eu te mostrarei. Abraão, bem provável que questionou Deus um pouco, mas Deus, como é que eu vou deixar a minha família? Aquele tempo o povo vivia meio que todo mundo junto, uma espécie de aldeia, coisa assim. Como vou deixar minha família? Mas o Senhor deu uma ordem a ele, saia e vá. Saia e vá. Ele não conhecia. E o Senhor o mandou para Canaã. Sabe quem foi Abraão, irmãos? Aquele que o Senhor chama como o pai da fé. Oh, glórias! É citado como homem de fé. Porque não foi pelas obras, mas ele creu no Senhor. E esse crer no Todo-Poderoso, esse deixar a sua casa, deixar a sua estabilidade, deixar o seu canto, partir para uma terra diferente. Isto foi bênção.
E essa bênção, sabe a quem chegou, amados? Fazem ideia? A nós. Essa bênção chegou a nós. Se porventura Abrão tivesse negado o Senhor, não, Deus, eu não vou, esse negócio é muito longe, olha, lá tem povo assim, um povo bravo, aquela coisa toda, eu não tenho coragem, eu não vou. Ele teria perdido a bênção e provavelmente, claro, campos da probabilidade, nós não seríamos filhos de Abraão. Certamente não, amados. E o que seria de nós, quem sabe? Quem sabe? Mas tudo partiu de um princípio. Nós somos abençoados porque ele creu, ele creu. É por isso que você tem que crer. É por isso que você tem que deixar se mover pelo Espírito Santo de Deus. Você não pode parar, você tem que andar. O Senhor te envia, vá. Porque Deus tem bênção para as pessoas através da tua vida. Deus tem bênção para as pessoas através da tua vida. Nós temos que nos deixar mover pelo Espírito Santo de Deus. Para que você seja instrumento de bênção. Você tem sido instrumento de bênção? Às vezes nós não somos nada, não é verdade? Porque nós temos vergonha de Deus. Nós temos vergonha de nos apresentarmos como servos. Nós temos vergonha de convidar alguém para vir à igreja. Nós temos vergonha de tudo que se relaciona a Deus. Como é que nós vamos ser os instrumentos nas mãos do Senhor? Como? Como, igreja? Irmãos, uma das coisas que eu tenho aprendido ao longo da minha vida com Cristo Jesus, e principalmente nesses últimos 20 anos, o que eu tenho aprendido profundamente com o Todo-Poderoso,

passe. Ah, mas como será? Eu apenas convidei a pessoa. Convide, porque é o Senhor que vai trabalhar a vida dela. Mas o Senhor quer que você a convide para que ela possa ouvir a palavra. Como é que hão de aceitar o Senhor se não ouvirem a palavra? Já viram esse questionamento? Está na palavra, está na Bíblia. Nós temos que convidar a igreja. Porque é ouvindo a palavra que o Espírito Santo trabalha. É ouvindo a palavra que o Espírito Santo de Deus trabalha. E nós estamos aqui, amados, é para deixar-nos mover pelo Espírito Santo. A Missão Cristã Vivos emplaca seu 18º aniversário de existência. Ô, benção, aleluias! Como eu pretendo viver mais uns 40 anos, deve chegar aos 58 anos de vida. Depois disso, só a pastora Tenilza e a prole para cuidar. Amém? Mas até lá, nós estamos aí planejando completarmos, comemorarmos o 60º aniversário da Missão Vivos. Mas vamos deixar isso para o seu tempo. Enquanto o tempo não chega, vamos trabalhar. Vamos fazer a obra. Porque assim, irmãos, nós não podemos estar amarrados no futuro, mas é no presente. Eu vivo é o hoje. Você vive é o hoje. O ontem passou. Você vive é o agora. Um minuto atrás já era, já foi. Você tem que viver é o agora para que tenhas os próximos minutos, horas, quem sabe dias, anos, segundo o mover de Deus, segundo o coração do Senhor, e que tu sejas instrumento abençoador nas mãos do Mestre. Oh, glórias! Amados, chamados para uma missão, nós somos chamados para testemunhar. Isaías capítulo 61, versículos 1 até o 3, ouça o que diz o Senhor através do profeta. O Senhor Deus me deu seu espírito, pois ele me escolheu para levar as boas notícias aos pobres, e me enviou para animar os aflitos, para anunciar a libertação aos escravos e a liberdade para os que estão na prisão. Ele me enviou para anunciar que chegou o tempo em que o Senhor salvará o seu povo, que chegou o dia em que o nosso Deus se vingará dos seus inimigos. Ele me enviou para consolar os que choram, para dar aos que choram em Sião uma coroa de alegria em vez de tristeza, um perfume de felicidade em vez de lágrimas, e roupas de festas em vez de luto. Eles farão o que é direito, serão como árvores que o Senhor plantou para mostrar a todos a sua glória. Que bênção, não é? Glórias a Deus, aleluias. Queridos, nós temos uma missão de testemunhar de Cristo Jesus. O Senhor nos chamou e nos escolheu para levar as boas notícias, boas novas, a palavra de Deus para as pessoas. E você não pode reter este chamado. Você não pode guardar esse chamado. Não guarde debaixo de 7 chaves esse chamado. Não guarde, mas faça a obra de Deus. Vá e fale, vá e testemunhe, vá e testemunhe do poder de Deus na vida das pessoas. Queridos, uma das coisas que nós temos visto nesses últimos tempos é as pessoas falarem o seguinte: eu não sei pregar, eu não sei evangelizar, eu não sei. Mas quem é que diz que você precisa saber? Quem disse que tu precisa saber? Tu precisas é amar. Precisas é amar. Amar o Senhor acima de todas as coisas, porque a partir do momento que você ama o Senhor acima de todas as coisas, o Espírito de Deus, ele morará no teu coração e ele te dará a palavra, ele colocará a palavra na tua boca. É assim que diz a Bíblia, o Espírito de Deus colocará a palavra na tua boca. Lembra do texto? Pois é, nós não precisamos saber, precisamos é amar o Senhor. Porque aqueles que amam o Todo-Poderoso, esses são filhos, são santos e são bênçãos na mão do nosso Senhor. E se você abre a tua boca, o Senhor colocará a palavra, ou seja, não precisa falar muita coisa, não precisa discutir religião, não precisa discutir isso ou aquilo, tu precisas apenas falar que Jesus ama a pessoa.

o Senhor tem uma missão, que o Senhor tem um projeto, tem um plano na vida da pessoa. Fale para a pessoa do amor de Cristo, porque é o Espírito Santo que há de ratificar, o Espírito Santo há de confirmar, o Espírito Santo há de falar através de você. É assim, queridos. Sabe quem foi que inventou essa história que é preciso saber fazer alguma coisa para pregar o Evangelho? Diabo. Foi o diabo. É o diabo que inventou que você precisa saber pregar. Que você precisa de teologia. O diabo diz que você precisa ler a Bíblia de capa a capa para depois sair ao campo. O diabo diz que você é incapaz. O diabo diz que isso é coisa de pastor, que é coisa de evangelista, de missionário. O diabo diz que é na igreja. O diabo diz que você não tem condições, que você é incapaz. O diabo diz que a palavra de Deus é difícil. Oh, a palavra de Deus é difícil, você não vai compreender. Aí você coloca isso no coração e cresce, cresce, cresce, cresce. E você não entende realmente a palavra, porque a tua mente foi fechada pelo diabo. Como é que entende a mensagem de Cristo, se a mente foi fechada pelo diabo? Mas, a partir do momento que você levante e bate os pés, e deixa se mover pelo Espírito Santo de Deus, é somente isso que Ele quer. Só isso, nada mais, nada além de deixar-se mover pelo Espírito Santo de Deus. Nada além disso, amados. Nós temos que testemunhar de Cristo onde quer que estejamos. O testemunho fala muito, fala muito, fala demais. As pessoas precisam vê-lo como diferente. Como alguém que faz a diferença. As pessoas precisam vê-lo como alguém que tem Cristo Jesus no coração. E esta é a nossa missão, a nossa grande missão. Amados, a missão Cristã Vivos se propõe a isso. A juntos testemunharmos do poder e da graça de Cristo Jesus. A levarmos a palavra a todos aqueles que o Senhor colocar no nosso caminho. A levar a palavra a todos aqueles que necessitam dela. A orar pelos enfermos. A fazer que a grande missão de levar o nome de Cristo Jesus seja uma verdade no nosso dia a dia. É assim que Deus quer, é assim que o Senhor fala, é assim que o Senhor determina. Amados, temos escutado a Deus? Você tem escutado a Deus? Se você tem escutado a Deus, por que não obedece? Por que não obedece? Se você tem escutado a Deus e não obedece, a Bíblia diz que não estão de bem com o Senhor. Não estão de bem. Porém, se você falar para mim, eu não tenho escutado a Deus. O que é que você tem escutado? O que é que você tem escutado? O que é que tem dominado a tua mente? O que é que tem feito a tua cabeça? O que é que tem feito a tua cabeça? Nós não estamos aqui, irmãos, para vivermos como loucos, mas totalmente conscientes que o Senhor nos chamou para sermos seus filhos e fazermos a vontade dEle no nosso dia a dia. Ouça a voz do Senhor. Não ouça a voz do mundo. Não ouça as muitas vozes deste mundo louco. Não ouça, irmãos. E eu quero falar para vocês o seguinte. As vozes do mundo não é aquela, adore o capeta, venha servir o diabo, venha fazer isso. Não, isso não é a voz do mundo, amados. Isso é a voz dos loucos. A voz do mundo é aquela que diz, porque Jesus é amor, Ele não te deixa para o inferno. Porque você não sabe fazer. Ah, por isso ou por aquilo. É a voz suave, agradável. Essa é a voz do mundo. Fique atento. Fique atento. E nós, amados, como obra, temos que obedecer aquilo que o Senhor tem preparado para cada um de nós. E eu quero convidá-los a refletir bastante. Reflita, amados. Sabedores que o mérito é de Deus. Mas reflita o que tens feito para o Senhor.
O que tens feito? O que tens nas mãos para apresentar ao Mestre no dia eterno? O que tens nas mãos? Temos que carregar alguma coisa nas mãos. Temos que carregar. Deixe-se mover pelo Senhor e o Eterno te usará de uma forma grandiosa. Amém? Glória a Deus por isso. Estamos felizes pelo 18º aniversário dessa obra. E felizes também porque vocês fazem parte dela. Só que nós queremos alcançar essa cidade, alcançar esse estado, alcançar esse país. Nós queremos que o Senhor nos use. Quando eu falo nós, somos nós. Que o Senhor nos use como instrumentos para abençoar ao próximo. Coloque-se como instrumento nas mãos do Senhor, para que você tenha uma história para contar. Amém? Glórias a Deus por isso. Vamos orar. Pai de amor, nós te glorificamos pelo teu cuidado. Te louvamos por esta obra, Senhor. Te louvamos pela existência dela, pelo 18º aniversário. E queremos declarar, Pai, que estamos aqui para te servir, para juntos fazermos, ó Deus, fazermos a tua vontade. Como igreja, Senhor, como missão, testemunharmos o teu poder. Porque sabemos, Pai, que é a tua vontade que assim hajamos. Meu Deus, venha mover para que possamos crescer na tua presença. Para que possamos nos colocarmos à disposição como Abraão, Senhor. Sem saber para onde ia, mas foi. Oh, meu Deus. E que façamos como Samuel. Que coloquemos, Pai, um monte de pedras. E afirmemos, até aqui o Senhor nos ajudou. Que assim seja, Pai, para a tua honra e para a tua glória. Louvado seja o teu nome por todos esses que se achegam. Que nos abençoe com orações, que abençoe esta obra de todas as formas, que tu os alcance com tua graça e com tua misericórdia, e os abençoe também, Senhor. Oh Deus, esteja conosco no nosso dia a dia. Abençoa-nos, Pai. Esse é meu clamor em nome de Cristo Jesus. Amém, Senhor. Aleluias.

regozijai-vos sempre no Senhor. Outra vez digo, regozijai-vos. Filipenses 4:4.

Nós queremos um romance contigo, Senhor. Nós queremos desfrutar dos teus braços. Nós queremos olhar nos teus olhos, Deus.

0: Muito bem, você é filho de Jeová? Oh, glórias, Deus abençoe muito a tua vida nessa manhã tão abençoada. Hoje, uma manhã de quarta-feira, dia 13 de maio de 2026. Muito obrigado pelo carinho da conexão. Que Deus abençoe a tua manhã, que você experimente cada dia mais aquilo que Deus tem reservado para cada um daqueles que esperam nele, que confiam nele, tá bom, gente? Manhãs com Cristo aqui pelo vivos.com.br. A você que já está conectado, seja pelo nosso site vivos.com.br, pelo Radiosnet, Rádio Garden, e vai por aí. Seja qual for a plataforma que você nos ouve, mas é um prazer, uma satisfação muito grande e ótima escolha você fez. No decorrer desses momentos que vamos passar juntos, muitos louvores. Vamos também discorrer sobre alguns temas que com certeza vão de somar na nossa caminhada com Cristo Jesus. Portanto, fique comigo, fique com teu irmão Elias. Eu sou teu irmão Elias, estou na cidade de Montanha, no estado do Espírito Santo, Brasilzão. Ou bênção. Mas antes de iniciarmos a edição de hoje, ore comigo.
1: E o perdão foi derramado hoje sobre todo este lugar. Mas só protegido aquele que...
0: Meu Deus, muito obrigado pela tua graça, pela tua

prepara-nos para que em todas as coisas possamos te adorar, possamos te louvar, possamos te bendizer, possamos te glorificar. Senhor, ajuda-nos, crie em nós um coração reto, crie em nós um coração temente, crie em nós um coração fiel, Senhor, porque bom é estarmos diante do teu altar. Senhor, abençoe a esses que nos ouvem, onde quer que eles estejam, tomados sejam pelas tuas mãos, que possam experimentar dia após dia do teu favor, do teu cuidado. Senhor, abençoa-nos, crie em nós um coração reto, em nome de Jesus, amém.

Manhã ensolarada, aqui por Montanha, no Espírito Santo. Uma manhã ensolarada, manhã bonita, temperatura super agradável por aqui, em torno de 21, 22 graus. Temperatura boa, glórias a Deus. Hoje amanheceu com 17 graus por aqui. Hoje foi o dia mais frio de 2026, 17 graus, às 5 horas da manhã. Agora está aí por volta de 22 graus. Mas a você que está ligado comigo, eu fico muito feliz pela oportunidade que tenho, irmãos, de adentrar a tua casa, de declarar a bênção de Deus sobre a tua vida e afirmar que Jesus é a nossa esperança, a nossa paz e a nossa alegria. Amém? Eu vou com vocês até às 11 horas aproximadamente. Nesse período vamos discorrer sobre algum tema, inclusive, se você tiver alguma sugestão, Pastor Elias, eu quero ouvir sobre determinado tema, determinado assunto, manda aí pra gente. Talvez eu consiga falar alguma coisa para vocês, tá bom? É só chamar-me pelo 27-997-03-1331. Vou repetir, 27-997-03-1331. Dá um grito, chama o Pastor Elias e quem sabe eu possa somar com você nessa caminhada. Falou, povo! Satisfação, hein? Aproveita e manda também nosso WhatsApp, nosso contato, nosso link para outras pessoas, para que elas possam conectar-se com a gente. Abraço ainda a pastora Sônia, lá em Mogi das Cruzes, São Paulo. Deus te abençoe, pastora. Certamente está por aí, ouvindo a gente, louvando a Deus conosco, ela e a Bia. Deus abençoe, trabalhando e ligado aqui pelo vivos.com.br. A nossa irmã Silvana nos States. Há uma probabilidade que também esteja ligada com a gente. Abraço, Silvana. Deus abençoe. Nosso irmão Fernando, de São Luís, no Maranhão. Deus abençoe. O Antônio, de João Pessoa, na Paraíba. E vai por aí. A todos vocês que, porventura, estejam conectados, minha gratidão, minha satisfação. Com certeza é um prazer, uma alegria do teu irmão Elias, junto com você, louvar e adorar o Criador. Falou, povo dos céus. E vamos adorar e vamos glorificar o nosso Senhor, porque Ele é bom. O nosso amado Jesus é maravilhoso, a sua graça dura para sempre. E isso é que é importante na nossa caminhada, não é? É aquela convicção que não somos desamparados ou não estamos desamparados pelo Senhor, mas que Ele cuida das nossas vidas, mesmo quando os momentos mostram-se difíceis, complicados. E às vezes podemos até procurar a presença do Senhor e não visualizarmos o agir de Deus, mas mesmo assim, o Senhor está ali com a gente. Isso é magnífico, não é? Isso é especial demais. Portanto, que nós possamos dia após dia buscar a presença do Eterno e deixar-nos guiar por Ele, para que nós possamos experimentar quão bom, quão maravilhoso, quão extraordinário é o amado de nossas almas, nosso Senhor e Salvador Jesus Cristo. Ei, bênção. Deus te abençoe. Vamos para mais um louvor? Vamos para mais um louvor? E na sequência a gente volta com vocês. Está rolando o versículo de baixo. Eu dei uma pausa aqui para ouvirmos o versículo. Mas vamos para um louvor em instantes, retornando ao vivo com vocês. É o tempo de você chamar-me pelo WhatsApp. É o tempo de você falar comigo. É o tempo de você pedir, quem sabe, um louvor ou sugerir um tema, coisa assim desse tipo. Ó, a pastora Sônia está por aí. A paz do Pai, pastora. Deus abençoe. Que o Senhor nos sustente e nos guarde nessa quarta-feira, que é dia de culto, inclusive, na Igreja Missão Vivos. Hoje, a partir das 19h30, estaremos reunidos na Igreja Missão Vivos com os nossos

com os nossos irmãos, para que ali possamos discorrer a respeito da palavra de Deus, ouvindo uma palavra do Senhor para as nossas almas. Ainda não sei qual é o tema, mas com certeza vamos falar do amor de Jesus. Um abraço ao pessoal de Juazeiro, na Bahia, os familiares da pastora Sônia, Deus abençoe. O Fábio, Deus te abençoe, Fábio, que a graça e o cuidado do Senhor estejam sobre a tua vida. Que o Senhor venha trazer paz ao teu coração, meu irmão. A Ione, um abraço a Ione também. São queridos que estão conectados com a gente em Juazeiro do Norte, na Bahia, que são familiares da nossa querida pastora Sônia, lá de Mogi das Cruzes, São Paulo. Lembrando aos irmãos que estão conectados com a gente, nas tuas orações, acrescente o nome de Fábio. Fábio Domingues. Fábio Domingues. É Juazeiro, Ceará? Acho que tem Juazeiro na Bahia também, acho que é isso, não é? Depois vou dar uma olhada aqui. Mas, nas vossas orações, acrescente o nome de Fábio Domingues, lá de Juazeiro, no Ceará. Esse irmão está passando por uns momentos de saúde muito, mas muito difíceis, muito delicados. Mas nós cremos que Deus é o poderoso, que pode restaurar-nos completamente, nos curar completamente. Anota aí, para que você clame, para que você ore pelo Fábio de Juazeiro. Vamos louvar, vamos glorificar, vamos continuar ouvindo esse louvor que está de fundo.

aquele cuja iniquidade é perdoada. Bem-aventurado aquele cujo pecado é coberto. Bem-aventurado o homem a quem o Senhor não atribui a iniquidade e em cujo espírito não há dolo. Enquanto calei os meus pecados, envelheceram os meus ossos pelos meus constantes gemidos todo dia. Porque a tua mão, ó Senhor, pesava dia e noite sobre mim, e o meu vigor se tornou como um sequidão de estio. Confessei-te o meu pecado, e a minha iniquidade não mais ocultei. Eu disse comigo mesmo: confessarei ao Senhor as minhas transgressões, e tu, ó Senhor, perdoaste a iniquidade do meu pecado.

e cabreços são dominados, de outra sorte não te obedecem. Muito sofrimento terá de curtir o ímpio, mas o que confia no Senhor, a misericórdia o assistirá. Alegrai-vos no Senhor e regozijai-vos, ó justos. Exultai, vós todos que sois retos de coração. Tu és misericordioso, Senhor.

1 João 1:9. Se confessarmos os nossos pecados, Ele é fiel e justo para nos perdoar os pecados e nos purificar de toda injustiça. Tiago 5:16. Confessai, pois, os vossos pecados uns aos outros e orai uns pelos outros para seres curados. Obrigado pelo teu perdão, Senhor. Que eu posso abrir a minha vida, confessar os meus pecados, receber a oração dos meus irmãos e sentir o teu perdão e sentir a tua paz em meu coração. Obrigado, Jesus. Obrigado, Jesus. Muito obrigado, Senhor, pela tua paz.

É o povo de Deus ligado aqui pelo vivos.com.br. Muito obrigado pelo carinho da tua conexão, muito obrigado por estarmos juntos nessa manhã do Senhor, manhã na qual vamos com certeza louvar, adorar, bendizer o Criador. A todos vocês que estão conectados, um abraço especial do teu irmão Elias, desde Montanha, no estado do Espírito Santo, chegando até você com a palavra viva de Deus. Hoje nosso tema, daqui a pouquinho vamos discorrer sobre ele. Quero falar com vocês a respeito do amor de Deus, o grande amor do Senhor. Ô, glórias! Olha, o amor de Deus é tão grande, mas tão grande, mas tão grande, mas tão grande que você não vai entendê-lo. Eu também não. Mas não importa. Nós não estamos aqui mesmo muitas vezes para entender. Nós estamos aqui para obedecer. Portanto, obedeçamos o Senhor e experimentemos do seu louvor, da sua graça, da sua misericórdia para com as nossas almas. Ok, povo? Esse é o tema que nós vamos escorrer em instantes. Vamos nos deixar levar, tomar pelo Espírito Santo do Senhor, para que vejamos quão bom, quão maravilhoso, quão extraordinário é aquele que muda a nossa sorte, aquele que transforma nosso coração, aquele que faz coisas vivas na nossa vida. Oh, glórias! E essa é a verdade do Senhor para as nossas almas, tá bom? Oremos para que nós possamos entender no aspecto de aceitar, querer cada vez mais a vontade do Eterno para as nossas almas e assim crescermos no conhecimento de Cristo e deixar-nos guiar por Ele. Amém, amados? Essa é a nossa missão de vida, inclusive. Portanto, o nosso tema de hoje, provavelmente vamos falar esse mesmo tema na igreja a partir das 19 horas e 30 minutos. Vamos ver se dá para usar esse tema também para ministrarmos aos irmãos ali na igreja. Amém? Vamos ver se dá certo. Oh, glórias! Mas muito bem, com certeza aqui, se tudo transcorrer conforme o planejado, vamos falar a respeito das 10 horas sobre o grande amor de Deus. E este é grande, é maravilhoso demais. Falou, povo amado, onde quer que você esteja nessa manhã, muito obrigado pelo carinho, muito obrigado por estarmos juntos. Que o Senhor continue te abençoando, movendo na tua vida. Que você sempre experimente sobre a graça de nosso Senhor e Salvador. E se você está ali conectado comigo neste momento, ô, pastor Elias, estou te ouvindo. Opa, estou te ouvindo. diz para eu onde é que você está. Falei para mim onde é que você está. Falei, pastor, eu estou aqui. Aqui onde, rapaz? Fala para mim onde. Eu estou aqui. Ah, então tá bom. Mais um abraço a vocês que estão comigo.

0: A Bíblia diz um monte de coisa a meu e a seu respeito. E eu prefiro ficar com a verdade que a Bíblia diz a meu e a seu respeito. Lá no Salmo 23 diz que nada te faltará. Se o Senhor for o seu pastor, nada...
1: Aproximadamente, nesse período estaremos louvando, adorando, exaltando o Criador, declarando a Jesus que Ele é a nossa paz, que Ele é a nossa esperança, que Ele é a nossa satisfação. E é assim que vamos. E assim segue esse mundo, e assim nós vamos seguindo também. Só que naquela visão de agradar o Senhor e fazer sempre a vontade do Eterno, porque isso é mais importante. Deixa-me abraçar minha irmãzinha Jaqueline, Jaqueline que encontra-se em Guarulhos, São Paulo. Deus te abençoe, Jaqueline, que a paz, o cuidado do Senhor esteja com você e sua família. A pastora Sônia, que está ligada com a gente, Deus continue abençoando a vida dela. Também o Fábio Domingues, lá no Juazeiro. Lá no Juazeiro, no Ceará. Deus abençoe o Fábio Domingues e toda a sua casa, a Ione, enfim, toda essa família. Fica por aí, Fábio, para você ouvir a respeito do amor do Senhor para com as nossas almas. E onde quer que você esteja nessa manhã, que o cuidado do Senhor, que o zelo de Deus, venha mover de forma soberana sobre a tua vida. Mais uma vez, quer falar comigo? Chama-me pelo WhatsApp. Você pode chamar-me pelo 27 997 03 1331. Vou repetir: 27 997 03 1331. Você dá aquele grito no WhatsApp, diz para o teu irmão onde é que você está, e se porventura há algum tipo de pergunta, manda aí pra gente também, ok? Mas enquanto esse momento não chega, o momento da palavra, nós vamos louvar mais um pouquinho. Aumenta o som aí do seu celular, do seu computador, para que o Espírito Santo de Deus venha falar de forma grandiosa ao teu coração.

9h37, gente. 9 horas e 37 minutos. 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É o vivos.com.br. Nessa manhã abençoada, hoje, dia do Senhor, para falarmos daquilo que Cristo pode fazer na vida da gente, como Deus pode agir na nossa existência, como Ele é maravilhoso, como Ele é extraordinário. E onde quer que você esteja nessa manhã, que o Senhor te alcance com seu favor, com sua graça e com sua misericórdia. Este sangue, santo sangue, puro sangue, carmesim. E assim possamos crescer no conhecimento de Cristo dia após dia, gente, vivendo a verdade do eterno. Porque o nosso Senhor é bom, Ele é maravilhoso, Ele é extraordinário. Oh, glórias! Abraçando a todos vocês que estão com a gente nessa manhã. Pessoas dos Estados Unidos, pessoas da Europa, aqui no Brasil um tantão. A todos vocês, muito obrigado pelo carinho. Nessa manhã abençoada, manhã de Deus na nossa vida. A partir das 10 horas, quero conversar com vocês a respeito do grande amor de Deus. Do grande amor de Deus. E vamos discorrer sobre esta verdade, para que o Espírito Santo confirme, amém, nos dê esse entendimento, para que nós possamos seguir nesse grande amor de Deus no nosso dia a dia. São coisas que nós não entendemos, irmãos. Uma série de situações na vida da gente que acontecem. Às vezes você olha para a tua vida e você fala: Ô, pastor, eu não consigo entender isso aqui não, pastor. Olha aí, se Deus é amor, por que eu estou sofrendo assim? Se Deus é amor, por que isso acontece na minha vida? Não é? Nós temos esse tipo de questionamentos, eu acho que é bastante comum a quase todos. Esse tipo de questionamento: ah, mas se Deus é amor, por que isso? Se Deus é amor, por que aquilo? Se Deus é amor, etc, etc, etc. Mas o certo é o seguinte, irmãos, que você não consegue visualizar aquilo que Deus tem preparado para você. E como muitas vezes você precisa passar por alguns momentos difíceis, complicados, para alcançar o favor de Deus, entra aí as dificuldades. Entra aí as dificuldades, tá bom? É por isso que muitas vezes nós passamos por momentos difíceis, momentos complicados, e nós não entendemos muito bem o que é que acontece. Mas uma coisa é certa: o amor do Senhor está sempre conosco. O amor do Senhor está sempre do nosso lado. É o amor, é o cuidado, é o zelo do eterno para com as nossas vidas. Falou? Mais um louvor e na sequência voltamos com vocês nessa manhã abençoada. Se você deseja falar comigo, chama-me pelo 27 997 03 1331. Vou repetir: 27 997 03 1331. Lembrando ainda, irmãos, que nós temos um site com um tantão de estudos, com diversos estudos, diversas áreas. 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Vamos lá então? Vamos louvar mais um pouquinho? Vamos continuar louvando, adorando aquele que deu a vida para que você hoje pudesse estar aqui, louvando e adorando com teu irmão Elias. É Manhãs com Cristo. Eu sou teu irmão, pastor Elias. Estou na cidade de Montanha, no estado do Espírito Santo. É o Norte Capixaba que chega até você com a palavra viva de Deus. Vamos lá então? Mais um louvor.

E agora chegou o momento mais especial, o momento que nós vamos meditar na palavra viva de Deus, que nós vamos conversar a respeito do amor do Senhor, porque esse é o nosso tema de hoje. O grande amor de Deus. Ei, benção, hein? O grande amor de Deus. Será que você sente-se amado pelo Senhor? Será que, de fato, Deus o ama? Às vezes aparecem uns questionamentos assim, será que Deus nos ama? Será que Deus ama a minha vida? Por que acontece tanto de coisa assim, etc, não sei o quê, enfim, não é verdade? Mas vamos orar para que o Senhor nos dê a direção dessa palavra. Vamos conversar nesses próximos 30 minutos a respeito do grande amor de Deus para com as nossas vidas. Ore comigo. Meu Deus, muito obrigado pela Tua graça, pela Tua misericórdia, porque mesmo quando eu acho que não sou amado, mas eu sei que Teu amor é perene para com a minha vida, Senhor. Eu sei que mesmo as minhas dificuldades, eu não estou esquecido por Ti, mas que o Teu zelo e a Tua misericórdia me alcançam. Eu sei, Senhor, que Tu és maravilhoso, que Tu és extraordinário, que Tu és magnífico. Eu sei, Senhor, que em todas as situações, a Tua presença é uma verdade nas nossas vidas. E nessa manhã que nós estamos aqui reunidos, que Tu fales ao nosso coração, Senhor, nos dando a revelação da palavra, a compreensão da palavra, para que nós possamos nos sentir segundo aquilo que Tu queres que sintamos, ou seja, amados por Ti, guardados por Ti. Senhor, abençoa-me, guarda-me, envolve-me com a Tua graça e fala aos nossos corações, em nome de Jesus. Amém. Queridos, há algumas situações nessa terra que são misteriosas, são mistérios, de fato são mistérios. Algumas ações, algumas atitudes, algumas coisas que acontecem, que são verdadeiros mistérios na vida. E nós com certeza não vamos compreender, por mais que você estude, por mais que você seja sábio, por mais que teu QI seja elevado, seja altíssimo, você não há de compreender porque foge a tua condição de compreensão. E uma dessas situações, entre outras tantas, mas uma dessas situações é o grande amor de Deus para com a nossa vida. Você que está me ouvindo neste momento, às vezes, a meu exemplo, eu também faço assim às vezes eu olho para as minhas dificuldades, olho para os meus problemas e questiono Deus, o porquê de algumas situações, não é verdade? O porquê de algumas situações. Nós não compreendemos, irmãos, mas quando nós vamos para a palavra de Deus e analisamos a Bíblia, nós veremos que todos passaram de uma forma ou outra por situações difíceis que não eram compreensíveis nos momentos que eles vivenciavam, os momentos difíceis. Eles não compreendiam com certeza, mas existia algo chamado fé, e a fé os fazia andar, porque eles entendiam que, mesmo sem compreender, mas estavam debaixo da mão poderosa do Senhor, do amor de Deus para com as suas vidas. E que, independente das situações, independente dos momentos, eles amavam o Senhor acima de todas as coisas. E se amavam o Senhor e se tinham fé em todo no Todo-Poderoso, havia uma convicção plena que não eram desamparados por Deus. E essa é uma convicção que nós precisamos ter. Como eu disse inicialmente, às vezes eu me pego também nesses momentos de indagações, por que isso, por que aquilo, não é? Eu acho que, infelizmente, todo ser humano se acha nessas situações em determinado momento da vida. Por que acontece? Por que eu estou assim? Por que eu sou assim? Enfim, são momentos complicados na vida da gente, só que nós não encontramos respostas. Por mais que você queira, você não vai encontrar uma resposta plausível. Por mais que você deseje, você não vai entender o porquê de determinadas situações. Mas, como eu disse inicialmente, bem no início, é preciso entendermos o seguinte. Essa é uma compreensão que é possível. Nós não estamos sobre a face da terra para o nosso próprio deleite, satisfação. Nós estamos aqui para satisfazer um Deus poderoso, um Deus maravilhoso. E a partir do momento que nós estamos satisfazendo esse Deus maravilhoso, nós vamos passar por momentos, dificuldades que não vamos compreender o porquê.
Mas, se eu sou fiel ao Todo-Poderoso, se eu sou fiel a Deus, cabe, portanto, aceitar a declaração de amor que Ele tem para com a minha vida. João 3,16, aquele texto extremamente conhecido, quase todos sabem de cor. Porque Deus amou o mundo de tal maneira que deu seu Filho unigênito, para que todo aquele que nele crer não pereça, mas tenha a vida eterna. Esse versículo, irmãos, ele é muito profundo, muito intenso, porque fica evidenciado que Deus nos amou de uma forma tão grande, de tal forma, isso está dando grandeza ao amor do Senhor. Isso manifesta a grandeza do amor de Deus. E são nessas coisas que nós precisamos nos apoiar. Amém? E é necessário entender, é necessário que compreendamos que o amor do Senhor, ele é transformador na vida da gente. Ele é transformador. Nós vivemos em um mundo muito difícil, um mundo que é marcado pela maldade. Você coloca a cara na rua, eis a maldade. Você liga a televisão, eis a maldade através da mídia que é veiculada, as novelas. Aquilo que é apresentado, geralmente, a televisão vive do que é mal, do que é ruim. Já notou isto? Uma novela, para ser boa, ela precisa ser ruim. Caso contrário, não chama atenção. Se é aquela novela água com açúcar, não chama atenção das pessoas. A maldade, ela desperta a atenção das pessoas. O filme, veja, sempre ao lado, o lado do bandido, e o bandido, coitado. No filme é o sofredor do caso, né? É os caras ruins de tiro, é os caras ruins de tudo. Tem a oportunidade de virar o negócio e vencer, mas nunca consegue vencer, mais ou menos assim, não é? É a maldade que é apresentada, irmãos, dia após dia. Nós já nascemos maus. A maldade está tão presente na vida da gente que a nossa tendência é fazermos aquilo que é errado. Nós somos dados ao egoísmo, ao orgulho, à vaidade. Nós somos dados à frieza espiritual, e essa é uma situação difícil, porque quando nós olhamos para esse mundo e absorvemos essas práticas ruins, nós vamos nos afastando de Deus. E a frieza espiritual talvez seja o pior, o mais danoso dos males, porque ela te afasta da presença do Eterno. Levada pelas situações difíceis, talvez a enfermidade, talvez a falta de recursos financeiros, talvez problemas conjugais, problemas familiares, problemas profissionais, você atribui a Deus as consequências dessas situações, e o teu relacionamento para com o Senhor é quebrado. E muitos hoje que vivem momentos difíceis, momentos complicados na vida, muitos que muitas vezes estão enfermos, passando pelo vale, como dizem, não é? Passando pelo vale da sombra da morte, como diz o salmista, muitos destes já não olham para o Senhor com o mesmo amor, a ponto de abandonar o Todo-Poderoso. Abraçaram as situações, mas esqueceram daquele que pode mudar as situações. Em outras palavras, abraçam o mal, abraçam a enfermidade, abraçam as consequências e permitem-se dominar por isto, esquecendo-se que Deus pode mudar o quadro de vida de todo ser humano, seja qual for o quadro, Deus pode mudar de uma forma intensa e poderosa. Amém? A Bíblia, irmãos, mostra o amor de Deus perfeito para com as nossas vidas. O amor de Deus é perfeito para com as nossas almas, mesmo que você não entenda dessa forma, mesmo que você não compreenda assim, mesmo que você não aceite assim, em decorrência das tuas situações, dos momentos difíceis, talvez você não consiga ver que o amor de Deus é perfeito. Até porque você sente-se abandonado pelo Senhor, quando na verdade o abandono inicial veio da tua parte para com Deus. Só em pensar dessa forma já evidencia o abandono para com o Senhor. Amém? E é preciso entender ainda, irmãos, compreendermos que o amor de Deus não é apenas um sentimento.
As pessoas acham que é apenas sentimento, mas o amor de Deus é uma ação, é o agir do eterno para com as nossas vidas. E quando nós meditamos na palavra, veremos que, desde o princípio, ali no Éden, Deus já demonstrava o seu cuidado, o seu amor para com o homem. Inicialmente criando o homem com suas próprias mãos, depois fazendo do homem a mulher com as suas próprias mãos, dando um lugar habitável, agradável, extremamente bom para o homem. Mesmo quando o homem peca contra o Senhor, mesmo quando o homem abandona o Todo-Poderoso, o Senhor oferece meios para que essa comunhão seja restabelecida, seja renovada. E nós sabemos que essa renovação da comunhão vem através da nossa confissão de pecado e aceitação da soberania de Cristo sobre nossas vidas. Ali no Éden, mesmo após o pecado original, Adão e Eva pecaram, mas logo em seguida o Senhor fez uma promessa que enviaria Jesus, e esse Jesus veio, oferecendo-nos a salvação e tudo aquilo que nós precisamos para que possamos viver felizes. Amém? Nós sabemos como ele pecou, afastou-se de Deus, perdeu, entre aspas, os merecimentos e tornou-se apenas merecedor de juízo, de castigo, mas mesmo assim, Deus, na sua infinita misericórdia, ele providenciou Cristo como o Redentor para as nossas vidas. Esta é uma parte que todos nós temos que almejar e buscar Jesus como Senhor e Salvador das nossas vidas e vivermos essa verdade acima de todas as coisas. Amém? Mas, pastor, e os momentos difíceis da minha vida? E os momentos difíceis?

Racional. Nós não podemos mensurar a grandiosidade disto. Amor eterno e incondicional. No entanto, nós muitas vezes desmerecemos o favor do Senhor para com as nossas almas. Porque nós somos tendenciosos, é algo natural da nossa carne, do nosso ser, da nossa vida. Nós somos tendenciosos, irmãos, a valorizar os momentos difíceis. Os momentos difíceis. Eu não sei quem é você, nem o que você faz, nem o que você sente. Nem tampouco o tipo de problema que você está passando. Saúde, problemas conjugais, com filhos, profissionais, etc. Não sei quais são. Mas uma coisa eu posso afirmar para você. O amor de Deus para com as nossas vidas não depende dessas circunstâncias para que ele seja revelado. O amor de Deus, mesmo que você esteja passando por momentos extremamente difíceis, o amor de Deus continua uma realidade para as nossas almas. Mas, pastor, como é que Deus pode me amar? Eu, mergulhado nessas circunstâncias tão difíceis, como é que eu posso ser amado pelo Senhor? Como é que eu posso afirmar que Deus me ama? Nós temos que entender um aspecto. A visão de Deus é diferente da nossa visão. O amor de Deus é diferente do nosso amor. Nós amamos, irmãos, muitas vezes amarrados às circunstâncias. Tipo assim, você ama alguém, um ser humano, se esse ser humano é teu amigo, faz tudo bem, tudo legal para você. Mas o dia que esse ser humano pisa no teu calo, aí você deixa de amá-lo. O ser humano é assim, a visão de amor do homem é diferente da visão de amor de Deus. Nós amamos, muitas vezes, segundo as circunstâncias, segundo nossos interesses, se há ou não retribuição daquilo que nós fazemos. Então nós temos um amor amarrado a essas coisas. Mas a visão de Deus para com a gente é diferente, o amor de Deus para conosco é diferente. Jeremias capítulo 31, versículo 3, o profeta afirma: de longe se me deixou ver o Senhor, dizendo: com amor eterno eu a amei, por isso com bondade a atraí. É o Senhor falando em relação a Israel. Então veja como são as coisas. Israel pisou na bola, Israel errava, Israel agia de uma forma absurda em relação ao Senhor. No entanto, o amor de Deus ainda resplandecia sobre aquele povo. Mas o amor de Deus não os isentava das dificuldades que eles passavam e passariam. E assim ocorre também com a gente. Nós queremos que a nossa vida seja um mar de rosas, que a nossa vida seja maravilhosa. Mas é preciso entender que não é assim que funciona. Porque nós estamos aqui, nessa terra, já é a manifestação do amor de Deus para conosco. Se você está vivo hoje, seja qual for o estado da tua saúde, da tua condição social, da tua condição profissional, financeira, enfim, não importa. Se você está vivo, olhe para a tua vida, pelo fôlego de vida que você tem, e enxergue nesse fôlego de vida o amor de Deus para com a tua vida. E essa é uma verdade. Eu tenho que olhar para o agir de Deus para comigo. Porque eu vejo, quando eu olho dessa forma, eu vejo que é Deus, na sua misericórdia, que está derramando da sua graça sobre homens que não merecem o seu amor. É um amor imerecido que nós temos, um amor imerecido. Por que eu estou vivo? Porque Deus ama-me e permita-me e permite-me ter a vida. Por que você está vivo? Porque você é objeto do amor do Senhor. É Ele que estende a tua vida. Mas, pastor, e as situações difíceis que aparecem na minha vida? Minha situação está tão sofrida, doída, difícil, complicada, misericórdia. Oh, pastor, está tão difícil. Você já olhou para o Senhor no meio das suas dificuldades? E já entregou a tua vida, o cuidado da tua vida para Deus? Ah, mas pastor, é que você está aí sadio, está de boa. É que você não sabe a minha dor. Olha só, se você parar de olhar para a tua dor e olhar para o Senhor, o que será melhor?

0: Porque se você olha apenas para a tua dor, para a tua dificuldade, para o teu sofrimento, e eu não estou aqui de forma alguma desmerecendo o teu sofrimento, porque, meu Deus, também passo pelas dificuldades e sei quão doídas elas são. Mas se eu fixar meu olhar apenas nessas situações, circunstâncias, vai somar na minha vida? Não vai somar. Na verdade, o meu estado, seja ele qual for, há de piorar. Haja vista que eu estou focado no meu problema. Mas eu tenho que tirar meus olhos do meu problema e olhar para aquele que pode resolver o meu problema, porque é ele que ama-me. É ele que me ama. É o cuidado dele para comigo. Se eu estou passando por momentos difíceis, eu tenho que lembrar que há um Deus que me ama, e o amor desse Deus para comigo, ele é incondicional, ele é grandioso, ele é extraordinário demais. E é melhor eu fixar meu olhar no amor de Deus, mesmo que ele não me restaure imediatamente ou não venha restaurar-me, mas que eu esteja com meu olhar no Senhor, porque eu sei que isto tem peso de vida eterna. E que se eu estou sobre a face da terra, é a graça dele para comigo, porque não dependeu de mim o nascimento. Mas foi o Senhor que escolheu que eu nascesse. Se você está vivo, você está vivo, porque Deus te concedeu o dom de vida, e essa é a verdade. Amém? O amor do Senhor para conosco não está amarrado em merecimentos, mas é a sua graça. 1 João capítulo 4, versículo 8: aquele que não me ama não conhece a Deus, pois Deus é amor. Amém? Diz a palavra ainda no Evangelho de João: aquele que me ama guarda os meus mandamentos. Consequentemente, se há amor meu para com o Senhor, vou guardar os mandamentos do Eterno. E eu guardar esses mandamentos do Senhor há de fazer-me forte, o Senhor há de fortalecer-me, o Senhor há de dar-me condições e olhar para a frente. Amém? E é isso que nós vemos a cada instante. Quando Adão e Eva pecaram, o estado ficou lastimável, difícil, complicado, e vem daí todas as consequências que hoje, consequências más que hoje nós enfrentamos. Mas a Adão e Eva o Senhor prometeu Jesus Cristo, e a cada um de nós o Senhor promete solução em Cristo Jesus. E nós temos que olhar para esse Cristo, porque ele é nosso Redentor. É Ele que nos liberta, que nos restaura. É Ele que enche o nosso coração de contentamento. Quando você tem teu olhar fixo em Cristo, quando você ama de fato a Jesus, quem ama guarda os meus mandamentos, já afirmou Jesus. Quando nós amamos de fato a Jesus, nós vamos guardar os seus mandamentos. Consequentemente, nós teremos forças, seremos fortalecidos. O Senhor há de encher o nosso coração de paz, alegrias. Amém? De esperança, e assim nós vamos seguindo um dia após o outro, até encontrá-lo ali na glória, seja breve ou não. Portanto, hoje, no meio das suas dificuldades, é tempo de olhar para o Senhor, de amar a Jesus acima de todas as coisas, mesmo que você venha de uma vida marcada por fracassos, por dificuldades, enfermidades, problemas familiares, famílias destruídas e vai por aí, mas em meio a tudo isto, nós temos um que cuida das nossas vidas, que tem amor para com você. É o Deus que odeia o pecado. Sim, Deus não gosta do pecado. O pecado te afasta de Deus. Portanto, Deus não tem afeição para com o pecado. Mas diz a palavra que Ele te ama a ponto de dar a sua vida numa cruz. Amém? O amor de Deus é grande, é eterno, é incondicional. Deus te ama mesmo quando você acha que Ele se afastou de você. Mas, na verdade, não é que Deus se afastou de você. É que dentro da tua mente foi construído um forte, um pensamento, uma ideia, que Deus afastou-se de você, quando, na verdade, você está se afastando dEle por pensar dessa forma. Se, porventura, é assim a tua vida, é tempo de arrependimento, confissão de pecado, para que haja essa religação. Outro aspecto que eu preciso falar com vocês, vou falar sobre três aspectos. Primeiro, sobre o amor incondicional de Deus. Depois eu quero falar a respeito da demonstração do amor de Deus através de Jesus. E por fim, o amor que nos transforma e nos dá a salvação. Eu tenho que falar de salvação, não é? Não tem como ser diferente. Não tem como. A salvação, ela é uma necessidade. Irmãos, talvez você esteja pensando, Deus não me ama, Deus não me ama, Deus não gosta de mim, Deus me esqueceu, eu sou esquecido, não sou nada, eu sou um zero à esquerda, eu sou aquilo que o gato fez e enterrou lá no quintal, etc, etc, etc, etc. Olha só, o capeta está te oprimindo, hein? O capeta está oprimindo a tua vida. O capeta está te oprimindo. Porque a partir do momento, eu não estou aqui para emitir julgamentos, mas estou fazendo afirmativas. A partir do momento que nós nos deixamos tomar por esses sentimentos ou pensamentos, eles não procedem do Espírito Santo de Deus. E se não procedem do Espírito Santo, no entanto, acha guarida dentro da minha mente, acha lugar seguro dentro da minha mente, é porque eu estou acolhendo as sugestões do maligno e dando voz ao maligno dentro da minha vida. E isso é um perigo muito grande, irmãos. O amor de Cristo Jesus, ele é tão grande, mas é tão extraordinário, que nos deu Jesus Cristo numa cruz. E isto nós vamos compreender de fato, vamos entender de fato, quando estivermos ali na glória. Quando você estiver ali no céu, é que você há de entender, eu também, quão grande é este amor de Deus para conosco ao nos dar Cristo Jesus. Porque nada é mais importante. Talvez você olhe para a tua vida, não sei, mas talvez você esteja enfermo. Aí você olha para a tua vida e fala, olha, o mais importante para a minha vida hoje é a cura. O mais importante é a cura. E você vive em prol da cura, mas você não está vendo a cura. Talvez o teu estado esteja até colapsando ou entrando numa situação mais difícil. E você não consegue ver a cura. Não, o mais importante para você hoje, e também para mim, para os 8 bilhões de pessoas, o mais importante é centralizar Jesus no coração. Centralizar Jesus no coração. Quando nós entronizamos a Jesus, ele há de mover de uma forma grande na nossa vida, trazendo a paz que nós necessitamos e também, quem sabe, a cura. Mas a cura não depende necessariamente da nossa vontade. Ah, eu quero ser curado e ponto final. Depende sim do projeto de Deus para com a nossa vida. Pois nós não sabemos, irmãos, como é o nosso amanhã. Você não sabe nem mesmo o que vai acontecer dentro de uma hora. Agora são 10h20, às 11h20, você não faz a menor ideia. A semana passada estava uma senhorinha dentro do seu apartamento, ali de boa, por volta do meio-dia, meio-dia e alguma coisa, olhando pela janela, e ela contempla um avião vindo na sua direção. Olha só, que coisa mais inesperada. Imaginaria essa mulher que ela veria um avião vindo em sua direção? Foi aquele avião que bateu no prédio lá em Belo Horizonte. Estava vendo uma reportagem com uma senhorinha dando uma entrevista, que ela estava de frente com a janela, olhando. E quando ela olha para o horizonte, que não era tão grande, porque tem um monte de prédio, eis um avião vindo na sua direção. Um avião que vinha na sua direção. E não tinha como fazer nada. Fazer o quê? Correr para onde? Estava no segundo andar, o terceiro andar, sei lá. Ela acha que... Ela falou até dessa forma. Ela acha que o piloto a viu através da janela. Ali naqueles momentos, segundos finais. O piloto a viu através da janela e desviou o avião. Conseguiu desviar o avião alguns metros. Senão teria entrado pela janela dela. O avião teria entrado pela janela dela. É assim a vida da gente. Eu não sei o que vai acontecer daqui a uma hora. Aquela senhoria, por mais louco que fossem os pensamentos dela, por mais doido, ela comeu iogurte estragado, tá ali, piradona, não sei o quê. Jamais imaginaria que um avião, ao meio-dia e algumas coisas, viria em direção da sua janela e bateria ali, poucos metros da sua janela. Então a vida da gente é assim. A gente não consegue ver, irmãos. Mas é Deus que está no controle de todas as coisas. É o Deus que afirma que Ele nos amou de tal forma que deu seu Filho unigênito, para que todos nós possamos nele crer e assim não percamos a salvação, não pereçamos, mas tenhamos a vida eterna. É esse amor que manifesta seu zelo para conosco. Portanto, o mais importante para a gente não é mudar a nossa situação física, é importante, claro, mas primeiro é alinhar a nossa vida com Deus. É alinhar a nossa vida com o Senhor, para que dessa forma possamos, alcançados pela graça do Senhor, recebermos dele as suas misericórdias, que há de nos envolver, encher o nosso coração de paz, a nossa vida de esperança, de alegria, e preparar-nos para estar com ele ali na glória. Então isso é o mais importante. É a demonstração do grande amor do Senhor que já está manifesto a você, e às vezes nós não enxergamos isso. Nós não enxergamos. Qual é o maior amor de Deus para com a minha vida? Aí eu poderia citar alguns, mas o maior. Mas vou citar três. Primeiro, Deus na eternidade achou que eu devia nascer. Sei lá porquê, né? Deus na eternidade achou que eu deveria nascer. Então isso foi o início de tudo. O amor, o pontapé inicial do amor de Deus para com a minha vida. Ele concebeu a ideia que eu viesse à existência. Vamos colocar só três. Segundo, ele deu-me o fôlego de vida. Primeiro ele concebeu a ideia e depois ele deu-me o fôlego de vida. Além de pensar no meu nascimento, ele deu a vida. E por fim, ele sabia que eu nasci todo torto, todo errado, todo cheio de coisas ruins, cheio de pecado, já nasci em pecado. Já nasci condenado, já nasci afastado da presença dele. Ele mostra o seu amor mais uma vez para comigo, possibilitando-me uma unidade com ele, uma conexão direta com ele. E isso através de Cristo Jesus, isso através do Senhor. O apóstolo Paulo, em Romanos capítulo 5, versículo 8, afirma o seguinte: mas Deus prova o seu próprio amor para conosco pelo fato de ter Cristo morrido por nós quando ainda éramos pecadores. Olha que interessante. O apóstolo Paulo já tinha essa concepção e ele entendia que a morte de Cristo para conosco era a demonstração do amor do Senhor, do amor do Senhor. Portanto, o que vem depois disto são apenas migalhas, vamos colocar assim, migalhas. Se eu sou curado de um câncer, por exemplo, como eu fui, Migalhas. Se o Senhor preservou minha vida hoje com livramentos, migalhas. Porque a manifestação maior do amor de Deus para comigo foi a morte de Jesus na cruz, que abre uma porta para que eu tenha uma conexão direta com o Senhor e esteja na glória com Ele para todos sempre. E é esta o foco da nossa visão. Nós temos que girar a visão, irmãos, dos problemas e colocar nossa visão em Jesus. Nós estamos vivendo dias no Brasil em que a política ela tem sido avassaladora, misericórdia, assustadora em todos os aspectos. Passando aí por momentos em que parece que o comunismo vai dominar, que o nosso Brasil está perdendo a sua liberdade e essas coisas todas. E isso tem dominado a mente de muitos. A política tem dominado a mente de muitos. Mas quando nós olhamos para o Senhor, irmãos, nós vamos ver que Deus não apenas tem o controle dessas situações, mas Ele há de fazer o melhor para aqueles que são fiéis. É tempo de nós nos colocarmos na presença do Senhor, reconhecermos a nossa vida de pecadores, tomarmos posse dessa revelação profunda de Deus, que é a sua graça para com a gente, e entender que Ele nos perdoa, amém, que o amor do Senhor para conosco é um amor que sacrificou Jesus, é um amor que nos reconciliou em Jesus, é um amor que nos perdoou nossos pecados, e por fim, é o amor que vai levar-nos para estarmos junto com Ele ali na glória, e isto para todo o sempre. Aleluias. Que você entenda que não existe amor maior do que o de Cristo, a ponto de morrer por mim, morrer por você. Amém? E essa morte de Cristo, essa ressurreição, ela preenche de uma forma intensa o vazio da alma humana. E quando o vazio da alma humana é preenchido, mesmo que o corpo esteja em deterioração, enfermo, difícil, mesmo que tudo esteja caindo ao nosso lado, vida profissional, vida conjugal, enfim, nós teremos uma paz que vem do Senhor, porque o nosso coração estará cheio de Deus, cheio do Senhor. E isso é muito fácil, é só nos colocarmos diante do altar e conversarmos com Ele. E nosso terceiro ponto, irmãos, dessa palavra simples, porém, espero eu que o Espírito Santo venha, através dela, trazer conforto ao teu coração e que você entenda, eu aceite o grande amor de Deus para com a tua vida. Nosso primeiro ponto, nós vimos que o amor do Senhor é incondicional. Deus te ama, mesmo você sendo pecador, não querendo nada com Ele, mas o amor do Senhor está para com você. No entanto, depende da tua parte aceitar o amor de Cristo Jesus e deixar-se dominar por Ele, a ponto de receber, na sequência, o sacrifício de Cristo. Cristo que tornou-se homem, morreu numa cruz, para que a manifestação do amor dEle para com a tua vida faça a verdade, e aceita, com certeza, o amor de Cristo, o sacrifício de Cristo, fosse aceito por você. E o nosso terceiro ponto, o amor de Deus transforma. O amor de Deus nos transforma. Amém? É interessante isso, irmãos, porque o amor de Deus é completo. O amor de Deus é completo. Ele não apenas traz paz ao nosso coração, como eu acabei de falar, você no meio das dificuldades, mas com o coração cheio de paz. Não apenas isso. Mas Ele também transforma a nossa vida. O amor do Senhor é tão intenso, é tão grande, que Ele pega o pior homem sobre a face da terra, e o pior homem talvez seja eu, Ele pegou a minha vida e transformou. Ele pega a tua vida e transforma. Diz a palavra que Ele nos dá uma vida nova. Amém? Ele nos dá uma vida nova. 1 João capítulo 4, versículo 16. E nós conhecemos e cremos no amor de Deus. Conhecemos e cremos no amor que Deus tem por nós. Deus é amor, e aquele que permanece no amor permanece em Deus e Deus nele. Essa é uma declaração extremamente forte para as nossas almas. Primeiro, o apóstolo diz que nós conhecemos e cremos no amor que Deus tem para conosco. Nós temos que reconhecer que somos amados pelo Senhor. Como eu disse antes, por que Deus permitiu que você viesse à existência? Porque Ele te amou. Lá nos tempos eternos, Deus pensou, oh meu Deus, perdoe por falar de uma forma tão simples a respeito da tua complexidade. Mas Deus pensou, vou permitir que o Elias nasça. Vou permitir que o Elias nasça. Olha, Deus pensou. Posteriormente, Deus deu-me o fôlego de vida. Ao nascer, Deus deu-me o fôlego de vida. Olha aí. Primeiro Ele pensou, depois Ele deu-me o fôlego de vida e, por fim, ainda deu Cristo Jesus para que eu fosse aperfeiçoado, purificado, para que eu estivesse com Ele na glória, e isso é possível através de Cristo Jesus. E é isso que o apóstolo João está falando. E nós conhecemos e cremos no amor que Deus tem por nós. Deus é amor, e aquele que permanece no amor permanece em Deus e Deus nele. Amém? E isso nos faz compreender, irmãos, que quando alguém experimenta verdadeiramente o amor de Deus, ele tem a sua vida totalmente mudada. Isto nós vemos no exterior e também no interior. No exterior é quando o cara ele vive na prática tudo aquilo que não presta, é uma pessoa muito ruim, talvez dada ao vício, dada às situações complicadas, prostituição, adultério, essas coisas aí que são comuns e chamadas como obras da carne na palavra. A pessoa é dada a todo esse tipo de prática. A pessoa é ruim de dar dó. e ou misturada com religiões que não honram o Senhor, na idolatria, nas religiões cujos deuses afastam o homem de Deus, realmente são cultos pagãos, cultos ao demônio, coisa assim. Tudo isso, irmãos, nós vemos que Deus, ao pegar o homem nesse estado, só o caco, só a misericórdia, ele muda completamente. Ele muda a parte exterior, que é dando um novo caráter, e essa pessoa antes que estava mergulhada em toda sorte de práticas erradas, nos vícios, etc., ela é transformada, deixa todas essas práticas e passa a desenvolver uma vida em comum acordo com aquilo que Deus quer. Você consegue enxergar na pessoa, de forma física, que houve uma transformação na vida dela. Eu acho que você conhece alguém assim. Ah, fulano tal, agora é crente. O pessoal fala dessa forma. Deixou de beber, deixou de fumar maconha, de cheirar cocaína, deixou a prostituição, deixou o adultério, deixou o roubo. Enfim, deixou tudo isso para trás e agora ele vive segundo aquilo que Deus quer. Essa é a transformação externa. Mas também existe uma transformação interna, irmãos. É que o Senhor enche o nosso coração com a sua presença e esse encher o coração com a presença dele nos faz ter forças, alegria, paz, o fruto do Espírito Santo, o fruto do Espírito Santo, Gálatas capítulo 5, vem à existência na vida. Olha só que interessante. Antes uma vida destruída, pensando só no mal, pensando só na morte, pensando só nas lamentações da vida, porque eu estou assim, porque eu sou assim, olha meu câncer, olha minha AIDS, olha minha perna doída, olha minha cabeça, olha não sei o quê, lá pensando em coisas ruins aí. Olha isso, olha aquilo outro, não é? Olha a minha situação financeira, hoje eu sou um empresário quebrado, hoje eu sou um cara desse jeito, daquele jeito, enfim. Pense em coisas ruins. A partir do momento que o Senhor é centrado no teu coração, Ele toma lugar no teu coração, há uma mudança de visão. Você, no meio desses momentos difíceis, o teu coração será tomado de conforto, de alegria, de paz, porque essa é a promessa do Senhor. Mas para que isso tudo venha à existência, claro, necessário é que haja um processo. E esse processo chama-se arrependimento, confissão de pecado e aceitação da soberania. Aceitar a soberania de Jesus é submeter-se à vontade de Cristo. Para que haja essa transformação e haja paz no teu coração sofrido, esse coração que só murmura contra Deus, necessário que haja arrependimento. Arrependimento é você arrepender-se dos teus atos, das suas coisas erradas. Talvez hoje você esteja enfermo em decorrência de atos pecaminosos que geraram isso na tua vida. Consumo de drogas, por exemplo. Hoje você está com teu pulmão totalmente debilitado porque fumou a vida toda. Usou essa droga lícita, mais uma droga. Aí você está com, acho que é fibrose, essas coisas todas aí. Não consegue respirar direito e o médico já falou que não tem mais jeito. E aquela coisa toda está aí no sofrimento. Por que você sofre? Em decorrência da prática do pecado. Não é isso? A doença veio em decorrência da prática do pecado. Portanto, foi uma atitude deliberada tua. Não coloque sobre Jesus, sobre o Senhor Deus, a responsabilidade pelos teus males. Porque o homem, irmãos, ele vive no pecado, ele curte o pecado, ele vai até as últimas consequências do pecado. E quando vem a colheita da semeadura do pecado, você plantou o pecado, vai colher alguma coisa. Quando a pessoa colhe, aí ela transfere, ela joga a culpa dos seus males para Deus. Ah, Deus que é o culpado da minha vida estar assim. Eu estou sofrendo porque Deus é o culpado. Eu estou sofrendo porque Deus não cuidou de mim. Estou sofrendo porque, cadê o amor de Deus? Cadê o cuidado de Deus? Cadê o amor? Deus é amor. As pessoas muitas vezes lembram-se de Deus só quando o caso está perdido. Mas passou a vida toda curtindo, como dizem no popular, farreando, na prostituição. Enfim, essas coisas todas aí. Enganando o próximo, roubando, etc. E quando os males chegam, aí a culpa é de Deus. Elas querem se isentar das suas responsabilidades. Nós temos que estar atentos a essa verdade, irmãos. Mas, quando nós entendemos a nossa necessidade de Jesus, entregamos a nossa vida a Ele, certamente o Senhor há de encher o nosso coração de paz, de alegria, e passaremos a ter uma vida de obediência ao Eterno. Ah, portanto, pastor, se eu aceitar Jesus, Deus vai me curar? Deus vai restituir minha riqueza, essas coisas todas? Ah, amado, só sei de uma coisa. Se você aceitar Jesus, você vai para o céu. Com certeza. Isso aí eu posso afirmar para você sem medo de errar. Agora, se Deus vai te restituir aquilo que te fez errar, aí eu não sei. Porque às vezes as pessoas querem isso. Elas querem a cura. Ah, Deus me cura, mas eu quero de volta tudo aquilo que eu perdi. Tem até uma música que fala assim, né? Restitui. Restitui aí. Mas, se você tinha, você jogou fora, deu lugar a esta situação que hoje existe, já pensou se Deus restituir tudo para você? Qual é o risco de você voltar às velhas práticas? E você voltar a fazer tudo novamente? Portanto, o mais importante, isso eu afirmo para você, é a salvação, gente, é a salvação. Romanos 8:35, ouça só, isso aqui é para salvos. Romanos 8:35, quem nos separará do amor de Cristo? Será tribulação, ou angústia, ou perseguição, ou fome, ou nudez, ou perigo, ou espada? Nesse texto, irmãos, o apóstolo Paulo, que foi um homem que perdeu tudo por Cristo Jesus, passou por momentos tão difíceis, complicados. Quem conhece a história do apóstolo Paulo sabe. Tantas provações, mas ele não abriu mão da presença do Senhor. E ele afirma, quem nos separará do amor de Cristo? Aí ele conclui dizendo, será tribulação? O que é tribulação? Os problemas que você passa hoje, as dores, as enfermidades, as dificuldades financeiras, os males que, das mais diversas formas, em decorrência, geralmente em decorrência dos seus atos, ou alguns que não são decorrência dos atos, mas estão presentes na vida da pessoa. As angústias, perseguições, fome, ou nudez, ou perigo, ou espada. Quem nos separará do amor de Cristo? Serão essas coisas? Na vida de muitos, sim, porque elas olham para a sua situação de enfermidade, por exemplo, das perseguições, e elas acham que Deus deveria ter um cuidado diferente para com a tua vida. Mas você não queria nada com o Senhor. Portanto, o que vem hoje para ti é lucro. Qual é o lucro? A salvação em Cristo Jesus. Esse é o lucro que nós temos hoje. Algumas situações são irreversíveis, mas a salvação, essa é totalmente reversível. Ou seja, você está perdido, o Senhor reverte essa situação e te dá uma nova vida para a honra e para a glória dele mesmo. Amém? O amor de Deus, irmãos, ele nos sustenta nos dias difíceis, nos dias complicados. Em meio às lutas, às dores, às perseguições, o cristão tem condições de permanecer firme na presença do Eterno. Amém? Tem condições de ficar firme. E aquilo que é inimaginável para a gente, em meio às dores, está satisfeito, contente, porque sabe que Deus está no controle de todas as coisas. Mas isso é possível quando há uma entrega verdadeira da vida ao Eterno, uma sujeição, uma submissão completa à vontade do Todo-Poderoso. Deus não parou de te amar. Quando Deus concebeu a ideia do teu nascimento, isso lá na eternidade, e depois essa ideia concretizou-se com o teu nascimento, mas Ele também preparou Jesus para que você pudesse, após o nascimento, olhar especialmente para Cristo, seguir em frente, deixar-se mover, para que assim experimentasse quão bom e agradável é a presença do amado zelo de Deus. Amém? Mais uma vez, talvez hoje o leite seja derramado. Talvez você possa olhar para a tua vida e falar, poxa, derramei o leite. Derramei o leite. Aquele lance do leite derramado, como é? Leite derramado, não sei, não é possível recolher, alguma coisa assim, esqueci. Eu e meus ditados populares, só a misericórdia de Deus. Leite derramado é mais ou menos uma causa perdida, não é? Não tem jeito, derramou o leite e já era. Talvez você esteja olhando para a tua vida e fala, poxa, minha vida é um leite derramado, e agora? É, Em algumas situações é um leite derramado literalmente. Não tem mais jeito. Mas o que resta é o fôlego de vida. E se há fôlego de vida, há alguém que pode mudar completamente a tua vida. Olha aí. É o leite derramado, mas se focarmos a vida, o nosso olhar na direção certa, há uma possibilidade de não mais recuperar o leite derramado, mas o Senhor fazer um novo leite para nós. E é isso que Ele faz. E esse novo leite, acima de tudo, é a salvação, claro, porque nós nos arrependemos, confessamos nosso pecado, nos tornamos santos e procuramos viver a verdade dEle. Portanto, vem a salvação. Mas o Senhor, na sua graça e na sua misericórdia, Ele pode operar na vida do enfermo, curando-o. Sim, Deus pode curar. Daquele que era empresário, mas por ações erradas ou, sei lá, má administração, quebrou, Deus pode levantá-lo. Na verdade, irmãos, nada está fora do controle e do poder do Todo-Poderoso. Mas nós não podemos fazer disso uma via de regra. Regra é que todo aquele que aceita Jesus como Senhor e Salvador, confessa seu pecado, será salvo. Isso é uma regra. Amém? Agora, se há curas, se nesse ínteri de hoje até o seu encontro verdadeiro com Cristo ali na morte, nesse espaço de tempo, se Deus vai restaurar a tua saúde, se Deus vai restaurar o teu casamento, etc., aí, isso aí tudo já é lucro. Vou entender isso como lucro. Amém? Se Deus fizer, é lucro. Se não fizer, o maior prêmio é a salvação, e isso que é mais importante. Mas Deus pode nos abençoar. Nós não podemos limitar o agir de Deus de forma alguma. Amém? O amor de Deus, irmãos, ele é o tema central da palavra de Deus. Concluindo, o amor de Deus é o tema central na Bíblia. Quando você ler a palavra do Eterno, você há de ver que a manifestação do amor do Senhor é uma realidade desde o início, quando Deus fez Adão e Eva com suas próprias mãos. Amém? E no decorrer da história veio e culminou em Cristo Jesus. O Senhor quer que estejamos com Ele ali na glória. É por isso que o Senhor age com tão grande amor para com as nossas almas. E esta é a realidade. Deus, Ele nos busca, é um Deus que nos chama, é um Deus que nos perdoa, é um Deus que nos salva. Ou seja, o trabalho pesado, abre aspas, o trabalho pesado, fecha aspas, é Deus que faz. Cabe a nós o arrepender, a confissão de pecado e a vida santa. E esse viver em santidade é viver uma vida eliminada, longe do pecado, longe das práticas pecaminosas. Amém? Entendamos que o amor de Deus, ele é eterno. Oh, glórias, que bênção, hein? Foi revelado em Cristo Jesus. É o amor que tem poder para transformar nossas vidas. É o amor que enche nosso coração de esperança. Esperança de uma cura, ainda, de uma restauração, ainda, de uma renovação, ainda. Mas a esperança maior, a da salvação eterna. Portanto, é um amor que nos dá salvação, nos dá aquela esperança forte que faz o nosso coração bater, que nos dá prazer em louvar, adorar, estarmos juntos, congregados, adorando o Criador. Amém? E nós sabemos que você que está me ouvindo, está por aí talvez questionando, ah, Deus não me ama, Deus não me ama, Deus não me ama. Será que Deus não te ama? Será que Deus não te ama? Será que não? Olha aí meu problema, pastor. Olha meu problema, pastor. Olha meu problema. Aquela boca mole assim. Ô, pastor, olha meu problema, pastor. Você acha que Deus me ama, pastor? Olha meu problema. Cara, presta atenção. Olha só. Se você está vivo, já é manifestação do amor de Deus para com você, meu irmão. Eu, particularmente, não merecia existir. Vamos usar assim uma palavra bem clara dessa forma. Eu, particularmente, não merecia existir, mas Deus achou por bem. Olha só a manifestação do amor de Deus. Mais uma vez, batendo nessa tecla. Olha a manifestação do amor de Deus para comigo. Pensou em mim. Eu nem existia. Ele pensou em você. Você nem existia. Mas Ele já te amou. Oh, deixa eu aqui parafrasear, não é? Oh, estou pensando aqui na pastora Sônia. Deixa eu usar um exemplo da pastora Sônia.
1: Oh,
0: tô pensando na pastora Sônia.
1: É, pensei na pastora Sônia.
0: Oh, manifestação do amor de Deus, primeira fase. Aí passou uns tempos.
1: Agora, pensei na pastora Sônia, vou permitir que ela nasça.
0: Olha só, segunda etapa do amor do Senhor. Aí a pastora nasce, a pastora Sônia nasce, aquele bebezinho chorando, aquela coisa toda, dando trabalho, aí vai aquela coisa, e cresce, não sei o quê, aí vai, enfim. Não é, pastora? Aí a segunda fase da manifestação do amor do Senhor. Mas Deus olhou para a pastora Sônia e disse, poxa, está em pecado, já nasceu em pecado. Vou amar mais ainda. Jesus. Olha só, ela vai olhar para Jesus. E ela olha para Jesus e fala, Jesus, eu quero te servir, eu quero que tu sejas meu Senhor. Eu quero que tu sejas um amado da minha alma. Eis aí. Amém. E a pastora Sônia aceita Jesus. Mas mudou a vida dela? Não, não mudou. Está aí passando pelas dificuldades, os problemas. Mas o amor está fixado em Cristo Jesus. Voltando para você que está reclamando da vida, talvez. Aí você está passando por momentos difíceis hoje. É uma recapitulação, que eu já falei isso aqui no decorrer da palavra. Mas vamos lá, recapitulando. Talvez, eu vou citar aqui alguns exemplos aleatórios. Talvez você esteja, deixa eu ver aqui. Você era casado, problemas conjugais, problemas conjugal. Seu cônjuge achou que você não era mais o suficiente e resolveu te abandonar. O cônjuge, seja o esposo ou a esposa, te abandonou, abandonou lá. Olha que impacto. Aí ficou os filhos, olha a dificuldade. Vamos lá, dois. Você tinha um emprego legal, você faturava bem, olha que emprego bom, aquela coisa toda. De uma hora para outra, o patrão diz, olha, não preciso mais de você. Você é demitido. Você é demitido. Aí você é um cara da festa, você tá uma moça da festa, um homem da festa, você gosta da farra, você curte, aí você gosta da maconha, você gosta da cocaína, você gosta do cigarro, gosta da bebida, ou seja, você gosta das drogas lícitas e ilícitas, e você enche teu corpo com essas porcarias. Aí você gera uma enfermidade. Uma enfermidade. Seja ela qual for. Uma dependência química ou uma enfermidade. Deixa eu ver aqui mais um outro exemplo aqui. Esses três exemplos tá bom. Aí você começa a olhar para o Senhor Jesus e coloca a culpa no Senhor, coloca a culpa em Deus. Ah, vendo meu casamento, meu Deus, o casamento acabou. A culpa é sua, Senhor. Mas você passou toda uma vida conjugal sem buscar a presença do Senhor, sem consagrar teu casamento a Deus, vivendo talvez no adultério, na prostituição, sendo um mau cônjuge, não respeitando o teu cônjuge. Mas o ponto principal, sem centrar Cristo na vida, sem centrar Jesus. Emprego. Aí você tinha o teu emprego como teu porto seguro. Você, olha meu emprego, olha quanto eu ganho, olha que bênção, eu sou o melhor, aquela coisa toda. Esqueceu de Deus, esqueceu do Senhor, gente. Esqueceu. E aí? A porta se fecha. Nem sempre é Deus que fecha a porta, nem tampouco é Deus que destrói casamento, mas as tuas próprias ações. A porta se fecha, você está aberto, o capeta vai lá, te dá uma rasteira. Você perde o trabalho, aí você coloca a culpa em Deus. A enfermidade da mesma forma. Muitas vezes em decorrência das drogas, aí aparece, eu tive um câncer, apareceu na minha vida, eu tenho uma vida sempre regrada, mas apareceu um câncer. E aí? Fui provado? Fui. Fui aprovado? Fui. Porque eu fui aprovado. Meu câncer se foi, mas eu estou aqui firme e forte. Não abandonei o Senhor de forma alguma. Mas, nesse caso aqui, apareceu uma prova na minha vida. É fácil? Não é não. Misericórdia. Meu Deus do céu. Que trem difícil. Só saber que você está de câncer já é um baque na tua vida. Mas fui curado, viu, gente? Graças a Deus. Hoje não tem mais nada. Aleluias. Nem precisei fazer quimio. Glórias a Deus por isso. Mas muitos desses que estão enfermos hoje, seja câncer ou outra coisa qualquer, seja problemas de pulmão, problemas de rins, etc, etc, etc, em decorrência do mau uso do corpo. Usou o corpo errado, usou o corpo pro capeta. O que deveria ser templo do Espírito Santo não era templo do Espírito Santo, era templo do cão. Você entulhou o teu corpo com tudo que não prestava. Aí vem a enfermidade. Ah, Deus é culpado, Deus é culpado. Deus não me cura, Deus não olha para mim, Deus não me ama, Deus não isso, Deus não aquilo. Gente do céu, você viveu da forma que você queria. E agora a culpa é de Deus? Mas, como eu disse anteriormente, finalizando a palavra, para tudo isso tem solução. E a solução é Jesus. Quando nós reconhecemos nosso estado pecaminoso, miserável, e falamos para Jesus, Senhor, entra na minha vida, muda a minha vida, transforma a minha vida. Ele vem, Ele enche o teu coração, traz paz à tua alma. Ele enche o teu coração de alegria. E Ele permite que você tenha uma nova vida. Amém? Só que essa nova vida é para você viver, para honrar e para glorificar o seu santo e bendito nome. Que Deus abençoe você. Espero que eu tenha conseguido mostrar que você não é desamado pelo Senhor. Desamado. Mas que você é amado pelo Senhor. Que Deus te ama, que Deus tem cuidado para com a tua vida, que Deus está sempre olhando para você e que tu possas confiar nesta verdade do Eterno e assim deixar-se guiar pelo Espírito Santo do Senhor. Quero afirmar para você que nada está perdido. Só há de ficar perdido no momento que o teu fôlego de vida for retirado, porque ele será retirado no meio do bom ou no meio do mal. Chegar um momento que o Senhor diz, olha, chega, tá bom, já viveu o suficiente e é bom estarmos preparados para esse momento. Estarmos preparados, porque o que vem no futuro, aí sim, que é o bom. Ô, glórias! Mas isso aí, gente, vamos orar finalizando a palavra. Quer falar comigo, você pode chamar-me pelo WhatsApp, eu vou ficar mais uns 15 minutos por aqui ainda. Senhor, muito obrigado pela tua graça, pela tua misericórdia, muito obrigado pelo teu zelo, pela tua salvação. Muito obrigado por nos amar tanto, Senhor. E mesmo sem merecer, sem nenhum tipo de merecimento, Tu nos deu a vida, nos permitiu nascer e ainda nos providenciou o meio para estarmos definitivamente contigo ali na glória. Que esses que estão nos ouvindo, Senhor, que eu não faço a menor ideia de qual seja o problema. Mas Tu sabes, Tu conheces cada coração nesse momento. Que Tu visites cada vida, fazendo-os entender que se porventura a situação está difícil, são as provas, mas nada está perdido, porque ainda há vida, Senhor. Que Tu venhas mover nesses corações, para que eles possam Te aceitar. Porque eu tenho certeza, meu Deus, é assim que a Tua palavra diz e Tu fazes assim conosco. Que a partir do momento que nós temos um compromisso contigo, seremos segundo o Teu Espírito. Ele virá e encherá o nosso coração de paz e alegria. E mesmo que o mundo se acabe, nós estaremos firmes contigo. Senhor, guarda teu povo, guarda nossos amados, em nome de Jesus. Amém, Senhor.

E agora são 11 horas, gente. São 11 horas, 11 horas da manhã. Esse dia de 13, dia 13 de maio de 26. Hoje é uma quarta-feira. Daqui a pouco, 7h30 da noite, estaremos reunidos na Igreja Missão Vivos, onde vamos abordar novamente esse tema. Evidentemente que será uma palavra nova, porque não há como reproduzir essas coisas, tá bom? Vamos falando aqui de forma que quando vamos ministrar sobre o mesmo tema, a palavra fica totalmente diferente. Mas será dentro dessa visão a ministração de hoje à noite em nosso culto na Igreja Missão Vivos, que será transmitida aqui pelo vivos.com.br, nossa rádio, nosso stream, e também pelo nosso canal no YouTube, através da live no YouTube, youtube.com/missãovivos.

Eu preciso sair agora. Mas já fazendo aquele convite que a partir das 19 horas, hora de Brasília. Nós possamos estar juntos, direto da Igreja Missão Vivos. Eu estou na cidade de Montanha, no estado do Espírito Santo. Abraço a pastora Sônia e a todos os demais que estão conectados comigo neste momento. Que a graça e o cuidado do Eterno estejam sobre as vossas vidas. Vamos orar então, irmãos. Meu Senhor, muito obrigado por esta manhã tão abençoada. Que o Teu cuidado, o Teu zelo, as Tuas misericórdias nos alcance. Que nós possamos olhar para Ti, Senhor, confiados no Teu amor, no Teu zelo, confiados no Teu cuidado para com as nossas almas. Prepara-nos para que em todas as situações possamos esperar em Ti, Senhor. Dedicar-nos a Ti e vivermos a Tua verdade acima de todas as coisas. Ensina-nos, ó Deus, para que amemos a Ti em todos os instantes da nossa vida. Que Tu continues a falar ao nosso coração, trazendo a revelação da Palavra às nossas vidas. Ensinando-nos, Pai, para seguirmos diante do Teu altar, fazendo aquilo que lhe é agradável. Senhor, abençoa-nos, cuida de nós, em nome de Jesus. Amém. Aleluias. Pastora Sônia, é assim que o capeta faz, né? O capeta faz desse jeito. Ele mastiga e cospe só o bagaço, né? O capeta sempre faz dessa forma. Ô, gente, só finalizando aqui. Eu preciso sair, são 11 horas e 3 minutos. Mas olha só, não te enganes, tá? O capeta não tem nada para oferecer a ninguém. O capeta não tem nada para oferecer a ninguém. Bota isso na sua cabeça. Por exemplo, deixa me dar exemplo. Quando a pessoa está na prostituição, tudo é muito maravilhoso, é extraordinário, não é? A prostituição é boa, o adultério é emocionante, o adultério é bom. O pecado é bom, né? O pecado é bom, pecado é bom, pecado é bom. Se não fosse bom, ninguém pecava. O pecado é bom, mas o capeta vai te usando, aí ele te cospe depois. Quando ele te cospe, você tá só o bagaço. Não é assim? As drogas, eu nunca... Essas práticas aqui não são comuns a mim, irmãos. Eu nunca tive problemas com adultério, nem com prostituição, nem tampouco com drogas. Mas eu sei que é dessa forma. As drogas são maravilhosas. As drogas é bom, é um barato, aquela coisa toda. Deixa o cara rico, pobre, feliz, alegre, sorridente. Dá sensações boas. A droga é bom. Se não fosse bom, não viciava, não é isso? Mas, quando você persevera no uso das drogas, ela te arrebenta, destrói a tua vida. É o capeta. Mastiga você e cospe só a caca, só a misericórdia, não é? E assim se aplica em todas as áreas. O pecado é muito bom. E quem diz que o pecado é ruim, ele está mentindo. Então, de certa forma, está dizendo que o pecado é bom mesmo. Mas nós não estamos aqui para vivermos o pecado. Nós estamos aqui para fazermos a vontade de Deus. O Senhor não nos chamou para o pecado. O Senhor nos chamou para a santidade. Para a santidade. Amém? Entenda então. Que todas as tuas práticas pecaminosas, elas vão culminar no mastigar de Satanás e no cuspir de Satanás. Se você é um bandido, por exemplo, rouba alguém, sei lá, faz qualquer coisa, prepara-te, porque é uma probabilidade grande que você será mastigado e cuspido por Satanás lá na prisão. É assim que Satanás faz. Inicialmente tudo é bom, tudo é maravilhoso. Mas prepara-te. Tá no pecado? Tá curtindo o pecado? Tá gostoso o pecado? Pecado da mentira? Pecado disso? Pecado daquilo? É bom, não é? Ah, é bom, né, pastor? Tá aí? Pecado é bom, hein? Fofoca? Pecado da fofoca? Mas prepara, porque o capeta tá te mastigando aos poucos. Ele tá te mastigando, tá aí. Tá te mastigando. Logo, logo ele vai te cuspir. Aí quando ele te cuspir, só a misericórdia de Deus mesmo. Amém? Entendeu, não é? Acho que você entendeu. Muito bem. Um abraço a cada um de vocês. Muito obrigado pela companhia. Foi muito bom estarmos juntos. Amanhã, quinta-feira, se Deus assim permitir, estaremos de volta nesse mesmo horário, a partir das 9 horas, hora de Brasília, para mais momentos no qual vamos discorrer a respeito da palavra de Deus, conversar a respeito da palavra de Deus.
Que o Senhor te sustente, encha teu coração de paz, de alegria, de satisfação. Que tu possas olhar sempre para o Criador, porque Ele é bom. O nosso amado Jesus é extraordinário. Glórias a Deus por isso. Falou, gente. Um abraço do pastor Elias. E até daqui a pouco, 7:30 PM, na Igreja Missão Vivos. Mas, ao vivo, né? Mas na sequência virá palavras. Palavra do Senhor, tarde afora. Nós vamos aí... O stream não para. Louvores e ministrações, tarde afora. Fica por aí, sai daí não. Um abraço. Deus abençoe vocês. Abraço, pastora Sônia e os demais que estão com a gente. Que Deus abençoe grandemente vossas vidas. Vamos de louvor.

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0: Hoje nós vamos meditar na palavra do Senhor. Nós vamos falar a respeito do Deus de milagres. Quem crê no Deus de milagres? Todos nós cremos no Deus de milagres, não é verdade? Mas ele é bíblico. A palavra de Deus nos fala que o Todo-Poderoso tem o domínio sobre todas as coisas. Nada é difícil e ou impossível aos seus olhos. Tudo está à mercê do Todo-Poderoso. E nós que cremos no Senhor, nós que cremos nesse Deus Todo-Poderoso, temos convicção plena que o Senhor pode vir em nosso socorro, que Ele pode mudar nossa sorte. Mas tudo, amados, é uma questão de perseverança. Espere, confie, siga na jornada. Espere, confie, siga nessa jornada, porque o Senhor há de coroá-lo com a bênção que tem reservada para a tua vida. Nós queremos convidá-los a abrir a Bíblia em 2 Reis capítulo 5, a partir do versículo 1 até o versículo 3. Vamos ficar de pé para nós lermos a palavra do Senhor. Nos diz: Naamã, comandante do exército do rei da Síria, era grande homem diante do seu senhor e de muito conceito, porque por ele o Senhor dera vitória à Síria. Era ele herói de guerra, porém leproso. Saíram tropas da Síria e da terra de Israel levaram cativa uma menina que ficou ao serviço da mulher de Naamã. Disse ela à sua senhora: tomara o meu senhor estivesse diante do profeta que está em Samaria, e ele restauraria da sua lepra. Amém, amados? Vamos orar. Deus te amou mais uma vez aqui na tua presença. Nesses momentos agradáveis que com certeza vamos passar aqui contigo. Nós queremos, ó Deus, clamar que nessa noite venhas falar conosco, que tu venhas falar ao nosso coração, nos trazendo a revelação da palavra, nos alimentando, nos fortalecendo, Senhor, para que nós possamos ter força para passarmos por sobre os problemas, seguirmos nessa jornada olhando para ti, porque tu és o Deus que cura, que restaura, que renova e, acima de tudo, que salva, Senhor. Nós te louvamos por todas essas coisas, em nome do teu Filho Jesus. Amém. Os amados, fiquem à vontade. Irmãos, nós cremos no Deus de milagres. O nosso Senhor é o Criador dos céus, o Criador da terra. Tudo quanto nós contemplamos veio da boca, da mão do Todo-Poderoso. Nada é impossível ao seu agir, nada é impossível ao seu olhar. É esse Deus, queridos, que nós servimos, é esse Deus que nós aceitamos como Senhor, como Salvador da nossa vida. É este Deus que nós temos como superior sobre a nossa existência. E se nós cremos de fato no poder do Senhor, se nós cremos de fato nesse Deus tão poderoso, tão maravilhoso, nada será impossível, nada será demasiadamente difícil, mas tudo tem o seu tempo e é preciso esperarmos o tempo de Deus para nossas vidas. Irmãos, nós precisamos entender que o Senhor quer fazer grandes coisas na nossa vida. O Senhor quer agir poderosamente. Ele quer mudar a nossa sorte. Ele quer restaurar-nos por completo. Ele quer curar as nossas lepras, assim como curou a lepra de Naamã. Amados, no entanto, é preciso observarmos para o Senhor, olharmos para o Senhor e a Ele consagrarmos definitivamente todo o nosso ser, todo o nosso viver. Essa história é muito interessante, a história de Naamã, uma pessoa importante da Síria, uma pessoa que o Senhor levantou para ganhar guerras, que foi usado pelo Todo-Poderoso, logo no início do versículo: porque por ele o Senhor dera vitória à Síria. E esse Senhor não é Senhor qualquer, mas é o Senhor Todo-Poderoso, inclusive está grafado na Bíblia com letras maiúsculas. O Senhor havia usado Naamã para ganhar guerras para a Síria, para fazê-lo vencedor. No entanto, irmãos, ele carregava em si uma dificuldade, ele era leproso. Mas o interessante, amados, é que dentro da sua casa existia uma pessoa, talvez pequena aos olhos dele, talvez pequena, talvez até insignificante, uma escrava que havia sido capturada e trazida para ali e estava servindo a sua esposa, mas ela sabia que existia um Deus, que existia um homem poderoso, que existia alguém que era usado pelo Senhor, que era usado pelo Todo-Poderoso. E ela tinha convicção plena, irmãos, que Eliseu, o profeta de Israel, esse poderia fazer alguma coisa pelo seu Senhor. Ela tinha essa convicção, ela tinha essa certeza que o homem de Deus, que o profeta do Senhor poderia ser poderosamente usado. E ela um dia ali sugeriu a sua senhora, falou para ela: olha, lá em Israel, lá existe o homem de Deus, o profeta do Senhor. Se este fosse ao encontro do profeta, se Naamã fosse ao encontro do profeta, certamente ele seria curado. Queridos, era uma convicção de uma jovem, era uma convicção de uma mulher que era escrava dentro da casa de alguém. Talvez ela teria todos os motivos para desacreditar no Senhor, para não aceitar o poder de Jeová, até porque ela estava numa situação complicada, mas ela tinha convicção que o Senhor tinha um propósito na sua vida, que ela não estava ali por acaso, mas ela tinha uma palavra de poder e transformação, e ela poderia levar esse poder e essa transformação a evidências, há uma realidade, e isso aconteceu na vida de Naamã. Quantas vezes, queridos, nós temos o poder, temos a palavra, temos a autoridade, mas nós nos calamos quando não devíamos nos calar, não é verdade? Quantas vezes você calou-se, você não falou do poder do Senhor, você ficou com vergonha, quem sabe, de testemunhar a respeito daquilo que Deus tem feito nesta obra e ou na vida das pessoas. Quantas vezes, amados? E quando nós agimos assim, nós perdemos a oportunidade de abençoar pessoas, de fazer pessoas entender que o Todo-Poderoso, Ele é o Senhor, Ele é o Criador dos céus e da terra. Amém, amados? Segundo Reis, capítulo 5, versículos 3 e 4, eu lerei para os amados. Disse ela à sua senhora: tomara o meu senhor estivesse diante do profeta que está em Samaria, ele o restauraria da sua lepra. Então foi Naamã e disse ao seu senhor: assim e assim falou a jovem que é da terra de Israel. Veja, irmãos, o testemunho de uma jovem, porém foi ouvida por alguém que tinha poder, por alguém que tinha autoridade. Não se ache pequeno, não se ache pequena, mas deixe-se usar pelo Espírito Santo de Deus. Deixe-se usar pelo Espírito Santo de Deus, porque com certeza, amados, o Senhor tem alguma coisa para fazer na tua vida. Você também precisa ser visto como referência. Essa menina, acreditaram nela porque ela tinha uma vida que honrava o Todo-Poderoso. Se ela vivesse de qualquer forma, certamente os seus senhores não dariam valor à sua palavra, não daria crédito à sua palavra. Nós, quantas vezes somos desacreditados porque nós não levamos a palavra de Deus com seriedade na nossa vida. Não levamos, amados. Nós não levamos Deus com seriedade na nossa existência. E as pessoas olham para nós e não conseguem enxergar Deus, não conseguem enxergar a nossa filiação a Deus. Amém? As pessoas não conseguem, amados. E nós precisamos estar atentos para que possam olhar para nós e ver que somos do Senhor, que somos do Todo-Poderoso, que nós servimos ao Deus, que tem profetas, que tem sacerdotes, pessoas com poder para agir, para trabalhar e para fazer a obra do Senhor. Vejamos dessa forma, amados, e certamente o Deus de milagres, Ele agirá e Ele fará grandes coisas na vida da gente. Ainda em 2 Reis, capítulo 5, versículo 5, nos diz a palavra: e o rei ordenou: vá falar com o rei de Israel e entregue esta carta a ele. Então Naamã saiu levando os 350 quilos de prata e uns 70 quilos de ouro e 10 mudas de roupas finas. Queridos, Naamã, ele, além de ouvir uma jovem, uma pessoa talvez insignificante, sem nenhuma ascensão na sociedade, ali, servindo como escrava, além de ouvir, ele estava movido por uma disposição. Ele creu no Senhor, ele creu que havia uma possibilidade, mas ele não ficou apenas contemplando a possibilidade de longe, ele deixou se envolver, ele agiu, ele saiu, ele moveu, ele foi. E ele foi, amados. Queridos, tudo tem um custo na vida da gente. Tudo tem um custo. Naamã, dois custos. Primeiro, ele precisou sair ir até Israel. E o segundo, ele levou um tesouro para Israel. Levou um tesouro. Olha só, 350 quilos de prata e 70 quilos de ouro e ainda roupas. Era uma viagem cara, mas ele estava disposto, porque ele sabia o que era mais importante na sua vida. O que era mais importante? Ele sabia que o Senhor poderia restaurar a sua vida, e ele cria que tudo aquilo que ele estava levando ainda era pequeno, porque o que importava para ele era receber a bênção que ele tanto precisava. Era um homem vencedor, era um guerreiro vencedor, mas estava leproso, estava isolado da sociedade. A lepra naquela época isolava as pessoas da sociedade, deixava num canto, porque não tinha cura e era transmissível. Ele era impuro, mas ele entendeu, amados, que nada era caro demais para que pudesse receber a bênção. E eu quero falar para vocês o seguinte: o Senhor hoje, ele não quer 350 quilos de prata, ele não quer 70 quilos de ouro, ele não quer roupas finas, mas ele quer um coração quebrantado, um coração aos seus pés, um coração rendido, um coração que trabalhe, um coração que vá, um coração que saia do seu lugar, um coração que se deixe mover pelo Espírito Santo de Deus. Nós temos nos deixado mover pelo Espírito Santo de Deus, igreja? Temos nos deixado? Será que nós temos deixado mover pelo Espírito Santo? Nós temos sido impulsionados, levados, empurrados pelo Espírito Santo de Deus? Naamã se dispôs a sair da sua terra, da Síria, foi até Samaria em busca da sua bênção. Ele sabia que ali estava o Deus que cura, o Deus que restaura, que ali havia um homem que poderia orar por ele, que poderia tocá-lo, que poderia fazer alguma coisa em seu favor. E ele não mediu esforços, ele olhou e viu tudo quanto tinha, ele colocou tudo sobre os jumentos e levou em direção a Samaria. Irmãos, precisamos colocar nossas cargas sobre os jumentos e caminharmos em direção ao Todo-Poderoso. Mas não só as cargas, que são os nossos problemas, as nossas dificuldades, as nossas lepras, mas também aquilo que nós temos de bom, as nossas riquezas, a nossa vida, a nossa disposição, o nosso viver, é colocarmos tudo à disposição do Senhor, porque só dessa forma nós vamos alcançar a cura do Deus que cura. Eu não sei qual é a cura que você precisa. Talvez a tua cura seja física, uma enfermidade. Eu não sei qual milagre que você precisa. Talvez o teu milagre seja uma cura. Talvez uma porta de trabalho. Ainda, quem sabe, a restauração da paz no seu casamento, no seu lar. E ou a criação de filhos no caminho do Senhor. Qual é o teu milagre? Precisa dele, certo? Sim, precisamos do milagre. Mas o que é que temos feito para recebê-lo? O que é que temos feito? Naamã, irmãos, ele não se importou se aquilo era ou não uma humilhação, até porque ele estava voltando para uma terra que ele mesmo havia conquistado. Estava voltando para uma terra derrotada. Mas ele não se preocupou. O que ele queria era a cura, era a restauração. E se ali estava o Deus que cura, ele foi ao encontro e ele pagou o preço que nós não queremos pagar para servir ao Todo-Poderoso. Queridos, quando nós lemos a palavra de Deus, ela está recheada de exemplos para nos edificar, para nos dar o alimento para ficarmos de pé, nos dar orientação para seguirmos em frente. Quando nós lemos a palavra de Deus, veremos que o Senhor, ele pode mudar, seja qual for as dificuldades, seja qual for o problema, o Senhor, nosso Deus, pode mudar. Mas nós não queremos muitas vezes receber do Senhor a cura. Nós até desejamos, mas não queremos receber de fato. E é por isso que pouco fazemos pelo Senhor. Amados, nós queremos ir para os céus, com certeza queremos, almejamos os céus, desejamos os céus, sonhamos com os céus. Nosso objetivo de vida é os céus. Mas quantos tem saído do seu lugar de exposição, tem carregado as suas riquezas, a sua vida, e colocado aos pés do Mestre. Quantos? Se não houver essa ação, também nós não vamos conseguir alcançarmos a presença do Deus de milagre e estarmos eternamente com Ele. Mas quando nós seguimos no texto de 2 Reis, veremos no capítulo 5, versículo 10. Então Eliseu lhe mandou um mensageiro dizendo: vai, lava-te 7 vezes no Jordão, e a tua carne será restaurada e ficarás limpo. Olha só, irmãos, o interessante, esse homem de posição, ele foi até o rei de Israel. Quando ele chegou até o rei de Israel, aquele não quis dar informação, aquele não quis falar nada, ele saiu fora. Mas Eliseu sabia que era com ele. Eliseu não foi ao encontro de Naamã, mesmo carregando um tesouro sobre os seus jumentos, mesmo sendo uma pessoa importante, uma pessoa influente, Eliseu não estava preocupado com isso. O que Eliseu queria era apenas que o nome santo de Deus fosse honrado e glorificado. E Eliseu fala para o seu servo: vá e fala para Naamã, que ele passe no Rio Jordão e dê 7 mergulhos, somente isto, somente isto. Queridos, quando a solução é fácil demais, nós temos dificuldade em aceitá-la. Nós temos dificuldade. Porque nós gostamos das coisas complexas, nós gostamos das coisas difíceis, nós gostamos que alguém fale para nós: olha, você precisa ir em São Paulo, depois você passa em Santos, vá no Rio de Janeiro, ande 500 quilômetros a pé, que eu vou abençoar você, que eu vou fazer grandes coisas na tua vida. Nós queremos ouvir coisas semelhantes a estas. Naamã, irmãos, Eliseu apenas falou, mandou um recado: fale para ele, que passe no Jordão e mergulhe 7 vezes. Qual é o recado que Deus tem enviado para você? Qual é o recado? 7 mergulhos no Jordão? Simples demais para você? Naamã, à primeira vista, ele ficou um tanto quanto revoltado com Eliseu. Saio da minha terra, lugar onde tens rios bons, venho para este lugar, e esse homem diz que eu preciso apenas mergulhar no Rio Jordão, esse riozinho. Não me recebeu, não orou por mim, não me ungiu, não fez nada. Não declarou uma palavra poderosa sobre a minha vida, não passou um paletó, não passou a sua mão, não me fez deitar, não me fez ajoelhar, não fez nada comigo. Ele ficou revoltado, amados. Diz a Bíblia que Naamã não ficou nada satisfeito, mas acompanhava Naamã, alguns servos, e um disse: Naamã, não custa ali nada dar uns mergulhos nessa água. Não custa-lhe nada, faça. E ele ouvia a voz, mais uma vez, de alguém simples, de alguém que não tinha expressão, de alguém que era apenas ajudante, de alguém que não tinha nada para falá-lo, talvez até o acesso era complicado a ele. Foi usado pelo Senhor para instruir aquele homem, para aconselhar aquele homem. E nós sabemos, amados, que a partir do momento que Naamã desceu as águas, que houve humildade para ouvir a voz do Senhor e desceu aquelas águas, diz a Bíblia que ele foi curado por completo da sua lepra. A sua pele ficou como de bebê. Irmãos, Deus quer fazer a mesma coisa na nossa vida. Vá pelos caminhos simples. Vá pelos caminhos simples, porque o Senhor também usa as coisas pequenas, até insignificantes, para ministrar aos nossos corações, para responder às nossas orações. Não seja aquele tal qual Naamã, que queria ouvir do próprio sacerdote, do próprio profeta, mas seja alguém que esteja disposto a ouvir o Senhor, seja qual for a forma que o Senhor tiver e desejar usar para falar ao teu coração. Apenas ouça, igreja, apenas ouça. Não tenha o seu coração duro como o de Naamã, mas que você seja o segundo Naamã, aquele que ouviu o servo 2 vezes, primeiro para ir até Israel, segundo para mergulhar nas águas, aquele que ouviu, e faça, e veja o milagre de Deus na tua vida. Veja que tu serves o Deus de milagre, o Deus de poder, o Deus que pode restaurar, o Deus que pode mudar a nossa vida, o Deus que pode fazer-nos novo, amados. Esse é o Deus que nós cremos e sabemos que Ele tudo pode fazer na nossa vida. O interessante é que Naamã, após receber a cura, após entender que o Senhor havia falado através daquele profeta a sua vida, estava ali curado, ele viu o poder do Senhor, ele viu a glória do Todo-Poderoso, ele não se contentou em apenas voltar com a bênção, mas ele entregou-se ao Deus de Israel, ele entregou sua vida a Jeová, e ele disse: permita-me levar terra de Israel, para que ali eu possa fazer um altar, porque eu quero servir ao Deus de Israel, mas sobre a terra de Israel. E nós vemos esse relato em 2 Reis, capítulo 5, versículo 17. Disse Naamã: se não queres, peço-te que ao teu servo seja dado a levar uma carga de terra de 2 mulos, porque nunca mais oferecerá este teu servo holocausto nem sacrifício a outros deuses, senão ao Senhor. Irmãos, isto é reconhecer a soberania de Deus. É reconhecer que Deus é o soberano, é o Senhor, é o Redentor, é o Salvador. Nós temos visto que Deus tem trabalhado na nossa vida. Quantos aqui têm recebido de Deus a bênção? Quantos aqui foram agraciados com bênçãos grandiosas e foram abençoados pelo Todo-Poderoso? No entanto, amados, não levaram para suas casas a terra de Israel. Não levaram para suas casas a terra de Israel, ou seja, não fizeram dentro dos seus lares um altar para a honra e para a glória do Todo-Poderoso. Não cultuam mais o Senhor, queriam apenas a bênção, queriam apenas receber aquilo que Deus poderia dar, mas ao receber, deixaram a glória, deixaram a presença e voltaram para a sua terra, voltaram para suas velhas práticas. Nós somos destruídos, amados. Nós somos instruídos a louvar o Senhor, a glorificar a Deus com todas as nossas forças, com todo o nosso ser. E sabe qual é o nosso problema? Também é bem simples. Nós queremos cultuar o Senhor na nossa própria terra. Nós não queremos, a exemplo de Naamã, constituir um altar com a terra de Israel. Me refiro, claro, ao Israel espiritual. Não que vamos até o estado de Israel trazermos ali uma caçamba, um avião de terra. Não, não é esse aspecto. Mas sim, é fazermos um local e consagrarmos ao Deus de Israel para servirmos a Ele dia após dia, todos os dias da nossa existência. Nós temos uma dificuldade nessas coisas. Nós temos uma séria dificuldade. Nós até recebemos as bênçãos do Senhor. Até temos visto a glória de Deus. Mas nós queremos cultuar o nosso Senhor na nossa própria terra, da nossa própria forma, da nossa própria vontade. Não é assim, irmãos. O Senhor nos deixou a orientação. Ele marcou a forma como devemos adorá-lo e como devemos servi-lo. E a base é a santidade. Se o nosso terreno, o terreno do nosso altar, não for forrado com a terra da santidade, como poderemos cultuar o Deus de milagres? Como poderemos cultuar? Irmãos, nós temos um Deus que todas as coisas pode fazer por nós. E tem prazer em nos abençoar. O nosso Deus tem prazer em abençoar o seu povo. O nosso Deus tem prazer em fazer seu povo prosperar. O nosso Deus tem prazer em fazer que sejam curados, que sejam restaurados, que sejam felizes. Mas Ele também determina os meios, as formas. E Ele determina o tempo. Cabe a cada um de nós, a exemplo de Naamã, tomarmos a decisão. A decisão de irmos da Síria até Samaria. A decisão de trazermos a terra de Israel, para que com ela façamos o altar. Ou seja, trazermos a santidade, aquilo que o Senhor já determinou para nós, sede santos, trazermos essa santidade, forrarmos o nosso altar, vivermos sobre ela todos os dias e sobre ela cultuarmos o nosso Senhor e Salvador. E se não for assim, irmãos, nós não seremos felizes de fato. Nós não seremos semelhantes a Naamã, que recebeu por completo a sua bênção, a sua cura, a sua restauração. E eu quero afirmar para vocês que hoje Deus quer trabalhar neste lugar. Hoje Deus quer restaurar vidas aqui dentro. Hoje Deus quer fazer aliança com você. Hoje Deus quer curar a tua lepra. Hoje Deus quer curar a tua doença, espiritual. Ele quer te dar uma nova vida. Ele quer te dar um novo nome. Hoje Deus quer que você seja parte do seu reino. Que você receba um nome que Ele tem para você, Filho de Deus. O Senhor quer que tu recebas Filho de Deus no teu nome. Deus pode fazer isso. Basta que nós estejamos prontos, a exemplo de Naamã, a ouvir o profeta, a darmos passos, levando a nossa riqueza, a nossa própria vida, e em humildade reconhecermos o nosso pecado, a nossa fragilidade, a nossa pequenez, e estarmos dispostos a darmos os 7 mergulhos no Rio Jordão, ou seja, a passarmos pelo sangue de Cristo Jesus, confessando o nosso pecado, arrependidos, confessando o nosso pecado e buscando a purificação para a nossa vida. Se agirmos assim, irmãos, certamente o Todo-Poderoso virá, te abençoará, moverá na tua vida e grandes coisas acontecerá na tua existência. É promessa de Deus, igreja, é promessa do Senhor, mas a promessa de Deus está condicionada a determinados pontos dos quais não podemos fugir. É impossível fugirmos das determinações do Senhor para que nós possamos alcançar dele a sua graça. Queres a graça de Deus? Não faça segundo o teu entendimento. Não faça, mas faça conforme determinado por Deus. Naamã, à primeira vista, entendeu que lá na Síria havia rios melhores, que ele não precisava fazer aquilo que foi determinado. Mas a determinação do Senhor era mergulhar no Jordão e ele ficaria curado. O Senhor, da mesma forma, determina você: seja santo, viva os princípios que ele tem para cada um de nós, e nós, com certeza, vamos contemplar sua glória, seremos transformados e teremos a paz que tanto almejamos, e por fim, lá no dia eterno, estaremos com o Rei para todo o sempre, para todo o sempre. Amém, amados? Que o Senhor faça que esta palavra seja entendida por cada um de vocês. Nós vamos orar por você, vamos clamar a bênção de Deus sobre a tua vida. Amém? Vamos orar. Senhor Deus, nós te louvamos, Pai, porque mais uma vez a tua palavra foi explanada neste lugar. E nós queremos experimentar como Naamã experimentou o teu poder, Senhor, a tua graça. E nós queremos também, a exemplo dele, possuir um lugar, Senhor, forrado com a santificação, para que possamos ter acesso ao teu trono, para que possamos te servir verdadeiramente. Oh, Deus amado, trabalha cada coração. Trabalha cada vida nessa noite, Pai, despertando nessas almas o desejo de te conhecer, de te servir como Senhor e Salvador das suas vidas. Oh, Deus, esteja conosco, Pai, e recebe a nossa adoração neste lugar. Recebe aqui o nosso louvor, para que teu nome seja sempre honrado e glorificado. A ti, portanto, Senhor, seja toda honra e toda glória para todos sempre. Amém.
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0: lado.
1: Pois que aproveita o homem se ganhar o mundo inteiro e perder a sua vida. Mateus 16, 26.

Senhor, nós estamos aqui, Senhor, porque, ó Pai amado, Tu permitiste, meu Deus. Senhor, nós nada somos, meu Deus. Não somos nada, mas o Senhor, ó Pai, é o Deus Todo-Poderoso. O Senhor é o Deus, ó Pai amado, a qual o Senhor permite, Senhor. Ó Pai amado, nós Te rendemos graças, Senhor, por todas as coisas. Senhor, por mais um ano, Senhor, que Tu nos deste, meu Deus. Eu Te glorifico, Senhor, porque o Senhor nos sustentou, meu Deus. O Senhor nos guardou, nos protegeu. Ó Pai amado, nós só temos, Senhor, para Te agradecer e Te louvar, Senhor. Estamos aqui, Senhor, com nossos corações gratos a Ti, Senhor. E queremos, Senhor, dar o nosso melhor, Pai, para a honra e glória do Teu nome, Jesus. Senhor, obrigada, Pai, por os amados que nos visitam. E nós Te louvamos, Pai, em nome de Jesus. Amém. Amém, amados. Vamos ler a palavra de Deus em Lucas. Lucas, capítulo 19, versículo de 1 ao 9. Que diz: Jesus entrou em Jericó e estava atravessando a cidade. Morava ali um homem rico chamado Zaqueu, que era chefe dos cobradores de impostos. Ele estava tentando ver quem era Jesus, mas não podia por causa da multidão, pois Zaqueu era muito baixo. Então correu adiante da multidão e subiu numa figueira brava para ver Jesus, que devia passar por ali. Quando Jesus chegou àquele lugar, olhou para cima e disse a Zaqueu: Zaqueu, desce depressa, pois hoje preciso ficar na sua casa. Zaqueu desceu depressa e o recebeu na sua casa com muita alegria. Todos que viram isso começaram a resmungar: este homem foi se hospedar na casa de um pecador. Zaqueu se levantou e disse ao Senhor: escute, Senhor, eu vou dar a metade dos meus bens aos pobres, e se roubei alguém, vou devolver quatro vezes mais. Então Jesus disse: hoje a salvação entrou nessa casa, pois este homem também é descendente de Abraão. Amém, amados? Quando lemos esse capítulo de Lucas 19, sobre a passagem de Zaqueu, eu sei que muitos pregam sobre salvação. Se você ler, houve salvação na casa de Zaqueu. Só que o Senhor me deu outra palavra. Eu, lendo a Bíblia, alguns meses atrás, estava lendo a palavra de Deus. Já tem bastante tempo que o Senhor me deu essa palavra, e eu coloquei no computador e falei: no dia que Deus me der a oportunidade, eu vou estar falando. E hoje foi o dia. E o Senhor me deu exatamente, amados, vou falar aqui nessa noite, sobre atitude. Atitude. Mas eu estava pensando hoje sobre, mais uma vez, o Senhor falou comigo, porque é a virada do ano. Aí eu pensei: Senhor, que oportunidade boa foi hoje o Senhor me deu para falar na igreja. Porque realmente, muitas vezes, no final do ano, nós começamos a refletir o que fizemos durante o ano. E muitas vezes precisamos de atitude para o próximo ano. E hoje nós vamos falar sobre isso. Nós vamos falar um pouco sobre atitude. E é o Senhor quer falar comigo, falar com você. Aqui na palavra de Deus, o versículo diz: Jesus entrou em Jericó e estava atravessando a cidade. Morava ali um homem rico chamado Zaqueu, que era chefe dos cobradores de imposto. Zaqueu, quem era Zaqueu? A Bíblia diz que Zaqueu era chefe dos cobradores. Ele não cobrava exatamente os impostos. Ele era chefe daqueles que cobravam. Ou seja, ele tinha o poder sobre aquelas pessoas para cobrar impostos. Ele que era o chefe de todos eles. E ele comandava os agentes daquela cidade para cobrar os impostos. E nisso, Zaqueu, amados, por ele ser cobrador de impostos, ele não era visto com bons olhos. Zaqueu não era visto. É como hoje, vamos colocar hoje, nos dias de hoje, uma pessoa que vende droga, um traficante, ou uma pessoa que vende algo que é ilegal. Então, os olhos, as pessoas religiosas daquela época, não olhavam Zaqueu com os bons olhos, por ele ser cobrador de impostos. E quando falava cobrador de impostos, as pessoas logo falavam que ele roubava, que ele enchia o bolso
através das pessoas. Zaqueu, ele tinha dois problemas. Além dele ser cobrador de impostos, ele ainda não era alto. Quando você lê a palavra de Deus, você vai ver que a Bíblia diz que a multidão impedia Zaqueu de ver Jesus. Por que será? Ele poderia estar lá no meio da multidão, você não acha? Poderia estar lá para poder ver Jesus? Só que Zaqueu tinha esse problema porque ele era cobrador de impostos. Então ele não queria estar no meio da multidão exatamente, porque ele não era bem visto. Então Zaqueu, além de ser, ele ter a multidão e ele ser de pequena estatura, ele também tinha esse problema de ser cobrador de impostos, de ser mal visto. É como se hoje você vê alguém apontar já direto para essa pessoa, porque ela não é bem vista. Se chegar alguém que não é bem visto na cidade, na igreja, todos vão olhar. Era exatamente assim Zaqueu. A Bíblia fala no versículo 3, ele estava tentando ver quem era Jesus, mas não podia por causa da multidão, pois Zaqueu era muito baixo. Então correu adiante da multidão e subiu numa figueira brava para ver Jesus que devia passar por ali. Então, amados, sabe o que Zaqueu pensou? Eu não posso ver Jesus dessa forma. Mas uma coisa interessante que a Bíblia fala é que ele não queria só ver Jesus. Ele estava tentando ver quem era Jesus. Ele não queria só ver, por curiosidade, aquela pessoa. Não, ele estava tentando saber quem era Jesus. Já brotava no coração de Zaqueu para saber quem era aquele Jesus tão famoso que tinha acabado de curar o cego de Jericó. Quem era aquele Jesus que estava curando, que estava libertando. Isso nasceu no coração de Zaqueu, o desejo de saber quem era Jesus de fato. Muitas vezes, indiretamente, é assim que o Espírito Santo de Deus trabalha nas nossas vidas. Talvez Zaqueu jamais imaginaria que Jesus ia vê-lo, porque ele estava em cima de uma figueira. Talvez, naquele momento, seria até um vergonhoso para Zaqueu, por ser chefe. Só que Zaqueu, através daquela atitude dele, que ele quis ver quem era Jesus, que foi alcançado por Jesus. Que foi realmente alcançado. Mas a Bíblia fala que ele tentava ver Jesus, conhecer quem era Jesus. Mas ele queria realmente ver quem era Jesus, quem era aquele homem que estava curando. E Zaqueu, amados, Zaqueu tomou essa atitude, atitude que seria vergonhosa. Olha só, ele como chefe, ele foi lá, subiu em uma figueira para ver Jesus. Tomou uma atitude, talvez até vergonhosa naquela época. Porque você vê alguém subindo uma figueira, subindo uma árvore hoje, você já vai imaginar alguma coisa. E foi exatamente o que Zaqueu fez. Foi a atitude de ver Jesus. Será que só foi curiosidade de Zaqueu? Quem acha que só foi curiosidade de Zaqueu? Ah, eu vou lá ver esse Jesus que o povo tanto fala. Mas ele teve também a sua atitude de saber quem era Jesus. Ele estava querendo conhecer o Deus Todo-Poderoso. E quando nós olhamos essa atitude de Zaqueu, de subir nessa figueira para ver Jesus, nós vimos que Zaqueu tomou essa atitude, uma das primeiras atitudes que Zaqueu fez. O primeiro passo foi de quem? De Jesus ou de Zaqueu? O primeiro passo foi de Zaqueu. E muitas vezes nós, amados, queremos que Jesus dê o primeiro passo. Queremos que Jesus tome a atitude, porque é nossa, é da nossa parte tomar essa atitude. Quando eu li a passagem de Zaqueu, o Senhor falou no meu coração. Primeiro temos que dar nosso primeiro passo. Se eu quero estar na casa do Senhor, o Espírito Santo pode trabalhar no seu coração. Mas se você não tomar a atitude de vir, nada vai adiantar. Se você quer ser um servo de Deus que trabalha na casa do Senhor, primeiro passo é tomar atitude e colocar-se à disposição de Deus. A Bíblia diz que Deus chama e capacita.
Aquele que ele chama e capacita. Zaqueu foi exatamente isso. Ele tomou essa, uma das primeiras atitudes, Zaqueu. Foi subir na figueira. E muitas vezes, amados, Deus está te chamando. Deus quer usar você. Ele quer nos usar. O Senhor quer trabalhar em nossas vidas de uma forma sobrenatural. De uma forma tão gloriosa. Mas nós estamos naquele comodismo. Naquela zona de conforto. Não deixamos, não tomamos a atitude. Porque Deus, Ele não empurra ninguém. A pessoa tem que tomar de si próprio essa atitude. Zaqueu, ele foi por conta própria saber quem era esse Jesus. Esse Jesus que curava. Esse Jesus que libertava. E foi através da atitude de Zaqueu que ele foi liberto de fato. E quando nós vamos andar, mais adiante, vai ver que não só liberto Zaqueu foi, mas ele recebeu muito mais. E Jesus quer exatamente isso de nós. Qual o primeiro passo? Qual a primeira atitude que nós temos que tomar? O primeiro passo, ir até Jesus. É se colocar à disposição de Jesus. É se deixar, é Jesus entrar em nossas vidas. E não deixar, colocar várias dificuldades. E é desse jeito, se você olhar aí a Bíblia, todos colocaram dificuldade. Quando Deus chamou Moisés, Moisés falou assim, ó Deus, eu não sei falar. Eu não sei, sou duro de língua, eu não consigo falar. Foi exatamente o que Moisés falou para Deus. Só que Deus tinha um propósito na vida de Moisés. Ele falou que era difícil. Quando Deus chamou Jeremias, ele falou que também não conseguia falar. E se você vê outras pessoas, outros profetas, cada um tinha sua dificuldade. Quando foi ungir Davi para ser rei, o profeta Samuel não via Davi como a pessoa que poderia ser rei. O profeta Samuel não via como Davi poderia ser rei. Por quê? Porque Davi era muito pequeno. Davi era cuidador de ovelha. Ele não ia enfrentar uma guerra na visão de Samuel, do profeta Samuel. Olha o que Deus respondeu para Samuel. Porém o Senhor disse a Samuel, não atentes para a sua aparência, nem para a sua altura, porque o rejeitei. Porque o Senhor não vê como homem. O homem vê o exterior, porém o Senhor vê o coração. É o coração, amados. Muitas vezes nós temos que ter o nosso coração diante do Senhor. Eu posso olhar daqui e apontar quem é capaz no meu modo de olhar. Meu modo de ver, fulano é capaz. Mas o Senhor que trabalha no seu coração. O Senhor sabe. Só que nós temos que tomar essa atitude. Tomar uma atitude de servo de Deus que está na guerra. Nós estamos na guerra todos os dias, passamos por dificuldades. Todos os momentos estamos passando por lutas, por dificuldades, porque a vida está assim. É um mundo louco que está lá fora. Então nós temos que nos posicionar como soldados prontos para a guerra. Nos posicionar, Senhor, eis-me aqui, envia-me a mim. Eu não sei qual é o seu chamado na sua vida, porque eu creio, amados, que cada um tem o seu chamado. Ninguém está aqui por um acaso. Mas eu creio naquele servo de Deus que tem um chamado de oração, que tem um chamado daquele que prega, que tem um chamado daquele que evangeliza, aquele que visita. Amados, na casa do Senhor precisa de tantas coisas. E o Senhor tem um chamado na vida de cada um. Mas a primeira coisa que nós temos que nos posicionar diante do Senhor. Tomar uma atitude. Talvez você vai ter que fazer exatamente como Zaqueu, ter que colocar em algo talvez que seja vergonhoso para o mundo. Mas foi uma atitude que ele precisou tomar para ver Jesus. Foi essa atitude. Para mim fazer a obra do Senhor, eu não preciso necessariamente estar aqui na frente. Necessariamente vir ou cantar ou pregar. Ou fazer alguma coisa aqui dentro da igreja. Porque tem muitas almas perecendo. Tem muitas vidas que não estão tendo a mesma oportunidade que nós temos de estarmos aqui na casa do Senhor.
Então, 2016 passou. 2016, praticamente, para dizer que acabou. Amanhã já é 29, depois 30 e acabou o ano. Mas, amados, nós podemos nos posicionar diante do Senhor. Tomar essa atitude. Olha, Senhor, eu quero muito mais. Eu quero muito mais do que eu já recebi. Porque eu quero oferecer mais. Eu quero oferecer mais. Porque a gente, nós nos contentamos, amados, apenas com isso. Agora eu sou servo de Deus, eu sou da Igreja Missão Vivos, glória a Deus e ponto. Nos posiciona, amados, nós somos soldados que estamos na guerra. Se você se esconder, você é capaz de ser morto. Se estamos na guerra é para lutar. Não é apenas para ficar sendo barreira. Não é apenas para ser retaguarda, não. Nós somos servos do Senhor. E o Senhor quer que cada um de nós nos posicione. Fala para o Senhor, talvez até hoje você não sabe qual é a sua função na casa do Senhor, como servo de Deus. Mas o Senhor revela, o Senhor fala e o Senhor capacita. Se o Senhor falou, olha, você vai agora ser para evangelizar. O Senhor vai te capacitar. Não, você é aquele que vai orar, coluna da igreja em oração. O Senhor vai te despertar e você vai orar. Ah, mas você é aquele que vai cantar na casa do Senhor. O Senhor vai te capacitar e o Senhor vai te posicionar. Mas precisamos de atitude. Precisamos de atitude. As pessoas não viam Zaqueu com os bons olhos. As pessoas não conseguiam ver Zaqueu salvo. Era difícil. Talvez até Zaqueu, talvez o próprio Zaqueu. A Bíblia diz que ele queria ver quem era Jesus. Talvez nem ele mesmo acreditava que um dia ele poderia ser salvo por Cristo. Porque ele olhava para dentro de si e não via um ser capaz de mudança. Mas Jesus não vê dessa forma. Jesus, ele olha para a pessoa. E o Senhor, ele transforma. E ele faz exatamente como ele fez naquele casamento. Ele transforma água em vinho. Ele transforma as vidas que são vazias. Vidas desacreditadas. Vidas que não, nem imagina a potencialidade que ele tem para ser servo. Para ser vaso cheio do óleo. Em pessoas que vai trazer vidas para a casa do Senhor, em almas sedentas de Cristo Jesus. E Zaqueu, talvez até por curiosidade, talvez seja por curiosidade, eu não sei. Ele foi até Jesus. Talvez a curiosidade o levou até Jesus. Talvez seja curiosidade. Mas uma coisa eu sei, mesmo que seja curiosidade, que tomou atitude. Agora eu vou ver quem é esse tal de Jesus aí, que o povo tanto fala. Eu quero conhecer quem é esse Jesus. E no versículo 5 diz, quando Jesus chegou àquele lugar, olhou para cima e disse a Zaqueu, Zaqueu, desce depressa, pois hoje preciso ficar na sua casa. Olha, amados, olha a palavra que Jesus falou para Zaqueu. Olha, Zaqueu, desce depressa. Falei, ó, Zaqueu, desce depressa daí, Zaqueu. Porque Jesus já conhecia o coração de Zaqueu. Ele sabia que Zaqueu tinha jeito sim. Que Zaqueu tinha jeito sim de transformação. Ele sabia que Zaqueu poderia ser transformado, porque para Deus nada é impossível. Nada é impossível para Deus. Zaqueu desceu depressa e recebeu na sua casa com muita alegria. Olha, o que mais eu observei, Zaqueu não colocou nenhuma dificuldade. Ele poderia falar, Jesus, eu não posso hospedar o Senhor na minha casa, porque eu sou assim, assim. Jesus, se você for na minha casa, as pessoas vão falar. Ele não colocou. Ele simplesmente ouviu a voz. Jesus disse, desce depressa, Zaqueu, que hoje convém repousar em sua casa. E simplesmente a Bíblia diz que Zaqueu desceu depressa e recebeu na sua casa com muita alegria. Nós não estamos sendo como Zaqueu. Não.
porque colocamos muitas barreiras para obedecer a Deus. E a Bíblia diz que, que o servo de Deus tem que ser sim, sim, não, não. Está em Mateus capítulo 5, versículo 37. Seja, porém, a tua palavra sim, sim, não, não. O que diz passar vem do maligno. Ou seja, nós não estamos sendo como Zaqueu. Não estamos sendo. Porque se hoje Jesus falar para nós, olha, hoje eu vou repousar na sua casa. Logo nós vamos falar, ah, Jesus, vai não, porque a casa, minha casa dá bagunça. Eu nem tive tempo de arrumar, Jesus. A primeira coisa. Quando Jesus fala, olha, hoje eu quero te usar. Eu quero te usar. O teu corpo, eu quero fazer o templo do Espírito Santo de Deus. Aí nós colocamos dificuldade. Nós logo achamos dificuldade. Logo temos dificuldade. A primeira coisa que a gente coloca é a dificuldade. Ah, Jesus, eu não tenho capacidade. Amados, como nós olhamos para nós mesmos e nos desprezamos. Achamos que nós não somos capazes. Talvez no seu trabalho você é a pessoa-chave ali. Uma pessoa que faz acontecer. Aí a pessoa te olha e fala, fulana, é a pessoa de atitude. Ah, coloca na mão, você vai ver como é que é. Você transforma. Aí quando chega na casa do Senhor, você olha para você e fala, eu não tenho capaz. Eu não tenho capacidade, eu não sou capaz. Por que será, amados, que somos assim? Por que nos deixamos ser usados pelo Espírito Santo de Deus? Porque simplesmente não falamos como Zaqueu, olha, Senhor. Ele simplesmente desceu da figueira e recebeu com alegria. Ele nem estava aí pelo que as pessoas falaram. Olha o que eles falaram de Zaqueu. Todos que viram isso começaram a resmungar. Este homem foi hospedar na casa de um pecador. Olha só, este homem aí, Jesus, foi hospedar logo na casa de um pecador. E Zaqueu nem aí para o que as pessoas falaram. Ele simplesmente, eu vou aceitar Jesus. Jesus quer vir na minha casa, esse homem que cura. Ele já curou cego, já vi falar tantas coisas. Já que eu estava pensando, mas no que Jesus poderia fazer na vida dele. A oportunidade que ele tinha. Ele lá pensou nos pecados que ele tinha. Ele pensou foi na oportunidade. Ele logo abraçou a causa. E nós, amados, temos que abraçar a oportunidade que o Senhor tem dado a você. Não pode se negar. Não continue negando a oportunidade que o Senhor dá. Se é para você fazer algo, se o seu coração, se o Senhor falou no seu coração algo que você tem que fazer, não importa o que as pessoas vão falar. Ah, mas você é isso. Ah, fulano é isso. Não importa, é você e Deus, porque o Senhor conhece o coração daqueles que são sinceros, o coração daqueles que são retos. Eu posso julgar e até condenar. Mas o Senhor não. O Senhor conhece cada coração. Ele quer nos usar. Ele quer falar conosco. Não importa. Se o Senhor falou para você, olha, você faça. Você fala, Senhor, me capacita. Se o Senhor colocou no seu coração, é, você vai fazer isso. Me capacita, Senhor. E Ele vai capacitar, amados. Ele vai capacitar. Eu lembro que eu sempre tive vontade de pregar. Muita. Só que eu tinha muita vergonha. Interessante, é muita vergonha mesmo. Eu dava curso para não sei quantas pessoas. Mas quando era para falar de Jesus na igreja, eu tinha muita vergonha. Porque eu achava que eu não ia falar tão bonito como o pastor falava. E o Senhor, Ele me dava as mensagens. E eu anotava e ficava, Senhor, essas mensagens só para mim. E o Senhor me cobrava. Amados, não podemos guardar algo que o Senhor dá para edificar vidas, para restaurar vidas e guardar só para nós. Porque o Senhor cobra. E o Senhor cobra e o Senhor... E sempre o Senhor fala comigo. Se você não quer, tem outros que querem falar do meu amor. Tem outras pessoas. Quando nós negamos ao Senhor, o Senhor levanta outras pessoas capazes de fazer. Porque a palavra de Deus não vai ser deixar de ser pregada porque eu não quero. A palavra do Senhor não vai ser
levado as pessoas porque você não quer falar de Deus. Ele vai pegar outra pessoa e levantar. Aí talvez você vai olhar aqui, uma pessoa tão nova na igreja e já está na frente. Aí a pessoa fala, poxa vida, pastor. Ah, pastor miserável, olha lá, ó, fulano acabou de chegar da igreja. É dessa forma, amados. Porque o Senhor quer, ele, se você não quer, ele levanta outras pessoas. Ele levanta outras pessoas, porque o dom seu, que o Senhor te deu, não é seu. Ele te deu para você edificar outras pessoas, para salvar outras vidas. Quando vimos Zaqueu, que ele não pensou nenhuma uma vez, ele simplesmente, olha Jesus, você hoje convém pousar na sua casa, Jesus, ele já recebeu Jesus com alegria. E é assim que a gente tem que ser. Jesus falou, olha, meu servo, é para você fazer minha obra, amém. É para você ir na mata orar, amém. Me dá coragem, Jesus. Talvez ir na mata todo mundo assusta. Aí você fala assim, ó, Jesus, o Senhor tocou no meu coração, me dá coragem, eu preciso. E o Senhor vai falando nos nossos corações, ele vai usando o Espírito Santo para mover. Mas quando nós negamos de fato, e o Senhor vê que não tem jeito, você não quer, ele não obriga. Jesus não obriga ninguém, porque você tem que dar o primeiro passo. O primeiro passo é nosso. Aí as pessoas falaram, olha só, Jesus foi hospedar na casa desse pecador. Aí Jesus responde, os que têm saúde não precisam de médico, mas os doentes. Eu não vim chamar os bons, mas para chamar os pecadores, a fim de que se arrependa dos seus pecados. Exatamente o que Jesus falou. Zaqueu era pecador. Jesus precisava de pecador para se converter. Aí Jesus falou, eu não preciso. Os bons já são bons. Eu preciso de pecadores para o arrependimento. E o encontro de Jesus com Zaqueu, amados, foi maravilhoso. Porque Zaqueu abriu a casa para Jesus. Ele abriu a sua casa toda para o Senhor. E foi hospedar o Senhor Jesus. E nós temos que abrir nossa casa. A nossa casa tem que ser a extensão da igreja. É lá que nós temos que honrar. É lá que nós

casa, a nossa vida. E quando Zaqueu teve encontro com Jesus, Zaqueu estava com todo o peso do pecado. As pessoas não viam Zaqueu com os bons olhos. Mas a Bíblia diz lá em Mateus 11, versículo 28, vinde a mim, todos os que estão cansados e sobrecarregados, e eu vos aliviarei. Amados, Zaqueu estava com todos os seus problemas. Era chamado de ladrão, carregava esse peso, porque ele era chefe dos cobradores de imposto. Mas Zaqueu, ele abriu o coração para Jesus, Jesus veio e transformou a vida de Zaqueu. Jesus veio e abriu o coração de Zaqueu e fez uma limpeza. Olha o que Zaqueu falou para Jesus. Zaqueu se levantou e disse ao Senhor, escute, Senhor, eu vou dar metade dos meus bens aos pobres, e se eu roubei alguém, vou devolver 4 vezes mais. Jesus transformou ou não a vida de Zaqueu? Jesus transformou ou não aquele homem, amados? A atitude de Zaqueu foi sábia. Ele queria ver Jesus. E Jesus viu o coração de Zaqueu. Não como os outros viam, roubador, enganador. Não, Jesus viu uma vida, um pecador que necessitava de salvação. Um pecador que necessitava de transformação. E o Senhor foi e resgatou aquela vida. E Zaqueu reconheceu. Ele reconheceu que ele era errado. Ele falou, olha Jesus, eu vou dar metade dos meus bens aos pobres. Isso que dá aos pobres é o que estava salvando Zaqueu? Não. Era o reconhecimento do seu pecado. Ele reconheceu a necessidade de se libertar. A necessidade de ser resgatado de verdade, de fato. Muitas vezes nós temos que nos quebrantar diante do Senhor. Existe pecado que nos persegue. E muitas vezes você não quer fazer aquilo. E nós temos que nos quebrantar diante de Deus. Colocar diante do Senhor, Senhor, eu preciso. Eu preciso. E muitas vezes, amados, nesse abrir a casa para Jesus, nesse abrir o coração para Jesus, muitas vezes nós temos que abrir mão dos nossos sonhos. Muitas vezes nós temos que falar, ó Jesus, por eu te amar tanto, Jesus, eu vou abrir mão dos meus sonhos, porque eu quero te servir. Porque existem sonhos que não são sonhos de Deus. Existem sonhos que não é o melhor para nossas vidas. E nós temos que fazer como Zaqueu, reconhecer que precisamos nos libertar. Zaqueu viu que já que as pessoas falavam que iam roubar, vou dar logo a metade dos meus bens, é o que me persegue, é o que realmente as pessoas veem em mim, porque eu sou rico. Eu quero a libertação por inteiro. Eu quero receber Jesus por inteiro. E muitas vezes para nós recebermos Jesus por completo, nós temos que abrir mão dos nossos sonhos. Sonhos que não glorificam a Deus. Não estou falando que você vai abrir mão dos seus sonhos, mas é aquele sonho que vai glorificar a Deus. Mas sonhos que não glorificam a Deus. Existem sonhos que não são necessidade do Senhor realizar em nossas vidas, porque não vai honrar o Senhor. Não vai glorificar o nome do Senhor. E o Senhor fala conosco, nós sabemos quais são esses sonhos, que muitas vezes não vai glorificar. Mas com essa atitude de Zaqueu, houve salvação na casa de Zaqueu e salvação, amado, espetacular. Porque Zaqueu não só recebeu Jesus na sua casa, ele não só recebeu Jesus, mas ele foi transformado pelo Senhor. E é dessa forma, quando nós abrimos nosso coração, o Senhor entra com a libertação, o Senhor entra com restauração em nossas vidas. É problemas que nós não estamos mais conseguindo. Ele vem e tira todas as dificuldades. É porta que não está mais sendo aberta, o Senhor vem e abre. Através de nossa atitude, através daquilo que nós queremos, o Senhor vem. Ele fala, ó, meu servo, eu só preciso que você abra seu coração. Eu só preciso que você reconheça a necessidade de eu entrar

0: fazer morada na sua casa. Aí no versículo 9 ele diz, então Jesus disse, hoje a salvação entrou nessa casa, pois este homem também é descendente de Abraão. Glória a Deus. Glória a Deus. Nós somos descendentes de Abraão. Nós somos descendentes de Abraão. Se nós aceitarmos Cristo Jesus. Se nós deixarmos o mundo que nos atrai. O mundo que tem nos atraído. O mundo que faz de tudo para nos desviar da presença do Senhor. Muitas vezes você pode falar, ah, mas eu estou na igreja. Mas a nossa atenção principal não é o Senhor. A nossa atenção principal, o nosso foco não é o Senhor. Porque o mundo tem nos atraído. O mundo tem nos atraído, amados. E Jesus disse para Zaqueu, hoje a salvação entrou nessa casa. Mesmo que Zaqueu tinha todos os problemas, que aos olhos dos homens ele não ia conseguir, como cobrador, chefe do cobrador de impostos, poderia ser salvo? Como que ele ia fazer para ser salvo? Jesus viu que ele necessitava de arrependimento e entrou naquela casa e restaurou a vida de Zaqueu e transformou. É tempo de atitude com Deus. Nós temos que tomar a nossa atitude. Eu sei, amados, que no final do ano, quando nós paramos para refletir, o que a gente fez espiritualmente, e aí nós deparamos que não fizemos nada para Deus, aí nós começamos a prometer para Deus. Mas também temos que ter cuidado, porque promessas têm que ser cumpridas. A Bíblia diz que se prometer é melhor que cumpra. Se não for para cumprir, é melhor nem prometer. Porque a Bíblia diz que temos que ser sim, sim, não, não, diante do Senhor. E no final do ano, nós temos que repensar nossas vidas. É claro, eu concordo com isso, nós temos que repensar. Temos que colocar todos no papel o que nós fizemos para o Senhor. Até que ponto a balança de Cristo pesou mais do que os afazeres das nossas vidas. Até que ponto que a balança das coisas que louva e engrandece o Senhor, pesou mais. É hora de colocar na balança o que você fez e o que você deixou de fazer para Deus. As oportunidades abertas que você simplesmente virou as costas. Nos ocupamos demais com as coisas deste mundo. É afazeres demais. As mulheres têm muitos afazeres. Eu bem sei disso. Muitos afazeres. E o Senhor nos cobra todos os dias, porque Ele quer. Ele quer, amados. Ele não quer só essa zona de conforto, mas Ele quer que nós nos posicionamos como soldados de Cristo, que está na guerra, e que tem que batalhar pela sua própria vida e pela vida dos outros, que soldado é desse jeito. Ele não só batalha pela causa, mas Ele tem que se proteger. E nós temos que entrar na guerra com Cristo para proteger as nossas vidas e também proteger outras vidas que necessitam de Deus. Quando eu olho até para a minha casa, para a minha família, eu fui domingo na casa da minha mãe e eu me entristeço, porque as minhas irmãs não são servas de Deus, falam coisas que tão vãs. Segunda-feira eu joelhei e me derramei diante do Senhor, porque me entristeço muito. Porque nós queremos que vidas sejam salvas, mas nós queremos que também a nossa família seja salva. E aí eu pensei, Senhor, eu tenho orado muito pela minha família, mas às vezes você desiste, você fica assim, meu Deus. Mas eu creio, amados, que o Senhor usa outras pessoas, outras vidas. Eu tenho um irmão meu que hoje ele é servo do Senhor, que nunca eu imaginaria que ele seria servo daquela forma que ele é, de leitura da Bíblia, de frequência nos cultos, de falar do amor de Cristo Jesus. E eu creio que nós, como servos de Deus, na primeira coisa, a Bíblia diz, ide por todo mundo, pregar o evangelho a toda criatura. Não é necessariamente que eu tenho que ir lá na China, que eu tenho que ir lá... Não. Primeiramente, eu preciso salvar as pessoas que estão próximas a mim. E eu sei que só vou salvar eu salvar não, que só Jesus salva, mas através da minha vida, as pessoas que estão próximas a mim, com o meu testemunho, com a minha atitude. Quando eu falo que eu não vou lá na casa da minha mãe, ela não fala nada, sabe? Porque ela fala assim, eu sei que você é ocupado com as coisas de Deus. E é exatamente isso que as pessoas têm que pensar de nós. Que muitas vezes nós não temos tempo para ir para esse mundo, porque você tem um compromisso com Deus. Nós temos um compromisso. Então, amados, é tempo de atitude. É tempo de atitude. Os dias maus estão aí. Os dias difíceis estão aí. Mas o Senhor é que nos sustenta. Eu vejo um Deus forte, todo-poderoso. Um Deus que ergue, que pega nossas mãos e não olha pela nossa aparência, pela nossa fraqueza, pelos nossos pecados. Mas é um Deus que nos perdoa e que nos capacita e quer falar, olha, ide por todo mundo. Ide por todo mundo, mas toma atitude. Talvez Zaqueu ele não conseguiria salvação se ele não tivesse subido naquela figueira. Ele não ia ser liberto. E se ele tivesse ouvido as pessoas, muito menos. Mas ele tomou atitude, coragem. Coragem. E é o que nós precisamos. Na casa do Senhor, nós temos que ter coragem. Coragem. Sempre nós deixamos as coisas de Deus quando nós temos tempo. Ou quando nós estamos à disposição. Mas é o contrário. Primeiro, o reino de Deus e as outras coisas vos serão acrescentadas. Então, buscai primeiro o reino de Deus. Deixe o Senhor falar no seu coração. Fala para o Senhor. Eu quero, Senhor, ouvir o teu chamado. E o Senhor vai falar exatamente onde Ele quer trabalhar em sua vida. O Senhor vai mostrar para você exatamente qual é o seu chamado. O que, que o Senhor quer. E nesse ano de 2017, amados, a igreja, nós, precisamos sair das nossas quatro paredes bonitas que nós estamos e enfrentar lá fora para pregar o Evangelho. Nós necessitamos de sair dessas quatro paredes para irmos para orar. Nós necessitamos ir para a guerra. Nós já estamos armados o suficiente. Eu creio que os irmãos, cada um tem capacidade. Cada um tem sua capacidade. E se nós sairmos para visitar em uma casa, tem sim pessoas que podem cantar, tem sim pessoas que podem orar, tem sim pessoas que podem falar de Deus aqui dentro dessa igreja. Eu sei que tem, o Senhor sabe disso. Mas nós temos que erguer nossa cabeça, tomar nossa atitude e falar, eu quero, Senhor, envia-me a mim, porque eu quero. Eu quero ser um vaso usado por Ti. Mas isso temos que colocar à disposição do Senhor. E talvez o pastor não vai falar para você, olha, você vai fazer isso. Mas você fala, ó, pastor, eu preciso fazer. Porque o Senhor está me cobrando. E você vai fazer a obra do Senhor. Porque pastor, pastora, presbítero, irmão, não pode pedir o outro fazer a obra do Senhor. É você vai e faz a obra. Se é para louvar, você vai orar, o Senhor vai te dar capacidade. Se é para pregar, o Senhor vai te dar capacidade. Se é para pregar, convidar, o Senhor vai dar capacidade. Se é para ajoelhar, o Senhor vai te dar capacidade e disposição. Nós vamos ver o agir de Deus nessa igreja, amados, através de nossas vidas, através das nossas atitudes. O Senhor Jesus falou, olha, Zaqueu, desce depressa. Desce depressa porque hoje convém eu pousar na sua casa. E ele fala para nós. Olha, Tenilza, desce depressa. É depressa. É rápido. Não é pensar. Não, é rápido, é depressa. Que o Senhor tem. O Senhor quer usar cada um de nós. Desce depressa. Desce depressa da sua zona de conforto. Desce depressa. E deixa o Senhor te usar. Deixa o Senhor falar no seu coração. Porque o Senhor quer usar cada um de nós para edificar outras vidas que necessitam. Nós não podemos aceitar. Porque o mundo lá fora está louco. Nós não podemos, porque a Bíblia diz que nós temos que transformar este mundo. Não aceitar. Nessa noite, nós vamos falar para o Senhor, você. Vai falar, eu vou falar. Vamos colocar à disposição do Senhor. O Senhor quer te usar. Basta você colocar à disposição do Senhor. E o Senhor vai falar no seu coração, amém? O versículo 6 diz, dos 5, quando Jesus chegou àquele lugar, olhou para cima e disse a Zaqueu, Zaqueu, desce depressa, pois hoje preciso ficar na sua casa. Zaqueu desceu depressa e o recebeu na sua casa com muita alegria. Desce depressa, amados. Receba o que o Senhor tem para te dar. Não pense que as pessoas vão falar. Não olhe como Zaqueu, ele não estava nem aí, que as pessoas falavam que ele roubava, que era um pecador. Olha que Jesus está hospedado na casa de pecador. Desce depressa, que o Senhor quer te usar. O Senhor quer te abençoar. Senhor, nessa noite, oh Pai. Oh, meu Deus. Oh, Jesus, essa palavra eu sei que o Senhor queria ser falada nessa igreja, Senhor, porque há muitos meses o Senhor falou comigo, Senhor. E foi hoje o dia oportuno, Senhor. Foi hoje o dia oportuno de eu falar, meu Deus. E eu sei que o Senhor quer usar vidas aqui nessa igreja, meu Deus. Eu sei que o Senhor quer usar, Senhor, esse povo, meu Deus. Eu sei, Jesus. Oh, meu Deus. Glória seja o teu nome, meu Deus. Glória seja o teu nome, Senhor. Nos capacita cada dia, Senhor. Nos capacita, Senhor, para nós cumprirmos o teu ID, meu Deus. Que possamos deixar a nossa zona de conforto, Senhor. Que possamos deixar a nossa casa, a nossa cama, Senhor. O nosso aconchego, meu Deus. Mas arregaçarmos nossas mangas e ir para a tua obra, Senhor. Para fazer aquilo que é a tua vontade, meu Deus. Oh, Senhor, capacita cada um desses que hoje, que agora está colocando à sua disposição, meu Deus. Capacita cada um desses, meu Deus. Usa, Senhor, conforme o teu querer, Senhor. Usa conforme a tua vontade, oh Pai. Porque eu sei, Senhor, que Zaqueu, Pai, aos olhos dos povos, aos olhos dos outros, ele não valia nada, Senhor. Que ele era um pecador, Pai. Mas o Senhor veio e transformou a vida de Zaqueu, Pai. E eu sei, Senhor, que Zaqueu tomou essa atitude, oh Pai. E nós estamos aqui diante de Ti, estamos aqui, Senhor. Queremos ser usados por Ti, meu Deus. Senhor, não deixa este mundo nos envolver, meu Deus. Reveste com Teu poder, Senhor. Cobre-nos com Teu sangue, meu Deus. Ó, Pai amado, nos esconde, Senhor, do inimigo, Pai. Nos protege, nos guarda, Senhor. Para que nós possamos sentir o Teu poder a cada dia. Tua mão protetora em nossas vidas, Senhor. Glória seja o Teu nome, Jesus.
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0: sou curado.
1: Batizado que foi Jesus, saiu logo da água. E eis que se lhe abriram os céus, e viu o Espírito Santo de Deus descendo como uma pomba e vindo sobre ele. E eis que uma voz dos céus dizia: Este é o meu Filho amado, em quem me comprazo.

cansado das lutas dessa vida. 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

Oh Deus, nós nascemos para te adorar, na beleza da tua santidade te adorar. Nós te adoramos porque tu és maravilhoso, fiel, conselheiro. A ti toda honra e toda majestade. Adoração.

Eu quero convidá-los a abrir a Bíblia em Lucas capítulo 19, a partir do versículo 1 até o versículo 10. Nós vamos ouvir a palavra de Deus, vamos ouvir aquilo que o Senhor tem para as nossas vidas nessa noite. Vamos aprender com o Todo-Poderoso, porque todas as vezes que nós lemos a palavra e ouvimos a palavra de Deus, o Espírito Santo do Senhor fala de uma forma intensa, de uma forma poderosa conosco. Amém? Assim como Zaqueu, oh glórias, assim como Zaqueu, esta é a palavra de Deus para as nossas vidas, que nós possamos tê-lo como um referencial de fé, como alguém que deixou todas as coisas para servir, para adorar, para glorificar o Criador acima de todas as coisas. Que nós possamos, da mesma forma, agir para que o nome santo do Senhor seja honrado e glorificado nas nossas almas. Vale lembrar, irmãos, que eram os últimos dias de Cristo Jesus sobre a face da terra. Jesus estava prestes a ser traído e crucificado, ressuscitaria e ressuscitou, glórias a Deus por isso. No entanto, Zaqueu, ele teve a grande oportunidade, ele não perdeu a oportunidade. Quando ele ficou, teve conhecimento que Jesus passava por Jericó, ele correu ao encontro do Senhor, correu ao encontro do Todo-Poderoso. Sabemos que antes de Jesus adentrar as ruas de Jericó, ele deparou-se com Bartimeu. E Bartimeu gritava: filho de Davi, tens misericórdia de mim. E o Senhor ouviu, o filho de Davi ouviu, e Bartimeu foi curado junto com outros. E na sequência, Jesus adentra as ruas de Jericó. Olha que bênção, irmãos. Diz a palavra que uma grande multidão acompanhava a Cristo Jesus pelas ruas. Oh, glórias! E Zaqueu, ele não perdeu a oportunidade. Quando ele ficou sabendo que o mestre, que o rabi

0: estava na cidade.
1: Ele fez o possível para que encontrasse com o Todo-Poderoso. Ele não levou em conta a sua condição social, a sua riqueza, o seu nome. Ele não se importou com isto, porque ele sabia que o seu coração era vazio e estava necessitado, na verdade, de uma mudança, de uma transformação profunda. E essa transformação só Jesus poderia operar na vida dele. E ele, amados, diz a palavra que não perdeu a oportunidade. Quando Cristo passava por Jericó, a sua última passagem, em direção a Jerusalém, ele não perdeu a oportunidade. Irmãos, nós não podemos perder a oportunidade de servir ao Senhor, de glorificar o Todo-Poderoso, já que Jesus está passando. Jesus está passando. Você pode fazer uma comparação com esse Jesus está passando, com a brevidade da volta do nosso amado, com a brevidade e ainda também com a brevidade da vida, porque logo estaremos diante do altar do Senhor para prestarmos contas por todas as nossas ações. Bom é, irmãos, que haja essa centralidade de Cristo Jesus na nossa vida. E hoje é o tempo de cada dia mais estarmos aos pés do Todo-Poderoso, fazendo aquilo que Deus quer, aquilo que é agradável ao amado de nossas almas. Zaqueu, sabemos que era um chefe dos publicanos. Publicanos eram cobradores de impostos do Império Romano. Ele era cidadão israelita, cidadão judeu. No entanto, ele trabalhava para o Império Romano. E estes eram vistos pelos judeus como traidores, porque eles tiravam dinheiro dos judeus. Não era bem visto, irmãos. Zaqueu não era uma pessoa do bem. Zaqueu era mau, era ladrão, ele era corrupto, enfim, todas aquelas ações que a palavra de Deus coloca era realmente uma realidade na vida deste homem, um traidor do seu povo. No entanto, quando ele ficou sabendo que Jesus passava, nada o impediu de correr para os pés do Senhor. Amém, amados? Oh, glórias! Agora sim, vamos ler o texto bíblico para que nós possamos nos situar melhor. Lucas capítulo 19, a partir do versículo 1 até o 10. Fiquemos de pé, vamos ficar de pé para lermos essa palavra. Ouça só. Entrando em Jericó, atravessava Jesus a cidade e eis que um homem chamado Zaqueu, maioral, chefe dos publicanos, dos cobradores de imposto e rico, procurava ver quem era Jesus, mas não podia, por causa da multidão, por ser ele de pequena estatura. Então, correndo adiante, subiu a um sicômoro, a uma figueira, a fim de vê-lo, porque por ali havia de passar. Quando Jesus chegou àquele lugar, olhando para cima, disse-lhe: Zaqueu, desce depressa, pois me convém ficar hoje em tua casa. Oh, glórias! E ele desceu a toda pressa e o recebeu com alegria. Todos os que viram isto murmuravam, dizendo que ele hospedara com o homem pecador. Entre mentes, Zaqueu se levantou e disse ao Senhor: Senhor, resolvo dar aos pobres a metade dos meus bens. E, se em alguma coisa tenho defraudado, roubado, tirado de alguém, restituo 4 vezes mais. Então Jesus lhe disse: hoje houve salvação nesta casa, pois também este é filho de Abraão, porque o filho do homem veio buscar e salvar o perdido. Aleluias. Amém. Senhor, muito obrigado, Pai. Muito obrigado por este registro tão importante que nos ensina como Tu és maravilhoso, como Tu és amoroso, como Tu nos alcança com a Tua graça e misericórdia. Agora, Espírito, fala conosco nesta noite, para que nós possamos aprender contigo e vivermos aquilo que tu queres, conformidade em conformidade com a tua vontade. Oh, meu Deus, dá-nos a revelação da palavra em nome de Jesus. Amém. Aleluias. Os amados podem assentar-se. Assim como Zaqueu. Oh, glórias. Assim como Zaqueu. Irmãos, algo que Zaqueu não tinha. Ele tinha tudo aquilo que a terra poderia oferecer. Ele tinha riqueza, tinha casas boas, tinha dinheiro, tinha família, certamente. Talvez não tinha muitos amigos, porém, aqueles que eram próximos a ele, por motivos alheios à nossa vontade, certamente tinha laços de amizade, de proximidade com ele. Mas, apesar de possuir todas as coisas que era possível ao homem na sua época, tudo que era possível, boa casa, talvez carruagens, talvez cavalos, talvez, enfim, pode usar muitos talvez por aí, porque certamente ele tinha muitas coisas. Era um homem rico, um homem muito rico naquela época, mas faltava-lhe Jesus no seu coração. É interessante, amados, mas a palavra diz que não é apenas aquilo que esse mundo pode dar que traz paz ao nosso coração, mas sim a presença de Cristo Jesus, a presença do Senhor. E nós temos que olhar a história de Zaqueu e descansarmos nesse Senhor Todo-Poderoso, tal qual esse homem fez. Versículos 1 até o 4, ouçam. Entrando em Jericó, atravessava Jesus a cidade, e eis que um homem chamado Zaqueu, maioral dos publicanos e rico, procurava ver quem era Jesus, mas não podia, por causa da multidão e por ser ele de pequena estatura. Então, correndo adiante, subiu a um sicômoro, a fim de vê-lo, porque ali havia de passar. Amém, irmãos? Esta era a realidade de Zaqueu. Essa era a realidade. Um homem de posição, no entanto, faltava-lhe a verdadeira paz, o verdadeiro sentido da vida. Irmãos, se você não tem Cristo Jesus de fato como Senhor e Salvador da tua vida, se nós não temos Cristo Jesus como centro, se a nossa vida não é centrada em Cristo, certamente teremos sempre uma insatisfação contínua. Nada ficará bom, nada é bom, nada é o suficiente, e há uma loucura muito grande para conseguir as coisas dessa terra, e este é o grande problema em que muitos hoje estão envolvidos e sofrendo. Amados, Zaqueu era um homem muito rico, muito poderoso, no entanto, a sua posição não lhe dava a paz que tanto ele desejava. Mas, quando nós observamos a palavra, vemos que ele soube da presença do Messias. Olha, o Messias há de passar nesse lugar. Certamente ele, como homem influente, como cobrador de impostos, certamente ele tinha informações de quem era Jesus. Haja vista que a sua posição diante do Estado, certamente as pessoas chegavam-se a ele, olha, o Messias tem feito coisas grandiosas e ele vai passar por aqui. O Messias, será que nós podemos cobrar impostos dele? Impostos pelos milagres? Evidentemente, amados, que são conjecturas, certamente não pensaram assim, mas poderiam. Porque o homem, quando não tem Cristo Jesus na sua vida, ele visa apenas recursos, ele visa apenas lucro, e ele morre para conseguir aquilo que Zaqueu tanto tinha, que era dinheiro. E quando ele ficou sabendo, ele preparou-se, seu coração talvez ardeu, mas Jesus, quem é este? Eu preciso conhecer, eu preciso ver o que ele faz, eu preciso sentir o que ele faz. Provavelmente ele pensou dessa forma, até porque ele não ficou na sua casa. Manda um recado lá para o Messias passar aqui na minha casa, para que eu possa ter uma audiência com ele, ou dar-lhe um tempo, o meu tempo, para que ouça alguma coisa. Não, amados, Zaqueu fez exatamente o contrário. Ele correu ao encontro do Todo-Poderoso. Mas o que Zaqueu encontrou à sua frente foi uma grande multidão. E ele não conseguia ver o mestre. A multidão por si só, mesmo a pessoa que seja alta, não consegue enxergar o centro. Agora imagine alguém que tem uma estatura um pouco mais baixa do que a média. Dificilmente enxergaria Cristo Jesus. Como enxergar Jesus? Como? Amados, é interessante como a multidão simboliza as coisas que nós temos visto no dia a dia. Veja. A multidão, nesse caso, afastava a possibilidade, impedia completamente que Zaqueu tivesse acesso a Jesus Cristo. Que achegasse a Jesus não era possível. Nós temos visto que hoje, essa multidão, irmãos, ela está representada, quem sabe, nos amigos. Quantas pessoas amarradas aos amigos esquecem de Cristo Jesus? Eis uma multidão. Quantas pessoas que são impedidas de servir ao Senhor porque a amizade é mais importante? Eis a multidão. Aqueles que vão para a escola, para a faculdade, em que se envolve tanto com seus colegas, se envolve tanto com tudo aquilo que esquecem de Cristo Jesus. Eis a multidão para alguns, para outros é o orgulho. Pessoas vaidosas que dão lugar à carne, alimentam a sua carne a ponto de não acessarem a presença do Senhor. Eis a multidão para outros. O pecado, irmãos, e o pecado, com certeza, é a maior das multidões e a pior delas. E a palavra diz que o pecado separa o homem de Deus. Mesmo subindo na árvore, fica difícil ver Jesus. Há necessidade de um quebrantar-se, de um querer, de um desejo de servir ao Todo-Poderoso. E foi isso que moveu o coração de Zaqueu, um homem pecador, um homem de práticas más. Mas ele tinha seu coração desejoso de conhecer o Senhor. Ele se esforçou para o encontro de Cristo. Não foi possível acessar a presença do Eterno, porque a multidão era uma muralha à sua frente. Quantas vezes coisas desta terra são muralhas, multidões que nos impedem, ou que impedem o homem de fato de achegar-se à presença do Senhor. Mas algo nós precisamos copiar de Zaqueu. Algo nós precisamos copiar. A determinação. A determinação, irmãos, é a perseverança. É o perseverar. É o perseverar. Nós estamos hoje nessa vazieza em nosso templo, mas estamos aqui determinados, perseverantes, não desistimos, porque sabemos que Cristo é o nosso Mestre. E não há nada melhor nessa vida. Nada melhor. É impossível desistirmos do nosso amado Jesus. Zaqueu, amados, ele estava dominado por uma determinação. A determinação de ver Jesus. A primeira possibilidade estava descartada. Eis a grande multidão. O que restou-lhe? Certamente ele pensou o que fazer, como fazer, como fazer. Eis que estava Jesus vindo pela rua, pela avenida. E ali estava uma figueira, um sicômoro. E a palavra diz que esse sicômoro era grande o suficiente para que ele pudesse subir e ficar entre as folhas. Essa figueira, sicômoro, é uma árvore não muito grande, porém, num tronco legal, um tronco forte, e com uma copa muito densa, muito espessa. E é possível que a pessoa fique entre a folhagem, nos galhos, sem maiores dificuldades. E assim foi a atitude de Zaqueu. Ele subiu, ficou ali em cima. Agora eu vejo o Mestre. Agora eu vejo Jesus. Agora eu terei uma visão completa, porque ele há de passar por este lugar. Oh, glórias! Eis uma atitude sábia, irmãos. Quando nós nos esforçamos até, de certa forma, ao ridículo, para que possamos servir a Jesus. Por que ridículo? Veja a posição deste homem. Veja a posição. Ele não era um pedreiro, ele não era um motorista, ele não era um funcionário público, era um funcionário público, mas não como os nossos aqui. Ele não era um sitiante, ele não era uma pessoa, um comerciante. A palavra diz que ele era alguém muito bem situado financeiramente. Ele era chefe dos cobradores, ele tinha um cargo importante no Império Romano. De certa forma, ele ditava as regras com relação à quantia, ao percentual de impostos. e certamente não era pequena a sua fortuna. Amém? Veja, mas ele se colocou numa situação, de certa forma, ridícula, porque ele entendeu que era preciso ver Jesus. Certamente era também uma pessoa conhecida em Jericó, já que não era uma cidade tão grande assim. E quando a pessoa não é tão do bem, ela é muito conhecida. E certamente ele não era tão do bem. Muitos conheciam Zaqueu em Jericó. Eu acho que todos conheciam. Lá vem o publicano, lá vem o cobrador. E o que esse camarada faz escondido aí em cima? É, irmãos, é preciso fazermos qualquer coisa para termos acesso à presença do Senhor. Mas veja, versículos 5, 6 e 7, Lucas capítulo 19. Quando Jesus chegou àquele lugar, olhando para cima, disse-lhe: Zaqueu, desce depressa, pois me convém ficar hoje em tua casa. Ele desceu a toda pressa e o recebeu com alegria. Todos os que viram isto murmuravam, dizendo que ele se hospedara com um homem pecador. Oh, misericórdia! Assim como Zaqueu, seja encontrado por Jesus. Assim como Zaqueu, seja encontrado, sejamos encontrados por Jesus. O interessante nesse versículo, irmãos, é que houve uma iniciativa de Zaqueu. A iniciativa dele subir, ficar entre as folhas para enxergar Jesus. Mas antes que ele manifestasse qualquer forma de contato com o Mestre Jesus, o Eterno falou primeiro com ele. Veja que interessante. É Jesus que vem ao nosso encontro. É Jesus que fala conosco. Se nós observarmos a palavra, amados, se nós observarmos a palavra, vemos que a iniciativa da salvação partiu de Jesus para conosco. Veja, o que foi que Adão e Eva fizeram? O que foi que nós fizemos? A iniciativa primeira de Cristo Jesus. Jesus que olhou para mim, olhou para você, Jesus olhou para nós, compadeceu-se de nós. Traçou planos na eternidade, para que eu, para que você, para que nós fôssemos alcançados no tempo certo. Quando nós olhamos para essa história, nós vemos que Zaqueu estava, sim, à espera de Cristo Jesus. Mas antes que ele falasse alguma coisa, Jesus olhou para ele. Jesus sabia que Zaqueu estava entre as folhas. E falou para aquele homem: desce depressa. Eis que Jesus tem falado para cada um de nós: desça depressa das suas práticas pecaminosas, dos seus maus costumes, da sua vida vazia, da sua vida que não é legal e cujo fim, misericórdia. Amados, a iniciativa de Jesus é de salvação, mas a iniciativa do homem é de pecado. A nossa iniciativa sempre é de pecado. Quando você olha ainda no Éden, veja, vamos lá no Éden, Jesus estava ali também. Diz a palavra que o Senhor Jesus também estava no momento da criação. O Senhor Deus fez Adão e Eva, soprou-lhe o fôlego de vida. Oh, glórias! Deu-lhes um jardim, um paraíso. Mas qual foi a iniciativa do primeiro casal? Pecar contra o Senhor. Desobedecer o Todo-Poderoso. Ouvir a voz da serpente, o maligno que fala, o maligno que não para de falar em século, em pleno século 21, o maligno falando: olha, vai, vai firme, vai com toda a força, vai, é legal, é bom, você não vai se arrepender, olha as emoções, olha como é legal, vai, vai, vai, tu vai quebrar a cara. E assim foi com Adão e Eva, quebraram a cara e nos lascou, permissão da palavra, nos lascou de tabela. Porque hoje nascemos no pecado, em decorrência da desobediência do primeiro casal. Eis aí, irmãos. Mas a iniciativa de Jesus para com a minha vida, para com a tua vida, para com a nossa vida, iniciativa de salvação, iniciativa de salvação. O Senhor mostra, irmãos, que a salvação vem dele para as nossas vidas. Cabe a nós nos achegarmos ao Todo-Poderoso, nos colocarmos à disposição, pagarmos o preço de servirmos o Todo-Poderoso, porque o Senhor está dizendo para cada um de nós: olha, eu estou lhe dando um lugar no paraíso, um lugar no céu. Olha, tudo aqui passa, é passageiro. Não perca tempo com o diabo, não perca tempo. Melhor estar comigo na glória do que no sofrimento eterno. Zaqueu reconheceu isso, irmãos. Oh, glórias! Ele reconheceu as palavras de Cristo Jesus. Talvez não desta forma que eu a expus, mas o Senhor falou e demonstrou o seu amor para com ele. E diz para Zaqueu: desce daí, rapaz. Desce desse negócio. Você cai daí, menino. Desce daí. Porque eu quero hoje estar na tua casa. Eu quero estar com você. É, irmãos. É assim que o Senhor faz. Mas lá vem novamente a multidão. A multidão é o grande problema. Não se engane. A voz do povo nunca foi a voz de Deus. A multidão nunca é o apoio de Deus. A multidão não quer que você vá para os céus. Não, não quer. Quando Jesus estava sendo julgado, estava ali um grande bandido, um cara mal de dar dó. Misericórdia, como aquele cara era ruim. Tanto era que estava condenado à morte. Estava preso. E quando perguntaram à multidão: quem queres que eu solte? Vocês sabem qual é a resposta. É sempre assim. A multidão quer que você se ferre, se lasque, literalmente. A multidão não quer teu bem. E quando nós lemos a palavra, diz que a multidão murmurava. Versículo 7. Todos que viram isso murmuravam, dizendo que ele se hospedara com homem pecador. Veja como é a multidão. A multidão não conhece o coração de ninguém, mas ela sabe como te prender. Ela quer o teu mal. Mais uma vez, quem é a multidão? Os amigos, colegas de escola, quem mais? Vamos lá, as obras da carne, de uma forma bem generalizada, as paixões dessa vida, o dinheiro, o amor ao dinheiro. Zaqueu amava o dinheiro, e ele não estava nem aí ao cobrar o imposto, se a pessoa ia ficar sem o alimento ou não. Ele queria era o imposto, queria receber o imposto, amor ao dinheiro. E a multidão, amados, nesse caso, os homens que estavam em Jericó, ao verem que Jesus estava na casa do pecador, Jesus estava dando a oportunidade, Jesus estava salvando, Jesus estava ali para restaurar, para resgatar Zaqueu, não ficaram felizes, porque eles queriam que Zaqueu se ferrasse, que Zaqueu se desse mal, que Zaqueu quebrasse a cara. A multidão sempre quer ver o mal do próximo. E não se engane, às vezes a multidão oferece as coisas cintilantes e brilhantes, reluzentes da vida. Mas. Amém? Versículos 8 e 10. Antes, assim como Zaqueu, todos nós necessitamos da salvação. Nós necessitamos da salvação. Você precisa da salvação. Eu preciso desesperadamente da salvação. Oh, meu Deus, me salva, Senhor. Nós precisamos da salvação. Ainda, irmãos, assim como Zaqueu, seja encontrado por Jesus. Imagino eu que todos que estão neste ambiente já foram encontrados por Jesus. O Senhor já falou para vocês: desçam da figueira. Acredito eu que já desceram da figueira e que Jesus já adentrou às suas casas. Oh, glórias! Sirva o melhor para Jesus. Sirva o melhor para Cristo Jesus. Ainda versículos 8 a 10, diz a palavra. Entre mentes, Zaqueu se levantou e disse ao Senhor: Senhor, resolvo dar aos pobres metade dos meus bens. E, se em alguma coisa tenho defraudado alguém, restituo 4 vezes mais. Então Jesus lhe disse: hoje houve salvação nesta casa, pois que também este é filho de Abraão. Oh, glórias! Porque o Filho do Homem veio buscar e salvar o perdido. Aleluias! Como Zaqueu, que haja um desejo ardente e profundo em nosso coração de sermos transformados definitivamente. Transformados definitivamente. Amados, quando nós lemos a palavra de Deus, nós vamos ver que todos os textos bíblicos, todos os textos, desde o Éden até o Apocalipse, ou seja, todos os livros da palavra apontam para o senhorio de Cristo Jesus, de forma direta e ou indireta, mas apontam para o senhorio de Cristo Jesus. O Senhor, o amado de nossas almas, por amor a nós, nasceu, viveu como homem, morreu, ressuscitou e deixou-nos todas as informações necessárias para que nós possamos passar por essa transformação e vivermos uma vida nova, a vida que o Senhor tem planejada para cada um de nós. Oh, glórias! O Senhor tem uma vida planejada para você. O Senhor tem uma vida planejada para mim. O Senhor quer que nós vivamos segundo as suas determinações, observando aquilo que Ele quer. O interessante, amados, é que nessa história de Zaqueu, uma história verídica, aconteceu há 2000 anos atrás, nessa história de Zaqueu, vemos que ele foi encontrado por Jesus. Quando Jesus disse: desce da árvore, ele obedeceu, desceu da árvore. Jesus falou: vou para a sua casa. Ele alegrou-se. Vem mesmo, Jesus. Vem mesmo, Jesus. Entra na minha casa. Faz um milagre em mim. Oh, glórias. Amém? É isso aí. É mais ou menos isso que ele pensou. Entra na minha casa, faz um milagre em mim. Oh, glórias! E o milagre aconteceu, irmãos. Ele foi tocado pelo Espírito Santo, balançado pelo Espírito de Deus. O Senhor balançou a vida daquele baixinho, tocou na vida dele. O Senhor balançou a vida dele de uma forma tão forte que houve uma transformação completa, completa. E ele olha para Jesus e diz: olha, Jesus, eu sei que eu sou ruim, está certo que não está na palavra, estou conjecturando com vocês, mas a conversa de Jesus com Zaqueu não foram essas 2 ou 3 palavras que aqui estão, foi bem ampla. Oh, glórias! Mas vamos lá, olha, Jesus, teria dito Zaqueu, olha, Jesus, eu sei que eu sou ruim, eu sei o que eu faço. Eu sei como eu aflijo este povo em nome de Roma. Eu sei tudo isto. Mas, a partir de hoje, eu sei quem é o meu Senhor. Aleluias! Amém? Conjecturas, teria dito algo próximo a isso, Zaqueu teria dito. Eu sei quem é o meu Senhor. E eu sei, Senhor, que tu adentrastes ao meu coração, que eu fui transformado por ti, e a partir de hoje eu resolvo mudar completamente a minha vida. Não quero mais ser visto como aquele homem mau, mas sim como alguém que te serve, que te adora, que te glorifica. E eu vou mostrar em atos e ações a minha transformação, a minha nova vida. E vai ser a partir de agora, Jesus. e diante de ti, certamente tinha outros ali, a sua família, não diz, mas alguns discípulos certamente estavam ali também. E ele diz para o mestre Jesus, ouça só, resolvo dar aos pobres metade dos meus bens. Você quer conhecer alguém, irmãos? Fala de dinheiro para ele. Fala. Você há de ver que a parte mais difícil na vida do ser humano é quando você fala em dinheiro. O amor ao dinheiro é a coisa do capeta, que prende as pessoas. E as pessoas vivem para ganhar dinheiro, vivem para juntar dinheiro, vivem para o dinheiro. E abrir mão da metade dos seus bens, que certamente não eram poucos, olha, só quando há uma transformação verdadeira de Cristo Jesus, uma transformação verdadeira operada pelo Senhor na vida. Amém? Mas ele vai além, amados. Ele foi tão impactado pela presença do Senhor. Nós precisamos deste impacto na nossa vida. O impacto que nos leva a viver a santidade, a sermos separados da aparência do mal, a sermos separados da multidão que quer ver a nossa destruição, o nosso mal, mesmo que seja legal, seja, oh, que bom, olha, reluzente, cintilante, olha que legal, mas o fim não é bom, não é bom. E certamente, amados, o Senhor ouve de Zaqueu o seguinte, resolvo dar aos pobres metade dos meus bens, e se em alguma coisa tenho defraudado alguém, restituo 4 vezes mais. Certamente ele sabia que havia roubado. Corrupção era comum. A corrupção era comum naquela atividade pública. Cobrador de imposto. Não tinha computador, não tinha os recibos como nós temos hoje. Contas bancárias para você depositar e prestar conta do recibinho ao governo romano. Não tinha tudo isso. Olha como era fácil ser corrupto. Você recebia e você repassava para o império aquilo que você achava que devia. Eis o porquê que Zaqueu era tão rico. Hoje seria um pouco mais difícil e o povo consegue roubar, não é? Agora imagine quando não tinha controle, controle praticamente zero. O controle era a voz do chefe dos publicanos, a voz de Zaqueu. Mas ele, amados, ele entendeu que o dinheiro não era tudo mais na sua vida. Mas agora que Jesus era tudo na sua existência. E que ele queria viver para Jesus. Restituo 4 vezes mais. Se eu roubei 10, vou devolver 40. Certamente, amados, houve um esvaziar das contas, entre aspas, bancárias de Zaqueu. Mas ele sabia em quem estava crendo, ele sabia quem era aquele que estava na sua casa, ele confiou em Jesus, ele viu quem era Jesus, ele sentiu a presença de Cristo, Cristo manifestou-se a ele de uma forma gloriosa. Nós precisamos sentir aquilo que Zaqueu sentiu em relação a Jesus, porque quando nós somos tocados de fato por Cristo Jesus, uma transformação poderosa e profunda é operada na nossa vida. E vamos viver somente para honrar e glorificar o nome santo de nosso Senhor e Salvador. E para finalizar essa palavra, versículo 10. Ouça só. Porque o Filho do Homem veio buscar e salvar o perdido. Eis a grande missão de Cristo. Ele veio buscar-me e salvar-me. Ele veio buscá-lo e salvá-lo. Ele veio buscar-nos e salvar-nos. Oh, glórias! Esta é a missão de Cristo Jesus. Quando ele na terra esteve, foi a missão dele. Instituir a salvação, mostrar ao povo o caminho que conduz aos céus. E agora que nós já temos essa informação, não permitamos que as multidões nos separem de Cristo Jesus. Se a multidão é muito grande, suba a uma árvore. Oh, glórias! Jesus está passando diante de você. Ou seja, se as coisas te impedem, se tudo te impedem de servir a Jesus, suba na árvore. Entenda esse subir na árvore da forma que você achar conveniente. Mas significa ver Jesus, ser chamado por Cristo, porque o Senhor quer entrar na sua casa. Não permita que a multidão te leve para o inferno. A voz do povo nunca foi a voz de Deus. Amém? Eis aí, amados, exemplos de Zaqueu. Assim como Zaqueu, todos nós necessitamos da salvação. Assim como Zaqueu, sejamos encontrados pelo Senhor. Assim como Zaqueu, sejamos transformados para a honra e para a glória definitiva, eterna, do amado Jesus. Ô, glórias! Nós vamos orar, finalizando essa palavra, que os irmãos fiquem de pé. Senhor, muito obrigado pela tua palavra, Senhor. Ensina-nos, ó Deus, a observarmos a tua vontade, a vivermos a tua verdade, a estarmos em linha com aquilo que tu queres. Que o nosso prazer, que a nossa alegria, que a nossa satisfação esteja em fazer a tua vontade. Senhor, seja conosco hoje e sempre, em nome de Jesus. Amém. Aleluias. Amém, queridos? Entra na minha casa, faz um milagre na minha vida. Ô, glórias, que assim seja também com você.
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pois em verdade vos digo, que se tiverdes fé como um grão de mostarda, direis a este monte, passa daqui para acolá e ele há de passar, e nada vos será impossível. Mateus 17, 20.

0: Vamos meditar na palavra santa de nosso Senhor e Salvador Jesus. Hoje eu quero falar com vocês a respeito dos frutos da videira verdadeira. Olha que bênção. A videira verdadeira. Coloquemos de pé para lermos Evangelho de João, capítulo 15, a partir do versículo 1 até o versículo 8. São palavras de Cristo Jesus, palavras preciosas para as nossas vidas. Na verdade, amados, todas as palavras que estão no livro sagrado são preciosíssimas para a nossa existência. Basta que meditemos nela e ouviremos o Espírito Santo falar aos nossos corações. Eu sou a videira verdadeira e meu Pai é o agricultor. Todo ramo que estando em mim não der fruto, ele o corta, e todo que dá fruto limpa, para que produza mais fruto ainda. Vós já estáis limpos pela palavra que vos tenho falado. Permanecei em mim e eu permanecerei em vós. Como não pode o ramo produzir fruto de si mesmo, se não permanecer na videira, assim nem vós o podeis dar, se não permanecerdes em mim. Eu sou a videira, vós os ramos. Quem permanece em mim e eu nele, esse dá muito fruto, porque sem mim nada podeis fazer. Se alguém não permanecer em mim, será lançado fora à semelhança do ramo, e secará, e o apanham, lançam no fogo e o queimam. Se permanecerdes em mim, e as minhas palavras permanecerem em vós, pedireis o que quiserdes, e vos será feito. Nisto é glorificado meu Pai, em que deis muito fruto, e assim vocês tornareis meus discípulos. Amém. Senhor, nós te louvamos pela tua graça e pela tua misericórdia. Nós te bendizemos, ó Deus, por esses momentos aqui neste lugar. Certamente, Senhor Deus, tu has de falar aos nossos corações, trazendo a revelação da palavra para as nossas vidas. Prepara-nos, ó Deus, para que nós possamos ouvir a tua voz e deixar-nos envolver pela tua palavra, Senhor. Faz segundo o teu querer nas nossas almas, é o que nós pedimos em nome de Cristo Jesus. Amém, Senhor. Amém, amados. Queridos, palavras de Cristo Jesus. Todas as vezes que nós lemos as palavras de Cristo, é extremamente importante estarmos atentos àquilo que Ele fala. O Senhor Jesus, Ele tem um ensinamento especial para os nossos corações. O Senhor Jesus, Ele tem uma palavra especial para cada um de nós. O Senhor quer nos edificar, o Senhor quer nos alimentar, o Senhor quer nos doutrinar para que nós possamos andar no Seu caminho, darmos passos firmes na presença dEle e que possamos ser cheios do Espírito Santo de Deus. É necessário, irmãos, ouvirmos a palavra de Cristo. É necessário ouvirmos aquilo que o Senhor tem para falar às nossas almas. E todas as vezes que nós abrimos os nossos ouvidos à palavra santa, o Espírito Santo de Deus vem e nos edifica. Vem e trabalha nossos corações. Vem e nos molda para que nós possamos cada dia mais nos assemelharmos a Ele, nos parecermos com Ele e refletirmos em nosso viver, em nosso dia a dia, a sua graça, a sua misericórdia, bem como o seu poder. O Senhor Jesus nos diz que aqueles que são fiéis, aqueles que o amam, obras maiores, esses farão em seu nome. E nós precisamos acreditar nessa promessa do Senhor, acreditarmos nessa verdade de Deus e vivermos, irmãos, com todas as forças do nosso ser, a palavra, para que nós possamos experimentar o agir do Eterno verdadeiramente em nossos corações. O Senhor Jesus é a videira. Ele faz uma comparação e ensina-nos através dessa comparação como deve ser o nosso portar, o nosso agir, para que assim possamos crescer na presença do Mestre Jesus. É interessante, irmãos, que a videira para produzir, quando ela passa a safra, eles aparam todos os galhos e fica apenas o galho principal. Na próxima safra, sai galhos novos, elas mandam galhos novos e assim ela frutifica em abundância. Isso vale ressaltar, irmãos, que nem sempre as árvores frondosas que nós vemos por aí estão em Cristo Jesus. Muitas vezes o Senhor Jesus está apenas no cerne, apenas no cerne. E nós precisamos ver, irmãos, que quando a nossa vida, ela tem muitos galhos, ela tem muitas folhas, é necessário estarmos atentos para ver se nós não estamos desviando a nossa atenção do Senhor, mas voltarmos para o Todo-Poderoso e estarmos cada dia mais na presença do Mestre. Amados, a árvore frondosa não quer dizer que ela produz frutos. O próprio Cristo dá um exemplo, que ele passou próximo a uma figueira e havia muitas folhas, uma figueira bonita, mas não tinha frutos. Muitas vezes nós estamos com nossa árvore frondosa, cheia de flores, bonita, mas nós não temos fruto, não serve para o Senhor. Nós precisamos ser a videira, irmãos, a videira que não tem muitas vezes aquilo que é bonito, mas que vai produzir no Senhor, vai produzir no Senhor. Amados, a boa aparência não significa que nós estamos cheios do Espírito Santo de Deus. Não, não significa. Quando você está todo bonito, simpático, aquela coisa toda, não significa que você está cheio do Espírito Santo. Mas o que nós precisamos entender é que quando somos cheios do Espírito Santo, os nossos frutos, esses sim, são visíveis, são visíveis. E o que o Senhor quer de nós, irmãos, são frutos na nossa vida, frutos na nossa existência. Mas, amados, é preciso estarmos intimamente ligados a Cristo Jesus, para que nós possamos produzir frutos, para que a videira produza fruto, ela precisa estar intimamente ligada em Cristo Jesus. Estar ligado intimamente no Senhor, irmãos, é você estar vivendo a mesma realidade de Cristo, os mesmos princípios de Cristo, é você dar os mesmos passos que Cristo deu, é você andar debaixo da mão poderosa, cheio da graça do Todo-Poderoso. Nós precisamos viver uma vida verdadeira, intimamente ligada com o nosso Senhor e Salvador Jesus. Mas para que essa vida seja tão íntima com o Todo-Poderoso, é preciso observar alguns detalhes, observarmos aquilo que o Senhor quer para as nossas almas, observarmos a vontade do Senhor. Irmãos, o que deve sobressair na nossa existência não é a nossa vontade, mas a vontade do Pai. O que deve sobressair na tua vida não é a tua vontade, mas a vontade do Pai. Porque a nossa vontade, irmãos, a nossa carne, a nossa tendência humana, ela puxa para longe do Senhor, ela te afasta de Deus, ela te leva para caminhos que distanciam da presença do Todo-Poderoso. E quando você muitas vezes está cheio de galhos, folhas, flores e essas coisas todas, no entanto, você não está vivendo o Senhor Jesus, são apenas coisas aparentes, amados, e que não vai de forma alguma frutificar em nada para a honra e para a glória de nosso Senhor e Salvador Jesus. Lembre-se, uma vida de intimidade com o Todo-Poderoso, aqueles que são íntimos, frutificam no Senhor, são cheios da graça do Todo-Poderoso, andam e vivem segundo a presença do Mestre. E nesse texto que nós lemos, nós vemos que o Filho é a videira verdadeira. Ouça, eu sou a videira verdadeira, versículo 1 de João 15, eu sou a videira verdadeira, é Cristo Jesus falando. Nós precisamos, amados, entender que Jesus, ele é o cerne, e precisamos estar ligado nele. Vemos ainda que o Pai é o agricultor, ainda no versículo 1, eu sou a videira verdadeira e meu Pai é o agricultor. É o Senhor Jesus que cuida da gente, é o Senhor que zela, é o Senhor que nos abençoa, é o Senhor que nos fortalece, é o Senhor que nos direciona, é o Senhor que nos ajuda, é o Senhor que nos dá toda sorte daquilo que precisamos para andar e para estarmos firmes no Mestre. E vemos ainda no versículo 5, a parte B, eu sou a videira, vós os ramos, nós somos os ramos. nós somos os ramos. Esta é a comparação completa do Senhor na nossa vida. É a comparação completa, irmãos. E tudo quanto nós fazemos, precisamos olhar para o Senhor em todos os aspectos, colocarmos a nossa mente em Cristo Jesus. E nesse texto, irmãos, nós vemos que precisamos estar ligados na videira, haja vista que somos os ramos. Como é que você pode produzir frutos se você não estiver ligado na videira que é Cristo Jesus? Mas estar ligado não é o suficiente. Você também precisa ser cuidado pelo agricultor. Você precisa ser cuidado, zelado. O Senhor cuida de você. Ele corta aquilo que não precisa. Ele te direciona. Ele te fortalece. Ele te coloca de pé. Ele enche o teu coração de alegria. É o Senhor que cuida da videira. É o Senhor que cuida dos ramos. E quando as folhas são muitas, elas são podadas, elas são cortadas, irmãos. E queridos, nós precisamos buscar essa intimidade com o Todo-Poderoso. E para que nós possamos receber, é necessário estarmos em Cristo. Estarmos em Cristo. No versículo 4 diz: permanecei em mim. Essa é uma parte muito complicada na vida da gente. Porque nós queremos Cristo Jesus, mas muitas vezes nós não queremos a permanência em Cristo Jesus. Você quer, por exemplo, a cura, você quer a bênção, você quer os dons na tua vida, você quer sentir a presença do Todo-Poderoso, mas o coração não quer permanecer em Cristo. Para que você tenha intimidade e você esteja ligado com o Senhor, necessário é permanecer no Senhor, permanecer em Deus. Igreja, não permita que nada te afaste do Senhor. Não permita que nada te afaste de Deus. Não permita, irmãos. Temos vivido dias muito difíceis, dias complicados. Como são difíceis os dias. Se você não tiver cuidado, não sai de casa. Não sai. Hoje é bom ficar em casa assistindo a televisão ou conversando com alguém. Enfim, é bom ficar em casa. É bom ficar em casa com a família. Mas, quando nós estamos em Cristo, o nosso objetivo maior é nos aproximarmos dele, é sermos cuidados pelo agricultor, e o agricultor é o Todo-Poderoso, o nosso Senhor. Irmãos, outro aspecto, quando nós permanecemos em Cristo, o Senhor está conosco e o Senhor nos abençoa e nos fortalece. Cristo permanece em nós, Cristo habita em nossos corações. Quando nós olhamos para o Senhor, Ele firma morada na nossa vida. Versículo 4: permanecei em mim e eu permanecerei em vós. E eu permanecerei em vós. Amados, nós precisamos entender o seguinte: para que a presença do Senhor seja uma verdade em nós, temos que estar nele. Nós temos que estar ligados na videira verdadeira. Só dessa forma vamos experimentar de fato a presença do Senhor na nossa existência. E eis aí o grande problema: nós muitas vezes não temos a alegria de estar no eterno, não temos prazer naquilo que é de Deus. Mas por que não temos, irmãos? É porque nós não temos zelado, não temos buscado Deus para a nossa vida, nós não temos permanecido firme na videira. Nós não temos nos deixado cuidar pelo Criador, cuidar por aquele que é o agricultor, cuidar por aquele que é o Todo-Poderoso. Irmãos, é necessário entendermos isso e nos voltarmos para o Senhor e deixar o Senhor nos envolver de uma forma intensa. Outro aspecto que nós podemos entender nessa palavra de Cristo Jesus: nós temos que aceitar o trabalhar de Deus em nossa vida. Outra situação muito difícil, outra situação complicada. Nós temos conceitos firmados, nós temos entendimentos que nós não queremos abrir mãos, nós entendemos que é dessa forma que é estar em comunhão com o Senhor, é daquela forma que eu vivo em comunhão com Deus. Ah, Deus tem falado comigo desse jeito, ou daquela forma. Queridos, quando nós queremos viver Deus e queremos ser parte da videira verdadeira, nós temos que deixar Deus trabalhar em nossa vida. Outro texto diz que é preciso morrer para viver. Morrer para viver. Nós morremos para nós mesmos, morremos para o pecado, morremos para este mundo, e o Senhor nos vivifica e vamos andar segundo a vontade dEle. Quando nós abrimos o nosso coração para o Todo-Poderoso, quando nós, amados, entendemos a necessidade de sermos um ramo ligado na videira verdadeira, quando nós entendemos essa realidade, nós vamos procurar o agricultor e deixar que ele trabalhe em nossos corações, deixar que o Senhor trabalhe em nossa vida. E quando nós, irmãos, colocamos a nossa vida e falamos para o Todo-Poderoso: Senhor, aqui está a minha vida, Senhor, aqui está a minha alma, trabalha meu coração, faz alguma coisa na minha existência. Quando nós entendemos isso, irmãos, quando nós vivemos assim, queridos, o Eterno vem e Ele vai moldar a tua vida para que você seja um galho, seja um ramo produtivo, ligado na videira verdadeira. E no versículo 2, nós lemos o seguinte: todo ramo que estando em mim não der fruto, Ele o corta. Amém? Todo ramo que não der fruto, o Senhor corta. Ouça, esse é o cuidado de Deus, é o cuidado do Senhor. Todo ramo, amados, que não der fruto, ele corta da videira verdadeira, ele separa da videira. É por isso, queridos, que nós precisamos estar atentos à palavra, atentos à verdade do Senhor. Nós não podemos subestimar o poder do Senhor, nós não podemos achar que Deus, com Deus você pode agir de qualquer forma, nós não podemos entender dessa forma, porque Deus é aquele que cuida de nós. Deus é aquele que cuida, Ele cuida no aspecto de cortar, no aspecto de edificar, no aspecto de fazer você produzir. Mas se nós, amados, não estivermos produzindo da forma que o Senhor determina, certamente Ele há de cortar-nos da videira verdadeira, há de separar-nos da videira. E se você for separado da videira por Deus, eu quero falar que a situação fica muito crítica, fica muito difícil, muito difícil. Amém? Precisamos entender essa verdade, amados. O corte é um processo que sempre lembra dor. Sempre lembra dor. Agora imagine você separado de Deus. Que dor terrível, que dor terrível. Se a nossa vida já está difícil com o Senhor, se é complicado com Deus, agora imagine totalmente desassociado do Senhor, separado de Deus, sem a esperança no coração, sem o Espírito Consolador. O que será de nós, amados? O que será? É por isso que esse mundo anda louco por aí. Eles procuram o consolo nas drogas, no álcool e em tantas coisas. É porque não tem Cristo no coração. Separados do Senhor. Separados do Senhor. Nós não podemos, queridos, de forma alguma, deixar que sejamos cortados pelo Senhor. Nós não podemos deixar que isso aconteça na nossa vida, mas é preciso buscar o consolo, a presença, o cuidado, o zelo, viver Deus na nossa vida. Videiras produz uvas, amém? Videiras é o chamado pé de uva. Se a tua vida produz limão, melancia, jabuticaba ou outra fruta qualquer, tem alguma coisa errada na tua caminhada. Em outras palavras, nós precisamos frutificar Cristo Jesus. Nossos atos e ações precisam assemelhar-se àquilo que Cristo faz. Este é o fruto da videira verdadeira, do ramo que está ligado no Senhor. Mas o texto do versículo 2 continua dizendo: todo ramo que, estando em mim, não der fruto, ele corta, e todo que dá fruto, limpa para que produza mais fruto ainda. Amém? Eu sei que aqui ninguém planta uvas, mas você planta outra coisa, planta tomate, planta laranja, enfim. Quando você quer que o tomateiro ou a laranjeira produza, o que é que você faz? você tira os galhos excedentes, você corta aqueles brotos que aparecem na laranjeira, e fica só o principal. Assim o Senhor faz com a gente. Quando nós estamos em comunhão com o Todo-Poderoso, o agricultor vem e ele arranca os nossos excedentes. Ele arranca aquilo que sobra na nossa vida, para que nós possamos ter forças para produzir. E quando você corta o excesso de uma planta, você vê que ela fica mais viçosa, ela cresce com mais força, e seu fruto é melhor. E é isso que Deus quer fazer com a gente, e é isso que Cristo Jesus exemplifica. Ele diz: e todo o que dá fruto, limpa, para que produza mais fruto ainda. Irmãos, quando nós crescemos na presença do Senhor, e estamos verdadeiramente ligados na videira, o Senhor cuida de nós, o Senhor cuida da tua vida, Ele te sustenta, Ele te dá o Espírito Santo, e o Espírito Santo trabalha dentro da tua mente, fazendo você enxergar o pecado, fazendo você enxergar as ações erradas, fazendo você enxergar os passos errados que você dá. E quando o Espírito Santo trabalha o nosso coração, irmãos, nós vamos trilhar no caminho certo, nós vamos refletir a glória do Todo-Poderoso, e assim, irmãos, seremos um com Cristo Jesus, um com Cristo Jesus, e teremos o poder para fazermos a obra e produzirmos frutos semelhantes ao do Senhor. Versículo 3: vós já estáis limpos pela palavra que vos tenho falado. Vós já estáis limpo pela palavra que vos tenho falado. A palavra de Deus, ela é a base da nossa vida. Quando nós mergulhamos na leitura da palavra, quando nós olhamos para a Bíblia, irmãos, e nunca podemos esquecer, a Bíblia, ela é fundamental na nossa vida. Ela é fundamental na vida de cada um que queira crescer na presença do Senhor. Conhecer os princípios sagrados e vivenciá-los é uma necessidade do servo de Deus. É uma necessidade, igreja, é uma necessidade. E quando nós entendemos que a palavra de Deus, ela é importante para nós, o Espírito de Deus move dentro de nossos corações, e nós vamos entender a vontade dEle, vamos compreender a vontade dEle, e a nossa vida, irmãos, ela será diferente, porque nós vamos resplandecer a glória de Cristo Jesus na nossa vida. Você tem resplandecido a glória de Cristo Jesus? Você tem refletido a glória de Cristo? Se você porventura não tem refletido a glória do Senhor, é porque certamente não está ligado na videira verdadeira que é o Senhor Jesus. Não está ligado no Senhor. Procure ligar-se no Todo-Poderoso, procure produzir uvas na tua vida, seja um produtor de uvas, seja alguém que represente Cristo Jesus, onde quer que você esteja, em todas as situações, em todos os locais. Nós precisamos, amados, produzir frutos que são semelhantes às ações de Cristo Jesus. E ao lermos o texto, nós entendemos ainda, irmãos, que temos que viver na alegria da promessa do Senhor. É, o Senhor tem muitas promessas para cada um de nós. O Senhor tem promessa para cada um de nós, irmãos. E quando nós estamos ligados na videira verdadeira, quando nós somos aquele galho, aquele ramo, cuidado, zelado pelo agricultor, zelado por Deus, nós vamos receber na nossa vida, no nosso dia a dia, as promessas de Deus. De promessas todos gostam, não é verdade? Quem não gosta de promessa? Principalmente quando vem de Deus. É maravilhoso, irmãos. Mas nós temos que nos deixar cuidar pelo Todo-Poderoso, cuidar pelo Senhor. João capítulo 15, versículo 5: eu sou a videira, vós os ramos, quem permanece em mim e eu nele, esse dá muito fruto, porque sem mim nada podeis fazer. Amém? Quem está ligado no Senhor esse dá muito fruto, irmãos. Os frutos são abundantes. O Senhor age de uma forma surpreendente na vida daqueles que são fiéis. O Senhor manifesta-se de uma forma poderosa, intensa, magnífica. E nós vamos contemplar o grande poder e vamos produzir os frutos que o Senhor tem para as nossas almas, para as nossas vidas. Mas entendamos que é necessário estarmos ligados em Cristo. Eu sou a videira, vós os ramos. Quem permanece em mim e eu nele, esse dá muito fruto, porque sem mim nada podeis fazer. Ouça, sem mim nada podeis fazer. Nós temos vivido dias em que o homem é ensinado a viver segundo o seu próprio braço, segundo a sua própria força, a buscar em si mesmo a sua força interior e outras filosofias mais, tantas que vemos por aí. Mas nós entendemos, e a palavra afirma isso de forma clara, que todas as coisas que vamos fazer é preciso que seja em Cristo Jesus. Em Cristo, que estejamos alicerçados em Cristo, que estejamos alicerçados no Senhor, irmãos, que a nossa vida esteja totalmente amparada em Cristo Jesus, porque sem Ele nada podemos fazer, nada podemos fazer. Você pode trabalhar, enfim, fazer as coisas do dia a dia, mas para você receber a graça do Senhor, o zelo de Deus, a alegria, o consolo, para que você receba o poder, para que você receba a vitória, somente com Cristo Jesus. Somente com Cristo, irmãos. Mas para que você tenha todas essas bênçãos na tua vida, necessário é estar ligado na videira verdadeira. Versículo 7 nos diz: se permanecerdes em mim e as minhas palavras permanecerem em vós, pedireis o que quiserdes e vos será feito. Amém? A chave do poder, a chave do milagre, a chave das realizações, a chave da bênção. Qual é? Permanecer em Cristo. Permanecer em Cristo. Se você quer receber de Deus as bênçãos, se você deseja que as tuas orações sejam respondidas, se você deseja que as tuas orações sejam ouvidas, sejam respondidas, é fundamental permanecer ligado na videira verdadeira. Temos que permanecer em Cristo Jesus. Nós precisamos entender, irmãos, que esta palavra é real e é para hoje, é para este momento, é para a nossa vida. Se eu preciso de Deus, se eu preciso da bênção de Deus, se eu preciso do milagre do Senhor, se eu preciso ver Deus agir na minha existência, eu tenho que permanecer nele. Eu tenho que permanecer nele. Nós temos visto que as pessoas querem a bênção do Senhor, não é verdade? Quantos querem a bênção de Deus? Todos. Eu não sei qual a bênção que você precisa. Eu não sei. Não sei qual a bênção que você corre atrás. Mas nem sempre nós estamos dispostos a viver Deus de fato na nossa vida. Nós queremos a bênção, mas nós não queremos estar ligados na videira verdadeira. Porque quando ligados na videira verdadeira, só é possível produzir uvas. Só é possível produzir uvas. Você não vai produzir nada, nada além de uvas. Você vai produzir apenas uvas. Apenas uvas. Muitas vezes, nós queremos ser uma videira que produz uma série de frutos. Não, não funciona. Com o Senhor Jesus, você só pode produzir uvas. Em outras palavras, se eu estou em Jesus, os meus frutos são os frutos do Espírito Santo. São os frutos do Espírito Santo. E os frutos do Espírito Santo, entre aspas, são uvas. São uvas. Entendam isso, gente. Entendam isso. As minhas orações muitas vezes não são respondidas porque não tenho produzido apenas uvas. Eu sou até uma videira, mas estou ali sem cortar o excedente, cheio de folhas, aquela coisa toda, não vai produzir também. Você tem que ser preparado, preparado para o agricultor. E o preparo do agricultor é fundamental para que nós possamos receber em nós o Espírito Santo e resplandecermos a glória do Senhor. E vemos ainda, irmãos, que quando nós estamos ligados na videira verdadeira, Deus é glorificado por meio dos frutos. Versículo 8: nisto é glorificado o meu Pai, em que deis muito frutos, e assim vos tornareis meus discípulos. Amém? E assim tornareis meus discípulos. Meus discípulos. A palavra discípulo é sinônimo de aluno. Todos nós já fomos aluno há algum tempo na nossa vida. Aluno de alguma coisa. Com certeza já fomos alunos. E quando você não é um bom aluno, você não é bem visto pelo teu professor. Você recebe castigos, você é alvo de uma série de situações que não são muitas vezes agradáveis. Em contrapartida, quando você vê um aluno legal, o professor recompensa, o professor até ajuda. Não é assim? Discípulo, irmãos, precisa reproduzir na sua vida aquilo que é ensinado pelo mestre. Aquilo que é ensinado pelo mestre. Um aluno, um discípulo, não reprova porque ele é um bom aluno, não, de forma alguma. Ele reprova na escola, por exemplo, porque ele é um mau aluno. Com certeza. Não é assim? Ah, eu sou um bom aluno, eu sou um bom discípulo do professor, ah, eu sou bom, eu sou bom. Dificilmente você terá notas baixas e será mal visto pelo professor, dificilmente. Dificilmente, mas quando você não reproduz, quando você não vive aquilo que é ensinado, quando você não assimila aquilo que é ensinado e vive de forma contrária, geralmente você é visto como mau aluno, e as consequências geralmente não são as boas, não são as melhores. Assim também é a nossa vida com o Senhor, irmãos. Nós precisamos trazer o Senhor dentro de nossos corações a ponto de Ele ser glorificado através da gente. Amém? O Senhor precisa ser glorificado no teu dia a dia. Tu precisa ser um discípulo do Senhor, um discípulo de Deus, um aluno de Cristo. Você precisa ser discípulo de Cristo. E quando você é nota 10, o Senhor é glorificado na tua vida. E o Senhor te chamou foi para isso. O Senhor te chamou para essa realidade, mas para que isso aconteça, é necessário voltarmos para o texto. Eu sou a videira verdadeira, disse Jesus, e vós são os ramos, e vós são os ramos. E esses ramos são cuidados pelo Pai, que é o agricultor. Essa é a sequência lógica da vitória, essa é a sequência lógica, irmãos, da vitória que nós precisamos na nossa existência. E quando nós somos verdadeiramente videira, verdadeiramente pé de uva, nós vamos produzir o fruto adequado do Espírito Santo. E verão e enxergarão em você um discípulo de Cristo, alguém que anda com o Senhor, alguém que é cuidado, que é zelado, que a graça do Eterno está sobre a vida. É assim, queridos, precisamos almejar, precisamos buscar isso para a nossa realidade. Viver essa verdade dia após dia da nossa existência. E quando nós, amados, estamos numa verdadeira união com Cristo Jesus, nós vamos encontrar todas as condições saudáveis para que possamos produzir em abundância, para que possamos mostrar a glória de Deus em abundância. E assim nós veremos, amados, que o Senhor não nos deixa, mas o Senhor estará continuamente com aqueles que o ama. Amém, igreja? Amemos o Senhor, busquemos o Senhor, entreguemos-nos ao Senhor, porque assim teremos prazer em sermos servos dEle e em vivermos em comunhão com Ele. Queridos, a necessidade de ser videira, ela é urgente. A necessidade de produzir frutos adequados é urgente, é para ontem, irmãos. Façamos isso para a honra e para a glória do Senhor. E quando estivermos orando, que os amados falem para o Senhor: eu quero estar ligado na videira verdadeira, eu quero produzir frutos que sejam uvas, eu quero que minha vida produza frutos do Espírito Santo de Deus. Fale isso para o Senhor, clame ao Senhor, e é evidente, deixe-se cuidar pelo Todo-Poderoso, deixe-se cuidar pelo Senhor. E o cuidado de Deus vem através da ministração da palavra, vem através da Bíblia, vem através do ensinamento do Espírito Santo, da direção do Espírito Santo de Deus. Deixe-se dirigir, guiar pelo Santo e Bendito Espírito. Vamos orar então. Senhor, nós te louvamos pela tua graça, pela tua palavra, Senhor. E nessa noite nós queremos clamar: meu Deus, nós queremos ser ramos, ramos enxertados na videira verdadeira. Além de sermos ramos, ó Deus, nós queremos ser cuidados pelo Pai, cuidados pelo agricultor. Nós queremos, ó Deus, receber o teu cuidado, meu Deus. Porque sabemos, Pai, que quando nós somos ramos enxertados na videira e cuidados por ti, nós vamos produzir os frutos que são comuns a ti, Senhor Jesus. Nós teremos os frutos do Espírito Santo na nossa vida, e é isso que nós queremos, porque nós queremos viver a tua verdade, nós queremos estar na tua dependência, nós queremos estar, Senhor Deus, totalmente à tua mercê, totalmente à tua disposição, Senhor. Oh Deus, trabalha o nosso coração, Pai, trabalha a nossa vida, para que nós possamos ter a visão do Espírito, Senhor, para que nós possamos ter a direção do Espírito. Oh Deus, sejamos guiados, direcionados. Oh Pai amado, faz a tua vontade na nossa alma, manifesta a tua graça sobre nossas vidas, meu Deus. É o que nós clamamos em nome do teu Filho Jesus. Amém, Senhor. Aleluias, glórias a Deus.
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Eva, a primeira mulher. Essa é uma verdade, amados, maravilhosa demais. Porque nela, da mesma forma que está expressa a criação do homem, o homem Adão, e também o Senhor manifesta a sua glória e o seu amor, criando Eva para que fizesse companhia a Adão e para que procriasse, enchesse e povoasse esta terra. Nós louvamos a Deus porque não foi um acaso, não foi uma casualidade, mas foi o projeto de Deus. Deus nos amou a ponto de permitir que viéssemos à existência, mas para que isso fosse possível, foi necessário que o primeiro casal fosse criado. E isso fica claro ainda, irmãos, que Deus não entrou com essa história de gênero, não. Deus criou homem e mulher, e assim será para todos sempre. Mesmo que os homens não aceitem a sua condição de homem ou de mulher, mas Deus os criou desta forma, e certamente são assim. Nós vamos abrir a Bíblia em Gênesis capítulo 2, vamos ler versículos 18 até o 25. Disse mais o Senhor Deus: não é bom que o homem esteja só, far-lhe-ei uma auxiliadora que lhe seja idônea. Havendo, pois, o Senhor Deus formado da terra todos os animais do campo e todas as aves dos céus, trouxe-os ao homem para ver como eles lhes chamaria. E o nome que o homem desse a todos os seres viventes, esse seria o nome deles. Deu nome o homem a todos os animais domésticos, às aves dos céus e a todos os animais selváticos. Para o homem, todavia, não se achava uma auxiliadora que lhe fosse idônea. Então o Senhor Deus fez cair pesado sono sobre o homem, e este adormeceu, tomou uma das suas costelas e fechou o lugar com carne. E a costela que o Senhor Deus tomara ao homem, transformou-a numa mulher e lhe a trouxe. E disse o homem: esta, afinal, é osso dos meus ossos e carne da minha carne, chamar-se-á varoa, porquanto do varão foi tomada. Por isso deixa o homem pai e mãe, e se une à sua mulher, tornando-se os dois uma só carne. Ora, um e outro, o homem e a sua mulher, estavam nus e não se envergonhavam. Senhor, nós te louvamos por esta palavra, porque é uma revelação poderosa para as nossas vidas, meu Deus. Que nós possamos entendê-la e praticá-la em nosso dia a dia para a tua honra e para a tua glória. Esse é meu clamor em nome de Jesus. Fala conosco nesta noite, fala conosco através desta palavra, em nome de Jesus. Amém, Senhor. Irmãos, a palavra de Deus mostra-nos de forma muito clara que a mulher é uma bênção na vida do homem. E isso é inegável. Glórias a Deus pelo seu cuidado, pelo seu amor e pela sua manifestação criando a mulher. Vemos, amados, que ela foi criada para que fosse uma companheira idônea, alguém que ajudasse, que fosse sábia. E certamente Eva era uma mulher extremamente sábia, tal qual Adão. Aos olhos de Deus, Eva era tão importante quanto Adão, e nós precisamos entender esta verdade. Eram todos iguais, cada um com uma missão específica, mas iguais aos olhos do Senhor. Queridos, quando nós olhamos para o Todo-Poderoso, o nosso lar torna-se bênção, porque é assim que o Senhor quer. E a Bíblia diz que a mulher sábia, ela edifica a sua casa. Ela traz a bênção de Deus para dentro da sua casa. Aparentemente, amados, nós não conseguimos ver isso. Porque nós entendemos que as bênçãos do Senhor precisam se manifestar no mar de rosas. Mas eu quero falar para vocês que nem sempre as bênçãos de Deus se manifestam em um mar de rosas. Porque o Senhor age de muitas formas, mas cabe a nós aceitar aquilo que Deus tem para cada um de nós. Nós vemos por aí, e vez ou outra, nos é perguntado a respeito de Lilith. Alguém já ouviu a respeito de Lilith? Se ainda não ouviu, certamente há de ouvir no futuro. Lilith, conforme diz a mitologia, foi a primeira mulher. A primeira mulher criada por Deus à semelhança de Adão. Ou seja, foi formada também do pó. E esta rebelou-se ali no jardim do Éden. Ela saiu do jardim, foi expulsa, tornando-se um demônio. Mas todas as vezes que vocês ouvirem referência a Lilith, ela não existiu. É apenas um mito, é uma figura mitológica apenas. No entanto, vez ou outra, nós vemos alguns crentes perguntando a respeito de Lilith como se fosse, de fato,
a primeira mulher criada por Deus. Mas entenda, irmãos, a primeira mulher criada pelo Senhor chama-se Eva, feita da costela de Adão, para que assim a vontade do Eterno se manifestasse de uma forma poderosa. Amém? Primeiro tópico, a mulher no plano de Deus. A mulher no plano de Deus. Vocês não estão sobre a face da terra por acaso. Vocês estão aqui porque Deus tem planos para as mulheres. Certamente, amados, o Senhor não fez de improviso Eva. Ah, está faltando alguém, está faltando uma mulher para Adão, está faltando. Ou vou criar Eva, mas vou criar de qualquer jeito. Não, amados, não foi assim. O Senhor não faz nada de improviso. Em todas as coisas, Deus tem um plano, Deus tem um objetivo, Deus tem um foco. E sabemos que o Senhor fez a Eva porque Deus tinha planos para essa mulher e para as demais mulheres. E é preciso nos colocarmos diante de Deus e as mulheres buscarem conhecer qual o plano de Deus para as vossas vidas, para que assim o nome santo do Senhor seja honrado e seja glorificado. Queridos, vemos ainda que a mulher já estava nos planos de Deus. Gênesis capítulo 1, versículo 26, ouça. Também disse Deus, façamos o homem à nossa imagem conforme a nossa semelhança. Esta palavra homem não refere-se a Adão em si, mas à espécie humana. Façamos os humanos, poderíamos traduzir assim, façamos os humanos à nossa imagem. Nós vemos, queridos, que o Senhor já tinha encaixado no seu projeto a existência da mulher. E ela foi criada para a honra e para a glória do Mestre Jesus. Não foi uma casualidade, mas o projeto de Deus para as vossas vidas. Portanto, louve ao Senhor, glorifique o Todo-Poderoso pela grande missão que vocês têm sobre a face da terra. Vemos ainda, irmãos, que Deus mostra a decisão de formar a mulher. O Senhor tomou uma decisão, vou fazer a mulher. Gênesis capítulo 2, versículo 18. Disse mais o Senhor Deus, não é bom que o homem esteja só. Far-lhe-ei uma auxiliadora que lhe seja idônea. Glórias a Deus. Glórias a Deus que o Senhor lembrou-se de nós. Glória a Deus. Glórias a Deus, rapaz. Louvado seja o Senhor, irmãos, porque ele tinha um projeto. E o projeto era que o homem tivesse uma companheira. Uma companheira idônea, uma companheira sábia, e a palavra faz esse registro de uma forma muito clara. Portanto, irmãos, a mulher não surgiu por acaso, foi uma casualidade. Não, o Senhor a fez com um projeto, e isto é maravilhoso. Nesse texto, irmãos, fica clara esta verdade. O Senhor diz, façamos a mulher, façamos a mulher, e o Eterno teve o cuidado de manifestar a sua glória, o seu poder, manifestar o seu cuidado para com o ser humano, para com o homem, a sua criação, dando-lhe uma companheira para que juntos pudessem manifestar a vontade de Deus. Uma das coisas que fogem muito à nossa mente, foge muito dos nossos pensamentos, é que nós não estamos aqui para sermos, por exemplo, torcedores de futebol, ou para sermos profissionais, ou para corrermos atrás das ilusões da vida. Não, nós estamos aqui porque Deus colocou-nos, e Deus, ao colocar-nos sobre a face da terra, ele disse, eu tenho um projeto para a tua vida. Eu tenho algo para vocês fazerem. Eu tenho algo para manifestar através das vossas vidas, e nós temos que buscar com todas as nossas forças essa verdade, para que Deus seja honrado e seja glorificado em nosso viver. Amém? Outro aspecto interessante é que a mulher, ela era necessária. Era necessária a sua criação e é necessária hoje, mas nesse aspecto era necessária. 1 Coríntios capítulo 11, versículo 12. Porque, como provém a mulher do homem, assim também o homem é nascido da mulher e tudo vem de Deus. O texto diz, irmãos, que a mulher veio do homem. Por que veio do homem? Porque o Senhor tirou a costela de Adão. E dessa costela, ele ordenou e a mulher passou a existir. Ah, pastor, mas como é que foi isto? Foi um ato de mágica? O Senhor fez assim? Olha, como foi, não sei. Mas o fato é que a Bíblia diz que o Senhor fez uma espécie de cirurgia, e vamos falar um pouco mais à frente a respeito disso.
e tirou uma costela, e desta costela fez a mulher. Mas como foi que Deus fez? Não cabe a nós entrarmos nessas especulações. O que importa é que Deus agiu. Era necessário, e Deus fez para a honra e para a glória dele próprio. Porque como provém a mulher do homem, assim também o homem é nascido de mulher. Até parece um jogo de palavras, mas a partir do momento que a mulher passou a ser um ser existente, passou a existência, ela recebeu a missão de procriar. E eis aí o texto dizendo que o homem é nascido de mulher e que tudo vem de Deus e que tudo é para a honra e para a glória de nosso Senhor e Salvador Jesus. É maravilhoso, amados, o milagre da concepção. Somente Deus, irmãos, para fazer todas as coisas da forma que fez. Somente Deus, amados. No nosso estudo anterior, falamos a respeito da evolução e daqueles que creem na evolução. Mas como crer numa casualidade quando nós temos o Todo-Poderoso e vemos a manifestação da sua glória em criar o ser humano de uma forma tão perfeita, de uma forma tão magnífica? Amados, ao estudarmos a existência do ser humano, de como ele é concebido, realmente tudo é milagres. Tudo é um milagre. Quando nós vemos, amados, a concepção de um ser, é um milagre de Deus. Como o ser é formado dentro do ventre da mulher, é um milagre de Deus. Como as coisas acontecem, é um milagre do Senhor. E nós não podemos achar, irmãos, e jamais permita que isso aconteça, que não há importância, mas Deus já manifesta o seu amor, o seu zelo, desde o princípio, desde a concepção. Deus manifesta a sua graça, manifesta a sua glória, manifesta o seu poder. E acho que é pertinente falarmos a respeito das crianças que nascem com algum tipo de defeito físico. É comum nós vermos crianças que nascem com problemas, nascem sem cérebro muitas vezes, nascem sem uma mão, sem um pé, nascem doente e coisas assim. Às vezes nós nos perguntamos, mas por quê? Por que acontece isso? E Deus, por que Deus permitiu? Nós precisamos entender um detalhe, amados. Quando o homem pecou, esse mal passou a toda a humanidade. Hoje, a criança é concebida no pecado, ou seja, não mais na perfeição anterior ao pecado. Hoje a criança, ela é concebida de uma forma que pode nascer com defeito, pode nascer com algum tipo de saúde, em consequência do pecado original. Deus deu a opção para Adão e Eva escolherem. Infelizmente, eles escolheram errado. E a Bíblia diz que este mal se estendeu à humanidade e há de se estender enquanto houver humanidade sobre a face da terra. Sempre, amados, nós ficaremos sabendo que nasceu uma criança com algum tipo de defeito físico, algum tipo de problema, muitas vezes de ordem psicológica, coisa assim, de ordem mental. Mas não é que Deus esteja castigando, é uma consequência natural da vida. Deixa-me dar um exemplo para que você possa compreender o porquê. Alguém que trabalha na roça, ele planta uma roça. Ele faz uma roça, planta feijão, por exemplo. Só que ele está naquela expectativa que vai chover no tempo certo. Mas só que a chuva não vem no tempo certo. E o feijão não nasce, não produz da forma que ele espera. De quem é a culpa? É do tempo, natural, é coisas naturais, é a natureza. Não que Deus pesou a mão especificamente sobre ele. Esse aí não vai chover no município para que ele seja castigado. Ele está debaixo dessa situação e recebe em si as consequências da falta de chuva. Em relação ao ser humano é a mesma coisa, amados. Muitas vezes nasce-se com algum tipo de defeito físico em consequência do pecado original. Todas as vezes que vocês verem isso, não olhe para Deus como aquele que está agindo, que está castigando. Ah, porque Deus permitiu isso. Ah, porque isso. Ah, porque. Vamos parar com os porquês. Nós não podemos questionar Deus. Se você questionar, seja de forma particular sobre a tua vida, mas primeiro ofereça condições para questionar o Senhor. Ou seja, tenha uma vida santa, uma vida segundo a vontade do Senhor. E desta forma você pode perguntar ao Senhor o porquê de algumas coisas. Excetuando isso,
Não vamos entrar nesses méritos, porque não é assim que nós vamos agradar o Senhor. Amém? Segundo tópico, a criação da mulher. Queridos, a criação da mulher, com certeza, é maravilhosa. É um registro maravilhoso do poder de Deus. Nós jamais vamos entender como Deus age. E, na verdade, nós jamais vamos entender como é que uma costela tornou-se um ser vivente. É impossível para nós compreendermos a grandiosidade do poder de Deus apenas aceitar o poder do Senhor. Essa que é a grande verdade, amados. Nós temos que olhar para esta questão e entender que o poder do Senhor manifestou-se assim. E vemos alguns detalhes que chamam-nos a atenção, até mesmo porque, de certa forma, hoje a ciência age. De certa forma, a ciência age de forma semelhante. E o primeiro aspecto que nós podemos fazer uma analogia com a ciência atual é a anestesia. Veja como Deus agiu. Gênesis capítulo 2, versículo 21. Então o Senhor Deus fez cair pesado sono sobre o homem, e este adormeceu, tomou uma das suas costelas e fechou o lugar com carne. O Senhor precisava tirar uma costela, mas o Senhor não fez que apareça uma costela na minha mão. A Bíblia diz que o Senhor fez uma espécie de cirurgia. É, Deus fez uma espécie de cirurgia. Tomou uma das suas costelas e fechou o lugar com carne. O Senhor abriu o ventre, abriu o tórax de Adão e tirou uma costela. Veja que fato maravilhoso. Só que Adão não sentiu nada porque Deus fez que ele estivesse adormecido. Ele estava adormecido, ele não sentiu as dores, talvez, coisa assim. Não sentiu nada, porque Deus agiu, manifestando ali também o seu amor, o seu cuidado para com o homem. E, amados, e nasce aí a primeira cirurgia, a extração da costela. Vemos aqui a primeira extração de costelas. Infelizmente, hoje as mulheres têm feito isso com muita naturalidade. Procuram médicos e tiram costelas para que a cintura possa afinar. Vaidade, nada além da vaidade. Muita vaidade. Elas tiram a costela. No entanto, vemos que Deus tinha um propósito. E o propósito foi que a mulher viesse à existência. Nós vemos, amados, a manifestação do poder de Deus de uma forma grandiosa, de uma forma poderosa. Em todas as coisas, amados, nós temos que olhar com os olhos espirituais. Às vezes lemos algum texto bíblico, lemos uma passagem bíblica, uma narrativa bíblica, e nós apenas lemos. Mas pare, medite, veja o poder de Deus que se manifesta naquele texto. Às vezes, amados, nós não vemos o poder do Senhor porque não lemos com atenção. Não permitimos que o Espírito Santo traga a revelação ao nosso coração. Mas a partir do momento que você ler a palavra, atento à voz do Espírito Santo, tu verás a glória do Senhor a cada texto, a cada parágrafo do texto lido. Amém? E a costela tornou-se mulher. Gênesis capítulo 2, versículo 22. E a costela que o Senhor Deus tomara ao homem, transformou-a numa mulher e lhe a trouxe. Oh, glórias! Amados, é bênção, não é? É glória de Deus. A costela extraída de Adão. O Senhor forma Eva, a primeira mulher. Que bênção! E vemos, queridos, que isto não é uma narrativa mitológica. Ah, isso aqui é uma ficção. Ah, isto aqui não é bem dessa forma. E tem pessoas que tentam descaracterizar o milagre de Deus. Geralmente tentam descaracterizar o poder do Senhor e acham meios para justificar todas essas situações. Mas é mais fácil olharmos e crermos no poder do Senhor. A criação da mulher, essa realidade é verdadeira, é confiável. Nós precisamos ler e aceitar da forma que está, sem querermos justificar ou achar uma forma aceitável para a criação da mulher. Outro aspecto é que Deus não fez um crone. Hoje temos visto, irmãos, que a ciência chegou a um ponto de produzir crones. Tira algumas células e eles conseguem reproduzir aquele animal ou fazer um animal semelhante.
Vemos isso com a ovelha Dolly, entre outras por aí, outros clones, bem provável até de humanos. Mas a mulher não foi um clone. A Bíblia diz que ela era autônoma, ou seja, ela tinha sua consciência. Ela viu a existência como uma missão. Ela não refletia Adão, era uma cópia de Adão? Não. A mulher, ela era autossuficiente, autônoma, portanto não era um clone, mesmo que a sua origem fosse a costela do Adão. Amém? Terceiro aspecto, a missão da mulher. Eis aqui, amados, a grande missão da mulher. Como nós falamos anteriormente, todas vocês estão sobre a face da terra com algumas missões, não apenas uma, mas algumas missões. Uma delas, a missão de ser esposa. Oh, glórias! Louvado seja o Senhor! Louve a Deus pela missão de ser esposas. Louve a Deus, amados, porque muitas querem ser esposa, mas o Senhor não abre as portas, o Senhor não permite, ou não encontram. No entanto, amados, é uma das missões que o Senhor colocou nas mãos das mulheres. Gênesis, capítulo 2, versículo 23. E o homem disse Adão, esta afinal é osso dos meus ossos e carne da minha carne, será chamada varoa, porque do varão foi tirada. Isso aqui, irmãos, foi um momento de extrema alegria de Adão. Adão estava feliz porque o Senhor olhou para a sua situação. E o Senhor concedeu-lhe uma companheira, concedeu-lhe, amados, aquela que fosse a sua auxiliadora, que andasse com ele. E hoje nós precisamos entender que vocês como esposas não são apenas para cozinhar, cuidar de filhos ou outras coisas domésticas, não. O Senhor quer que vocês sejam acima dessas coisas. O Senhor concedeu sabedoria para que vocês aconselhem os seus cônjuges. Sejam sábias nos conselhos. Momentos oportunos para falar.

Diz que a mulher sábia edifica a sua casa, por mais difícil que ela seja. É só persistir na presença do Senhor. Às vezes não tem jeito, não é? Mas o Senhor dá as respostas no tempo certo. Busque do Senhor a direção. As mulheres não podem agir da forma que entendem. Na verdade, nós não podemos agir da forma que entendemos. Todas as nossas ações, elas precisam receber o consentimento do Senhor, para que assim, amados, sejamos sábios para a honra e para a glória do Senhor. Amém? Vemos ainda, amados, que na sua missão de mãe, elas foram capacitadas para educar filhos. Provérbios capítulo 1, versículo 8. Filho meu, ouve o ensino de teu pai e não deixes a instrução de tua mãe. Amados, o Senhor trouxe a mulher para que ela tenha a missão de ser mãe, de educar os seus filhos e trazê-los na presença do Senhor, orar com eles, ler a palavra com eles e edificá-los na presença do Mestre. Quando nós lemos, por exemplo, 2 Timóteo, capítulo 1, versículo 5, veremos ali, amados, a narrativa a respeito de Lode e Eunice. Lode, avó de Timóteo. Eunice, mãe de Timóteo. Quem é Timóteo? Aquele que foi levantado pelo apóstolo Paulo como pastor. Um jovem usado poderosamente por Deus. Mas onde ele recebeu essa instrução? Na sua casa. A sua avó e a sua mãe o instruiu no caminho do Senhor, na mensagem, na palavra. E quando ele encontrou com o apóstolo Paulo, o apóstolo viu naquele jovem o Espírito Santo de Deus, a presença do Senhor, a graça do Todo-Poderoso. E ele foi integrado à equipe do apóstolo, à equipe missionária. E certamente muitas pessoas ouviram a mensagem do Senhor através desse jovem. Essa é uma das missões. A mulher precisa cuidar dos seus filhos, mas acima de tudo, ensiná-los a andar no caminho do Senhor. Orientá-los para que conheçam a palavra, para que vivam a palavra, para que entendam que não há nada melhor, nada mais precioso sobre a face da terra, a não ser servir a Cristo Jesus. Às vezes nós olhamos para os tempos passados, lá na igreja primitiva, 2000 anos atrás, e até olhamos para o pastor Timóteo, olhamos para o jovem Timóteo, e achamos que ele não tinha muitas opções. O que fazer? Ficar em casa ou servir ao Senhor? Mas, amados, as opções, elas sempre existiram. Cada tempo de uma forma. Hoje a juventude tem muitas opções, inúmeras opções. Nos dias de Timóteo, com certeza ele também tinha muitas opções. Ele poderia ocupar sua vida de muitas formas, encher o seu tempo de muitas formas, mas ele foi aquele que ouviu a sua avó, ouviu a Lloyd, ouviu a Eunice, aprendeu aos pés dessas mulheres poderosas, mulheres cheias do Espírito Santo, e ele optou por servir, por viver os princípios de Deus na sua vida. Nós precisamos entender essa realidade, porque olhamos para o passado e achamos que o passado, pelo fato de não ter televisão, não ter internet, não ter carro, não ter supermercado, não ter shopping, e vai por aí, era um tempo apagado. É um tempo que as pessoas ficavam sem saber o que fazer. Não, amados. Em todas as épocas, sempre houve aquilo que ocupa a vida das pessoas, que rouba o tempo das pessoas. E com certeza, nos dias de Timóteo, isso também existia. No entanto, ele preferiu ouvir a sua mãe, ouvir a sua avó e seguir os preceitos de nosso Senhor e Salvador. Outra missão poderosa que o Senhor colocou nas mãos das mulheres, que elas sejam pregadoras da palavra. João capítulo 4, versículos 39 até o 42, ouçam. Muitos samaritanos daquela cidade creram nele em virtude do testemunho da mulher que anunciara. Ele me disse tudo quanto tenho feito. Vindo, pois, os samaritanos ter com Jesus, pediam-lhe que permanecesse com eles. E ficou ali 2 dias. Muitos outros creram nele por causa da sua palavra. E diziam à mulher,
já agora não é pelo que dissestes que nós cremos,

0: mas porque nós mesmos temos ouvido e sabemos que este é verdadeiramente o Salvador do mundo. Irmãos, essa mulher nem nome tem. É a mulher samaritana. Por que samaritana? Porque era da cidade de Samaria. Só isso que nós sabemos. No entanto, ela ganhou uma cidade para Cristo. A Bíblia diz que as pessoas daquela cidade, elas vinham até o Senhor para ouvi-lo, para ouvir a mensagem de salvação. E no final do versículo 42, já agora não é pelo que dissestes que nós cremos. Ou seja, eles criam naquilo que ela falava. Mas porque nós mesmos temos ouvido e sabemos que esse é verdadeiramente o Salvador do mundo. Hoje há uma grande celeuma no meio evangélico. Pode ou não a mulher ser pastora? Pode ou não a mulher pregar a palavra? Pode ou não a mulher ser uma serva poderosa, usada poderosamente de Deus para a manifestação do evangelho? Queridos, o grande problema chama-se legalismo. As pessoas querem dominar o Espírito Santo. A palavra deixa claro que o Senhor não faz esse tipo de separação, a separação de sexo, de gênero. Não, o Senhor derrama da sua glória sobre o homem e sobre a mulher. Deus usa o homem e usa a mulher. E usa de igual forma. Nesse texto, uma mulher, cujo nome não é citado, ela foi usada poderosamente para pregar o evangelho. Poderosamente para levar a palavra de Deus aos corações daqueles que ali residiam. Nós, amados, precisamos entender que a mulher é o instrumento útil nas mãos do Todo-Poderoso. Vocês precisam entender que Deus as usa de uma forma magnífica, de uma forma grandiosa. Basta que coloquem-se na brecha. Coloquem-se à disposição do Senhor. Deixe que o Espírito Santo de Deus trabalhe a vossa vida, trabalhe o teu coração, trabalhe a tua existência. E certamente, a exemplo desta, vocês serão usadas poderosamente, grandemente pelo Senhor. Ah, pastor, mas a mulher pode ser pastora? Onde está escrito que ela não pode ser pastora? Onde está escrito que ela não pode fazer a obra de Deus? Onde está escrito que ela não pode ser cheia do Espírito Santo? É por esse aspecto que nós temos que olhar, já que a Bíblia não condena, não proíbe. Há um texto do apóstolo Paulo que diz que não é permitido à mulher fazer algumas coisas na igreja da sua época. Nós precisamos entender um detalhe. O apóstolo Paulo estava no meio do paganismo. Era uma cidade pagã, uma cidade cujos princípios ainda são hoje visíveis. Em alguns países, as mulheres não têm valor nenhum. Não pode dirigir, não pode mostrar a face, não pode mostrar o corpo, não pode fazer nada. Esta era a realidade onde o apóstolo Paulo estava. Por exemplo, alguns desses países que hoje, dias contemporâneos, não dão valor à mulher. A mulher é apenas um objeto. Coloque-a para pregar o evangelho. Quem vai ouvir? Quem há de dar crédito? Quem há de olhar para aquela igreja, para aquela obra missionária e dar valor? Mas por que não há de dar valor? Porque culturalmente a mulher não tem valor. Ou seja, ela não tem essa ascendência, ela não tem essa permissão, ela não tem esse poder de manifestar-se em público com autoridade. Mas o apóstolo Paulo, ele fala para o povo pagão. Na verdade, amados, essa liberalidade que a mulher tem, ela é fruto da mensagem de Cristo Jesus. Haja vista que Cristo não faz diferença. Da mesma forma que ele abençoou essa mulher e ela foi e pregou o evangelho, muitos, tal qual aquele cego, aquele aleijado e entre outros, também receberam a mesma missão: vá e fale. Vá e testemunhe. Ou seja, o Senhor capacitou tanto mulheres quanto homens com a mensagem de salvação. E é isso que nós precisamos entender nos nossos dias. Não se aplica mais essa visão, já que hoje a mulher é vista de uma forma diferente e glórias a Deus por isso. Amém? Portanto, vocês têm a missão de serem pregadoras, missionárias, pastoras. Vocês têm a missão de falar de Cristo Jesus onde quer que vocês estejam. Queridos, Eva, a primeira mulher, foi criada dentro do plano de Deus. E ainda, o Senhor fez que ela viesse à existência de uma forma milagrosa, de uma forma poderosa. E Deus colocou na vida das mulheres missões. A missão de ser esposa, a missão de ser mãe, a missão de ser evangelista, pregadora, de ser missionária e testemunhar do poder de Deus onde quer que elas estejam. Sabemos que a mulher errou, ela falhou, ela deixou-se dominar, deixou-se envolver pelo maligno. E através da sua ação errada, o pecado adentrou a humanidade. No entanto, irmãos, todos aqueles que se arrependem, confessam seus pecados, o Senhor purifica e faz em novas criaturas. Isso se aplica ao ser humano, aplica-se a nós, e nós precisamos entender a grande graça de Deus para com as nossas vidas. Amém? Vocês não são maiores do que os homens. Não são. Mas são usadas poderosamente pelo Senhor. O Senhor tem missão na vida de vocês. Hoje vemos um tal de feminismo em que as mulheres querem ser maiores. Mas não é assim. O Senhor colocou cada um de uma forma que fosse útil. De uma forma que servisse à vontade dele. E isso precisa ser observado por aquelas que...
1: Se faltará. No Salmo 90...
0: São de Deus, pelas mulheres que são de Cristo Jesus. Amém? Que vocês possam olhar para Cristo e aprender com ele a grande graça, o grande cuidado. E que a Eva seja uma lição nas vossas vidas. Que vocês possam servir a Cristo Jesus tal qual o Senhor deseja. Amém, igreja? Glórias a Deus. Vamos orar, irmãos. Pai amado, nós te louvamos pela essa palavra. Queremos clamar que ela fique gravada em nossos corações, Pai. Para que em todas as coisas possamos ver a Tua glória, possamos ver o Teu poder, ver a manifestação do Teu cuidado para conosco. Ó Deus, trabalha a nossa alma, Senhor. Trabalha a nossa existência. Abençoe, Senhor, as mulheres dessa igreja. Abençoe as mulheres, meu Deus, essas que te abraçam, essas que se deixam envolver pelo teu Espírito, para que sejam usadas poderosamente por ti, meu Deus, para que sejam instrumentos nas tuas mãos, para que sejam, Pai, segundo a tua vontade, e que assim, de forma sábia, possam edificar os vossos lares, e que seja um instrumento para sempre nas tuas mãos. Ó Deus, eu quero declarar a tua bênção sobre as mulheres dessa igreja, sobre as mulheres que hão de ouvir esta palavra. Que o teu nome se manifeste sobre a vida delas, em nome de Jesus. Amém, Senhor.

sombra do Senhor Deus. Se você crê nessa verdade, então diga: nada me faltará. Se estás comigo, Deus, nada me faltará. Se você crê nisso, dá glória a Ele.

me fal. Aí eu queria que você cantasse isso de maneira profética. Não, levanta tua mão. Levanta tua mão se você pode. Levanta tua mão se você pode. Talvez você acabou de cantar isso e você vai voltar para casa.

0: Desce como fogo, Santo Espírito.
1: Diga!
0: Incendeia, incendeia.
1: Vamos queimar por ele, vamos queimar por ele!

Senhor. Quando o que eu desejar não for a tua vontade, me livra da minha. Vamos fazer melhor. Olha, eu quero a tua vontade de tal forma que assim, ela não vai mais ser a tua vontade, vai ser a minha, que por coincidência é a tua. E vai ser a tua que por coincidência é a minha. Vamos fazer assim? Converte o meu coração. Converte a minha mente. E me ensina que é só esperar acontecer. É só esperar acontecer. É só não parar. É só continuar.

A graça e a paz em nós, amém? Exaltado o nome do Senhor Jesus, vamos colocar de pé para estar cultuando e adorando o nosso Deus, que é Todo-Poderoso. Senhor, nosso Deus, nosso Pai, que estamos aqui, Senhor, diante da Tua presença, nesse lugar, Senhor, mais uma vez, para, Senhor, estar adorando o Teu santo nome, meu Deus. Ó Pai amado, cultuando o Teu nome, Senhor, porque Tu és o nosso Deus. Tu és digno, Senhor, de toda honra e toda glória, Senhor. Ó Pai amado, que aqui seja, Senhor, o Teu nome exaltado, Deus. Que jamais, Senhor, venhamos a desanimar, Senhor, mas seguir em frente, Senhor, porque sabemos que seguimos um Deus Todo-Poderoso, um Deus acima de todos os deuses, ó Pai. E colocamos cada irmão aqui nessa noite, ó Pai, que eles possam sentir o prazer e a alegria de estar em Tua presença, Senhor, a comunhão, de viver na Tua presença, juntamente conosco aqui, louvando e adorando o Teu nome, Senhor. Também eu alcanço os irmãos, ó Pai, que estão nos ouvindo, nos vendo pela internet. Que o Senhor venha abençoar e guardar, Senhor, em nome de Jesus. Fica conosco, ó Deus. Dá-nos sabedoria que precisamos, ó Pai. Aumentando a nossa fé a cada instante, ó Deus. Para que possamos, ó Pai, resistir os dias maus, ó Pai. Pai, que nós possamos, Senhor, estar firmes na Tua presença, Senhor, em nome de Jesus. Amém? Vamos ler a palavra do Senhor em Marcos, capítulo 11. Marcos, capítulo 11.

desculpa que eu perdi aqui, amados. É Marcos capítulo 13, a partir do versículo 14. Estava meditando essa palavra essa manhã, lendo. E é exatamente, amados, que as coisas estão caminhando para os últimos dias. A volta do Senhor está perto. Nós temos que viver em santidade, buscar em santidade, para que nós possamos também estar junto com o nosso Deus, firmes na presença do nosso Deus. Diz: quando, pois, vocês virem o abominável da desolação situada onde não deve estar, quem lhe entenda, então os que estiverem na Judéia fuja para os montes, quem estiver no terraço não desça, nem entre para tirar da casa alguma coisa, e quem estiver no campo não volte atrás para buscar a sua capa. Ai das que estiverem grávidas e das que amamentarem naqueles dias. Ore para que isso não aconteça no inverno, porque aqueles dias serão de tamanha tribulação, como nunca houve desde o princípio do mundo criado por Deus até agora e nunca jamais haverá. Se o Senhor não tivesse abreviado aqueles dias, ninguém seria salvo, mas por causa dos eleitos que ele escolheu, Deus abreviou tais dias. Então, se alguém disser a vocês: olhem, aqui está o Cristo, ou olhem, ali está ele, não acredite, porque surgirão falsos cristos e falsos profetas, operando sinais e prodígios para enganar, se possível, os próprios eleitos. Esteja de sobreaviso, tudo isso tenho predito a vocês. Amém, os amados, poder sentar. Essa é a palavra de Deus, amados. Essa é a palavra do nosso Deus, que cada dia nos alerta para que nós venhamos vigiar e orar. Porque os dias são maus, os dias cada vez mais são complicados. Mas a palavra do Senhor já deixou o alerta para nossas vidas, para que nós venhamos a vigiar todo o tempo e a buscar o Senhor, porque as coisas, todas que estão acontecendo nos últimos dias, é cumprimento da palavra. A palavra do Senhor tem que se cumprir. A Bíblia diz: se o Senhor não tivesse abreviado os tempos, ou seja, muitos não seriam escolhidos, porque são dias difíceis. A graça do Senhor que tem nos alcançado a cada instante, nós temos que viver em oração, no clamor, na busca, na leitura da palavra de Deus, para não perdermos a nossa fé e nem a nossa comunhão com Deus, para que nós possamos estar unidos em Cristo Jesus, para que nós possamos alcançar a glória eterna. Amém? Que nós possamos estar meditando nessa palavra em nome de Jesus. A palavra está com o presbítero.

0: Glória a Deus, aleluias, amém. Senhor nosso Deus, queremos te agradecer mais uma vez nesta noite pela essa rica oportunidade que o Senhor nos deu para estar aqui na tua casa novamente, para junto cultuarmos e adorarmos o teu santo nome neste lugar. Que o Senhor fala conosco, meu Deus, através da palavra, através dos louvores, e que estamos aqui sempre, meu Deus, com nossos corações alegres, na certeza que vamos ter um encontro real com o Senhor nesse lugar. Que o Senhor possa falar aos nossos corações, Pai, que o Senhor possa olhar para nós com o teu olhar de misericórdia nesta noite, e ouvir o nosso clamor, a nossa adoração, e a esses que nos ouvem e nos lêem pela internet, que a paz do Senhor envolva vocês poderosamente nesse dia, que a graça do Senhor possa alcançar cada um de vocês. Senhor, muito obrigado, meu Deus. Vou passar a palavra para Clarice para ler o versículo da Bíblia.
1: 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Livra-me das mãos dos meus inimigos e dos meus perseguidores.
0: Amém? Glória a Deus. Nas mãos do Senhor estão os meus dias. Amém, irmãos? Leva a Bíblia. Glória a Deus. Vamos adorar o Senhor nesta noite com nossos corações cheios de alegria, para que o Senhor possa nesta noite olhar para nós e receber esses louvores como aroma suave até as tuas narinas. Senhor, receba, Pai. Fazemos é para ti, Senhor. Tudo que fazemos é para ti, Senhor. Que o Senhor possa, meu Deus, nesta noite olhar para nós. Vamos adorar nesse momento com nossos corações cheios de alegria, com toda a força do nosso pulmão. Amém, irmãos?

0: Esse nome tem poder.
1: Aleluia.
0: Glória a Deus.
1: Eita glória.
0: Santo és o teu nome, Jesus. Louvado e exaltado seja o nome do nosso Deus. Aleluia, Jesus. O Deus das causas impossíveis já se faz presente nesse lugar. Abra tua boca e glorifica Ele. Apresenta os seus problemas, a sua dificuldade a esse Deus tão poderoso que já se faz presente nesse lugar.

0: e sabe adorar Ele.
1: Ao que está sentado,
0: o único é digno de assentar no trono.
1: No trono.

só tu és poderoso, Pai. Aleluia. Poderoso Deus, minha alma anseia por ti. Minha alma tem sede de ti, Pai.

Assim como a corça anseia por água, assim é nossa alma abatida, que tem sede de Ti, Pai. Pai, nos fortalece mais uma vez nesta noite, que nós não venhamos olhar para trás, assim que nós venhamos olhar somente para Ti, Senhor. Somente Tu és digno de ser adorado e ser louvado nesse lugar. Nos dá força mais uma vez para que nós venhamos prosseguir. Poderoso Deus, não desista, aleluias.

Oh, glória a Deus, aleluia. Aplaude ele bem forte nesta noite. E a presença dele é real nesse lugar, aleluia. Deus de louvor e adoração, aleluia, Jesus. Louvado e exaltado seja teu nome. Aleluia.

Glória a Deus, aleluia. Vamos permanecer com a chama do Espírito acesa no altar, irmão. Aleluia, que ela não venha se apagar, né? Glória a Deus, aleluia. Eita Deus poderoso. Vamos adorar, aleluia. Nosso alvo aqui é Jesus, irmão. Aleluia. Glória a Deus.

Ô, glória! Glorifica ele, irmão Cosme, que a presença dele é real nesse lugar. Aleluia! Nosso Deus é um Deus de milagre, é um Deus de resposta. Aleluia!

Só querem que ele aplaude ele bem forte. E a presença dele é real nesse lugar. Aleluia, Jesus. Deus louvado e exaltado, Pai. Obrigado, Senhor, pela essa oportunidade de estar na sua casa. Que o Senhor possa multiplicar essa oportunidade para que nós possamos estar na tua casa adorando o Senhor. Que é um dos momentos agradáveis quando nós tiramos esse tempo para adorar o Pai. Aleluia, Jesus. Glória a Deus.

Irmãos, vamos fazer um momento de oração, vamos? Apresente-se diante do Senhor e clame para que Deus venha falar aos nossos corações, falar ao meu coração, trazer ânimo e coragem ao meu coração. Vamos fazer um momento de oração.

Senhor, nós estamos mais uma vez neste lugar, Pai, para ouvir a Tua voz, para oferecer o nosso sacrifício a Ti, para declarar que nós o amamos e declararmos isso através de atos e ações. Que Teu Espírito venha ministrar os nossos corações nesta noite, Senhor, para que nós possamos sentir quão bom, quão maravilhoso Tu és, o Teu amor para com as nossas almas. Espírito de Deus, fala aos nossos corações, perdoa-nos, Pai, perdoa-nos porque muitas vezes somos tendenciosos a desanimarmos, a perdermos a Tua graça de vista, mas ajuda-nos para que nós possamos olhar continuamente para a Tua honra e para a Tua glória, em nome de Jesus, amém, Senhor. Amém, amados. Quero saudar os queridos que nos acompanham pela live, meu amado Fernando, Deus abençoe você, a Denise, também a nossa amada pastora Sônia em Mogi das Cruzes, a Elaine que está em Goiânia, Goiás, um abraço, Elaine, Deus te abençoe. Nosso caríssimo Francisco, irmão amado, o Francisco, lá de Bertioga, São Paulo, entre outros que estão por aí, a todos vocês, a paz de Cristo Jesus. Irmãos, abra sua Bíblia em João capítulo 3, versículo 16. Na verdade, nem preciso é abrir a Bíblia nesse texto, não é verdade? João capítulo 3, versículo 16, que diz: porque Deus amou o mundo de tal maneira que deu seu Filho unigênito para que todo aquele que nele crê não pereça, mas tenha a vida eterna. Oh, glórias! Certamente é um dos textos mais conhecidos da palavra. Nós o sabemos de cor, há umas variações de tradução, mas o significado sempre é o mesmo. E externa o grande amor de Deus para com a humanidade. O grande amor de Deus para com as nossas vidas. Mostra-nos como nós somos amados de uma forma que é impossível compreendermos. Porque se compreendêssemos, certamente andaríamos de joelhos 24 horas por dia para alcançarmos o favor desse Deus que nos ama. Mas fica evidenciado que o nosso entendimento com relação ao amor de Cristo Jesus é muito vago, é muito pequeno. Tanto é, irmãos, que temos uma certa dificuldade, na verdade, uma grande dificuldade em estarmos diante do altar, diante do Senhor, de declarar a este Senhor que nos ama, de uma forma gratuita, que nós também o amamos, que há uma reciprocidade nossa para com Ele. Mas, quando nós observamos a palavra do Senhor, vemos que este amor de Deus, ele é tão grande, mas é tão profundo, irmãos, mas tão profundo, que é capaz de transformar vidas, como transformou a sua vida, transformou a minha vida. Esta é a manifestação do amor de Deus para conosco, é o zelo do Senhor para com as nossas almas. E nós temos o dever, irmãos, a obrigação de retornar ao Senhor o nosso amor, retornar ao Senhor nossos atos e ações, retornar ao Senhor um coração habitável, para que o Espírito Santo do Eterno possa nele morar e assim frutificarmos segundo o Espírito de Deus. No entanto, o que nós temos visto, e se nós não vigiarmos, o nosso coração também será tomado. Nós temos visto que o homem tornou-se cada dia mais maldoso, mau, egoísta, abandonou os princípios de Deus e é uma tendência crescente em deixar Deus em segundo plano. Quando nós olhamos para a obra do Senhor, vemos que as pessoas a cada dia mais se afastam da presença do Eterno. E isto evidencia uma frieza constante para com o nosso Senhor e Salvador. E é necessário que estejamos atentos, porque também nós que estamos aqui reunidos estamos sujeitos a esta situação. No entanto, nós não podemos nos submeter à força da carne, àquilo que a nossa carne deseja, que é o afastamento contínuo da presença do Todo-Poderoso. Mas é tempo, irmãos, de buscarmos o Senhor, porque Ele nos ama. E a palavra de Deus revela que somos amados por Deus de uma forma perfeita, profunda, inexplicável.
impossível entendermos o amor perfeito e profundo do Senhor para com as nossas vidas, um amor eterno, um amor sacrificial, um amor que nos deu Cristo Jesus numa cruz. Tudo isso, irmãos, é a manifestação do zelo de Deus para com as nossas almas. E quando nós analisamos a nossa vida, nos deparamos com homens pequenos, sem ações eficazes em relação ao Senhor, sem atitudes efetivas em relação ao Senhor, mas sentados esperando, sei o que acontecer, mas com poucas ações. No entanto, o amor de Deus para com as nossas vidas fica claro na palavra, que não é apenas um sentimento, não, um sentimento abstrato, não, mas uma ação real. Deus nos ama e mostra em atos e ações este amor para com as nossas almas. Olha o que Deus, olha como Deus age, olhem o que Deus faz para com as nossas vidas. A palavra deixa claro, irmãos, que desde o princípio, o Senhor demonstra este amor intenso, profundo para com a humanidade. Desde o princípio, quando nós olhamos ainda lá em Gênesis, vamos deparar com um Deus amoroso, cuidadoso, que criou o homem, que fez o homem vir à existência. No decorrer da história, sabemos que o homem desviou-se, esfriou-se, afastou-se da presença do Eterno. No entanto, o amor do Senhor continua para com a vida da humanidade, para com a existência da humanidade, guardando-nos, protegendo-nos, e providenciou Cristo Jesus para que através dele fôssemos redimidos, restaurados e feitos em novas criaturas. Tudo isso, irmãos, é a manifestação do amor de Cristo Jesus para com as nossas almas. Nós não somos merecedores, merecemos apenas o juízo de Deus, mas é a misericórdia do Eterno que repousa sobre nossas vidas, é a graça, é o cuidado do Senhor. Portanto, quando nós olhamos dessa forma, quando nossos olhos são abertos para enxergarmos desta forma, tudo quanto é possível fazermos, ainda será pouco. Para compensar ou para mostrar ao Senhor que nós também o amamos e amamos de uma forma intensa e poderosa. Nessa palavra de hoje, eu quero chamá-los a atenção para o grande amor de Deus para com a minha vida, para com a tua vida, para com o ser humano. O grande amor de Deus, o amor que custou a existência de Cristo Jesus, aliás, o amor que custou o sacrifício de Cristo Jesus numa cruz imunda, maldita, mas o Cristo que ressuscitou e abriu a porta, e ele é a porta, para que por ela nós possamos passar. Portanto, ao Senhor seja toda honra e toda glória, e que reconheçamos essa verdade do Senhor para com as nossas vidas. Nós vamos observar três tópicos, irmãos, três pontos. Primeiro, o amor de Deus é eterno e incondicional. Nosso segundo tópico, o amor de Deus foi demonstrado em Cristo Jesus. E por fim, o amor de Deus nos dá segurança eterna. Nos próximos minutos vamos discorrer a respeito dessas verdades para que o nosso coração seja incendiado pelo amor para com o Senhor, para que haja chamas vivas em nosso coração para com Deus, para que possamos quebrar essa frieza que tenta nos congelar, para que sejamos de fato homens, mulheres, jovens, aquecidos, fervorosos na presença do Senhor. O amor de Deus é eterno e incondicional. Chamo-lhes a atenção para Efésios capítulo 1, versículos 4 até o 6. Efésios capítulo 1, a partir do versículo 4 até o 6. Todos na versão NAA. Ouça só o que está escrito. Antes da fundação do mundo, Deus nos escolheu. Deixe-me consertar a entonação aqui. Antes da fundação do mundo, Deus nos escolheu nele para sermos santos e irrepreensíveis diante dele. Em amor, nos predestinou para ele, para sermos adotados como seus filhos,
por meio de Jesus, segundo o propósito da sua bondade, para louvor da glória de sua graça, que nos para louvor da glória de sua graça, que ele nos concedeu gratuitamente no amado. Amém? O apóstolo Paulo foi um homem que reconheceu o amor de Deus para com a sua vida. Ele reconheceu quanto era amado pelo Senhor. E ele procurou de todas as formas possíveis retornar esse amor. Que houvesse reciprocidade na sua vida para com o Todo-Poderoso. E ele ensina-nos a necessidade, amados, de vivermos esse amor, de estarmos dia após dia usufruindo da presença do Eterno a ponto de nos deixarmos envolver pela graça do Eterno. Nos deixarmos envolver pela mão poderosa do Eterno. Nos deixar guiar por Ele. Falando para o Todo-Poderoso que nós o aceitamos e nos submetemos e não queremos ser de forma alguma rebeldes aos seus olhos. O que nós temos notado nos últimos tempos é que as pessoas rebelam-se contra o Senhor, rejeitam o Senhor, não querem saber do amor de Deus. Irmãos, eu não consigo entender como eu posso afirmar, eu amo Jesus e não ter prazer em Jesus. Eu não consigo entender como alguém possa afirmar, eu amo Jesus, mas não tem prazer em cultuar, em glorificar, em exaltar, em ler a palavra, em orar, em louvar e adorar, em viver uma dependência verdadeira de Deus. E é isso que nós temos visto nesses últimos tempos. As pessoas estão vivendo um amor fingido, mas não conseguem de fato amar a Cristo a ponto de sacrificar-se do alto sacrifício ao Senhor. Mas o Eterno, irmãos, Ele nos amou de uma forma tão grande, tão extraordinária, a ponto de sacrificar Cristo Jesus para que tivéssemos a oportunidade de nos achegarmos a Ele. Mas quando nós lemos esta palavra de Mas quando nós lemos esta afirmativa do apóstolo Paulo bem no início, antes da fundação do mundo, Deus nos escolheu. Antes da fundação do mundo, Deus nos escolheu. Isso quer dizer o seguinte, amados, que antes mesmo que nós existíssemos, que o mundo existisse, apenas a eternidade, o Senhor, Ele contemplando, apenas uma analogia, Ele contemplando o futuro. O Senhor não tem futuro. Amém? Ele é onipresente. Mas, apenas para que nós possamos entender a manifestação do amor de Deus, é como que o Senhor contemplasse o futuro e imaginasse: eu quero que Elias nasça, e eu amo Elias. Eu quero que o Cosme nasça, e eu amo o Cosme. Eu quero que você nasça, mas eu te amo antes que você exista. Na verdade, foi assim que o Senhor nos amou, irmãos, antes mesmo que existíssemos, já éramos objetos do amor do Senhor. O Senhor nos amou antes mesmo da nossa existência. No entanto, esse amor se manifestou a ponto de providenciar meios para que no tempo exato, no seu tempo, viéssemos à existência, mas já amados antes mesmo de existirmos. Veja como o amor do Senhor é intenso, é grande, é poderoso, é magnífico. E o Senhor, Ele nos amou e preparou-nos todos os meios possíveis para que haja, para que nós possamos ter uma comunhão real e verdadeira. Haja meios para uma comunhão verdadeira e real para com Ele. Vale ressaltar, amados, que o Senhor nos ama não porque nós merecemos alguma coisa. Se nós olharmos para a nossa vida, veremos que estamos em débito para com Deus. O que Ele nos dá, o que nós oferecemos, com certeza a balança fica desigual. O Senhor nos dá infinitamente mais, e o que nós oferecemos é tão pouco, mas tão pouco. Mas para que você entenda, é o amor do Senhor, que não está amarrado em méritos, mas é a natureza do próprio Deus que se manifesta para com as nossas vidas.
Deus é amor. Deus é o amor. E Ele nos ama com todas as forças do seu ser. Oh, glórias! Lembre-se, Deus pensou em você antes mesmo que você existisse. Antes que você fosse concebido, Deus, antes mesmo que você fosse concebido, Deus já te conhecia, já te amava. E foi apenas um processo até o teu nascimento. E Ele continuou te amando, a ponto de olhar para você, olhar para a minha vida e falar: eles precisam de salvação. Eu quero que eles estejam comigo na glória. Eu quero que eles passem uma eternidade comigo. Evidente que você não há de encontrar na palavra de Deus, na Bíblia, afirmativas com estas palavras. Mas o Senhor deseja que estejamos com Ele na glória para todos sempre. No entanto, aparentemente, é um desejo unilateral. Deus deseja, mas o homem não quer. O homem, poucos desejam.

algum tipo de retribuição, mas quando nós olhamos o amor de Deus para com as nossas vidas, é um amor puro, real, que não trabalha nesta ótica, mas é o amor do Eterno que se manifesta grandemente para com as nossas vidas. Deus fez Adão e Eva momentos especiais, certamente uma grande alegria envolveu todo aquele momento. A palavra diz que o Senhor andava pelo jardim, conversava com o primeiro casal. O Senhor tinha prazer em estar com eles. Era o amor manifesto do Senhor para com Adão e Eva. O interessante, amados, é que a morte de Cristo, a remissão em Cristo Jesus, nos proporciona esse mesmo contato inicial, o contato que existia lá na Gênesis, lá no Éden, entre Deus e os homens. O Senhor quer esse mesmo contato. Ele quer sentar comigo, quer alegrar-se comigo. Deus quer sentar com você, quer alegrar-se com você. Mas o nosso coração duro, oh meu Deus, coração de pedra, nem sempre estamos prontos para sentarmos e conversarmos e ouvirmos o Senhor. É preciso que haja esse despertar, irmãos, para que haja uma mudança profunda. E essa mudança que essa mudança produza em nosso coração prazer e alegria em ser amado pelo Senhor e, consequentemente, amar o Todo-Poderoso. Amém? Nós não podemos nos deixar de forma alguma envolver pelas coisas mesquinhas, infrutíferas, sem valor dessa terra, a ponto de colocar Cristo, colocar o Senhor em segundo plano. Mas quando nós, de fato, amamos o Senhor, Ele estará em evidência, estará na primazia da nossa existência. Amém? O amor de Deus é eterno e incondicional. Ele me ama, mesmo sendo quem sou. O Senhor te ama, mesmo sendo você quem é. Amém? E nós precisamos consertar e nos aproximar cada dia mais do Eterno, para que a nossa vida seja agradável a Ele. Nosso segundo ponto, irmãos: o amor de Deus foi demonstrado em Jesus Cristo. Ô, glórias! Talvez você fale, mas eu não consigo ver o amor do Senhor para com a minha vida. Não? Está vivo? Está ouvindo o pastor Elias? Eis o amor do Senhor para com você. Não o fato de ouvir o pastor Elias, mas o fato de estar vivo para ouvir. Se você está ouvindo, é porque o fôlego de vida está na tua existência, está no teu corpo. Isto é o amor de Cristo na prática para com você. O amor de Deus na prática para com você. O Senhor que mantém a tua existência, é o Senhor que guarda a tua vida. Veja a manifestação, a demonstração do amor de Deus para com nossas almas. Acordou hoje, levantou-se, trabalhou, alimentou-se, está vivo nesse momento. Tudo isso é o Senhor dizendo: eu te amo, eu cuido de você, eu te guardo, te protejo, eu dou livramentos, enfim, eu zelo pela tua vida. João 3,16: porque Deus amou o mundo de tal maneira que deu seu Filho unigênito, para que todo aquele que nele crer não pereça, mas tenha a vida eterna. E o apóstolo Paulo escreve aos Romanos, Romanos capítulo 5, versículo 8. Mas Deus prova o seu próprio amor para conosco, pelo fato de Cristo ter morrido por nós, quando ainda éramos pecadores. O interessante, irmãos, é que Deus não esperou que ficássemos puros, perfeitos, para que assim fôssemos pessoas aptas a receberem o amor do Senhor. Mas Ele deu a sua vida para conosco quando nós estávamos no pior estado possível da nossa existência, ou seja, mergulhado em toda sorte de pecados. O Senhor encontrou a mim mergulhado no pecado. O Senhor te encontrou quando você estava mergulhado no pecado. Ele te amou no pecado e providenciou Cristo Jesus para que, através do amado, a nossa vida fosse lavada, purificada e, como

Como diz a palavra feito, feitos. E como diz a palavra, feitos em novas criaturas. Aleluias. Amém? Quando nós, amados, olhamos para a nossa vida, vemos a expressão do amor do Senhor para conosco. Com certeza. Se eu estou vivo, é porque o Senhor conservou-me vivo. Se você está vivo, é porque Deus está conservando a tua vida. Isso é um fato, é a demonstração do amor de Deus. No entanto, a maior expressão do amor de Deus, veja, a maior expressão do amor de Deus foi a entrega de Jesus na cruz. Eu sei que nós não conseguimos alcançar, não conseguimos mensurar a grandiosidade desse ato. Mas logo, irmãos, não vai demorar muito tempo. Nós vamos entender na profundidade, porque estaremos ali na glória com Cristo Jesus. Veremos quem é Deus, quem é Jesus, de fato. E vamos compreender o tamanho do amor do Senhor para com nossas vidas. Quando nós estivermos na glória e contemplarmos aquilo que o Senhor preparou para cada um de nós. Disse o Senhor que Ele foi preparar aposentos, um quarto, uma habitação para nós. Quando nós chegarmos ali e vermos aquilo que Ele fez por amor, sem meu merecimento, não porque eu era bom ou merecia, mas porque Ele amou-me primeiro, nós vamos entender a grandiosidade do Eterno para com as nossas almas.

E assim, irmãos, teremos motivos para uma eternidade glorificarmos e bendizermos o nosso amado Senhor. Todo santo dia, na glória, nós vamos louvar e adorar o Senhor, não por obrigação, mas porque, a exemplo dos anjos, contemplaremos a face do Eterno, a grandiosidade de Deus. Reconheceremos que o Deus tão grande, tão magnífico, tão extraordinário, indescritível, inimaginável, nos amou quando nada éramos, quando nada éramos. E assim teremos razão, para uma eternidade de louvor na presença do Senhor. Nós sabemos, queridos, que o homem naturalmente está perdido espiritualmente. Não há como alcançarmos a salvação. Não existe meios, não existe formas, não existe fórmulas mágicas, orações poderosas, orações fortes que possam nos salvar. Mas sabemos que fomos objetos do amor do Senhor, que amou-nos tão grande, de forma tão intensa, a ponto de nos enviar Cristo, que nos purifica, que lava-nos, que restaura-nos e que faz de cada um de nós vidas segundo aquilo que Ele quer, aquilo que Ele deseja. Tudo isso, irmãos, é a manifestação do amor, é a demonstração do amor de Cristo, o amor do Senhor para com as nossas vidas, a demonstração do amor de Deus para com as nossas almas. Quando te perguntares qual o exemplo de amor que você pode dar a respeito do zelo do Senhor para com a tua vida, aponte para o teu coração, aponte para a tua vida, mande a pessoa olhar para si mesmo e depois que ele possa contemplar uma cruz vazia, a ressurreição de Cristo Jesus, que mostra a manifestação gloriosa do amor do Senhor para com as nossas vidas. Amém? Irmãos, não existe maior amor do que o de Cristo para com as nossas vidas. Não existe maior amor do que aquele de Deus para com as nossas almas. E nós temos que entender essa verdade e vivermos a realidade do Senhor, procurarmos nos entregarmos profundamente ao Pai Eterno. E o nosso terceiro ponto: o amor de Deus nos dá segurança eterna. O amor de Deus nos dá segurança eterna. Romanos capítulo 8, versículos 38 e 39. Romanos 8, 38 e 39. Porque eu estou bem certo de que nem a morte, nem a vida, nem os anjos, nem os principados, nem as coisas presentes, nem as coisas do presente, nem as coisas do presente, nem do porvir, nem os poderes, nem a altura, nem a profundidade, nem qualquer outra criatura poderá nos separar do amor de Deus, que está em Cristo Jesus, nosso Senhor. Irmãos, quando nós passamos pelo processo de transformação, o Senhor nos transforma, Ele nos resgata, muda a nossa vida. Quando nós passamos por esse processo de transformação, nós receberemos do Eterno segurança eterna. Segurança eterna. O Senhor nos enche de esperança, de alegrias. O Espírito de Deus passa a morar em nosso coração. Frutificaremos no Espírito. E quando surgirem as provas, porque elas virão, servo de Deus, com certeza, passarão por provas. Servo de Deus que não passa por prova tem alguma coisa errada na vida dele. Pode ter certeza absoluta. Ah, mas qual tipo de prova? São as dificuldades, as aflições. São as dificuldades, as aflições, perseguições e outras tantas formas de provas pelas quais estaremos e estamos habilitados a enfrentar em nome de Cristo Jesus. No entanto, nós precisamos entender ainda, para que nós possamos vencer tudo isto, para que haja essa segurança na nossa vida, para que o Senhor nos proteja, nos dê o livramento necessário, é indispensável a reciprocidade, amarmos o Senhor. Ele nos chama para uma vida nova e uma vida marcada pelo amor para com Ele. Se não houver, irmãos, amor na nossa vida, nosso para com Deus,
impossível ficarmos de pé no meio das dificuldades. Impossível, porque virão as turbulências, virão as tempestades, virão as ondas fortes, e elas abalarão a nossa estrutura, elas abalarão as nossas estruturas, e vamos com certeza cair. Mas se nós estamos no Senhor, irmãos, não abrindo espaço para o pecado, porque aqueles que estão no Senhor amam Deus acima de todas as coisas, o seu amor leva-os a uma vida de santidade, uma vida realizada diante do Todo-Poderoso, fazendo apenas aquilo que é agradável ao Eterno. Esses com certeza serão amparados, a sua casa construída sobre a rocha, não serão abalados. No entanto, se nós não seguirmos os passos, aquilo que o Senhor quer, certamente tudo que nos envolve nos abalará e nos afastará do Senhor. Portanto, a segurança do Eterno é sobre a vida daqueles que amam ao Senhor, que colocaram Deus em primeiro lugar, que amam o Senhor acima de todas as coisas, que vivem exclusivamente para o Eterno, não para o cansaço, não para o trabalho, para a família, não para ganhar dinheiro, não para a religião, mas sim exclusivamente para satisfazer o Senhor em todos os momentos da sua existência. A vida torna-se um conjunto, e esse conjunto é um sacrifício ao Senhor. Nós temos que, a exemplo do que acontecia no Antigo Testamento, oferecer ao Eterno o bezerro perfeito. E o bezerro perfeito é aquele que não é manco, não é aleijado, não é doente, mas ele é perfeito, e a nossa vida tem que ser assim. Nós temos que oferecer ao Senhor o bezerro perfeito, ou seja, a nossa vida de forma perfeita, para que o Eterno seja honrado e glorificado em nosso viver. Dessa forma, receberemos do Eterno aquilo que a palavra diz: porque estou bem certo de que nem a morte, nem a vida, nem os anjos, e vai por aí, poderá nos afastar do amor do Senhor. É assim que você fica inabalável, é desta forma que você torna-se firme, rocha em Cristo Jesus. Mas não é apenas um desejo, e desejos não vivemos, nós vivemos de realidade. E o que Deus quer de cada um de nós não é que haja um forte desejo: ah, eu desejo pregar, eu desejo ser santo, eu desejo louvar, eu desejo orar. Não, isso não leva você, não leva ninguém a lugar nenhum. Deus quer atos, Deus quer ações, Deus quer reciprocidade. Deus é o amor de ações. Se você olhar, o amor do Senhor sempre está amarrado em ações para conosco. Nós precisamos da mesma forma, e essas ações levam-nos à santidade, a buscarmos o Senhor com prazer, com alegria. Nosso prazer está na lei do Senhor e nela meditar de dia e de noite. Alegrei-me quando disseram-me: vamos à casa do Senhor, como a corça anseia por águas, e vai por aí, irmãos. A vida da gente precisa ter esses princípios, essas qualidades que nos linka, que nos liga com Cristo Jesus. Haja vista que isso produz a santidade, e a santidade gera essa comunhão verdadeira com o Todo-Poderoso. E se eu tenho comunhão com o Senhor, certamente terei uma vida de obediência. E se obediente ao Eterno, é porque estou debaixo da sua guarda, debaixo da sua mão, e terei assim a segurança que Ele nos promete, que Ele nos promete. Amém? Mas vale ressaltar que mesmo seguros no Senhor, mesmo seguros, nós não estaremos e não estamos livres das lutas. Não existe isso na Bíblia. Mesmo seguros no Senhor, em um com Deus, em santidade, nós enfrentaremos no dia a dia as lutas, as dores, as perseguições. Amém? Mas o Eterno nos dará e nos dá forças necessárias para que possamos ficar de pé. Portanto, se alguém, servo de Deus, é acometido de algum tipo de enfermidade, não é porque Deus esqueceu de você, mas é porque Deus está provando a tua vida. É porque Deus te ama e Ele quer que você seja cada dia mais um com Ele. E no meio dessas situações difíceis,
nós devemos recorrer ao Senhor, corrermos para os pés do Eterno, certos que Ele nos ampara, nos segura, que nele temos a segurança eterna. Romanos capítulo 8, versículo 35, o apóstolo Paulo afirma, Romanos 8, 35, quem nos separará do amor de Cristo? Será tribulação, ou angústia, ou perseguição, ou fome, ou nudez, ou perigo, ou espada? Se Paulo fez essas citações, citou essa lista de dificuldades e problemas, é porque elas poderão vir sobre a vida daqueles que estão em Cristo Jesus. Mas elas não serão fortes o suficiente para afastar os de Cristo da presença do Senhor. Quem nos separará do amor de Cristo? E nós sabemos, irmãos, que no decorrer da história, muitas tribulações, e nós as enfrentamos hoje, muitas angústias, quem está livre das angústias? Ainda, as perseguições, perseguição de todas as formas possíveis. A fome talvez não, a nudez talvez não, mas perigos, espadas, com certeza. Portanto, nós precisamos estar atentos, que nada dessas coisas poderá nos separar do amor de Cristo Jesus. Mas finalizando essa palavra, eu quero despertá-los para um detalhe. Às vezes nós olhamos para essa lista e também ali em Romanos 8, 38 a 39. Olhamos para essas listas e afirmamos, isso aqui não há de separar-me do Senhor. Mas muitos irmãos separam-se de Deus porque a preguiça tomou conta do coração. Não querem mais buscar o Senhor. Muitos estão separando-se de Deus porque a mídia encontrou um lugar no coração e domina a vida. E outras tantas situações que são insignificantes se comparadas a essas relações, mas que têm o poder de separar o homem da presença do Eterno. Portanto, é preciso um cuidado muito grande para que não haja essas concessões nas nossas vidas, mas que, de fato, o amor do Senhor para conosco seja observado e que nós possamos abraçar Cristo Jesus como Senhor das nossas vidas. João 3,16, porque Deus amou o mundo, porque Deus te amou. Entenda mundo como ser humano, porque Deus nos amou. De tal maneira que deu seu Filho unigênito, para que todo aquele que nele crê não pereça, não caia, não morra, não se afaste da presença do Eterno. Amém? Mas que tenhamos a vida eterna. Essa é a promessa do Senhor para as nossas vidas. É a manifestação do grande amor do Senhor para conosco. Tome posse desse amor e viva em conformidade com o amor do Senhor, com a vontade do Eterno. E vamos orar. Amado Deus, muito obrigado, Senhor, por esta palavra, na qual nós vemos mais uma vez a manifestação do Teu amor para conosco. E jamais, Senhor, venhamos abrir espaços na nossa vida para aquilo que é insignificante, mas que tem o poder para separar-nos da Tua presença. Senhor, toque nossos corações, desperta-nos para que vivamos a Tua verdade acima de todas as coisas. Fale conosco, Senhor, edifica-nos em nome de Jesus. Amém. Aleluias. Amém, amados? O grande amor de Deus para com as nossas vidas. Porque Deus nos amou de tal forma que deu Jesus Cristo. Oh, glórias! Que o Senhor seja louvado e adorado continuamente. E nós vamos louvar mais um pouco, presbítero Rinaldo. Finalizando esses momentos aqui.

Amém. Rita, um abraço, que a paz do Senhor envolva vocês poderosamente nesta noite. Que a mesma presença que nós estamos sentindo, que vocês possam sentir do outro lado aí. Amém? É um prazer tê-las conosco, adorando o Senhor, glorificando o nome desse Deus tão poderoso. Aleluia. Oh, glória, santo és o teu nome, Jesus. Queremos dar o nosso melhor, Pai, para ti, porque tu merece o melhor, Pai. E aprendemos a orar, entregar nossa vida a ti, não pelo que o Senhor pode fazer, mas sim pelo que tu és, Pai, grande e poderoso. Aleluia, vamos adorar ele mais uma vez nesta noite, em gratidão. Somos adorador por excelência. Oh.

0: O segredo é te adorar, Senhor. O segredo é te adorar. Amém? Aleluia.
1: Glória a Deus, aleluia. Santo és o teu nome, Jesus.
2: Amém, Edinaldo? Glórias a Deus. Queridos, estamos chegando ao final desses momentos na casa do Senhor. Com certeza, um prazer grande estarmos juntos mais uma vez. Mas antes de finalizar, deixa-me citar os irmãos que estão no chat com a gente. A pastora Sônia e a Bia em Mogi das Cruzes, São Paulo. Deus abençoe a família, que a paz do Eterno esteja com vocês. Meu querido Fernando em São Luís, no Maranhão. Ao dedão, Fernando, Deus te abençoe. Ainda o Francisco, caríssimo Francisco de Bertioga, lá em São Paulo. A Elane de Goiânia, Goiás, Deus abençoe grandemente. A nossa querida Rita, Rita e Toninho, lá em Mucuri. Deus abençoe ao casal, abençoe a vossa família. É uma honra tê-los ligados com a gente. Nós vamos finalizar esses momentos, irmãos, lembrando-lhes que no próximo domingo, 7:30 da noite, estaremos de volta nesse lugar para adorar, para bendizer, para glorificar o nome santo do Senhor. Amém? E vamos assim, amando a Cristo Jesus. Como dizia alguém, na contramão do mundo. Enquanto o fluxo segue numa direção, nós estamos no antifluxo, estamos em direção a Cristo Jesus, e esta é a realidade das nossas vidas. Vamos ficar de pé para nós orarmos, finalizando esses momentos. Mais uma vez, um abraço aos irmãos, a vocês que estão conectados. Amanhã, se Deus assim permitir, Ele não voltar antes, e eu não morrer também, vou para a glória. 9 horas da manhã, que drama, né? Mas 9 horas da manhã estaremos pelo vivos.com.br. Amanhã, a partir das 9 horas da manhã, pelo vivos.com.br. Agenda aí, coloca no celular para você não esquecer e conectar o nosso site, para que nós possamos passar 2 horas conversando a respeito daquilo que é de Deus, do amor do Senhor para com as nossas almas. Pastora Sônia já tem carteirinha, não é, pastora? E também nosso querido Fernando de São Luís do Maranhão estão sempre presentes com a gente. Amanhã, 9 horas da manhã, pelo vivos.com.br, na nossa web rádio. Vamos orar então? Meu Deus, muito obrigado pela oportunidade que é sempre especial de estarmos reunidos para juntos adorarmos o Teu santo e maravilhoso nome. Senhor, receba, Pai, a nossa adoração. Receba, Senhor, a reciprocidade, porque nós queremos Te amar intensamente e vivermos esse amor na prática. Prepara-nos para que nós possamos ter experiências que sejam grandiosas contigo. Senhor, abençoe os irmãos que estão aqui presentes, aqueles por um motivo, Pai, um motivo verdadeiro, não puderam estar aqui, Senhor, e Tu venhas tomá-los nas Tuas mãos. E aqueles que apenas por displicência não estão aqui, que a Tua graça e a Tua misericórdia também os alcance, despertando-os para que haja um amor verdadeiro para contigo. Olha para esses irmãos que estão na internet com a gente, alcança-os com Teu favor, com Tua graça e com Tua misericórdia, concedendo-lhes uma noite de paz, em nome de Jesus. Amém. Aleluias. Amém, igreja? E domingo que vem, aquele encontro marcado com Cristo Jesus neste lugar. Mas, daqui a pouco você também terá um encontro, amanhã, depois, a cada instante da nossa vida, sempre em comunhão com o Senhor. Vão na bênção. Deus abençoe. Vocês da internet, Deus abençoe, a paz de Cristo. Muito bom tê-los com a gente, louvando e adorando o nosso amado Jesus.